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0: Muito obrigado. Hoje eu tenho o prazer de receber um amigo meu lá do Espírito Santo, que é um grande compositor, um grande cantor, que eu já gravei uma canção dele maravilhosa, chamada Força do Amor. Eu quis convidá-lo porque eu regravei uma canção dele maravilhosa, fala de um amor que chega perto dele e acha muito estranho o jeito dele andar. Mas ele é gente como todos nós, ele só tem um jeito diferente de andar. Com vocês, meu amigo Elias Wagner.
1: Boa noite. Tudo bem com vocês? Que coisa boa.

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0: Oi!
1: Olá, muito bom dia. Estamos chegando para fazer a festa no seu rádio a partir de agora. Muito bom dia, Frei Paulo. Bom dia, todo agreste sergipano. Bom dia, todo médio e alto sertão sergipano. Bom dia, Sergipe. A partir de agora, eu, Irã Gonçalves, e a nossa equipe, a gente passa a comandar a programação artística aqui da Educadora FM. Muito bom dia para todos, hein? Vocês estiveram aí na... no especial, né? É, show de músicas da Educadora desde a meia-noite até agora. E de agora até as 8 da manhã, eu, Irã Gonçalves e a nossa equipe, a gente passa a comandar então a programação aqui da Educadora FM. Olha, eu confesso que também estava assim com bastante saudades de todos vocês para este reencontro de todas as madrugadas de domingo aqui na nossa querida Educadora FM. Hoje, precisamente... dia 2, isso, muito bem, 2 de agosto, olha aí, ó. Já se foram 7 meses do ano 2026, hein? Já se foram 7 meses, já estamos no mês 8, exatamente, hoje dia 2 de agosto do ano 2026. Esse mês é um mês de 5 domingos, hein? É, o mês de agosto é um mês de 5 domingos, 2, 9, 16, 23 e 30. 5 domingos tem este mês de agosto. Nossas saudações a todos vocês acompanhando a gente. Nosso muito bom dia. Estamos começando nesse momento o nosso programa e aqui inicialmente eu gostaria de fazer um agradecimento assim de maneira muito especial. Olha, lembramos que nós demos o bom dia aqui às 4 horas e 3 minutos. É, na hora que a gente falou bom dia, eram 4 horas e 3 minutos. Agora já são 4 horas e 5 minutos. Isso, né? Muito bem, então, hoje dia 2 de agosto do ano 2026, começando o nosso programa e aqui inicialmente eu gostaria de fazer assim um agradecimento muito especial a um alguém muito especial, ao meu Deus Criador, exatamente, o Deus que eu sigo, o Deus que eu tenho fé, o Deus que eu acredito, que é o Deus de Abraão, é a ti Senhor, a quem eu me dirijo neste momento para lhe agradecer. Por todas as bênçãos, por todas as dádivas, por tudo que o Senhor tem nos concebido, muito obrigado, Senhor. E aqui, Senhor, humildemente, pedimos a tua proteção, para que nós possamos conduzir o nosso programa de hoje com equilíbrio e que assim nós possamos galgar o êxito desejado. Aqui, Senhor, humildemente, pedimos também a tua inspiração, para que nós possamos alcançar o nosso grande objetivo, que é exatamente levar até o nosso ouvinte o nosso principal produto, que é a prestação de serviço, a diversão, o entretenimento, a informação. Daqui nós saudamos a nossa equipe de trabalho, que já se encontra postos aqui no estúdio da Educadora FM, para juntos nós levarmos ao ar a edição de hoje do nosso programa.
2: Salve!
1: Queremos saudar a você que está aí do outro lado nos ouvindo. Você que é a nossa joia preciosa. Você que é o nosso foco principal. É a nossa razão de ser. Tudo isso que a gente faz aqui no rádio é para você que está aí do outro lado. Então, você é o nosso foco principal. É a nossa joia preciosa. Esse programa ele tem duração de 4 horas. Ele começa agora. E nós vamos até às 8 da manhã. O programa ele é composto de duas partes. As primeiras duas partes, a primeira parte, que são as primeiras 2 horas do programa, é de agora até às 6 horas. De 6 às 8, a gente faz a segunda parte, com mais 2 horas de programa. Com um formato um pouco diferente, né? A primeira hora do programa tem um formato, ele é mais musical, um toque informativo, né? E a segunda parte, ele é mais informativo. É mais notícias, reportagens, sai uma musicazinha também para descontrair, né? É, entrevistas, reportagens, notícias, acontecimentos. É um programa mais, é um quadro mais informativo, que é a segunda parte do programa, tá bom? Tem gente que gosta mais da primeira parte do programa, tem gente que gosta mais da segunda parte e tem gente que gosta das duas partes. Ou seja, nós temos ouvintes para todos os gostos, não é assim? Bom, então, como eu falei, esse programa ele tem duração de 4 horas, né? E nós temos ouvintes que vai ouvir o programa lá na última hora. Temos ouvinte que vai ouvir o programa na terceira hora do programa. E temos ouvinte que vai ouvir o programa na segunda hora. E temos ouvintes que já estão ouvindo a gente agora na primeira hora do programa. Eu estou aqui fazendo a abertura do programa e nós já temos ouvintes aí acompanhando a gente. Então, esse é o ouvinte da primeira hora. Podemos dizer que um ouvinte especial. Então, para você que é um ouvinte especial, vai aí para você um bom dia especial!

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0: Muito bom dia, Frei Paulo. Bom dia a todos, estado de Sergipe. Bom dia, Alagoas. Bom dia, Bahia. Muito bom dia para todos. Estamos chegando para fazer a festa no seu rádio a partir de agora, hein? Faço aqui um convite para que você possa seguir conosco. Vamos até às 8 da manhã. 4 horas de programa de pé embaixo aqui, viu? Na sua educadora. Muito bom dia. O nosso objetivo aqui é exatamente levar mais alegria para a sua madrugada de domingo, né? Fazer uma madrugada assim mais alegre, mais feliz, mais divertida. Também informativa, né? Nós temos informações também aqui no nosso programa. Mas eu gostaria de começar o programa da gente hoje dando um bom dia para quem já está de olho aberto, isso, já ouvindo a gente aí. Por exemplo, olha, a Fabiana já está ouvindo a gente lá no café da manhã de Cláudio da Divisa. Ela que coordena toda a equipe de trabalho e ela já mandou um bom dia pra gente aqui, dizendo, olha, compadre, já estamos na lida, viu? Preparando o café da manhã de Cláudio da Divisa para começar a servir a partir das 5 da manhã, ok? Minha comadre Fabiana, toda a sua equipe aí, bom dia para todo mundo aí, viu? Agradeço aí pela audiência do programa, Cristina, Preta, todos aí, a todos, compadre Cláudio, muito obrigado aí pela audiência, viu? O Zé Moreno de Aningas também já mandou um bom dia pra gente aqui, também, bom dia pra você, Zé Moreno. Iris de Carida também já mandou um bom dia pra gente, bom dia pra você também, Iris. Quem mandou um bom dia pra gente aqui também foi o Beto do Monte Santo, lá no município de Monte Alegre. Bom dia pra você também, Beto. Agradeço aí pela audiência do programa, viu? Pessoal que mandou bom dia pra gente, vamos agradecendo aí pela audiência. A hora certa que você confere comigo, agora 4 da manhã, mais 12 minutos, conferindo. Olha a rádio aí, ó. Olha, tem muita gente nesse momento deitado aí, ligou o aparelho, ligou o celular, ligou o rádio e está ouvindo a gente aí, certo? Esse clima agora está muito gostoso, esse período agora, frio, né? Um frio gostoso aí. Tem gente que gosta de frio, do frio. Tem gente que não gosta mais do tempo quente. Cada pessoa tem um gosto, exatamente. Mas tem gente aí que tá enroladinho no edredom aí, nessa madrugada aí. Você nem imagina, rapaz, tem gente lá no curral, Se choveu agora de madrugada, se o curral for descoberto, for na lama mesmo, tem gente nesse momento na lama lá, tirando leite, hein? Cuidando do gado lá, tirando leite. Hein? Agora tem uns currais por aí que é calçado, né? Todo cimentadozinho, piso, no paralé. Aí é mais enxutozinho, né? Coberto, né? Tem muitos currais aí cobertos, né? Outros na ordenha também, entendeu? Então, aí e tem gente deitado aí. Você imagina quem tá lá nesse momento, lá na lida do gado já, né? Já cuidando da lida do gado nesse momento, hein? Então, olha aí o som dos currais, olha aí, ó. Olha aí o som dos currais aí. Aí é o som dos currais. Muito bem, o som dos currais. Isso, pois está muito bem. Bom, eu vou trazer daqui a pouco detalhes para você no nosso programa de hoje. Veja só. Daqui a pouco no nosso programa eu vou trazer detalhes a respeito de uma emocionante homenagem que o GTA do SAMU de Sergipe prestou à técnica de enfermagem que morreu num acidente de uma ambulância do SAMU e um caminhão e uma vaca solta na pista em Poço Redondo. Essa técnica de enfermagem, ela foi sepultada ontem no estado de Alagoas e Sergipe prestou uma grande homenagem. Daqui a pouco eu vou trazer os detalhes para você, tá bom? Daqui a pouco também o governador de Sergipe, Fábio Mitidieri, vai falar aqui no nosso programa sobre um evento que vai acontecer na próxima semana. Ele vai falar aqui no programa também daqui a pouco e mais. Vou trazer os detalhes sobre uma tragédia que aconteceu ontem à tarde aqui no interior de Sergipe. Dois jovens estudantes morreram afogados. Ontem, já à tarde, dois jovens estudantes morreram afogados no interior de Sergipe. Eu vou trazer os detalhes daqui a pouco aqui no nosso programa. E mais, vou trazer os detalhes também sobre uma questão que a Polícia Civil aqui do estado de Sergipe prendeu um indivíduo acusado por crime de homicídio. Ontem, viu? A prisão foi ontem. A Polícia Civil prendeu ontem um indivíduo acusado de homicídio. Foi preso ontem no interior sergipano. Vou trazer também os detalhes para você. Vou trazer também os detalhes aqui para você. Cadê? 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

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Vou trazer detalhes também no programa de hoje sobre a 29ª Missa do Cangaço, que aconteceu esta semana aqui em Sergipe, sobre o cangaço, principalmente sobre a trajetória do Lampião. E eu tenho os detalhes do que, como foi essa missa, todos os detalhes lá, viu? É, muitas curiosidades sobre essa missa. Bom, vou trazer os detalhes hoje aqui no programa. Olha, tocou o terror, mas foi temporário. Ladrão que estava invadindo casas, inclusive participou da invasão da casa de um influenciador, morreu em confronto após troca de tiros com a polícia de Sergipe. É assim. Sobre o estado de saúde do ex-vereador de Carilhas, Zé Barreto. Eu vou atualizar as informações hoje aqui no programa, viu? Sobre o estado de saúde do ex-vereador Zé Barreto de Carilhas. Eu vou atualizar as informações hoje aqui no programa. E mais, um indivíduo morto em uma ação da Polícia Civil de Itabaiana. Ele havia enviado um áudio à comparsa dizendo que mataria policiais. Olha só. Ele enviou áudio a um comparsa dele dizendo que mataria policiais. Esse áudio vazou. O próprio comparsa dele vazou esse áudio. E chegou até a polícia. Resultado, a polícia o identificou, localizou, pediu a prisão do indivíduo. Quando foi cumprir o mandato de prisão, já sabe o que aconteceu, né? Já sabe o que aconteceu, né? Bom, daqui a pouco eu vou trazer os detalhes para você. Daqui a pouco eu trago os detalhes para você aqui no programa. Estamos agora às 4 horas e 17 minutos, conferindo comigo, 4 e 17 agora. 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Olha, a polícia de Sergipe prendeu um suspeito de homicídio em menos de uma hora após o crime. Aqui em Sergipe, ele praticou o crime, ele matou uma pessoa. Com menos de uma hora, a polícia de Sergipe o prendeu. É, a polícia de Sergipe é assim, viu? Deixa eu mandar um bom dia aqui no começo do programa para o meu amigo Regis na Melancia, Lúcia, Marta e todos daí da região. Muito obrigado pela audiência do programa, vocês aí, viu? Amigos e familiares se despediram da vítima de acidente entre ambulância e caminhão em Sergipe. Uma vítima foi sepultada em Cândido de São Francisco e a outra vítima foi sepultada em Delmiro Gouveia, no estado de Alagoas. Adolescente envolvido em atos infracionais morreu em operação policial no interior sergipano. Eu vou trazer os detalhes também para você no nosso programa hoje. É, muitas informações aqui para você, viu? Uma operação deflagrada, uma operação integrada, cumpriu mandatos de prisão contra um casal condenado por estupro de vulnerável e tortura. É brincadeira? E mais, batalhão da Polícia Rodoviária informa sobre o sinistro de trânsito envolvendo um caminhão, uma ambulância do SAMU e dois animais soltos na pista. A Polícia Rodoviária de Trânsito do estado de Sergipe informa os detalhes. Eu já tenho aqui em mãos os detalhes, vou passar para os ouvintes daqui a pouco, viu? Olha, um homem foi alvejado a tiros ontem em Lagarto. Exatamente. Deixa eu mandar um bom dia aqui para o amigo Carlinhos de Gileno Coleto, em Carira. Tá ligado em nosso programa. Alô, Edna, bom dia. Muito obrigado pela audiência do programa, viu? Confronto com a Polícia Civil no interior de Sergipe terminou com um investigado de alta periculosidade morto ontem, viu? Polícia de Sergipe foi ontem cumprir outro mandato de prisão numa cidade aqui do interior de Sergipe. O indivíduo confrontou com a polícia e tombou morto. Eu vou trazer os detalhes hoje aqui no nosso programa. E mais, um adolescente investigado por roubo morreu em confronto com policiais durante uma operação em Aracaju. Aqui já é outro caso, hein? Já é outro caso. E mais, vou trazer os detalhes, viu? Uma multidão prestigiou Fábio Mitidieri na convenção do PSD na capital sergipana. Eu tenho os detalhes e vou passar para vocês daqui a pouco, viu? E mais, convenção do PSD mobiliza deputados e lideranças sergipanas. É um evento que vai acontecer na próxima semana, viu? E está mobilizando políticos, a classe política do estado de Sergipe, viu? Movimentos sociais nacionais declararam esta semana apoio à reeleição do governador de Sergipe, Fábio Mitidieri. Todos os detalhes daqui a pouco em nosso programa, viu? Jovem foi vítima de afogamento em uma barragem em uma cidade do Alto Sertão sergipano. Olha, aí já é outro caso, viu? Ontem aconteceu um afogamento
dois jovens estudantes morreram.

afogados em uma barragem no estado de Sergipe, no interior sergipano. Agora, na sexta-feira, um jovem morreu afogado em uma barragem em outra cidade do estado de Sergipe. Isso aí foi na sexta. Dois casos de afogamento, né? Um na sexta e outro ontem. Três pessoas mortas nessas ocorrências, viu? E eu vou trazer os detalhes no decorrer do nosso programa de hoje, viu? A gente passa todos os detalhes. Agora, às 4 da manhã, mais 21 minutos, aproveito aqui para mandar um bom dia também para o Romário, lá no Santo Antônio. Ele está ouvindo o nosso programa, sua esposa Mércia. O Leandro também está ligado em nosso programa. E a gente manda um bom dia já no começo aqui do programa e depois eu vou perguntar, ouviu ou não ouviu? Eu falando em você. Porque tem ouvinte que chega para mim e diz, olha, estou ligado em seu programa a partir das 4 da manhã. Viu? Aí quando eu falo nele aqui, aí ele me encontra lá depois, aí diz, e aí, falou em mim? Não falou em meu nome não, foi? Ah. Hein? E aí agora? O homem falou a verdade ou mentiu quando disse que escutava a partir das 4? Mas é que às vezes também tem gente que liga e passa a ouvir a gente às 4 horas e depois continua deitado, aí fica oscilando, né? Meio dormindo, meio acordado, meio dormindo. E isso é muito natural, né? Isso é muito natural. Olha, mais de 400 comprimidos de droga sintética e cerca de 22 quilos de entorpecente foram apreendidos em Sergipe esta semana. Viu? Um empresário de um bar muito famoso em Aracaju morreu esta semana vítima de acidente de moto. Empresário muito conhecido em Aracaju, mas um bar muito famoso em Aracaju. Pois o empresário morreu essa semana em um acidente de moto. É brincadeira? Alô, Barreto, ouvindo a gente aí no Saco Torto, hein? Barreto e sua família, ouvindo a gente aí no Saco Torto, muito obrigado aí pelo rádio ligado. Olha, um foragido da Justiça da Bahia trocou tiros com policiais em Sergipe, sabe o que aconteceu? Morreu, foi, exatamente. E esse programa de hoje homenageia aniversariante a ministra da Eucaristia de Carília, Catiane Alves Gonçalves Nascimento. É aniversariante desta semana e vai daqui as nossas homenagens, como também vai as nossas homenagens para o aniversariante Claudiano Marchante, aí da Pracinha do Bugio, em Carira. Ele que também é aniversariante desta semana e eu trago os detalhes já já aqui no nosso programa para você, falou? Deixa eu mandar um bom dia para todos, o meu amigo João César, ouvindo a gente aí em Lagoa dos Porcos. Alô, Zé Nilson, muito obrigado pelo rádio ligado. Alô, Givaldo Bastos. O Givaldo Bastos estava em São Paulo, rapaz. Será que já chegou ou continua em São Paulo? Pelo menos até o início desta semana ele estava em São Paulo, viu? O amigo Givaldo Bastos, aí de Carira, estava lá resolvendo negócios, mas estava prestes a concluir os seus compromissos lá em São Paulo, para consequentemente retornar aqui para a terrinha, nosso querido Sergipe, né? Pois está muito bem. Bom, daqui a pouco a gente traz os detalhes do que nós destacamos aqui nesse momento, tá bom? Estamos agora precisamente às 4 da manhã, mais 23 minutos. Confira a hora certa comigo. Opa! Pronto, 4:24 agora. Pois tá muito bem. Bom, então vamos começar a parte musical do programa, né? É, vamos começar a parte musical do programa mandando um bom dia aqui para o amigo Fabiano Mangueira, ouvindo a gente lá em Carira. Ele que é o organizador aí da empresa Cícero Tu, viagens de Sergipe para Fortaleza todas as semanas, né? Um ônibus super confortável, com ar-condicionado, né? Com Wi-Fi. Pense no conforto, viu? Pense no conforto, viu? Todas as semanas, viagens de Sergipe para Fortaleza, Ceará. Toda terça-feira, o ônibus inicia a excursão em Aracaju, passando aqui por Itabaiana, aqui pelo Sertão, né? Essa região aqui do Sertão, seguindo para Fortaleza todas as terças. E às quintas, aos dias de quinta-feira, aí ele retorna de Fortaleza aqui para Sergipe. É, as pessoas interessadas entrar em contato com Fabiano, ele que é quem organiza essas excursões aí, tá bom? Chama aí, quem é, rapaz? Quem é que tá chegando aí para cantar? Alain Aladim, rapaz, muito bem, Alain Aladim tá chegando para cantar no programa a música Liguei para Dizer Que Te Amo. Está começando a parte musical do show do Irã Gonçalves. Bom dia!

0: Ah, eu estou aqui de bem com a vida no seu rádio, muito bem, quando nós estamos agora precisamente às 4 da manhã, mais 35 minutos, confira comigo, 4:35 no seu programa.
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0: E eu estou aqui de bem com a vida todos os domingos, né? Todos os domingos das quatro às 8 da manhã, são 4 horas de programa, né? A gente começa 4 da manhã, vamos até às 8 horas, hein? De pé embaixo aqui pra você, viu? Não é brinquedo não, rapaz, não é brinquedo não, tô lhe dizendo, não é brinquedo não, viu? Isso aí. E os amigos que acompanham o nosso programa, onde quer que você esteja nesse momento, muito obrigado pela audiência, a todos que acompanham a gente. Nós só temos que agradecer aí, viu? A todos vocês. Muito obrigado, viu? Isso, você está no...
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0: Pois é, rapaz, pois é. Você ligado aqui comigo. Vamos dar uma olhada lá no WhatsApp, como é que tá? Vamos ver lá como é que tá? Vamos dar uma olhada lá, portanto, então? Vamos dar uma olhada. Opa, onde é que nós vamos? Começa por onde? Pietro Gonçalves, pelo começo, né? É prata a resposta, né? Muito bem, então vamos começar por aqui, a partir de 4 horas, né? 3:50, antes de 4 horas não sou eu, é outro apresentador. Eu começo 4 horas, então, se tiver de 4 horas pra cá, aí a gente... Olha aí, já estou por cá, no Sítio Esperança. Professor Vaqueiro, ele mandou 4:03. Falou, professor Vaqueiro. Obrigado aí, rapaz. Obrigado aí pela escuta, viu? Obrigado aí pela audiência, viu? Olha, Ebert, ele dizendo aqui, tô na escuta. Falou, Ebert. É o 75, né? Eu acho que é lá em Coronel Jonsá. O Ebert. Ebert, bem feito. Aí na região de Coronel Jonsá, ouvindo a gente. Augusto César em Aracaju. Já mandou um bom dia pra gente aqui também. Bom dia pra você também, Augusto César. Deda Vaqueiro. Epa, velho, duro. Deda Vaqueiro também já tá na escuta. Ribeirópolis, hein? Deda Vaqueiro é de Ribeirópolis. Bom dia pra você, velho, duro. Aqui Antônio Anthony, de Nininho do Queijo. Tá ligado no programa também, né, Antônio? Obrigado aí pela audiência do programa, rapaz. Olha aí, quem tá mandando um bom dia pra gente aqui também é o Branco Rodrigues, rapaz. Olha. Rodrigues Auto Center, mandou um bom dia pra gente aqui, bom dia pra você também, Brancão, obrigado aí por estar ouvindo a gente aqui, rapaz, nessa madrugada, viu? Irã, aqui é o professor Osvaldo, gostaria de ouvir a música aí com o Paulo Fernandes. Não precisa, olha, oferecendo aos meus familiares e amigos e todos os ouvintes que estão sintonizados nesse maravilhoso programa. Professor Osvaldo, falou, professor Osvaldo. Vado Guedes, alô, Vado Guedes de Carira. Obrigado pela audiência, ele mandou um bom dia pra gente aqui também. Quem mandou um bom dia pra mim também aqui foi Maria de Santa Maria. Esse nome é muito bonito, viu? Maria de Santa Maria, olha só. Olha outra mensagem aqui. Bom dia, meu compadre. Pra ser breve com minhas palavras, quero oferecer as músicas do programa pra Zé Cosme, no Arranhento, Adailto, no Saco de Areia, e meu tio Valdevan, no Mucambo. Obrigado e bom trabalho. Atenciosamente, Laércio. Ele não colocou o nome do município, mas eu creio que ele se refere ao município de Aquidabã. Esses povoados que ele citou aqui, eu creio que ele está se referindo ao município de Aquidabã. Pelo menos é o filme que está passando aqui em minha cabeça aqui, né? Muito bem, onde é que nós paramos aqui? Isso aqui já foi. Ah, paramos aqui, agora aqui. Muito bem. Bom dia, Irã, é Lia de Itabaiana, rapaz. Ofereço as músicas do programa para todos, aí do Manuel Martinho. Manuel Martinho é um assentamento, viu? Falou, Lia. Obrigado aí pela audiência, viu? Irã Gonçalves, eu gostaria de ouvir aí Danielzinho. Neninho de Lucas, Carira, oferecer a todos os ouvintes. Obrigado, fica com Deus. Valeu, Neninho de Lucas. Muito obrigado pelo rádio ligado. Alô, alô, bom dia.
4: Bom dia, Gonçalves. Irã, aqui é Pedro Tecno. Aqui é que se passa, meus amigos aí, das Manos Anjos. Meu esposo Ailton, minha filha Valéria, meu filho Alex, para minha nora, meu filho Gabriel, minha tia Tatá, para Giovanni Ribeiro, Plena na Santa Rita, com a família. Para todos os amigos e amigos. Para a cidade do Educador de Frei Paulo, um bom dia. Aqui é Preta.
0: Falou, Preta. Obrigado aí. Obrigado pela audiência, viu, amiga Preta Tanque Novo. Outra mensagem. Alô, alô, bom dia.
5: Fala, Irã, bom dia. Gostaria de ouvir com as irmãs feitas, Casa Grande, para oferecer você para a família e para todos que estiver ouvindo. Bom dia, bom trabalho. Deus te abençoe.
0: Certo, muito obrigado aí, viu? Ela se identificou? É 75, é DDD, o DDD dela é 75, da Bahia, viu? Obrigado aí pela audiência, viu? Alô, bom dia.
6: Bom dia, Irã Gonçalves, aqui é do Vando, por favor, fazendo minha carreira. Quero ouvir a música de Milionário de José Rico. Qualquer uma delas aí, a felicidade é pro João, aquele que eu descoberto, chega daqui mais dormir. Liberto, bonito, minha família fazendo dentro de divindade educado. Bom dia, fico com Deus.
0: Beleza, beleza. Muito obrigado aí, viu, pela audiência, agradeço aí. Alô, alô, bom dia.
7: Bom dia, da minha vida, eu posso sair a música de Milionário de José Rico. Pra minha vida, né, minha vida, filha, cada dia. Meus amigos, da Lagoa da Maiada, o Rali, a Piara, o Roteiro, Felinha, Felinha.
0: Beleza, agradeço aí pela audiência do programa aí, viu? É o Fanhen lá de Fazendinha. Alô, alô, Fazendinha. Bom dia para todo mundo aí, viu? Alô, bom dia.
8: Bom dia, eu sou aqui, Tibilio, da Patrícia.
0: Fala, Tibilio.
8: Gostaria de ouvir a música com o Dudu, que dá o Rua Espinheira. Qual foi esse palo de seu pau, o Adesto Riachão, o Bando do Finado Demundo. O Adesto do Calendé, Zerado da Cruz. José Almeida, Nini, meu irmão, para você e todos os ouvintes. Um bom dia a todos.
0: Valeu, Tibilio. Um abraço para você. Bom programa aí, viu? Boa escuta do programa aí, viu? Bom domingo e boa semana. Alô, alô, bom dia.
9: Bom dia, meu Gonçalo. Quer falar aqui aí? Tu quer que você passe aquela música de Nossa Senhora Aparecida, oficina da minha família da Conceição, a minha esposa Preta, minha filha Valéria, meu filho Alex, minha nora Sayana, meu neto Tatu Gabriel, meu neto Tatá, a meu patrão Adelvado, a Mocinha, minha esposa, Paulo Capricho, minha esposa, a Elia, minha esposa, a Martinho do Barroque, minha esposa, a você, sua esposa, e a minha família, para dar consolo, perde minha mãe essa semana.
0: Ô, oh, rapaz.
9: E um abraço, irmão, quer falar aqui aí.
0: Ô, oh, Ailton, eu não sabia não, rapaz. Olha, meus sentimentos aí, Ailton. Perdeu a mãe dele, rapaz, essa semana, né? Ailton, meu amigo Ailton, lá de Tanque Novo, esposo de Preta. Pai do Alex, operador de máquina, né? É, rapaz, meus sentimentos aí, Ailton. Força aí, rapaz. Tava sabendo não, é? Fiquei sabendo agora aqui. A vida, né? Deus chamou ela, né? Certamente Deus chamou ela, né? Alô, alô, bom dia.
10: Bom dia, Irão Gonçalves. Quem tá falando é Reginaldo Gacardoso, fazendo a mamoeira, Reginaldo dos Trator. Eu quero que o senhor coloque aí uma toada, um cheiro da vaquejada. A felicidade ao senhor, a sua família, a senhora Ivan Boiador, seu Buri, Sul das Três Barras, Wander do Gacardoso, Marco na Barra das Almas, Júnior fazendo a mão esquerda, Marquinhos fazendo a travessia, Carlos de Carrinho, Marcado Zé Rio, Cabeça do Boi Gararu, Como João Rezendo, Zé Denó, Povoado Corujinha, Dinde, Povoado de Três Barras, Dedo do Belo Monte, Senhor Ivan Boiador, Bizungo do Cajueiro, Fátima Inglora e todos que estão ouvindo a rádio aí. Caba de Deus abençoado.
0: Falou, Reinaldo dos Trator.
10: Bio Valente Marraruto, Lagoa de Roçado, muito alegre.
0: Beleza, amigo Ray. Obrigado aí pela audiência do programa. Eu lhe agradeço aí por você estar sempre ligado aqui no nosso programa, né? Isso, beleza, viu? Agradeço mesmo aí. Deixa eu mandar um bom dia para os meus amigos aí de Monte Alegre, viu? Obrigado, Monte Alegre.
11: Bom dia, Irã. Irã, quem tá falando aqui é Joclés, Irã, aqui diretamente da chácara João Daniel. João, Irã, quero informar aí a todos o pessoal aí do Descoberto que haverá venda de leite aí, viu? Leite bom, puro, tirado diretamente com o bezerro, né? O bezerro que é aposta, não é com injeção. E vai ter promoção, viu? Em breve, viu? Em breve vai ter venda de leite aí, organização de João Daniel, aí em breve, viu? Precinho camarada. Quando a moto passar aí, abuzinando, é um leite bom e saudável, viu, Irã? Valeu, Irã. Feliz domingo a todos.
0: Ô Pietro, é Joclésio aí o nome, viu? Aí você anote aí a fatura e veja quantos minutos que falou lá no ar, pela propaganda que ele fez aí, viu? É um novo comércio de leite lá em Carira. Aí ele utilizou nossos serviços aqui, você anota aí, preparar a fatura direitinho, pra gente mandar pra lá, pra. Olha. Bora pra pagamento. Aí Joclésio vai dizer, pô, rapaz, eu sou seu ouvido, rapaz. Eu não posso dar um alô no meu leite, não, é, rapaz? Valeu, Jaclésia. Brincadeira, viu, Jaclésia? Pra descontrair aqui um pouco, viu? Você não sabe o que é o cara entrar aqui de madrugada, rapaz. E tem que ter um motivo pra sorrir, né, velho? Tem que ter um motivo pra sorrir aqui, né? Valeu, Jaclésia. Um abração. O Jaclésia é nosso ouvinte de muito tempo. Aí é, vai duro aí. Muito tempo. Falou, João. João da Panificação e Mercearia, né? João é nosso parceiro, pô. João já anunciou aqui com a gente já, viu? Já. João é nosso parceiro também, já anunciou com a gente aqui. Amigo João de Daniel, que tem seu comércio ali no bairro Vila Nova, bem na esquina do muro da escola ali, né? É isso aí, João. Jocles também é parceiro de João aí há muito tempo já, né? Colaborador, né? Colaborador aí dos serviços de João Daniel. João de Daniel, né? João Daniel é deputado. Esse que eu tô falando é João de Daniel, né? Assim? Alô, bom dia.
12: Bom dia, Irã Gonçalves. Aqui é José de Povoado Olizaga, município de Lagarto. Gostaria que você me passasse uma toada com o Danielzinho. Gostaria de oferecer o vaqueiro Terno da Fazenda Taboquinha, seu filho Nanã, seu filho Tico. Vaqueiro Romualdo da Fazenda Taboquinha, seu filho. Cláudio Tratorista, Fernando. Nego de Orino, Vaz Divina. Minha mãe Marinalva, aqui do Povoado Olizaga. Minha madeira, assim, do Povoado Salobra. Para todos aqui do Povoado Olizaga, principalmente para vocês aí da rádio.
0: Muito obrigado pela audiência do programa, amigo. Vocês aí de Lagarto, muito obrigado, Lagarto. Bom dia, Lagarto. Irã Gonçalves, aqui é Anderson Oliveira. Sou radialista e estou ligado no seu programa em Lagarto. Sou seu ouvinte do programa Eita Sertão. Ah, muito bem, desde lá de Itabaiana. É o Anderson Oliveira, né? Muito bem, Anderson. Falou, colega. Saudações aí pra você, viu? Ele é nosso ouvinte desde quando nós trabalhávamos lá na Coirmã FM Itabaiana, que lá nós apresentávamos o programa Eita Sertão. É isso aí? Comandamos ali 18 anos esse programa. Falou, Anderson, um abraço pra vocês aí de Lagarto, viu? Muito obrigado aí pela audiência. Outro, quem foi que mandou aqui um tinino pra mim? Ah, foi Vado Guedes, rapaz. Vado Guedes mandou aqui um tinino pra mim, né? Muito obrigado aí. Outro aqui mandou um bom dia e... É Palmas, né? É, mandou... Alguém mandou aqui um bom dia e palmas. O WhatsApp é final 1555. Não mandou dizer o nome. Mas eu agradeço aí pela audiência do programa, viu? Agradeço de coração aí pela audiência do programa. É, quem foi que mandou aqui? Como é que é? Irã Gonçalves, como sempre, ligado na educadora. É de hoje essa aí? É sim. É, como sempre, ligado no programa. É, já estou ligado na educadora FM, ok? José Walter, de Laranjeiras. Laranjeira Sergipe, mas eu estou em Ituporanga, interior de Santa Catarina. É isso aí, vai duro. Muito obrigado aí pela audiência do programa, viu? E agradeço aí. Pois tá muito bem, foi que eu parei aqui. Vamos aqui, veja aí, não foi que nós paramos. Opa. Muito bem. Irã Gonçalves, é Ivan do Açude. Quero ouvir as músicas de parabéns para oferecer à minha esposa Lucielma, que completa mais um ano de vida, completou mais um ano de vida ontem. Falou, Ivan do Açude. Parabéns aí para sua esposa Lucielma, aí do Açude, né? Aniversariante do dia de ontem, coisa boa, hein? Alô, bom dia.
13: Irão, Gonçalo, bom dia, abençoe aqui, o Val da Barraca.
0: O Val.
13: Irão, quero que você passe aí com as Irmãs dos Anjos, faço amor aí se dá tempo. Ofereço para minha família, para sua família. Nosso amigo aí, o de Fernando Zicaleiro, o Givan da Carne Careira, aqui pra Givane, Miguel das Lojas com a esposa e a família, pra Negro de Dó e Família.
0: Beleza, Val da Barraca de Ribeirópolis, um abraço pra você, Val, agradeço aí pela audiência do programa, vi todos de Ribeirópolis, não é isso aí? Teve um velho duro que mandou uma mensagem aqui, apagou, não sei quem foi, bom, então vamos ao próximo aqui, opa, e aqui é o quê? Opa, bom dia.
14: É Joelzinha de Jussá. Aquela que te manda mensagem todo domingo, este horário.
0: Ah, entendi. Aquela mandou uma mensagem há poucos instantes e não se identificou. Aí eu disse: olha, o DDD é 75. Agora ela disse quem é: Joelza de Jussá. Aê, Joelza. É. Jussá que na próxima semana vai estar em festa, né? Próxima semana é a festa de aniversário. Na verdade, o aniversário de Jussá foi dia 28. Hoje é dia 2, né? O aniversário de João Sá foi dia 28. Mas a festa vai ser na semana que vem. Dias 7, 8 e 9. Não, 7, 8 e 9, né? Sexta, sábado e domingo. É. Vai ser a festa lá em Coronel João Sá. Próximo final de semana que vem agora. É. Muito bem. Alô, bom dia.
15: Bom dia, meu amigo Irã Gonçalves. Se for possível, toca a música com o Danielzinho, Mulher do Cabelo Comprido. Aqui é Tinho do Povoado, Cotias. Estamos ligados no programa de Leitão Zacarias, velho duro.
0: Valeu, Etinho. Um abraço pra você, velho duro. Um abraço. Alô, bom dia.
16: Bom dia, Irã Gonçalves. Aqui é dia de Dudu do Povoado Gameleiro Glória. Eu quero que você passe a toalha da Égua Suzana para oferecer a Vaninha, Cotinha, Iracema, seu Naldo, Grupo Quatro Irmãos aí no Riachão, César Vaqueiro, Flanco João do Vale, Benedito, Nené de Beto, Toxa, meu compadre aqui tirando leite, mas eu, a meu pai, a minha mãe, minha esposa, enfim, a toda a minha família.
0: Ok, velho duro. Obrigado aí pela audiência do programa, viu? Um abraço para vocês da região de Glória, ligado aqui no nosso programa. Só tenho que agradecer aí, viu? Ô Pietro, depois você veja aqui o que é aí. 2 minutos e 44 segundos aí. Veja aí de que se trata, viu? É, eu não vou colocar no ar sem saber de o que é que se trata, né? Veja aí, viu? Aí você passa lá pela censura. Outro WhatsApp. Alô, alô, bom dia.
17: Bom dia, Irã Gonçalves. Aqui é Fuscão de Pião. Se puder, toca uma música aí do Arthur Mourão. Depois minha esposa Rejane, meu filho Rian e a toda a vaqueirama da região.
0: Certo. Beleza, Fuscão, é isso aí. Fuscão Preto. Lembra dessa música aí? Lembra? Ah, muito bem. Quem foi que mandou outra mensagem aqui? Vereador Zé Alves. Ah, entendi, foi o que botou um bom dia lá em cima, né? Ele botou bom dia, depois ele deu assim tamo junto, aí aqui agora ele mandou Vereador Zé Alves, agora sim. Falou, Vereador Zé Alves. Obrigado aí pela audiência do programa, bom domingo. Bom descanso, né? Hoje é dia de descanso, né? Descanso da companhia. Acaba da dura semana toda, semana, final de semana assim, descansar um pouco, que ninguém é de ferro, né? Ninguém é de ferro, né, vai? Pois tá muito bem. Eu tô colocando aqui, pra gente fechar logo esse bloco aqui do WhatsApp, né? Fechar logo esse bloco, porque o outro bloco vai vir mais tarde, né? Isso, então, agora sim, veja aí, pra gente dar sequência. Paramos aqui, foi? Paramos aqui, não foi? Foi. Então agora, muito bem, agora aqui. Irã Gonçalves, estou ligado na educadora, rapaz. Aqui é Alessandro, do loteamento Santa Mônica, em Itabaiana. Toque aí, Galeguinho Aboiador. Fim dos tempos. Falou, Alessandro, aí no Santa Mônica, em Itabaiana. Muito obrigado pelo rádio ligado aí, viu? Bom dia, Itabaiana. Um abraço para vocês de Itabaiana ouvindo a gente. O ex-vereador Silveira ouvindo a gente aí em Itabaiana. Não perde o programa da gente, né? A família de Tonho dos Cocos, Milton, Ângela, eles são ouvintes assíduos do nosso programa aqui, né? O Peita do Acordeão também tá ouvindo a gente lá em Itabaiana. Agradeço aí pela audiência. É Dilma de Modesto, lá no bairro da Torre, Ninha de Modesto, ouvindo a gente. Muito obrigado a vocês aí que acompanham aqui a nossa programação. Só tenho que agradecer. Meu amigo é Paulo César, é o filho do saudoso Careca Mecânico, o Paulo César. Aí, ouvindo a gente também, Itabaiana, sua mãe, Adaildes, muito obrigado aí pela audiência do programa, todos vocês. Alô, alô, alô, bom dia.
18: Bom dia, meu amigo, tudo bem? Então eu vim aqui, viu? Moro aqui no Rio Grande do Sul, mas sou de Aracaju, Sergipe. Mando um oi pra Marucena, pra todos os ouvintes aí da rádio aí, fique com Deus. Meu nome é Jociel.
0: Jociel, falou, Jociel. Obrigado aí por estar ouvindo a gente aí, Jociel. Abraço, viu? Saudações. Alô, alô, bom dia.
19: Bom dia, Irã. Levando por Vado Lagoa Pia, estou ouvindo o seu programa.
0: Quem é que tá falando, bem? Quem é que tá falando? Pito, vê se... Pito, vê se você consegue entender. Olha, quem é?
19: Levando por Vado Lagoa Pia.
0: Rapaz, olha, não dá pra entender quem é, não. Veja aqui, olha aí, olha aí.
19: Bom dia, Irã. Levando por Vado Lagoa Pia, estou ouvindo o seu programa.
0: Só dá pra entender Lagoa Pia.
19: Deus lhe dê um bom dia e fique com Deus.
0: É, fique com Deus também, viu, amiga? Só dá pra entender Lagoa Pia. O nome mesmo não deu pra entender, não. Falou muito rápido, não foi? Tá bom, amiga. Obrigado aí. Fica com Deus também, viu? Isso aí. Alô, bom dia.
20: E aí, Irã Gonçalves. Aqui é Vanderlei, na Fazenda Japão, no município de Pinhão. Pra aí hoje. Mulher do Cabelo Comprido. Pra oferecer a turma boa aqui do povoado Lagoa. Pra Júnior de Zé Faquinha, Dadinho no Maritá, Regis na Lagoa da Sede, e pra o Austin Pinhão, e pra minha família, pra sua e pra todos os ouvintes do programa. Obrigado, fica com Deus.
0: Falou, Vanderlei. Obrigado aí, Vanderlei. Município de Pinhão, ligado aqui no nosso programa aí. Um abraço pra você, viu? Alô, alô, bom dia.
21: Bom dia, meu amigo Irã Gonçalves. Bom dia, ouvintes da Rádio Educadora. Laude Terezinha. Na sintonia Na escuta, viu, Irã Gonçalves? Estou por cá, mano. Negócio de capital do milho. O cara ainda achou, viu?
1: Olha!
21: Amigo piloto deve estar vindo por aí. Com certeza, nas... ouvindo o programa do Irã Gonçalves. Deve estar no Sergipe, com certeza. Bom dia.
1: Beleza, Lau.
21: Domingo abençoado para todos.
1: É isso aí, Lau. Lau passou a semana descansando, né? Ele chegou domingo. Ele viaja aí para Santa Catarina, São Paulo, né? É, com ônibus transportando passageiros, ida e volta. E ele chegou domingo, a semana foi descanso, né? Mas certamente lá para segunda-feira, terça-feira, certamente terça-feira tá pegando no batente de novo. E o colega dele, o parceiro dele, que é o piloto, conhecido como piloto, é quem tá viajando essa semana. Pelo horário, né? Lá tá dizendo aí que pelo horário ele já deve estar em Sergipe. Se a viagem deu tudo certo, não teve nenhum contratempo na viagem, ele deve estar já no território de sergipano. O amigo piloto, parceiro aí do amigo Lau, né? É isso aí, velho duro. Obrigado aí pela audiência do programa, viu? Alô, alô, bom dia.
2: Bom dia, Irão Gonçalves. É o velho duro que eu lançar, tô na escuta.
1: Fala, velho duro.
2: Vou pedir a música das Irmãs dos Anjos, oferecendo a Zefinha e Velhinho Carira. E pra todos que estão na escuta. Valeu, obrigado.
1: Beleza. Agradeço aí pela audiência do programa aí, viu? É isso aí, rapaz, é isso aí. Alô, bom dia.
22: Bom dia, Irã Gonçalves. Irã Gonçalves, essa toada aí foi o que eu mandei. Esses 2 minutos e 40 segundos. É a toada do Paulo Aboiador, uma toada muito bonita. Ele botou lá no grupo ontem. E eu mandei aí essa toada pra você passar hoje aí. Valeu, Irã Gonçalves. Passa essa toada pra nós ouvir. Irã Gonçalves. Vadinho, baiano e... Paulo Aboiador, negócio, essa toada aí.
1: Certo, certo. Agora entendi. Porque eu recebi um áudio aqui de 2h44, digo o que é. Né? Tem que saber o que é primeiro, né? Agora entendi, vai duro. Beleza. A gente vai fazer aqui a edição direitinho pra colocar na pauta, viu? Muito bem. Parei aonde? Foi aqui? Foi? Muito bem. E aqui agora? Irã Gonçalves. Ligada no programa todos os domingos é Roberta da Portelinha. É isso aí, Roberta da Portelinha, obrigado pela audiência do programa, viu? Pois tá muito bem. Alô, bom dia.
23: Bom dia, Irã Gonçalves. Passa aí uma música aí de Luiz Gonzaga pra mim, por favor, pra oferecer aqui pra galera do Sítio Chã, viu? Valeu.
1: Ok, não deu nome nem nada. Ei, meu Deus do céu. Assim mesmo, né? É assim mesmo. Pior é lá na Ucrânia. Tem gente viva ainda. Deixa eu mandar um abraço para os vaqueiros, rapaz. Os vaqueiros nesse momento estão aí desleitando a vacaria. Tem muita gente na ordenha na mão e na ordenha nas máquinas, né? Muita gente aí, o pessoal acompanhando o nosso programa, viu? Agradeço a vocês, hein? Agradeço a todos aí pela audiência do programa, viu? Só tenho que agradecer. Esse aqui já foi? Não. Alô, bom dia.
24: Bom dia, meu amigo Irã Gonçalves. Aqui é Tony Severo, rapaz. Estou por aqui escutando o programa hoje aqui na Fazenda Tabela.
1: Sim.
24: Fazenda Fazenda.
1: Certo.
24: Tá por aqui Gabriel Souza. Meu genro antes, Valera. Dedé, minha irmã, né? Estamos por aqui toda a galera aqui. Bom dia. Passa pra nós aí. Toada aí de Lourinha Linda com Cara Velha. Pra escutar aqui, viu? E quero mandar um bom dia pra todos os ouvintes, Irã, e um bom trabalho pra você aí, viu?
1: Valeu, Eduardo.
24: Estamos por cá.
1: Tony de Severo, é isso aí, Tony de Severo. Um abração pra você. Alô, bom dia.
25: Bom dia, Irã Gonçalves. Tá falando aqui a Bahia do Povoado, Laga Branca, Mestre Campeão.
1: Fala, Bahia.
25: Estou passando aí pra, se você puder passar a música, 8 dias de saudade, ou qualquer um do Galega Boiador, pra oferecer o pessoal da Baixa Larga, do Espinheiro, do Beija Folô, a Jeta do Beija Folô, a Jeta também do Peão, Alex, meu amigo, motorista da prefeitura, e a todos vocês também. Bota o nome na lista de ouvinte. Sou seu ouvinte de todos os domingos. Fica com Deus, você e toda a sua família, que abençoe e guarde. Todo mal em nome de Jesus. Faça mesmo que eu estou ouvindo.
1: Beleza, muito obrigado aí, Vaiduro. Obrigado aí pela audiência do programa. Eu lhe agradeço, viu? Alô, alô, bom dia.
26: Bom dia, Irã Gonçalves. Aqui é Gledson Muniz da Aparecida.
1: Gledson Muniz.
26: Aí uma música de Mano Volta aí. Um forró das antigas, por favor.
1: Certo. Poxa, tá muito bem. Agradeço aí pela audiência do programa, viu? Bom, muito bem. Bom, o ouvinte pediu aí, não foi? Ele mandou uma toada pra gente aqui, disse que o nome da toada, aliás, ele disse que a toada é na voz de Paulo Aboiador, né? E Vadinho. Paulo Aboiador e Vadinho. Foi o. Quem foi que mandou? É Bizungo, foi? Como é o nome dele?
22: Bom dia, Iranga Salve. Iranga Salve, essa toada aí foi com.
1: Ah, menina, é Alex da Fazenda Antas, né? Muito bem. Vamos ouvir então a toada? Vamos ouvir a toada dos meninos?
3: Ei, vaqueirama do meu Brasil, aqui é Paulo Aboiador e meu parceiro Vadinho Baiano. Nós fizemos uma toada para Régio de Senhorzinho, um dos melhores vaqueiros da nossa região da Cachoeira.

0: Bonita.
1: É isso aí, vaqueira, mano do meu Brasil. Aqui é Paula Boiador e Vadinho Baiano. Essa toada é dedicada a Regis de Senhorzinho.
0: Boa, boa. Ficou boa a toada, viu? É, ficou boa a toada. Bonita a letra e a tonização também. O tom, né? Dos dois aboiadores, muito bom também, né? Eles sintonizados um com o outro, a harmonia entre as vozes, né? E a letra também é muito bonita. E a pegada, né? A pegada. Você vê com todos os dois cantando em alta, né? É, todos os dois cantando em alta aí. Pra cima mesmo, né? Pra cima. Tem umas toadas assim que... É, não todas, mas algumas toadas assim que quando você escuta a toada dá sono, né? O cara canta triste, né? Tem umas toadas que o cara canta triste. Mas essa aí você vê a pegada deles, né? Veja, vou repetir só o começo aí, é. Você vê como é que eles começam a toada aí? Pra cima, rapaz. Aí quem tiver com sono, desperta o sono na hora. Olha, veja só, é.
1: Ei, vaqueirama do meu Brasil, aqui é Paulo Aboiador e meu parceiro Vadinho Baiano. Nós fizemos uma toada pra Régio de Senhorzinho, um dos melhores vaqueiros da nossa região da Cachoeira.
0: Olha, veja bem, olha. Ele vai puxar aí, olha. Paulo Aboiador puxa aí. Aí você pensa. Dá a impressão que o outro que vai cantar depois, que vai responder, ele vai vir com a voz lá embaixo. Pelo contrário, ele vem lá em cima também. Veja aí, ó, veja aí. Ó. Aí quem tiver com sono, desperta o sono na hora, rapaz. Pra cima, pra cima. Os dois em alta aí, ó. E...

0: Viu lá? Viu lá?
1: A pegada é forte aí, velho. A pegada é forte aí. É isso aí, velho duro. Bom trabalho aí. O trabalho ficou bom aí dos meninos, viu? Muito bem, nós estamos agora. Que horas? 5:05.
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1: Isso, pois está muito bem, muito bem.
3: Obrigado pelo carinho. Obrigado pela energia. Por essa alegria. Feliz ano novo.

hora certa que você confere comigo, 5:09. 5:09, tá aí no seu rádio, música bonita que eu trago pra...

Daqui a pouquinho eu toco pra você, que eu vi agora aqui, pai. Eu tô vendo aqui o telefone plugado aqui. Veja aí rapidamente. Deixa eu chamar aqui rapidamente aqui. Tem um ouvinte aqui plugado, né? Isso, então vou aqui ao telefone, depois eu toco essa música aí, falou? Peraí, qual é a linha aqui? Vamos primeiro saber aqui. Agora sim, muito bem. Caiu a ligação, né? Bom, vamos tocar o barco aqui então, né? Eu quero a mesma música que tava aí, cadê ela? Cadê ela? Hã? Essa aqui, né? É essa aí?

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1: Muito bom dia para você e obrigado pelo rádio ligado. A hora certa que você confere comigo, 5:21. Agradeço pela audiência do programa a todos vocês, viu? Bom dia!

Frei Paulo. Bom dia, Frei Paulo. Frei Paulo, já são 5h22, viu, Frei Paulo? Já são 5h22. Acorda, Frei Paulo. Alô, alô, Cariri. Acorda, Cariri.

0: Acorda, acorda, Carira. Sim. Alô, alô, Nossa Senhora Aparecida, bom dia, acorda, acorda. Acorda, Ribeirópolis, já são 5h22. Alô, Itabaiana, bom dia, acorda, Itabaiana. Alô, alô, Campo do Brito, alô, Campo do Brito, acorda, Campo do Brito. Alô, alô, Macambira, acorda, Macambira, já são 5h22. Alô, alô, Pedra Mole, acorda, Pedra Mole, bom dia. Alô, alô, Pinhão, acorda, Pinhão, bom dia. Alô, alô, Simão Dias, acorda, Simão Dias. Alô, alô, Lagarto, acorda, Lagarto, bom dia, bom dia. Alô, Moita Bonita, acorda, Moita Bonita. Alô, São Miguel do Aleixo, acorda, São Miguel do Aleixo. Olha aí, já são 5h23, hein? Acorda, Nossa Senhora da Glória. Acorda, acorda. Sim. Alô, alô, Areia Branca. Acorda, Areia Branca. Valeu. Alô, alô, São Domingos. Bom dia, São Domingos. Acorda, acorda. Alô, alô, Poço Verde. Acorda, Poço Verde. Alô, Malhador. Acorda, Malhador. Alô, Feira Nova. Acorda, Feira Nova. Alô, alô, Nossa Senhora das Dores, acorda, Dores. Alô, alô, Cumbi, bom dia, Cumbi, acorda, acorda. Alô, Aquidaban, acorda, Aquidaban. Alô, Gra Cardoso, acorda, Gra Cardoso. Alô, alô, Itabi, acorda, Itabi. Alô, alô, Gararu, bom dia, Gararu, acorda, acorda.
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0: Alô, alô, Porto da Folha, acorda, Porto da Folha, já são 5h24, Porto da Folha. Olha aí, Poço Redondo, acorda, Poço Redondo. Bom dia, bom dia. Alô, Monte Alegre, acorda, Monte Alegre, já são 5h24, Monte Alegre, acorda, acorda. Alô, alô, Pedro Alexandre na Bahia, acorda, Pedro Alexandre. Alô, Coronel João Sá, bom dia, acorda, João Sá. Alô, alô, Paripiranga, acorda, Paripiranga. Alô, Sítio do Quinto, acorda, Sítio do Quinto. Alô, Adustina, alô, Heliópolis, acorda, acorda. Alô, Fátima, alô, Cícero Dantas, alô, Pombal, bom dia, acorda, acorda. Alô, Itapicuru, na Bahia, alô, Olindina, alô, Cipó, acorda, acorda, alô, Antas. Alô, Banzaê, acorda, Banzaê. Alô, alô, Sergipe, alô, alô, Bahia, acorda, acorda. É isso aí, muito bem, vamos agradecendo aí pela audiência do programa, a todos vocês que acompanham a gente, nosso muito bom dia. Muito bem, daqui a pouquinho nós vamos ao WhatsApp de novo, né? Vamos ao WhatsApp de novo, deixa eu ver se tem alguém aqui. Nesse aqui, isso, se tiver, a gente já destrava aqui, né? Muito bem, que nós temos que falar com os nossos parceiros, né? Assim, Pietro Gonçalves, nós precisamos falar com os nossos parceiros. Olha, tô recebendo aqui, ó, informação chegando agora, viu? Informação chegando agora. Pai de família acaba de morrer após ser baleado em banca de peixe na Grande Aracaju. Pai de família acaba de morrer após ser baleado em banca de peixe na Grande Aracaju. Informação chegando agora aqui pra gente, viu? E mais, suspeito de tentativa de homicídio acaba de morrer em confronto com a polícia sergipana. Suspeito de tentativa de homicídio acaba de morrer após confronto com a polícia sergipana. Eu vou trazer os detalhes já já aqui no nosso programa, viu? Deixa eu mandar um bom dia aqui pra TT, né, rapaz? TT da distribuidora, ele mandou um bom dia pra gente aqui. É, tem um áudio aí do TT, viu, Pietro? Depois você ouça aí pra saber de que se trata, viu? O amigo TT da distribuidora tá ouvindo a gente nesse momento. O Vado Guedes, já falei nele aqui. O Sivaldo Estinhozinho também, né? Sivaldo Tinhozinho mandou um bom dia pra gente aqui. Muito obrigado aí, Sivaldo Tinhozinho. O Grande do Dezo também mandou um bom dia pra gente. Alô, Grande do Dezo. O Neguinho de Santa Maria, também mandou um bom dia pra gente aqui. Obrigado aí, Neguinho de Santa Maria, pela audiência do programa, viu? Agradeço de coração a todos vocês que acompanham aqui o nosso programa, nosso muito obrigado.
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0: Olha o som dos currais nesse momento aí, ó. Nesse momento aí, o som dos currais, ó. Olha aí, ó. Olha aí, ó. Hein? Olha aí. Aí o som dos currais, exatamente. O som dos currais.
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0: Opa! Com a gente aqui não tem tristeza, rapaz. Com a gente aqui não tem tristeza, né? Com a gente aqui é só alegria, né? Isso aí? Só alegria, tudo de bom. Fala nisso, cadê aquela vinheta? Tudo de bom, hein, mãe? Bota aquela vinheta aí, tudo de bom? É? Uma vinheta bonita aí, tudo de bom. Alegria, alegria. Aqui é o lugar da alegria, rapaz. Aqui do nosso programa. Exatamente. Cadê? Encontrou? Encontrou, sim. É. Quando eu falei, o homem já colocou lá, ué. Viu? Esse Pietro tá preparado tudo, né, velho? Tu tá virado numa coisa brava, né, velho? Tá matando a pau aí, né? Olha ela ali, ó. Olha aí, ó. É essa aí, é? Olha aí, ó. Como é que é?
6: Um abraço aí, Deus abençoe a todos. E tudo de bom!
0: É isso aí. É isso aí, tudo de bom. Isso aí, muito obrigado aí pela audiência, viu? A todos que acompanham aqui o nosso programa, nosso muito bom dia. 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

0: De bem com a vida no seu rádio, agora precisamente 5:48, conferindo comigo. 5:48, nosso muito bom dia pra você, obrigado por estar ouvindo a gente aí, viu? Quem foi que mandou aqui um alô pra gente, rapaz? Quem foi que mandou um alô pra gente aqui? Opa, onde é que eu estou? Opa, muito bem, saiu tudo de bom, muito bem. Alô, bom dia.
1: Alô, Irã, bom dia, aqui é Tetê. Curtindo o seu programa aí, música maravilhosa.
0: Ah, é TT motorista, é TT da distribuidora, hein? É?
1: Alô, Irã, bom dia, aqui é TT. Curtindo o seu programa aí, música maravilhosa. Audiência total, seu programa, Irã. Um grande abraço aí, meu irmão. Estou aqui no hospital trabalhando, escutando o seu programa aí. Valeu, tenha um bom dia, fica com Deus e um bom programa.
0: Valeu, TT. Meu amigo TT, meu amigo Red Infância aí, viu? É. TT na vajada e eu no descoberto de baixo, né, TT? Seu Vicente, Dona Benigna, Dona Justina, seu Gonçalinho. É isso aí. Valeu, TT. Obrigado aí, rapaz, por estar ouvindo a gente aí, viu? Obrigado por estar ouvindo a gente aí, meu amigo TT. Tá de plantão hoje aí no hospital, né? Às 7 horas ele encerra o serviço dele aí. Aí vai cuidar da distribuidora, né? Isso aí. Fala, vaqueiro Sivaldo.
2: Bom dia, Irã Gonçalves. Bom dia, Irã Gonçalves. Já estou aqui ouvindo o som dos currais. Tô ligado aí no programa, Irã Gonçalves.
0: Olha aí.
2: É tá com você, Irã.
0: Aí vai duro. É isso aí, Sivaldo. Obrigado aí por estar ouvindo a gente, viu, rapaz? É isso aí. Obrigado por estar ouvindo a gente aí, viu? Agradeço de coração. Bom, vamos à toada bonita aqui no programa. Daqui a pouco eu vou ao WhatsApp de novo, viu? Daqui a pouco eu vou ao WhatsApp de novo. Mas agora vamos ouvir essa toada aqui. É com Naldinho Almeida e Silvanei. Linda natureza.

0: E toada bem puxada aí, né, Rubem? É? Linda, linda essa toada. Aí coisa bonita, viu? É coisa bonita aí de se ouvir aí, né? Muito bem, nós estamos às 5 da manhã, mais 54 minutos agora, conferindo. 5 horas e 54 minutos. Como é que tá o WhatsApp ali? Vamos dar uma olhadinha? Vamos dar uma olhadinha? Não dá pra atender o bloco todo ali, mas a gente vê, né? Vamos atender alguns ali. Nós paramos aonde ali? Eliene do assentamento Manuel Martinho tá mandando um bom dia pra gente aqui. Falou, Eliene. Bom dia pra você também, viu, amiga? Muito obrigado aí por estar ouvindo o nosso programa aí, amiga Eliene do assentamento Manuel Martinho. Aí eu aproveito e mando uma saudação aí pra todos do assentamento Manuel Martinho, né? Todos, é muita gente aí ouvindo a gente no assentamento Manuel Martinho. Muito obrigado, viu? Alô, meu amigo Deninho. É o Adenoaldo, né? Ligado em nosso programa aí. Ei, Adenoaldo, é duro aí, viu? Toda a turma aí, Dona Vanete, toda a sua família, todos, né? É muita gente aí, graças a Deus, a nossa audiência é estourada. Aí também no assentamento Manuel Martinho, né? Graças a Deus, eu fico muito feliz com isso, viu? Fico muito feliz com isso aí, saber dessa audiência extraordinária, rapaz, que nós temos em toda essa região. É isso aí? Pois tá muito bem. Quem foi que mandou um bom dia pra gente aqui? Veja aí, Eliene, eu parei a linha Eliene, foi? Ah, então eu tenho aqui, Pelado, olha aí, Pelado, o DDD dele é 014, ele tá lá em Igaraçu do Tietê, na região de Barra Bonita, tá mandando um bom dia aqui pra gente, muito obrigado aí. Outra mensagem que eu recebo ali, Joelma e Pebinha, estamos ligados, é lá em Gameleiro, né? É, ela não colocou o nome do povoado, mas é Joelma e Pebinha lá no Gameleiro, certamente, né? Bom dia, meu anjo, Lourdes do Ponto Chique, falou Lourdes do Ponto Chique. Um abraço pra você, amiga. Obrigado por estar ouvindo a gente aí, viu? Rapaz, a Joelma... Deixa eu olhar essa foto aqui. A Joelma pintou o cabelo de acaju. Veja aí. Tá parecendo aquela atriz da novela. Olha. Pintou o cabelo acaju. Nem é preto, nem é loiro, nem é amarelo, nem é vermelho. É acaju. É uma cor interessante, né, mãe? Rapaz, tem um negócio fora de sério. Pebinha, nós homens, hein, Pebinha? Fala a verdade. Tanto que a gente trabalha, né? Pra dar luxo às esposas, né, Pebinha? Aí Joelma diz: não, senhor, aqui é o meu, né? Não é o dinheiro de Pebinha, não, aqui é o meu. Eu sei como é que é, né, não? Sei como é que é, né, não? É nada. É nada. Alô, bom dia.
1: Ei, bom dia, Irã Gonçalves. 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

0: Ei, Chaguinha, lá de Queimada do Milho. Bom dia pra você, Chaguinha. Obrigado aí pelo repente que você mandou pra nós aqui, viu? Aquele abraço. Alô, bom dia. Bom dia. E aí? Tem ninguém não?
1: Jean Gonçalves, bom dia. Eu, Maria Cristã, esposa de Zé de Pasto. Tô saudoso, Zé de Pasto, aliás.
0: Sim.
1: Peço a você que toca uma música de parabéns. Eu conheci pra mim mesma. Tô completando mais uma primavera. Nessa terça-feira. Agradeço.
0: Olha aí, Dona Maria Augusta. Dona Maria Augusta, aí do povoado Descoberto. Viúva do saudoso Zé de Fausto, do vaqueiro Zé de Fausto. Ela tá aniversariando próxima terça-feira agora. Isso, parabéns aí, Dona Maria Augusta. Tudo de bom pra senhora, viu? Cadê aquela vinheta? Cadê aquela vinheta? Tudo de bom. Coloca aí pra Dona Maria. Dona Maria, vai pra senhora aí, ó. Vai pra senhora aí, ó.
2: Um abraço aí, Deus abençoe a todos. E tudo de bom.
0: É isso aí.
3: Falou, Igão, bom dia, aqui é Tetê.
0: Já falou, não foi?
3: Curtindo o seu programa aí, música maravilhosa. Audiência total, seu programa, Irã. Um grande abraço aí, meu irmão. Tô aqui no hospital trabalhando, escutando seu programa aí. Valeu, tenha um bom dia, fica com Deus e um bom programa.
0: Valeu, Tetê. Obrigado aí, rapaz. Obrigado por estar ouvindo a gente aí, amigo Tetê, né? Ligado sempre aqui no nosso programa. É isso aí, rapaz. Fico feliz saber que vocês estão sempre participando. Dona Maria, parabéns, viu? Dona Maria Augusta.

0: para você, meu filho Vitor, Clésio, Vinícius, minha esposa Iracema, tia Cotinha, Ivan, Paulo Dogado, tia Neca, Wanda, Raquelzinha, Giovanna, Bandida, seis votos com todos, Zé Guilherme, Baquirinho, Valdeirito, Valdomiro, seu voto.
1: Beleza, falou, Sulo das Três Barras, lá em Graco Cardoso, é a maior barragem do estado de Sergipe, viu? A maior barragem pública do estado de Sergipe, lá as Três Barras, lá em Graco Cardoso. É isso aí. Ô, Sulo, você disse que nunca ouviu o Paulo Aboiador aboiando? Pois eu já toquei hoje aqui a toada dele, viu? Oi, recebi hoje aqui uma toada aqui que o menino mandou pra mim. Ô, Paulo, rapaz, depois eu quero que você mande pra mim o nome dessa toada, viu? Porque eu quero salvar essa toada aí. Eu acho que deve ser homenagem a Regis Senhorzinho. Deve ser assim, né? A toada deve. O título deve ser esse: Homenagem a Regis Senhorzinho. Bonita a toada, viu? É, mas depois você me confirma aí, viu, Paulo? Você me confirma aí depois, viu? Alô? Nós temos outro ouvinte aqui. Alô, alô, bom dia.
2: Que Zé Guilherme, bom dia. Eu quero ver a pedido de um pai. Vou oferecer Dona Nica do Bandeira, vou ligar para as duas, para Tabi, Bonita Banda, Levado no Meio de Lagoa, Sul, de Três Baixos, Volta do Canteiro do Bolo, Bizão, que seria o Aboiador, Paulo do Gado, Cebola Baixa Larga, Edivão no Posto de Gasolina, Pituco, Mato Patrícia, Zé Fim, irmã, Demito, meu primo, para todos os ouvintes.
1: Ok, falou. Zé Guilherme de Simão Dias. Um abraço para você. Teve uma pessoa que mandou aqui um bom dia pra gente, mas não disse o nome, né? Apenas disse bom dia. Aí não disse o nome aqui, mas eu agradeço aí. O WhatsApp é final 0414. O WhatsApp é 0414, mas a pessoa não disse o nome, né? Disse bom dia. Então bom dia, viu, para você do WhatsApp aí, viu? Olha, Joelma mandou confirmar, né? Eu perguntei, Joelma e Pebinho, eu disse, deve ser de Gameleira. Ela mandou aqui, é sim, no Gameleiro, Irã. Muito bem. Ô, Joelma, e que cor é esse cabelo aí? Você pintou aí? Que cor é essa aí? Manda aí pra mim. Qual é a cor aí? É a caju, não? Manda aí pra mim, pra eu saber aí, pra divulgar. Fazer a propaganda aqui, né? Fazer a propaganda, tá bom? Epa, rapaz, olha a hora, rapaz. Ô, Pietro, olha a hora, rapaz. Você tá me deixando à vontade, é, velho? Olha a hora, rapaz. Presta atenção nesse serviço, velho. Olha a hora, rapaz, hein? Vamos à nossa meditação, né? Porque vem aí a segunda parte do nosso programa de hoje, não é isso?

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muito bem, agora 6:08, 6:08. Vamos ao giro de notícias. Um resumo dos principais acontecimentos da semana em Sergipe, no Brasil e no mundo. E atenção, hein? Elemento suspeito de atirar contra um homem na manhã de ontem morreu esta noite após confronto com a polícia em Lagarto. Um elemento atirou em um homem ontem de manhã em Lagarto e esta noite ele morreu em confronto com a polícia. Já já os detalhes. Tragédia no Nordeste. Pai matou a esposa e 6 filhos dentro de casa e depois tirou a própria vida. Veja que tragédia. Um pai, ele matou a esposa, ele tinha 6 filhos, matou os 6 dentro de casa e depois se matou. Meu Deus do céu. Meu Deus. Uma feiticeira construiu uma estátua de 11 metros em homenagem ao diabo. Cabo da Polícia Militar morreu baleado no rosto durante uma abordagem policial ontem no Paraná.

Olha, veja só, um pai de família morreu após ser baleado em banca de peixe em Aracaju. Veja só, um homem identificado como Edivan Menezes morreu após ser baleado ontem, no início da noite. De acordo com informações passadas por familiares, Edivan trabalhava como jardineiro e havia acabado de chegar do trabalho e foi até uma banca de peixes para realizar uma compra no local. No local, um suspeito conhecido pelo apelido de Paulistinha teria tentado atingir outra pessoa utilizando uma espingarda calibre 12, escopeta, mas o disparo acabou atingindo Edivan na região do abdômen. A vítima foi socorrida e encaminhada ao hospital de urgência de Sergipe, porém não resistiu aos ferimentos. Edivan era pai de 3 filhos e morava há mais de 25 anos no bairro São Conrado, onde era bastante conhecido. A Polícia Militar do Estado de Sergipe foi acionada, realizou buscas na região, mas até o momento o suspeito não foi localizado. A Polícia Científica, Polícia Civil e IML também foram acionados para os procedimentos legais e investigação do caso. Quem tiver informações que possam contribuir com a localização do suspeito pode denunciar de forma anônima por meio do Disque Denúncia 181. O nome do denunciante será preservado em absoluto sigilo. Também é possível encaminhar informações à página de informações policiais por meio direto do DM, que preservará o anonimato da fonte. Aos familiares e amigos de Edivan, nossos sentimentos neste momento de dor. Portanto, um homem, pai de 3 filhos, morreu ontem ao ser atingido por um tiro de escopeta por engano. O rapaz trabalhou de jardineiro durante o dia. Quando chegou em casa no finalzinho da tarde, início da noite, ele foi a uma banca de peixe comprar peixes. Quando ele estava na banca, chegou um elemento com uma escopeta e disparou contra outra pessoa. Porém, o tiro pegou em Edivan. Edivan foi socorrido, mas não resistiu e morreu. Um tiro de escopeta, meu amigo? Brincadeira? Isso aconteceu no bairro São Conrado, em Aracaju, ontem, no início da noite.

Durante a convenção do PSB, ontem, o governador Fábio Mitidieri confirmou a ida a São Paulo para participar do evento que oficializará Lula na corrida presidencial. Ou seja, o governador de Sergipe, Fábio Mitidieri, vai a São Paulo para a convenção do PT, do presidente Lula. Tragédia em Sergipe, no Baixo São Francisco, na tarde de ontem. Dois jovens estudantes, morreram afogados em uma barragem no município de Canhoba. As primeiras informações dão conta de que os dois jovens estudantes estavam participando de um passeio escolar quando morreram afogados em uma barragem no município de Canhoba, no Baixo São Francisco de Sergipe. E a Polícia Civil de Capela prendeu em Glória um indivíduo acusado por crime de homicídio. Polícia Civil de Sergipe cumpriu um mandato de prisão definitiva contra um homem condenado por crime de homicídio. A ação foi realizada por equipes da Delegacia de Capela e Muribeca, com apoio da Coordenadoria de Operações e Recursos Especiais, CORE. O condenado foi localizado no município de Glória, onde trabalhava em uma obra. Foi localizado e preso. Um casal condenado por estupro de vulnerável e tortura foi preso em Gracardoso. Aconteceu esta semana, precisamente no último dia 28, a 29ª Missa do Cangaço, que reuniu autoridades e reforçou a valorização da história e do turismo em Canindé de São Francisco e em Poço Redondo.

Agora, 6h15, você está acompanhando o Giro de Notícias, um resumo dos principais acontecimentos da semana em Sergipe, no Brasil e no mundo. Tocou o terror, mas foi temporário. Ladrão que estava invadindo casas, inclusive participou da invasão da casa do influenciador Nando do Grau, morreu em confronto após trocar tiros com a polícia. Ele já tinha fugido de um cerco policial, onde em áudios ele diz: troquei tiros, perdi um pente e tinha 4 balas ainda guardadas. Sobre o estado de saúde do ex-vereador de Carira, Zé Barreto. Eu conversei ontem à noite com a sua esposa, Zefinha. Zé Barreto, ele está hospitalizado em Aracaju. Em Itabaiana. Ele está hospitalizado no Hospital Regional de Itabaiana, acompanhado de sua esposa, Zefinha. Ontem eu conversei com Zefinha, ontem à noite. Ela me disse que o quadro dele é instável, porém, em observação. Ele estava com um cansaço muito forte. Ela diz que esse cansaço aliviou muito. Esse cansaço que ele estava sentindo aliviou muito. Ele está bem aliviado com relação ao cansaço. Certo? A questão é que ele estava sem dormir. Ele está conseguindo dormir. Não 100% como ele dormia, mas está conseguindo dormir. Se recuperou bastante com relação à falta de sono, com relação à insônia, ele se recuperou.

que ele está, pelo menos ontem à noite, ele está bem melhor. Porque há uns 15 dias atrás aí, a situação do Zé Barreto era delicada. Viu? Não conseguia dormir, sentindo um cansaço muito forte. Certo? E sem comer nada, não comia nada. Mas agora ele está hospitalizado, tá, se não estiver se alimentando normalmente, se alimenta através de daquelas sondas, né? Os próprios medicamentos, né? Já tem as vitaminas, né? O próprio soro já tem as vitaminas. É que ele tá bem melhor. Pelo que o Zé Fiennes disse ontem, ele tá bem melhor. Agora, não tá totalmente recuperado, porque afinal de contas ele tá hospitalizado, né? Quem tá são totalmente tá em casa. Mas ele tá bem melhor, graças a Deus, tá bem melhor. Certo? Vê agora se os médicos, assim como os médicos já controlaram a questão do cansaço que ele estava sentindo, assim como os médicos já controlaram a questão da insônia que ele estava sentindo, estava com insônia, sem conseguir dormir. Os médicos já controlaram com a orientação de Deus, nosso Pai Criador. Certamente os médicos também haverão de controlar essa questão da pressão arterial dele, para que possa controlar e ela venha se equilibrar, voltar ao seu normal. Fazendo isso, aí provavelmente Zé Barreto receberá alta médica e virá de volta para a sua casa, para o seu lar, para o colo de sua família e para o aconchego dos seus amigos conterrâneos caridenses. Vamos continuar rezando, vamos continuar orando, incluindo o nome de Zé Barreto em nossas preces e em nossas orações. Mas você está acompanhando o Giro de Notícias, um resumo dos principais acontecimentos da semana em Sergipe, no Brasil e no mundo. Indivíduo morto em ação da Polícia Civil de Itabaiana enviou um áudio a um comparsa dizendo que mataria policiais. O indivíduo identificado como José Eduardo, conhecido como Dudu, que morreu após entrar em confronto com a equipe da Polícia Civil de Itabaiana, enviou áudios a um comparsa afirmando que pretendia matar policiais durante uma eventual abordagem. Segundo as informações apuradas, os áudios reforçam o alto grau de periculosidade do investigado, que era alvo de uma operação policial e morreu após reagir à ação das forças de segurança. E os cambistas da Mão Boa estão informando que o resultado da federal de ontem, sábado, sairá hoje, domingo, após as 11 horas. Essa informação, quem passa, são os cambistas da Mão Boa. São eles: Edivaldo Caburé do Bonfim, Genivaldo da Prestação, Edivaldo de Monte Alegre, Branco Pernambucano, Sargento Messias, Luiz do Quiosque em frente ao terminal rodoviário de Carira, Gino da Rifa, o Quarentinha e o Branco da Baixa Grande. Esses dão sorte, viu? A quem faz uma fezinha com eles, viu? Tragédia esta semana, na madrugada, precisamente na madrugada de sexta-feira. Exatamente. Uma ambulância do SAMU colidiu com duas vacas soltas na pista e depois colidiu com um caminhão carregado de bloco. A ambulância do SAMU praticamente se esbagaçou. Nove pessoas envolvidas nesse acidente. Nove pessoas. Seis pessoas do SAMU, um paciente, um acompanhante e quatro profissionais da saúde. O motorista, um médico, uma técnica de enfermagem e uma enfermeira. Quatro profissionais da saúde, mais o paciente de 74 anos e um acompanhante. Seis pessoas no SAMU. Três pessoas no caminhão. As três pessoas do caminhão saíram feridas, foram socorridas pela vizinhança. Esse acidente aconteceu por volta de 3 horas da madrugada, viu? A ambulância vinha de Canindé para Glória, transferindo um paciente em estado grave, e o caminhão viajava sentido Monte Alegre, Poço Redondo. Certamente levar bloco para aquela região de Alagoas. É muito grande o movimento de

caminhões carregados de bloco aí na Rota do Sertão. Eu viajei muitos anos por aí e a gente encontra, toda hora a gente encontra caminhão carregado de bloco aí. Mas as primeiras informações dão conta de que a ambulância do SAMU, o motorista, ao perceber duas vacas na pista saindo de dentro do mato, ele tentou desviar, mas ainda atingiu as vacas. Uma das vacas morreu e a ambulância foi de frente com o caminhão, bateu no caminhão. A ambulância virou em cima da pista e o caminhão desceu a ribanceira, caiu lá embaixo. Três pessoas do caminhão ficaram feridas, foram socorridas. Das seis pessoas da ambulância do SAMU, duas morreram. O paciente, um homem de 74 anos de idade, morador do povoado... um povoado de Canidé, rapaz. É até o nome do estado esse povoado. Povoado de Canidé. Ele foi sepultado no cemitério de Curituba. Ah, entendi agora. Ele morava no povoado Cuiabá. Ele morava no povoado Cuiabá, em Canidé, e foi sepultado no cemitério de Curituba ontem à tarde. Curituba é um povoado de Canidé. Um homem de 74 anos de idade. E a técnica de enfermagem, ela era de Delmiro Gouveia. Trabalhava no SAMU base de Canidé, no SAMU de Sergipe. Ela trabalhava na base de Canidé e ela era de Delmiro Gouveia. Foi sepultada ontem à tarde. Inclusive, o SAMU de Sergipe, a equipe da Secretaria de Saúde de Sergipe, fez uma homenagem. Levou o helicóptero do SAMU de Sergipe na hora do sepultamento e fez uma homenagem, distribuindo rosas, flores, na hora do sepultamento. Uma homenagem do SAMU de Sergipe pela perca de uma profissional do nosso SAMU aqui de Sergipe, a técnica de enfermagem lá de Delmiro Gouveia, que foi sepultada ontem à tarde. Tragédia, viu? Lamentavelmente, viu?

Olha, a Polícia Militar de Sergipe, por meio do 4º Batalhão, Sentinela do Sertão, prendeu em flagrante ontem um homem suspeito de envolvimento em um homicídio ocorrido no próprio município de Poço Redondo, no Alto Sertão sergipano. De acordo com a corporação, a prisão ocorreu em menos de uma hora após o crime, durante diligências realizadas pelas equipes de unidade. Ou seja, o indivíduo matou uma pessoa lá no município de Poço Redondo, ontem, e com menos de uma hora do ocorrido, a polícia conseguiu prender o autor do crime. A polícia não divulgou o nome do preso. Mandar um bom dia aqui para o nosso ouvinte Regis, na Melancia, ouvindo a gente. Alô, Regis, alô, Lúcia, alô, Marta e todos daí da região, hein? Alô, meu amigo Adicélio, Adalmi, todos da família aí, ouvindo a gente aí. Alô, Galego do Bar, ouvindo a gente aí, todos aí da região da Melancia, ouvindo a gente.

E atenção Cariri e região, hein? Atenção Cariri e região para essa informação. Olhe. 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
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Alô, Bonfim, alô, Beatriz, bom dia! Operação Integrada cumpriu mandato de prisão contra um casal condenado por estupro de vulnerável e tortura. Isso aconteceu em Gra Cardoso. Um homem foi alvejado a tiros ontem de manhã em Lagarto. À noite, o homem que atirou contra o outro em Lagarto foi localizado pela polícia, confrontou com a polícia e morreu ontem à noite em Lagarto. Até o momento, a polícia não divulgou o nome do homem que morreu em confronto ontem à noite. Mandar um bom dia aqui para o meu amigo Carlinhos de Gileno Coleto, aí em Carira, ouvindo a gente. Bom dia para você, Carlinhos. Alô, Edna, bom dia. Confronto com a Polícia Civil imprópria terminou com um investigado de alta periculosidade morto. A polícia de Sergipe não brinca, viu? Um homem morreu após um confronto com equipes da Polícia Civil no início da noite de sexta-feira em Própria, no Baixo São Francisco Sergipano. Segundo informações preliminares da corporação, o suspeito, conhecido pelo apelido de Boy, era considerado de alta periculosidade e possuía antecedentes criminais, incluindo investigações relacionadas a homicídios, tráfico de drogas e roubos na região. Ainda de acordo com a polícia, ele também era ex-presidiário. Confrontou com a polícia de Sergipe e morreu. E esta semana também, com relação a Lagarto, um homem matou outro em Lagarto já há algum tempo atrás. Tem um tempinho que ele matou um em Lagarto e fugiu para Alagoas. Essa semana, a polícia de Sergipe o localizou, foi lá em Alagoas e o prendeu. Prendeu ele em Arapiraca.

Prisão em Carira. Esta semana, a Polícia Civil de Carira prendeu um homem acusado de um homicídio ocorrido no ano 2017 na Praia das Dunas, município de Estância. E esta semana, a Polícia Civil de Sergipe prendeu o homem. Eu tive um contato com um familiar, desse rapaz que foi preso. Eu não lembro agora o nome dele, mas eu conversei essa semana com um familiar deste homem que foi preso. E aí eu peguei algumas informações. Na verdade é o seguinte, depois realmente aconteceu este crime lá na Praia das Dunas, em Estância, no ano 2017. Aconteceu. E depois disso, o rapaz, que o autor do crime, ele foi preso. Depois ele sofreu um derrame. Eu não entendi bem se ele sofreu o derrame quando estava preso ainda, ou se ele sofreu o derrame depois que ele saiu da prisão. Eu não lembro bem como foi, só sei que ele sofreu um derrame. E hoje esse rapaz é praticamente um homem, sem comandos físicos, em decorrência desse derrame que ele sofreu. É um homem hoje que vive aos cuidados de parentes, é quem cuida dele. Parentes, familiares, é quem cuida dele. Porque ele sofreu um derrame muito forte. Mas a polícia tinha em mãos um mandato de prisão e a polícia teve que cumprir o mandato de prisão. E foi cumprido. Ele foi conduzido para um presídio e a informação que eu tenho, inclusive, é que está se vendo aí a maneira de internar ele. Aí o próprio Estado, né? A família deve acompanhar o caso e o próprio Estado vê se interna ele, que a situação dele não é boa, não. Muito doente, está muito doente, em decorrência desse derrame forte que ele sofreu. E ainda mais no presídio agora, né? Ainda mais no presídio. Aí, talvez se comprovar, se a defesa dele comprovar que realmente ele necessita de um internamento, eu acho que o Estado deve fazer. Morador do município de Carira, esse rapaz se envolveu nesse problema e lá para o município de Estância no ano 2017, para não morrer, matou. E aí pronto, se complicou, porque aí é o seguinte, quando acontece um fato desse, aí de cara logo vai duas famílias aí, de cara, a família do que morreu, né? A família do que morreu perdeu um ente querido, e o que matou perdeu a vida também, meu amigo. Vai preso, é complicação para as duas famílias, tanto o que morre como o que mata, né? Eu acho que esse derrame nele já deve ser em consequência dele viver num mundo preocupado. O cara fica com medo, fica assustado, né? Todo lugar que ele tá assustado. Qualquer lugar que ele tiver, ele vê que qualquer pessoa se aproximar dele, ele fica assustado. Sabe lá quem é, né? Não é vida não, rapaz, não é vida não. Pois é, aconteceu esse fato aí, esta semana agora. A defesa desse rapaz, de Carira, fazer o acompanhamento aí e demonstrar e provar para a justiça que realmente ele necessita de ser internado, e aí o próprio Estado internar ele para recuperar a saúde desse rapaz. Agora, precisamente 6h39, uma multidão prestigiou Fábio Mitidieri na convenção do PSB na capital sergipana, e o PSB reafirmou seu apoio à reeleição do governador Fábio Mitidieri. A convenção do... Eu falei o PSB. PSB é Partido Social Brasileiro, é assim, né? PSB. É o partido de Cláudio Mitidieri, né? Isso. Agora, PSD. PSD é o 55. É o PSD. Porque tem PSB, B de bola, e tem PSD, D de dado. Então, a convenção do PSB foi ontem. E a convenção do PSD, D de dado, PSD, que é o 55,
Vai acontecer na próxima quarta-feira, às 17 horas e 55 minutos, no SIC, em Aracaju. Está havendo uma grande movimentação da classe política do estado de Sergipe para esta convenção. Essa convenção deverá homologar o nome de Fábio Mitidieri como candidato à reeleição para o governo de Sergipe. O deputado presidente da Assembleia hoje, o Jefferson Andrade, como candidato a vice-governador, e aí vem os candidatos a deputado estadual, federal, senador e assim por diante, né? Assim por diante. Um jovem foi vítima de afogamento em uma barragem em Monte Alegre de Sergipe esta semana. Foi sexta-feira, rapaz. Um jovem de prenome Tiago, né? Tiago Santos de Jesus, 22 anos de idade. Ele morreu na tarde de sexta-feira, vítima de um afogamento em uma barragem localizada no povoado Ladeiras, no município de Monte Alegre de Sergipe. Ele era do povoado Barra Verde, mas morreu no povoado Ladeiras, no município de Monte Alegre.

0: Deixa eu mandar um bom dia aqui para o Romário, ouvindo a gente no Santo Antônio, hein? Alô, Romário, bom dia para você, sua esposa Mércia. Alô, Leandro, todos aí de Santo Antônio, ouvindo a gente. Muito bom dia para todo mundo aí. Olha, um empresário, proprietário de um bar muito famoso em Aracaju, ele morreu na última sexta-feira em um acidente de moto em Aracaju. O empresário Sérgio Matos, do Oceanic Bash Bar. É um bar muito famoso em Aracaju. Ele estava transitando de moto em Aracaju quando ele tentou desviar de um veículo à frente dele. Quando ele foi desviar do veículo, ele bateu na guia, bateu a moto na guia. E aí caiu. Resultado, morreu. Sérgio Matos morreu na última sexta-feira nesse acidente em Aracaju. Pessoal de Saco Torto ouvindo a gente aí, muito bom dia pra vocês, muito obrigado aí pela audiência, viu? Meu amigo Barreto, alô Barreto, aí no Saco Torto, bom dia pra você, muito obrigado pelo rádio ligado, agradeço aí pela audiência do programa, viu? A todos aí de Saco Torto nos ouvindo. Por falar em Barreto, eu tinha mandar um bom dia também pra meu amigo Zé Barreto, ele tá internado no hospital em Itabaiana, acompanhado de sua esposa Zefinha. Eu não sei, mas provavelmente ele deve estar ouvindo a gente também lá através do celular, né? O ex-vereador de Carida, Zé Barreto, locutor de carro de som, locutor do serviço de alto-falante ali da Praça da Igreja, por muitos anos, né? Dançador, de marcador de quadrilha, de reisado, né? Fazia os forró com Luiz Gonzaga no Mercado da Farinha em Carida. Zé Barreto tem história, né? É, membro dos ternos de penitente, carro de som, hein? Tá aos 95 anos, tá internado no Hospital Regional de Itabaiana. Certamente tá ouvindo a gente lá. Valeu, Zé Barreto, bom dia. Saúde, meu amigo velho. Saúde pra você, meu amigo velho. Fé em Deus, você vai voltar sarado todo aí, com fé em Deus. Olha, um foragido da Justiça da Bahia, ele trocou tiros essa semana com policiais de Sergipe. Aí você já viu o que é que dá, né? O cara foragido da Justiça da Bahia. Aí vem pra Sergipe, trocar tiros com a polícia de Sergipe, aí já viu o que é que dá. Tombou morto, meu amigo. Deixa eu parabenizar aqui a aniversariante desta semana, a ministra da Eucaristia de Carira, a Catiane Alves Gonçalves Nascimento. Alô, Catiane Gonçalves, parabéns e tudo de bom, hein? É, o Claudiano Machante também, Claudiano Machante aí da Pracinha do Bugio. Claudiano me convidou para as comemorações do seu aniversário, mas eu tinha uma viagem e não pude ir para o seu aniversário. Mas eu agradeço aí, viu, Claudiano? Agradeço pelo convite que você me fez para as comemorações do seu aniversário aí, né? Fiquei sabendo que começou, foram 12 horas de festa, né? Começou 9 da manhã e terminou 9 da noite, hein? Hein? Não é brinquedo não, né? Pois é. Foi, rapaz, semana. Que dia foi? Quinta-feira, hein? Acho que foi quinta ou sexta? Não sei, foi essa semana aí, né? Olha aí, Claudiano, pra você e também pra Catiane Alves Gonçalves Nascimento, aniversariantes, olha aí, ó. Tá fechado o volume, rapaz? Opa! Me deixou na mão, mas a culpa foi minha. Agora sim, agora chama.
1: Um abraço aí, Deus abençoe a todos e tudo de bom!
0: É isso aí, é isso. Alô, aí.
2: Bom dia, aqui é
0: Opa, isso aqui já saiu, não é? Valeu, TT. Um abração pra você, TT. Obrigado aí pela audiência do programa. Nós estamos aonde aí, ô? Pietro Gonçalves, hein? Nós paramos aonde aí? Diga aí. Vai lá, rapaz, hein? Ah, achei. É isso aqui, muito bem. É isso aqui, muito bem. Olha, eu quero prestar meus sentimentos de pesar aos familiares de Dona Valdice Alves Santana. Dona Valdice Alves Santana, ela era viúva de seu Cício. Seu Cício aí do Vila Nova. Seu Cício, na verdade, ele é de Altos Verdes, né? Seu Cício grande. E a sua viúva, a sua esposa viúva, Dona Valdice, ela vinha com um problema de saúde muito sério, né? E esta semana ela desencarnou. Deus a chamou e ela passou a morar no céu. Dona Valdice, ela tem em torno de 90, 91 anos, mais ou menos. A mãe de Zé de Cício, da Talpique aí, a mãe de Fabiano Mangueira, a mãe de César, aí da clínica CEMIC. Então eu quero aqui, a família é grande, né? A família é grande, não dá pra lembrar de todo mundo aqui, o nome de todos, né? Ela é a avó do Ednei Barão, que foi candidato a vereador, Ednei Barão, e que hoje ele tem a proprietária ali do quiosque 235, ali ao lado do antigo posto fiscal de Carilha. Ela é a avó dele, de Ednei. Então vai aqui meus sentimentos de pesar a todos os familiares de Dona Valdice Alves Santana, pelo seu falecimento, ocorrido esta semana. Quando vai ser a missa de sétimo dia, hein? Alguém da família aí, por gentileza. Vê, Adinei, se estiver me ouvindo, manda aí pra mim, Fabiano. Se tiver, manda no meu PV aqui a data da missa de sétimo dia, horário e local. Movimentos sociais nacionais declararam apoio à reeleição do governador Fábio Mitidieri esta semana. Alô, meus amigos de Lagoa dos Porcos, ouvindo a gente, bom dia pra todo mundo aí. Alô, Zanilson. Alô, João César. Alô, meu amigo Givaldo Bastos, rapaz. Givaldo Bastos, tava em São Paulo, tô sabendo, já chegou, né? Chegou ontem, foi? Chegou ontem. O Givaldo Bastos tava em São Paulo aí a negócio, né? A trabalho. E chegou ontem, de volta à terrinha, Sergipe. Deixa eu mandar um bom dia aqui para o ex-vereador Fabinho de Ginaldo, aí de Ribeirópolis, ouvindo a gente. Alô, Fabinho de Ginaldo, aquele abraço, bom dia para você. O senhor Ginaldo de Zé Preto, também ouvindo a gente. O ex-vereador Miguel da Loja, todos de Ribeirópolis, aquele abraço. E nós trabalhamos no último domingo como locutor leiloeiro do leilão beneficente em prol da reconstrução da casinha que foi incendiada da família de Wanda, da Rua de Baixo, em Carilha. Eu quero aqui agradecer a toda a equipe que trabalhou comigo aí no leilão, como também quero agradecer a todos que estiveram presentes. Wanda, ela mandou aqui uma mensagem, né? Ela mandou aqui uma mensagem de agradecimento, um breve agradecimento. Ela me disse que o agradecimento mesmo vai vir depois. Cadê? Já mandou aí? Onde é que tá? Veja aí, se localiza. Deve estar por aqui, ó. Herbert tá. Ô, Herbert, você tá dizendo que passou aqui na rádio, rapaz? Por que não passou aqui, rapaz? Ele disse: passei aí na rádio. Não, você passou na pista. Tinha parado aqui pra falar com a gente, né, Herbert? É isso, rapaz? Você é um homem ou um bagaço de jaca, rapaz? Ele tá rindo lá do outro lado, é. Herbert, bem feito. Hoje mora em Coronel João Sá, né? Ele é neto do finado Zé de Bia. Não, ele é neto do seu Bia. Ele é filho do Zé de Bia. Ele é filho do saudoso Zé de Bia. Ele é neto do finado Bia. Não é assim? O Herbert, bem feito aí. Tá ouvindo a gente nesse momento. Dá pra... isso aí. Manda aí, manda pra lá. O agradecimento de Wanda, né? Amiga Wanda, aí da Rua de Baixo, ela mandou aqui um breve agradecimento pelo seu leilão que foi realizado no último domingo aí na cidade de Carilha. Pois não, Wanda, da Rua de Baixo, bom dia.
2: Bom dia, tô passando aqui para agradecer. Meu nome é Wanda, da Rua de Baixo, que a minha casa pegou fogo. Tô passando aqui para agradecer eu e minha família toda, que meu bingo leilão foi bom. E vamos dar entrada na obra, começamos terça-feira. E quando minha casa ficar pronta, eu volto de novo para agradecer a todo mundo que me ajudou.
0: Isso, muito bem, ela foi bem clara, viu? Ela tá agradecendo pelo pessoal que ajudou no leilão agora. Mas ela tá dizendo que quando a casinha dela ficar pronta, ela volta para agradecer aí agora com mais detalhes, né? Que Deus abençoe a todos que ajudaram e que estão ajudando, viu? Que Deus abençoe aí a todos, viu? Agradeço aí a todos vocês. Nós estamos agora às 6 da manhã, mais 51 minutos. Confira a hora certa. Isso, 6:51. Olha, o leilão do bingo foi um negócio lá, viu? Quero aqui mandar um abraço para o meu amigo Branco da Baixa Grande, meu primo Rico do Paraná, Beição Aboiador, eles que me ajudaram lá no leilão lá, e nós três pegamos pesado lá, não vem? Hein? Eita galo, eita capão, filho da pé. 2555. Hein? Hein, Branco? Hein, Branco da Baixa Grande? Hein, Beição Aboiador? E o leilão, foi bom, não? E o capão? R$2.555, né? Vendemos um capão lá, ué. Hein? Turma fera, essa turma é fera, a turma pé embaixo, a turma de Irã Gonçalves. É a equipe pé embaixo, rapaz. A gente só pega pegado. É isso aí, rapaz. A gente só pega pegado. Vamos agradecendo aí pela audiência, viu? A todos vocês acompanhando a gente aqui. Eu fico muito feliz, né? Pela audiência do programa a todos, viu? Muito obrigado, viu?
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0: 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Agradeço de coração a todo mundo aí, viu? 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
3: 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Deixa eu mandar um abraço aqui pra todos que fazem aí. Meu amigo Regis, aí no Carilha, aí no bairro Matadouro Velho, próximo ao fórum. Meu amigo Regis e toda a sua equipe de colaboradores aí trabalhando, ouvindo a gente. Muito obrigado aí pela audiência do programa, hein? A todos vocês.
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0: 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Deixa eu mandar um bom dia aqui para o meu amigo Fabiano Mangueira, ouvindo a gente nesse momento aí. Alô, Fabiano, bom dia para você, muito obrigado pela audiência do programa. Véi duro!
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0: Aí, um abraço aí para o pessoal que está tomando o café da manhã nesse momento, aí no quiosque 235. Alô, Ednei Barão, parabéns aí pelo atendimento, parabéns pela qualidade da comida aí. 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Alô, meu amigo Branco Rodrigues, Adilson Rodrigues. Ouvindo a gente. Bom dia, bom dia.
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12: Da noite foi embora seis.
0: Alô, alô, Elenaldo.
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0: Obrigado, Gê.
1: Iguinho e Lulinha, rapaz. Iguinho e Lulinha, a esfera do Brasil aí, viu? É, rapaz. Estamos às 7 horas e 17 minutos.

0: Romário.
1: Isso aí, rapaz. É Neto e Cristiano, né? Isso aí, com a participação de Cleito e Romário, viu? E daqui a pouco, ó. Daqui a pouquinho, ué.
2: Tá, Silva.

Daqui a pouco, aí é o Vezé de Almeida, aí é velho duro, viu? Aí é velho duro, rapaz. Vai Zé de Almeida, Alagoana aí. Zé de Almeida, aí é velho duro aí, viu? Isso, muito bem. Como é que nós estamos ali? Deixa eu mandar um bom dia aqui para a professora Valdete, ouvindo a gente aí na sua chácara em Campos Novos. Muito obrigado aí pela audiência do programa. Bom dia para você, professora Valdete. E falar em Valdete, deixa eu mandar um bom dia para todas as professoras, todos os professores que nos ouvem nesse momento. Todas as professoras, todos os professores que nos ouvem nesse momento. Nosso muito bom dia, muito obrigado aí pela audiência do programa, falou? Muito bem, eu vou ao WhatsApp ver como é que nós estamos aqui. Eu recebi ali uma mensagem de quem? É Cristiane Mota de Ribeirópolis. Alô, alô, Cristiane Mota, Ribeirópolis, bom dia pra você, muito obrigado aí pela audiência, viu? Agradeço aí, quem foi que mandou um bom dia também? Paulo Aboiador, o nome da toada é No Sertão, que eu fui criado. Olha aí, ó, Pietro, o nome da toada lá que fala em Regis de Senhorzinho. Olha aí, o Paulo Aboiador, ele mandou aqui dizendo que o nome da toada é No Sertão Que Eu Fui Criado. A gente salvar ali, viu? Pra colocar aí na pasta. Falou, falou, Paulo. Tá ligado no programa da gente lá, né, Paulo? Tá ouvindo a gente aí, né? Muito obrigado aí, vai duro. Obrigado aí pela audiência do programa. É, agradeço aí, viu? Onde é que nós paramos aqui, rapaz? Veja aí mais ou menos onde é. Opa, entendi agora, entendi. Esse aqui. Rapaz, eu perguntei a Joelma de Gameleiro qual a cor do cabelo dela, que ela pintou agora o cabelo, né? Eu perguntei qual é a cor, ela mandou dizer aqui, é misto, nem é barro, nem é tijolo. Tem essa cor, hein, Pietro? Tem essa cor? Olha aqui o que ela mandou, é misto, nem é barro, nem é tijolo, é isso aqui, é. Que cor é essa aí? Parece mais com acaju, né? Ela disse que nem é barro, nem é tijolo. Eu nunca vi essa cor, nunca vi falar nessa cor. Quem foi que mandou aqui, velho? Isso aqui, Pietro, é o quê? Trata-se de que isso aqui? Trata-se de que isso aqui? Mandaram pra mim aqui uma foto com um padre, uma senhora com um padre. Certo, mas não disse nada, não mandou dizer nada. E aí agora? Diga aí. Hein? Diga aí. Aí me apertou agora, né? Não disse nada aqui, eu vou dizer o quê? Abriu a foto e pronto. Não mandou dizer o que é, de que se trata, né? Aí me apertou, né? Bom, então vamos ao próximo aqui. Esse aqui, diz alguma coisa também, não? Tá pensando que a vida de locutor é fácil, hein? É pra ali, é. É pra ali, é. Hein? É assim, é. A vida de locutor é assim, aí, o que eu recebo aí, é. Hein? Tá vendo aí como é que é? Tá pensando que a vida de locutor é fácil? É fácil, filho da peste que é. Venha pra mesa pra você ver se é fácil. Fácil o quê, rapaz? Você que pensa que é fácil, né? Esse aqui, Gararu, rapaz, quem é? Bom dia, Petrúcio de Gararu. Diga, Petrúcio. Aí de Gararu, rapaz, ouvindo a gente, né? Bom dia, Irã. Também estou na escuta. E aqui, Pedro, quem é? Olha. Bom dia, Irã. Também estou na escuta. Também estou te escutando. Quem? E agora aí? Hein? Não mandou dizer o nome?

0: Homem nem nada. É complicado, rapaz, é complicado. Mas pior é na guerra, né? Bom, então vamos aqui. Vamos atender aqui pela ordem, né? Vamos aqui. Onde é que nós estamos? Isso aí já foi, já? E o que é aqui, rapaz? Veja aí. Muito bem. Linda Natureza, já toquei. Muito bem. Wanda já falou no programa. Eu tô vendo a pauta aqui. Isso aqui é o quê?
1: Tá indo embora, é a próxima canção.
0: Ah, rapaz, entendi. Essa aí é pra encerrar o programa. É, e esse aqui?
2: Do meu Brasil, aqui é Paula Boiador.
0: Ah, rapaz, atuada de Paula Boiador, no sertão que eu fui criado. Muito bem. Isso aí, isso aí. Olha aí, Paulo, pra você, ó.
3: Um abraço aí, Deus abençoe a todos. E tudo de bom.
0: Hein? É isso aí, rapaz. Vamos agradecendo aí. O Sivaldo, senhorzinho, mandou um bom dia pra gente aqui. Wanda já falou no programa. É, aquela ali é a música de encerramento. Não é isso aí? Ah, rapaz, meu amigo Vitor da farmácia, cadê ele? Cadê Vitor? Hã? Meu amigo Vitor da farmácia. Será que é isso aqui?
4: Bom dia.
0: É, meu amigo Vitor da farmácia. Ô Vitor, rapaz, me diga aí. E o sorteio do Dia dos Pais, como é que é? 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Bom dia, Vitor.
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0: 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Quem sabe? 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Quem sabe, viu? Deixa eu mandar aqui um bom dia para um cara, gente boa demais da conta. Alô, Tonho de Macambira. Bom dia, bom dia. Véi macho, véi duro. Amigo Tonho de Macambira, aí acaba topado aí, gente boa, viu? Aí é gente boa. Falar em gente boa, deixa eu mandar um bom dia aqui pra minha amiga Gilmara, aí no Tanque Novo, seus pais ouvindo a gente, também o Jonias do Acordeon ouvindo a gente, todos aí da região de Tanque Novo. Muito obrigado a vocês de Tanque Novo pela audiência do programa, viu? A todos aí de Tanque Novo, só tenho que agradecer aí pela audiência, viu? Pessoal sintonizado aqui na nossa programação aí. Que bom, viu, rapaz? Que bom. É isso aí. Onde é que nós paramos aqui? Muito bem. Alô, alô, bom dia.
5: Bom dia, moçada. Aqui é Vaduís. Gostaria de ouvir oferecer a programação aí para todos os amigos e amigas. Um ótimo fim de semana. Tchau e obrigado.
0: Valeu, Valdoilson, vai duro. Alô, alô, bom dia.
6: Bom dia, Gustavo. Aqui é Preto do Cane.
0: Sim.
6: Irã, por favor, coloque na lista dos aniversariantes o nome da minha comadre Genaíza, aqui do Candeal.
0: Janaíza.
6: filha de Chapéu da Baixa Grande, que certo. Aniversariou ontem, viu?
0: Beleza, Janaílza aí de Candial, filha de Chapéu da Baixa Grande, foi aniversário dela ontem. Parabéns aí, tudo de bom, viu? Parabéns aí, tudo de bom. Outro ouvinte, alô, bom dia.
7: Estou ligadinha no programa, eu e meu esposo Messias.
0: Beta de Pedra Grande, tá ouvindo a gente, Beta Messias, ouvindo a gente lá em Pedra Grande. Aquele abraço aí pra vocês, obrigado pela audiência. Alô, alô, bom dia.
8: Bom dia, Irã Gonçalves. Esses pão tá caro do cabronco. Aqui em Ribeirão, todas as padarias é 50 centavos um pão.
0: Olha aí.
8: E tem a de baixar que tá cara ainda.
0: Olha aí, olha aí.
8: É Neguinho de Dão de Ribeirópolis.
0: Neguinho de Dão de Ribeirópolis tá dizendo que esses pão tá caro. Ele disse que em Ribeirópolis todas as padarias é 50 centavos o pão. E ele disse que é pra baixar mais. É Neguinho de Dão de Ribeirópolis. É isso aí, Neguinho de Dão. Obrigado aí pela audiência do programa. É isso aí, rapaz. Alô, bom dia.
9: Bom dia, Irã Gonçalo. Que é Cilindro Catuaro. Muito obrigado por você fazer esse programa na Rádio Educadora. Essa Rádio Educadora é nota 10. Bom dia, fique com Deus.
0: Bom dia pra você também, muito obrigado aí pela audiência, todos vocês da região de Catuabo, Pau Ferro, toda essa região, Alagadiço, toda essa região aí, viu? Muito obrigado a vocês aí pela audiência do programa. Eu tenho ouvinte ao telefone, né? Do telefone, bom dia.
10: Bom dia, Gonçalves.
0: Pois não, quem fala?
10: Neguinho da Santa Maria.
0: Fala aí, Neguinho.
10: Eu também aniversário da semana, Carlinhos das Pias.
0: Carlinhos das Pias, rapaz, opa, notícia boa, rapaz, muito bem.
10: Aniversariante da semana.
0: Certo, beleza, neguinho.
10: Carlinho das Pias, Toninho Carteiro.
0: Certo, Toninho Carteiro.
10: E aí, dia 20 de setembro, tá chegando aqui a cavalgada da Santa Maria.
0: Certo.
10: Dia 20 de setembro.
0: Certo.
10: Né, Irã?
0: Isso.
10: Aí, estamos todos convidados aí pra vir pra dia 20 de setembro pra Santa Maria.
0: Certo, neguinho. Muito bem.
10: Quero também mandar um abração pra quem tá ali ouvindo. Marquinho na Fazenda São Gabriel, Dona Gidava da Russa, Maria de Dito da Lagoinha e para todos que estiver ouvindo, né, Irã?
0: Ok, neguinho.
10: E Zé Derac estava escutando também.
0: Opa!
10: Tá de rádio ligado.
0: Vereador Zé Derac, bom dia, bom dia, bom dia.
10: Lampião.
0: Certo.
10: E todos, Irã.
0: Beleza, neguinho.
10: Valeu, Irã.
0: Um abraço, bom dia.
10: Outro.
0: Tchau, tchau. Ah. Isso aí. Falou, neguinho da Santa Maria, ele... Me deu a notícia aqui do aniversariante, né? Ele me deu a notícia aqui do aniversariante, Carlinho das Pias, mas ele só divulgou, não parabenizou, não. Você percebeu? Ele disse, olha, Irã, aniversariante da semana, Carlinho das Pias. Mas não parabenizou, não disse, parabéns, Carlinhos. Recebe os parabéns aqui do neguinho da Santa Maria. Ele disse, não, só deu a notícia. Olha, é aniversariante, pronto. Deixou solto aí, né? Fez tudo e esqueceu de fazer o principal, dar os parabéns, né? Bom, neguinho, já que você não deu os parabéns a Carlinho das Pias, eu vou parabenizar o meu amigo Carlinho das Pias, velho duro. Meus parabéns, viu? Muitas felicidades aí pra você, viu, velho duro? Meu amigo Carlinho das Pias, cadê aquela vinheta lá? A vinheta lá pra gente homenagear os aniversariantes, né? Eu gosto de homenagear os aniversariantes com aquela vinheta lá, ué. Essa aqui? É essa aqui? Não. Qual é? Acho que é essa aqui, é. Essa aí, veja aí. Olha aí, Carlinho das Pias.
3: Um abraço aí, Deus abençoe a todos.
0: E aí, rapaz, aqui, aqui.
3: Um abraço aí, Deus abençoe a todos. E tudo de bom.
0: Tudo de bom, tudo de bom.
3: Um abraço aí, Deus.
0: Tudo de bom, Carlinho das Pias. Aquele abraço aí, rapaz. Neguinho da Santa Maria divulgou o aniversário, não parabenizou. Ele tá num lado da peste lá do outro lado. Mas rapaz, foi mesmo, velho. Oxi, como é que pode um negócio desse, velho? Alô, alô, bom dia.
11: Bom dia, grande locutor Irã. É Guilho da Fazenda Baixa Larga em Pinhão.
0: Certo.
11: Oferecer da programação a meus três filhos, neto, Nathalie e Arthur. A meu esposo Vanzinho. Tchau e fique com Deus.
0: Tchau e obrigado. Muito bem. Agora eu vou a Paripiranga nesse momento. Eita, filho da pé. Ô, pequeno do descoberto. Olha. Tá em Paripiranga, pequeno. Olha. Povoado Pau Preto. Paripiranga. Olha o cantado dele aí. Olha o cantado dele aí. Olha. Aí, ó. Eita, filho da pé. Povoado Pau Preto, Paripiranga, pequeno, é?
12: Bom dia, meu amigo Irã Gonçalves. Aqui quem fala é Naná, aqui do povoado Pau Preto, Paripiranga. Tô na caminhada, não escuto seu programa, viu? Se você puder passar uma música para mim e para todos os ouvintes, qual é um derivado de Carilha? Aqui a audiência por ter é fechada, viu? Aos domingos. Bom dia e tudo de bom para todos nós.
0: Valeu, Naná. Naná do Pau Preto, aí Paripiranga. Não é Naná do Pau Preto, não, é Naná de Pau Preto. É o lugar. Você fala Naná do. Naná de. Nome do lugar. Olha, falar a verdade, olha. Um bitelo desse aí, ó. Com a fava madura. Ave Maria, hein? Ave Maria. Bom não, mel, hein, rapaz? Ou um feijão de corda madura, hein? Ave Maria, hein? Alô, bom dia.
13: Olha aí, Gustavo. Bota aí uma toada aí de Chiquinho Boiado, aí. Quem fala que eu tenho aqui de no mar.
0: Não deu pra entender, não. Obrigado pela audiência, viu, Edu? Não deu pra entender, não, viu? Mas obrigado aí pela audiência.
14: Bom dia, Irão Gonçalves. Quem tá falando aqui é Lizete, aqui de Frei Paulo.
0: Ô, Lizete.
14: Bom dia.
0: Bom dia, Lizete.
14: Lizete, tem que passar uma música, uma toada pra mim. Quer que é uma série, viu?
0: Sim.
14: Se der tempo, se não, todo domingo eu escuto o seu programa.
0: Vamos ajeitar aqui, viu, Lizete?
14: Bom dia.
0: Bom dia pra você também, Lizete. Obrigado aí por estar ouvindo a gente. Agradeço aí. Alô, alô, bom dia. Peraí, vai o qual dos dois ali? Vai o qual? Esse ou esse?
15: O de baixo é no programa. O de cima é antes do programa.
0: Ah, é mesmo, é. Ah, entendi. Então tá certo. Alô, bom dia.
16: Bom dia, Gonçalo. Aqui é Gusto, fazendo requeijão, vaqueiro de Badinho.
0: Opa!
16: Uma música aí de Mano Valde. Pra oferecer a bala, a pança. Era o Mingo que jogava bom de bola. Hein? E a Beto, o Baquete da Doutora, o Galeguinho, meu irmão e o povo da Serra Preta. Valeu, Irã Gonçalves. Bom dia.
0: Bom dia, Gusto. Aí da Fazenda Requeijão, aí, Fazenda de Badinho, né? Isso, muito obrigado aí pela audiência, viu, Vai Duro? Agradeço aí pela audiência. Alô, alô, bom dia.
17: Irã Gonçalves, bom dia. Alessandro Lanceamento, Santa Mônica Baiana. Eu pedi a música entoada do fim dos tempos, do Galeguinho Aboiador, você nem tocou, não foi?
0: Como é que é? Fala assim mais, você tá falando comigo muito ignorante. Fala assim mais suave comigo, vá. Você tá falando muito ignorante, por isso que eu não atendi. Você falou com muita ignorância. Fale bem, bem carinhoso comigo, vá. Fala aí bem carinhoso, vá. Fala aí, vá.
17: Irã Gonçalves, bom dia. Alessandro Lanceamento, Santa Mônica Baiana. Eu pedi a música entoada do fim dos tempos, do Galeguinho Aboiador, você nem tocou, não foi?
0: Agora tá certo, agora eu vou tocar. É, como é o nome dele? Alessandro, né? Alessandro do assentamento Santa Mônica. Alessandro, nós estamos às 7h36. Eu vou tocar, viu? Vou tocar um trecho aqui da toada de Galeguinho Aboiador pra você, viu? Aí, muito bem. Agora eu gostei, que você falou comigo assim mais, né? No instante você falou meio gololante. Aí eu não gostei, né? Mas agora sim, igual você falou educadamente, né? É a voz suave, educada. Bom dia, Irã Gonçalves. É Tiago de Altos Verdes, rapaz. Tô ligado no programa, Irã Gonçalves. Beleza, vai duro. Beleza, rapaz. Quem foi que mandou ali? Passando para desejar um feliz aniversário para o meu neto, João Bernardo. Lourdes de Pontique. Isso aí, Lourdes. Isso aí. Ok. Muito bem. Vamos fechar esse bloco aí, Pito? Vamos ver se a gente consegue fechar esse bloco aí, né? Vou ver aqui se dá para nós fechar esse bloco aí, viu? Tô tentando aqui, porque tem que ter esse macete aqui, Pietro. Você tem que ir aqui, entendeu? Aí ele vem pra ali. Aí você tem que tecla aqui no teclado, aqui, ó. Aqui no teclado, ó. Olha, aqui é. Aí aparece aquela seta lá, ó. Tá vendo aí? Olha. Aí ele vai pra pauta. Entendeu como é que é? Olha, esse aqui, ó. Olha. Aí é o mouse. Agora eu vou no teclado aqui, ó. Aí vai aparecer uma setazinha aqui, ó. Repare, hein? Teclado, ó. Olha ela aqui, ó. Tá ligado? Hein? É, olha aqui, ó. Por aqui e por aqui. Aí ele vai lá pra cima, entendeu? Ele vai lá pra cima. Parece que vai dar pra nós fechar o bloco aí, viu? Eu acho que vai dar. Opa! Irã Gonçalves, aqui é. Quem fala é Gustavo, da cidade de Carira. Estou aqui escutando sua rádio, é minha rádio, é. Olha, minha rádio, é. Queria mandar um bom dia para o seu Manuel no povoado Cutias, certo? Falou, Gustavo. Bom dia para você. Muito obrigado aí pela audiência, viu? Vamos agradecendo aí pela audiência do programa. É, Neguinha da Rua de Baixo. Alô, Neguinha da Rua de Baixo. Bom dia para você. Obrigado por estar ouvindo a gente aí também, viu? Neguinha da Rua de Baixo. Alô, alô, bom dia.
18: Bom dia, meu amigo. É, queria aqui mandar os parabéns pro meu amigo Carlinho das Pia, meu conterrâneo aqui de Frei Paulo. Que Deus abençoe a vida dele, ilumine os passos dele. Trabalho aquele topado. Tocar a música de Danielzinho pra ele. Parabéns, Carlinho da Pia. Que Jesus lhe abençoe, meu amigo, velho. Quem tá falando é Marcos, da Distribuidora Popular.
0: Beleza, Marcos. Alô, Marcos. Obrigado aí pela audiência do programa, velho duro. Agradeço aí, viu?
19: Bom dia, Gonçalo. Bom dia para todos os ouvintes que ouvem nesse momento. Bom dia para seus animados, Marcelino.
0: Peço aí ao ouvinte que grave outro áudio, que você deixou o volume do rádio muito alto. E aí ficou misturando sua voz com o som do rádio, viu? Grave um outro áudio aí e mande pra gente aqui, viu, amiga? Porque esse aí não ficou, não deu pra... Ela tem um aqui, esse aqui. Será que dá esse aqui? Vamos ver aqui.
19: Bom dia,
0: é mesmo jeito, mesmo jeito, viu? Grave um outro aí, viu, amiga? Manda pra gente aqui, que esse aí não saiu. Misturou a sua voz com o som do rádio lá, viu? Alô, bom dia.
20: Lirian Gonçalves, quem tá falando aqui é Dedé do Forrozão, Gogol de Ouro.
0: Ô, Dedé.
20: Tudo beleza, meu
0: beleza,
20: filho?
0: Beleza, Dedé.
20: Passando aqui pra desejar muita felicidade e muita paz a esse povo maravilhoso que escuta esse programa decente.
0: Certo.
20: Educador FM.
0: Com Lirian
20: Gonçalves, valeu?
0: Beleza.
20: Quero dizer essa turma de boa de Ribeirópolis que a partir das 3 horas eu tô na Lagoa das Malhadas, viu? Fazendo forró com fé em Jesus. Tamo juntinho lá no campo, meu amigo Fabinho. Valeu, moçada boa, tamo junto. Valeu, Irã Gonçalves, meu filho, cheiro no seu coração e fique com Jesus.
0: É isso, Dedé, do Gogó de Ouro, mandando pra gente aqui aquele abraço aí, viu? Fala, Roberto Carreteiro.
21: Bom dia, Irã Gonçalves. Roberto Carreteiro por cabo. Vitória da Conquista é o palco do momento.
0: Vitória da Conquista, é.
21: Caramba, que são as musgonas aí, felicito com a galera do Padre Vaqueiro, Zé Moreno, Professor Vaqueiro, Gilmar Santo, todos seus ouvintes aí, hein? Seu Zé da Fazenda lá no Pedro Alexandre, galera de Pedro Alexandre e de João Sá. Bom domingo pra nós, Irã.
0: Beleza, Roberto Carreteiro, ligado em nosso programa aí, velho duro. Agradeço aí pela audiência, viu? Isso aqui já foi, né, Pietro? Já foi isso aqui, não foi? Pronto, muito bem. Onde é que nós estamos aqui? Esse aqui, opa, alô, alô, bom dia.
22: Aqui é o Josinaldo de Carilha, bom dia para todos os ouvintes da Rádio Educadora.
0: Oi, Josinaldo.
22: Aqui é Josinaldo, tô aqui na Estância.
0: Certo.
22: Moro aqui na Estância.
0: Opa.
22: Município de Estância.
0: Estancinha.
22: Moro aqui na Estância. Fazenda Mato Grosso.
0: Certo. Beleza, Josinaldo. Josinaldo de Carilha, né? Tá morando lá, rapaz, instância aí. Muito bem, Rosnaldo, vereador, amigo nosso aí, viu? Irã Gonçalves, é Bernadete do Espinheiro, tô ligado no programa. Falou, Bernadete, bom dia pra você, agradeço aí pela audiência, viu? É, tudo de bom pra você. Alô, bom dia.
23: Bom dia, Irã. Aqui quem tá falando é Valdina. É, eu gostaria de parabenizar a minha sobrinha Taislane, que está completando o ano hoje.
0: Certo.
23: Essa data se repita por muitos e muitos anos.
0: Sim.
23: Peço que você passe um parabéns aí para ela, viu, Irã?
0: Certo.
23: Deus lhe dê um bom dia, Deus lhe dê um bom trabalho.
0: Obrigado, Valdina. Obrigado, Valdina. Aquele abraço para você, Valdina. Obrigado aí por tudo, viu? Nosso ouvinte aí de muito tempo, Valdina, né? Isso aí, alô, bom dia.
24: Irã Gonçalves, aqui no Alto Zé está uma, que se diz assim, abandonada aqui no conjunto, porque quem toma conta da varredora de rua só limpa lá a rua de baixo. Aqui no conjunto já tem mais de 2 meses que mandaram barrer aqui. No cemitério ao redor está um mato que só Jesus na causa. Que ali era de quem está tomando conta do povo que barra a rua, manda aí roçar lá por fora do cemitério lá. Só a limpa por dentro e ao redor. Tá pior do que uma mata. Tá aqui no Alto Zé, tá que nem abandonado, que nem não mora ninguém aqui no conjunto.
0: Olha aí é Maria de Amarelo, viu? Essa voz aí é de Maria de Amarelo, moradora aí do povoado Altos Verdes. Atenção, pessoal, que pessoal da limpeza. Ela se referiu aí a quem toma conta da equipe da limpeza, aí em Altos Verdes. Tá feito aí o reclamo da Maria de Amarelo. Segundo ela, diz que aí, pelo menos nessa área do conjunto aí onde ela reside, diz que tá abandonado. Palavras de Maria de Amarelo aqui no programa. Com a palavra, o pessoal da limpeza, o chefe da limpeza, ou do município de Carira, ou então de Altos Verdes, né? Fica à vontade aqui no programa, viu? Fica à vontade, né? Bom, nós estamos agora... Tem uma foto ali, né, rapaz? Olha ali, é o Roberto Carreteiro que mandou a foto, né? Ele tá lá em Vitória da Conquista, né? Mandou a fotografia aí. No meu tempo era retrato, hoje é fotografia, rapaz. Muito bem. Bom, tudo bem? Nós estamos agora precisamente às 7 da manhã, mais 43 minutos.
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0: Isso, chegando mais informações aqui pra gente nesse momento. De onde é que vem essa informação? Vamos checar primeiro aí, né? É, homem em surto mobiliza polícia e bombeiros no bairro da Torre, em Itabaiana. Olha, um homem em surto mobiliza bombeiros, polícia e bombeiros no bairro da Torre, em Itabaiana. Veja. Um condutor caiu com uma moto em um buraco aberto pela Iguá, em Itabaiana. Chegando as informações quentinhas aqui pra gente nesse momento, né? Pois tá muito bem, o Galego Terrinha mandou aqui um bom dia pra gente. Onde é que eu estou aqui, rapaz? Vamos dar uma geral aqui? Vamos? É, muito bem, muito bem. Aí você pode colocar aqui, você pode fazer o seguinte aqui, você pode fazer assim, ó. Aqui, ó.

Vamos agradecendo a audiência do programa aí, ao Zé Moreno, ouvindo a gente, a Ianingas, o Beto no Monte Santo, o Grande do Dez, o Minha Comadre Fabiana no Café da Manhã de Cláudio da Divisa, Naide Vaqueira, Vado Guedes, Neuza no Assentamento Carlos Prestes, TT da Distribuidora. Pessoal que mandou um bom dia pra gente aqui durante o programa. A Rafaela de Coelhinho e Zefinha aí no Descoberto de Baixo.

Bom dia, Irã, que é Sueli do Povoado Boa Vista. Manda um alô aí pra minha mãe Dilma, da Boa Vista. Ela não perde o seu programa. Deus abençoe você e sua família. Falar em Boa Vista, deixa eu mandar um bom dia aqui pra um amigo, qual é o nome? Vitor, deve ser Vitor, né? Filho de Josivan das Perobas, aí na Fazenda Boa Vista, ouvindo a gente. Bom dia. Toda a equipe aí ouvindo a gente. Alô, Joeli Nicotias. Ela mandou um bom dia pra gente aqui. Vanessa do Zé Ramos, rapaz. É, bom dia, né? Vanessa do Povoado Zé Ramos. Rapaz, fala nisso. Eu vi, parece que a semana passada, não sei. Alguém me falou sobre um problema de saúde que tá acontecendo com Toinho do Zé Ramos, rapaz. Toinho do Zé Ramos jogou futebol comigo. E eu fiquei sabendo que ele sofreu um acidente. Ele sofreu um acidente há uns meses atrás. Já tem uns meses. Mas eu achei que Toinho já tava recuperado, rapaz. Mas aí essa semana, no início da semana, eu vi aí uma foto. Vanessa, mande pra mim aqui. Eu vi uma foto de Toninho do Zé Ramos, rapaz. Ele, como ele tá internado no hospital, alguma coisa assim. Vanessa, minha filha, mande pra mim um cartazinho que tem aí. Eu vi essa semana aí, mas eu não sei a pasta que tá aqui, rapaz. Meu amigo Toninho do Zé Ramos. Ô, Vanessa, manda aí pra mim um áudio, rapaz. Me dizendo qual é a situação de Toninho do Zé Ramos aí. Onde é que ele está? Parece que tá havendo uma campanha, alguma coisa assim, uma campanha pra Toninho do Zé Ramos, alguma coisa assim, viu? Alguém tiver aí, por gentileza, mande pra mim aqui, mande pra mim.

0: para a motorista.
1: Pelo menos desta vez, vê se me entende.
0: Bom dia para o amigo Eric, mecânico, ouvindo a gente. Deixa eu mandar um bom dia aqui para o amigo Tiago, eletricista de carro aí em Carilha, um dos melhores do Sergipe, viu? Um dos melhores eletricistas de carro e de máquinas de Sergipe, Tiago aí de Carilha, viu? Que profissional, viu?

0: Isso, vamos lá, Pietro. Vamos ver lá o que é que chegou aí pra nós. Aí. Chegou alguma coisa aqui, hein? Chegou alguma coisa aqui. Vamos lá ver o que é. Vamos. Não entendi aqui. O que é isso aqui? Agora aqui misturou, foi tudo, rapaz. Eu tô no meu, não. É pra entrar aqui, é. Não, quero aqui. Aí, agora sim. Vamos ver, chegou alguma coisa aqui, rapaz. Vamos ver, vamos ver. Bom dia, meu amigo. Bom dia.
1: Bom dia, homem Irã. Irã, aqui é o filho de Goiabão.
0: É o filho de Goiabão. Presta atenção aí nessa informação.
1: Bom dia, homem Irã. Irã, aqui é o filho de Goiabão. Queria passar pra informar você aí que ele tá em estado grave também. Não é grave, grave não, mas a internet tá trabalhando também. Vou pedir um pedido de oração pra ele aí.
0: Olha, rapaz, a informação que a gente recebe agora é que o amigo Goiabão de Carira está internado no Hospital Regional de Itabaiana. Quem está informando aqui é o filho dele. Ele não disse o nome, mas é o filho dele que está informando aqui, viu? Que Goiabão é de Carira, pessoa muito conhecida. Inclusive amigo de infância de Zé Barreto, né? Goiabão e Zé Barreto, eles marcavam quadrilha juntos aí em Carira. Fazia aquele casamento do Tabaréu juntos, lembra? E a informação que eu recebo agora do filho dele, que Goiabão está internado no hospital, provavelmente o Hospital Regional de Itabaiana, né? Provavelmente. É, rapaz, vamos incluir o nome dessas pessoas, é o que eu digo, né? Vamos incluir o nome dessas pessoas em nossas preces, em nossas orações. Essas pessoas que estão doentes, tem pessoas que estão doentes em casa e tem pessoas que estão doentes nos hospitais. Hoje, por exemplo, nós temos dois carirenses bastante conhecidos da sociedade carirense, hospitalizados no mesmo hospital em Itabaiana. Zé Barreto e Goiabão, né? Então vamos pedir orações para esses amigos aí, para que Deus possa restabelecer a saúde desses conterrâneos nossos carirenses aí, né? É a vida, né, rapaz? É a vida, meu Deus do céu.
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4: Bom dia, Irã Gonçalves, bom dia para todos os ouvintes da Educadora.
0: Aqui é o Galego Terrinha, diga aí, Galego.
4: Bom dia, Irã Gonçalves, bom dia para todos os ouvintes da Educadora. Ontem à noite faleceram em Carilha duas pessoas bem conhecidas da região, viu? Dona Emília, aquela esposa do Damião, que trabalha na rua, na limpeza, né? Aquela cadeirinha, Dona Emília, né? Que morava na Vida Rio Branco hoje, né?
0: Sei quem é. E também... Sei quem é. Dona Emília, ela é, se não me engano, ela é de Lagoa Grande, esposa de Damião. Damião que... Fernando, pode chegar pra cá, viu? É Damião que...

0: Ainda, mulher. Olha, estamos com a coisa, um monte de menina aqui, só assistindo seu programa. Agradeço aí pela
1: audiência. Eu achei essa voz parecida com a voz de Guará. Deixa eu ver aqui.
0: Bom dia, Irango, sabe? Aqui é Pimenta, Federópolis. Eu acho que a voz tá linda, mulher. Olha, estamos com a coisa, um monte de menina aqui, só assistindo seu programa. Agradeço aí pela
1: audiência. Satanás de rabo. Tem jeito, Satanás daquilo, velho. Ô bicho sem vergonha da peste do Guará. Rapaz, e ficou parecido sua peste? Ficou parecido da peste, fala a verdade. Bom, estamos agora às 7 da manhã, mais 55 minutos, 7h55, nosso muito bom dia e obrigado pelo rádio ligado a todos. Bom dia, bom dia, bom dia, bom dia. Solta aí toneladas de paixão aí, vá.

Aí vai um bom dia especial para todos aí no café da manhã de Cláudio da Divisa. Alô, Helenaldo e todos os colaboradores aí da El Shaddai em Carira. Alô, Paulo e todos da Rede Bemóveis, bom dia. Olha aí, ó, quer resolver o problema? Bio Amargo Laranja, você encontra na farmácia de Peninha, viu? Alô, Regis e todos os colaboradores aí do supermercado e também da panificação da família. Alô, Fabiano, é na Cícero Tour. Cícero Tour, viagens de Sergipe para Fortaleza, todas as terças. Alô, Adinei Barão, aí no quiosque 235 em Carira. O café da manhã tá sendo servido agora aí, né? É, café da manhã e almoço de quinta a terça. A folga lá é dia de terça-feira, viu? Dia de terça-feira é fechado. Mas na quarta até a terça-feira. Inclusive hoje, viu? Hoje é o dia todo de movimento lá, ó. Dia todo de movimento. Vai até de noite. Alô, Branco Rodrigues e Adilson Rodrigues. Todos que fazem a Rede K Veículos e Rodrigues Auto Center. Alô, meus amigos e minhas amigas da Trator Peças, com lojas em Carira, Umbaúba, Glória e Aracaju. Alô, Vitor da Farmácias Marcelo, vai sortear segunda-feira de amanhã 8, mais 15 prêmios, semana Dia dos Pais. 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Alô, meus amigos, família Center Móveis, todos da família Center Móveis, bom dia, bom dia. Todos aí do supermercado Rei Davi, meu amigo Bonfim, ele baixou o preço do pão, hein? 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Um abraço aí para todos da Academia Sport Center, ouvindo a gente. Alô, Flavinha, professora de Educação Física. Um abraço também aí para Adenualdo da Granja, o Fábio Costa, todos aí na Granja Abatedouro, São José de Adenualdo da Granja. Alô, Valdívio Vinícius, na Madeireira Viviane. Alô, doutor Vinícius, médico veterinário Vinícius de João de Gadé, ouvindo a gente. Bom dia, bom dia. Alô, alô, João de Gadé, alô, Gadé, no supermercado João de Gadé, alô, William, alô, Heloísa, todos, alô, Márcia, todos aí do supermercado João de Gadé. Meu amigo Teté do Seu Bida, aquele abraço, obrigado aí pelo rádio ligado, viu? Bom, vamos embora, Pietro Gonçalves. Bom, e assim nós estamos colocando um ponto final no show do Irã Gonçalves, deste domingo, né? Dizendo que às vezes falar a verdade é embaraçoso. Cadê aquela música lá de encerramento, Pietro? É, exatamente, encontrei aqui. Dizendo que às vezes falar a verdade é embaraçoso, mas a verdade faz eu me sentir tão bem que vale a pena. Obrigado, meu Deus, por mais uma missão cumprida. Tenham todos um bom domingo, uma boa semana e até domingo que

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1: Fazer que nem o Craveiro e Cravinho, daqui a pouco a gente tá indo.

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Mentes grandes discutem ideias. Mentes medianas discutem eventos e fatos. Mentes pequenas discutem pessoas. Não podemos crer na total transparência das pessoas. É preciso aceitar que os outros têm segredos, regiões de solidão. A maior prova de amor é colocar-se à distância e não querer forçar a entrada. Deus dá alimento a todos os pássaros, mas não o joga no ninho. Deus ajuda, mas também espera que você faça, no mínimo, sua parte. Aquele que perde dinheiro, perde muito. Aquele que perde amigos, perde muito mais. Aquele que perde a fé, perde tudo. Pessoas jovens e belas são obras da natureza. Pessoas idosas e belas são obras de arte. E ambas são obras de Deus. Aprenda com os erros alheios. Você não conseguirá viver tempo suficiente para cometê-los todos sozinho. A língua pesa praticamente nada, mas poucas pessoas conseguem segurá-la. Amigos, eu e você. Você trouxe outro amigo, já formamos um time. Esse time não tem começo nem fim. O diferencial da vida é viver com amor e buscar diariamente o verdadeiro sentido de viver. Ser feliz e estar com Deus. Não espere um sorriso para ser gentil. Não espere ser amado para amar. Não espere ficar sozinho para reconhecer o valor de um amigo. Não espere ficar de luto para reconhecer quem hoje é importante em sua vida. Não espere o melhor emprego para começar a trabalhar. Não espere a queda para lembrar-se do conselho. Não espere. Não espere a enfermidade para reconhecer quão frágil é a vida. Não espere encontrar a pessoa perfeita para então se apaixonar. Não espere a mágoa para pedir perdão. Não espere a separação para buscar a reconciliação. Não espere a dor para acreditar na oração. Não espere elogios para acreditar em si mesmo. Não espere. Não espere ter tempo para servir. Não espere que o outro tome a iniciativa se você

foi o culpado. Não espere ouvir eu te amo para dizer eu também. Não espere ter dinheiro aos montes para então contribuir. Não espere o dia de sua morte sem antes amar a vida. Então, o que você está esperando?

horas, mais 14 minutos. Bom dia, Frei Paulo. Bom dia, Sergipe. Bom dia, Nordeste. Bom dia, Brasil. Mas bom dia mesmo. Domingo 2 de agosto de 2026. Dia do início da Semana da Cultura Nordestina. Voltando 151 dias para 2027, está começando na sua educadora de Frei

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0: agora 8:19.
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0: Unidade de São Francisco decreta luto oficial após morte de enfermeira do SAMU e paciente em acidente.

0: em 2026. Roubaram até a tampa de Nescau do beijo do índio.
1: 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Eu tenho fé que na terra a missão vai ser cumprida.
0: Operação Mira, desvio de 100 mil do INSS de indígena.

0: 61% de desaprovação.
1: A vida é tipo roda gigante, então pra que esculacho se hoje está em cima, amanhã.
0: Segundo o poder, data desaprovação de Lula é a maior em 2 anos.

infarto e AVC em jovens no Brasil. Segundo o Ministério da Saúde, entre 2022 e 2024, houve mais de 234 mil atendimentos por infarto em pessoas com menos de 40 anos.

0: 44% morreram por causa das vacinas.
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0: É, então o mundo tava certo, né?

jogos do país desde 2024, totalizando 2 bilhões em contratos com artistas, mesmo sendo a região mais pobre do país.

0: não funciona. E ministro Mendonça autoriza inquérito contra Lulinha.
1: O homem é bom, o homem é espetacular.
2: Com certeza.

235,7 bilhões em um mês e supera 9,2 trilhões. E tem gente achando

0: dar um calote nos professores, alegando um cenário devastador nas receitas do estado. É o que afirma o presidente do Sintese, Roberto Silva.
1: 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A humildade é
0: suspeito de aterrorizar Aracaju, Itabaiana, Malhador, Área Branca e outras cidades morrem em confronto.
1: Roda gigante, então pra que esculacho se hoje está em cima, amanhã está embaixo.
0: Ricardo Marques pode ficar fora da disputa pelo governo de Sergipe, caso haja uma aliança entre PL e republicanos em âmbito nacional.

registra pior primeiro semestre para geração de emprego desde o auge da pandemia. Isso em 2020.

0: convite para ser vice de Flávio Bolsonaro.
1: 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Eu tenho fé que na terra a missão vai ser cumprida.
0: Tiririca foi o deputado mais votado do país, com 1,3 milhão de votos. Em 15 anos de mandato, fez 6 discursos e custou mais de 22 milhões aos cofres

em alta. Governo Lula se aproxima de 1 bilhão em gastos com viagens em 2026. Média é de 5 milhões, acredite se quiser, por dia.

0: E atenção, hein? Brasil ultrapassa 9,2 trilhões em dívidas. E acende alerta máximo. O impacto já é sentido no bolso da população.
1: A vida é tipo roda gigante, então pra que esculacho se hoje está em cima?
0: Amém. Brasil lidera ranking mundial de impostos cobrados sobre veículos, aponta levantamento.
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0: Uruguai aprova salário mínimo de R$3.335 e lidera na América do Sul. Agora 8 horas mais 30 minutos.

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1: É, e atenção, hein? Dono de imóvel alugado vai precisar de CNPJ a partir de 2027.

0: declarações de apoio imprópria.
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0: Mais uma empresa enfrenta dificuldades financeiras. Dona da Habibi acumula dívida de 302 milhões. E os internautas estão questionando, viu? Será que o Brasil aguenta mais 4 anos do PT?

0: inacreditável, não. Nada de novidade. A AGU do governo recorre para não pagar e menina de Santa Catarina fica sem atendimento, sem remédio contra o câncer.
1: Mais dolorosa é a queda.
0: É, promete picanha, mas nega remédio contra o câncer.
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0: Mais um condenado vira candidato pelo PT. José Disseu volta à disputa por uma vaga na Câmara.
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0: Agora 8 horas mais 30 minutos. E mais no programa de hoje.
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0: A previsão do tempo com Zé do Mel. As notícias do esporte. O campeonato brasileiro.

para você, viu? Bom dia, que Jesus ilumine cada passo do seu dia. Essa é a primeiríssima de hoje, viu? É a primeiríssima de hoje, em uma super sequência musical, sucesso, clássico, Espieira, com Duduca e Dalvan. Bom dia, Sergipe! Bom dia, Nordeste!

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4: Bom dia, meu amigo Júlio César, Minha Terra é Sergipe. Ô Júlio César, cuidado para não entrar na porta errada, viu, querendo derrubar a parede. Valeu, Júlio César, aqui é Ricardo do Garra, aqui de Careira.
5: Ô Ricardo, meu filho, esse problema não teu não, bicho, é você que tem esse problema, né? E você sabe disso. Valeu, Ricardo.
6: Bom dia, Júlio César, bom dia, Ananias, bom dia, Gerson Predeiro. As músicas tudo boa, toca aí as músicas do programa para minha amiga Fátima Itabi, Vânia de Gato Carlos com Vanessa, Beto de Pedagogia com Mestre Micaele, Neguinho da Santa Maria, Maria da Santa Maria, Giovanni de Ribeirópolis, sua mãe Bernadette que faz aqui em Riachão, Beca de Pinhão, para Vanilde do Sítio Chã, para todos os amigos e amigas, para minha família, meus filhos, Janto, Jaqueline, Jamile e Júlia, e para todos os seus ouvintes, Teide.
5: Ok, Teide, minha amiga, muito obrigado, viu, pela audiência.
7: Bom dia, Júlio César. Júlio César, passa a música aí, por favor, de Eduardo Costa. Cuidado para oferecer a todos os brasileiros do nosso país. Bom dia. Aqui quem fala é Cleciano de Carira.
5: Valeu, Cleciano. Cuidado, Cleciano. Beleza, 8 horas mais 55 minutos.

pouco eu vou falar sobre o assunto com relação à candidata do acidente, do grave acidente ocorrido na última sexta-feira, viu? Daqui a pouco eu vou falar. Inclusive, foi uma transferência de pacientes de um hospital para outro, né? E o SAMU foi quem fez essa transferência. E aí, a pergunta que não quer calar é essa. Cabia ao SAMU fazer essa transferência? É da alçada do SAMU fazer essa transferência que foi feita, que inclusive vitimou, né? Uma enfermeira, né? Uma paciente faleceu, né, desse acidente, e o motorista, né, tá internado, né? E daqui a pouco eu vou colocar a fala do próprio presidente do sindicato, viu? Dos condutores de ambulância de Sergipe. Daqui a pouquinho eu mesmo vou colocar esse áudio aqui para que você possa ouvir dele, se cabe ao SAMU fazer transferências, né? Daqui a pouquinho, hein? 8:56. É por aqui, 8:54. Eu tenho que acostumar com esse relógio aqui de baixo.

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Aguarde, hein? Aguarde!

0: 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Neste mês de agosto, o madeireiro está em festa. É tempo de comemorar 55 anos de história e de presentear quem sempre fez parte dela, viu? Claro, você. Beleza, abraçando a todos os funcionários aí do lojão, o madeireiro aí na cidade de Carira. Alô, Rosinha, alô, Rosa, alô, Wellington Fonseca. Um abraço a todos vocês, viu? Eu quero aqui aproveitar também já pra, olha, atenção com a Ana Jussá, rapaz, tá em festa, viu? Tá em festa e o Ananinho tá me dizendo aqui que vai. Tá dizendo que vai. Bicho. Olha que programação, rapaz. Beleza, viu? Os 64 anos de emancipação política aí do município de Coronel João Sá. Na verdade, serão 3 dias de festa, viu? 7, 8 e 9 de agosto. Na sexta-feira, que é a abertura do grande evento aí. Olha, calcinha preta, Devio Novaes, Top 10, Davizinho, Nascer do Sol e Thaís Santos. Estas atrações estarão marcando suas presenças no primeiro dia da festa de emancipação política aí do município de Coronel João Sá, no estadão da Bahia. No segundo dia, no sábado, Robson, o bloco rei dos faixas Pagode de Segredo, Cauã Lima, David Melo e Jaelson Souza. Aí é o segundo dia da grande festa de emancipação política de Coronel João Sá. E para finalizar, no domingo, encerramento da festa, Raça Negra, Tarcísio do Acordeon, o polêmico Dan Ribeiro e Kelby Brasil são as grandes atrações aí do encerramento da grande festa na Praça de Eventos aí de Coronel João Sá, 64 anos de emancipação política. Você não pode perder.
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0: Bom, abraçando é nosso amigo Tancredo, aí em Coronel João Sá. Obrigado, meu irmão, pela audiência. Abraçando a todos aí também, viu? De Coronel João Sai, parabéns pela emancipação política. 64 anos.

É agora 9:01. O Ananias tá ligado aqui, sabe? Pra ver se eu passava o horário lá de cima. Meu amigo, eu tô ligado agora. Ele doidinho, sabe? Pra mim passar o horário lá de cima pra tirar onda aqui, sabe? Me se liga, Romeu.

0: Fernandes que pediu essa música, foi? Foi ele? Foi ele? Ah, o homem tá apaixonado, viu? Eita, tá chegando aí a previsão do tempo.
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0: Pois muito bem, vamos cumprimentar aqui o nosso companheiro Ananias, o Zé do Mel. Lembrando que hoje na sonoplastia o nosso companheiro, nosso amigo Fernando Barbosa. Alô, Teco, boa recuperação pra você, viu? Eu tive uma outra informação aqui e você tá bom todo agora. Resolveu o problema. Beleza, boa recuperação. Daqui a pouco eu passo o tempo para você em off aqui, maiores detalhes do que me contaram aqui também. Mas beleza, que não pode ir, não é contar no ar, né? Bom dia, companheiro.
1: Bom dia, você já foi mais engraçado, sabe? Agora tá sendo um pouco engraçado.
0: E porque... Então, rapaz, nem eu consigo entender.
1: É, eu também não.
0: Eu também não.
1: Mas tudo bem, né?
0: Presta atenção no serviço.
1: Sim.
0: Que é melhor.
1: Tô vendo.
0: Ah, tá.
1: Bom dia, Fernando Barbosa, da sonoplastia, né? E bom dia você, produtor, produtora rural, jovem produtor rural, homem do campo, amigo, né? Cuidando aí da terra. Vamos à previsão do tempo para você, produtor rural aí, pro município de Carira e região. Município de Cariri região, passando um tempo aí para essa semana que se inicia, né? Hoje, dia 2 de agosto, teremos uma previsão de temperatura mínima de 18 graus e uma temperatura máxima de 28 graus. A previsão é dia de sol com algumas nuvens e névoa ao amanhecer. Noite com poucas nuvens. Amanhã, segunda-feira, teremos sol com muitas nuvens durante o dia, previsão nublado, noite com muitas nuvens também. É verdade, no dia 4, na terça-feira, temos sol com algumas nuvens de chuva passageira, à noite com muitas nuvens, mas com tempo firme. Na quarta-feira, teremos sol com muitas nuvens durante o dia e previsão nublado, noite com poucas nuvens. Na quinta-feira, teremos dia de sol com algumas nuvens e névoa amanhecer, noite com poucas nuvens. Na sexta-feira, sol com muitas nuvens durante o dia e período de céu nublado, noite com muitas nuvens também. E no sábado, teremos sol com muitas nuvens durante o dia e previsão nublado, noite com poucas nuvens. Portanto, essa é a previsão do tempo, segundo o Climatempo aí, para o município de Carira e região para essa semana que se inicia. Vamos agora a alguns avisos aqui para você, produtor rural. Olha só, atenção vocês pequenos produtores rurais, viu? As inscrições do programa Garantia Safra 2026-2027 já estão abertas. Os documentos necessários para inscrição é o CAF ativo para identificação de você, pequeno produtor rural. As normas básicas para enquadramento do programa Garantia Safra é a obtenção de renda mensal de até um salário mínimo e meio e cultivar entre 2 tarefas e 16 tarefas e meia de terra, né? Lembrando que a inscrição é gratuita e quando feita será posteriormente analisada e, se aprovada, será emitido um boleto para pagamento da taxa de adesão ao programa Garantia Safra 2026-2027. Atenção você, criador de bovinos aí, né? E bubalino no estado de Sergipe, viu? A vacinação para você, criador de bovinos e bubalino no estado de Sergipe, a vacinação contra a brucelose nos animais fêmeas tem sua propriedade agora obrigatória, viu? Você deve procurar no seu município um profissional médico veterinário para cadastrar e fazer cadastrado para fazer a vacinação. Isso porque a brucelose consiste em uma doença infecta contagiosa provocada por bactéria do gênero Brucella, que acomete o ser humano e os animais. Portanto, é uma zoonose. Vamos ao recado aí do Bonfim da Farmavet, ele que é um dos responsáveis aí pela vacinação contra a brucelose no município de Carira e região. Vamos lá aí para o áudio aí, vamos lá.
2: Bom dia, Ananias, bom dia, Júlio César, bom dia a todos os ouvintes da Rádio Educadora. Aqui quem vos fala é Bonfim da Farmavet. Queria relembrar a todos os produtores, criadores, sobre a importância da vacina contra a brucelose. Não deixe de vacinar seu rebanho. Todos vocês sabem a importância da brucelose, que é uma zoonose altamente transmissível a nós, seres humanos. Além de tudo isso, existe o bloqueio no seu cadastro perante a Indagro. Então nos procure e faça a vacinação do seu rebanho. Além da vacinação, trabalhamos também na parte de sanidade, na parte de nutrição, na parte de reprodução. Nos procure e mantenha seu rebanho saudável e produtivo. Um abraço a todos.
1: Tá aí o recado do Bonfim da Farmavet, né? Portanto, a não vacinação contra a brucelose, viu? Em breve será bloqueada a movimentação de animais fêmeas de sua propriedade, viu? Para retirada de guia de trânsito animal, GT. FDA. 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Procure aí a Farmavet e faça o agendamento aí da melhoria genética do seu rebanho. Olha, vem aí, viu, o 7º encontro de aboiadores do povoado Catuaba, viu, aqui em Frei Paulo, é no dia 23 de agosto, na Chácara Paz e Sossego do Chiquinho, o aboiador e a dona Lizete também, né? Com início previsto para as 10 horas da manhã, com a participação dos aboiadores presentes, premiação do primeiro ao quinto lugar. A melhor toada será premiada com o carneiro, viu? E do segundo ao 15º lugar serão premiados com brindes diversos. Atrações musicais, Adalto Lima e banda, das 3 às 5 horas da tarde, das 5 horas da tarde até às 7 horas. Tem um show com Roberto Júnior, das 7 horas até às 9 horas, show com Léo Costa e banda, viu? 7º encontro de aboiadores do povoado Catuabo, aí na Chácara Paz e Sossego do Chiquinho Aboiador. É dia 23 de agosto. Agora vamos aqui, falar aqui alguns ouvintes do programa Minha Terra, Sergipe, né? Aí no município de Carira, João César, o Gabriel, a Preta, em Lagoa dos Porcos, o Zé Paulino e a Preta do Tanque Novo, Zé de Oliveira, Fazenda Camará, o Batata, Porto Catirina, Germino da Melancia, Gaguinho e a Rosa, a Nemana Martim, o Tiago, a Michele, a Nice, o Branco, em Baixa Grande, a Veraldo, Givaldo de Chico Preto, aí em Contendas, Hilário Vaqueiro, Didinha de Carlinhos, Zé Queixinho, Zé Animota, Gilda, Dilma, Wesley, Fernando e Joelle, aí em Cutias, Neguinho da Santa Maria, Wilson da Inida e da Farmácia Cunha, Marcela Ramos, Messia Mototáxi, Zilda Fernandes, Helena, Neo Vila Nova, Zé Mota, Lourdes em Ponto Chique, Teide de Saco Torto, Nenê de Lindaura, a Ilma e a Dilma em Pedra Branca, Liderança Orlando e Edneus aí no Alto da Boa Vista, Neide Vaqueiro e Sival, na Fazenda Dois Irmãos, Nathaniel Vaqueiro e a Vilma no Povoado Zé Ramos, Reginaldo, Lucivânia, Sandra, Silvan, Camila Reis e a Jane aí no Povoado Queimada do Milho, também o Cizinho, Givaldo Damásio, a Kelly Eduarda, nosso atendimento Edmilson Oliveira, Zé Pereira, Luciano e o Jadiel, no assentamento Luiz Carlos Prestes, Dr. Roberto, a Deisiane na Fazenda Cajazeira, Maceda Santos, Edilson Chaga da Fazenda Recanto, Cristina Galega, aí no povoado Fortuna, também a Preta no Candial, Alex na Rua de Baixo, a Nádia Vaqueira, seu José Augusto, José Fanilra, Natanael, Andriel e família, e o Cláudio aí no povoado Logrador, Daniel e o Carlos Daniel também, Dedé Produções, José Fateles do Céu, professor Nelson, do povoado Pulga, Jaimira também, Carira, Antônio Vasconcelos, do povoado Carreiro, a Genilson aí do Santo Antônio, colega Terrinha, o Galico também, Zé Terrinha em Carira, Marta, Dona Maria, Badalato, o Pedreiro, Daniel, aí no povoado Juá, a Veraldina, Cleide, o Bentevi das Vaquejadas, sempre ouvindo o programa Minha Terra, Sergipe, em Carira, em Ribeirópolis, o Val da Barraca, Giovanna, Dela Vaqueiros, Augusto, Toquinha, Leda, Natália, Anderson, Cidinho, Miguel da Loja, Vadinho Topiqueiro e Sandro do Leite no povoado Riachão em Ribeirópolis. Aí em Aparecida temos o Pelé, o Antônio Rosimeiro, Zé de Honório, a Gilvânia no povoado Pau Ferro, a Delmo Mota, né, o radialista, Dona Josefa aí na Aparecida, Sargento Lima, Ginalda Lima e Ailton, Jorge, Valdo Wilson do povoado Canindé, Cowboy do Queijo, Maria do Carmo, em Itabaiana, Eliusa do povoado Zangue, Zito Costa e Uzete, a moça, o Adelso, José Nilza, Joseano Tavares, José, Raquel, Zé Alagoana no povoado Várzea do Gama, Bernadette e Daniel no povoado Espinheiro e a Josineide em Itabaiana. Tá todo mundo ligado, viu? Olha, você acorda cedo de manhã, toma seu leite com café e come frutas e cereais, agradeça a Deus e ao produtor rural.

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1: Beleza, agradeça a Deus e ao produtor rural. Agora 9:18, ligue, participe, denuncie, peça sua música e ofereça pra quem você mais gosta.
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1: É, calendário eleitoral, viu, eleições 2026, 15 de agosto, prazo, viu, final para registro das candidaturas. Até porque no dia 16 de agosto, né, dará início, né, oficial, a campanha, viu? A campanha eleitoral a partir do dia 16 de agosto, início oficial da campanha eleitoral. 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Olha, daqui a pouco tem um sucesso aí, viu, que pediram aí, daqui a pouquinho, cuidado.

0: cumprimentando aqui, agradecendo, viu, a audiência, o pessoal, estão sintonizados aí em todo o estado de Sergipe e todo o Brasil.
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0: É, vamos ao ouvinte, que é em primeiro lugar. Alô?

0: Tá, graças a Deus, né?
1: Pra seu José Arnaldo, Amicelinha, pra Simone, pra Tiara, pra seu José, a família Oliveira, que Deus abençoe a ele. É, vai aqui pra Giovânia, pra minha divisão de família, pra Elenice Motopeça, Elenice Bereta, pra o Zé da Vaqueiro, José Vaqueiro, pra um Ailton Padre Mateus, aqui de Virópolis, Beto Pedregrano, Rony Grato Cardoso, Zé de Armando Sato da Serra, Rodomir Lagarto, Silva Seis Barra, Zé de Armando Sato da Serra, o Erivar Boiador, Naldinho Almeida, Carlinho Almeida, Adriano Almeida, pra o nosso amigo Chiquinho Aboiador, vai ter um encontro de aboiador dele pra nós tomar uma água de coco lá.
0: Oi!
1: Vai ter no encontro de aboiador, do Chico Aboiador, para nós.
0: Então, estamos aí, viu, vendo a possibilidade de estarmos juntos, viu?
1: Sim, com certeza, né, Júlio Sérgio?
0: É dia 23, viu? Dia 23 de agosto, viu?
1: Dia 23, eu tô lembrado.
0: Isso, isso.
1: Não pode esquecer, não. Senão, quando a gente for, já passou o encontro de aboiador e aí nós prestamos água de coco.
0: Com certeza.
1: Então, Júlio Sérgio, eu vou oferecer também para. É, rapaz, aquele pessoal lá de Carilho, nosso amigo Gilvão da Carne, o Irã Gustavo, todos que fazem parte da educadora, que Deus abençoe a todos vocês e uma ótima semana, viu? Saúde e paz.
0: Valeu, gente boa. Um abraço para você também, viu?
1: Valeu, abençoado.
0: Muita paz e saúde.
1: Para nós.
0: Agradecer aqui também a audiência aqui, a... Cadê aqui, rapaz, a galera aí em Nossa Senhora do Socorro, rapaz, em Aracaju. É, a galera da oficina dos irmãos, o Nininho e o Zé, também o Adiel, estão sintonizados, viu? Muito obrigado pela audiência de vocês aí, Nossa Senhora do Socorro. E já está se recuperando bem, né? O nosso amigo Neigo, do seu Josuel, né? Do acidente que houve a semana passada aí na Bahia, né? Mas está se recuperando bem, graças a Deus. Quem também se está se recuperando bem, o Wagner Menezes, está internado aí em Nossa Senhora da Glória, mas está se recuperando bem também, viu? Muita saúde para você também, Wagner Menezes. Também o Zé Barreto, aí ele tá em Itabaiana internado, viu? Ele ligou para mim hoje de manhã informando que já vai ter alta amanhã, né? Que beleza. Valeu, meu irmão. Valeu, Zé Barreto. Muita saúde pro senhor, viu? Valeu, um abraço. Muito obrigado ao J Américo aí na cidade de Carira, também o Lailson Costa, o Neném do Pastel, irmão de Adroaldo, Adroaldo Cabeleireiro, muito obrigado pela sintonia.
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0: É, agradeço também aqui ao Marcinho em Cotias, gerente, também a Nádia, a Anissan, o Nanico, Daniel, Gilcinho, Nininho, mototáxi, valeu, Manuel. O Cal, aí na cidade de Carira, viu, Cal Construtor, também o Juliano Vasconcelos Crede, o Tiago Móveis, o Pedro da IP Rocha, aí disse bom dias, o Eduardo Bastos, o Didio, o Zé Maria, também o Aranha Moto, essa galera, e o Sandrinho do Milho, né, essa galera esteve junta, reunida aí no povoado Juá, no dia de ontem, aí na chácara do Cal, onde também marcamos presença. Eu quero agradecer o Cal imensamente pela receptividade, Cal. Um abraço para você, muito obrigado, viu, pelo convite também. O Francisco Pitu, aqui em Frei Paulo, muito obrigado, meu irmão. O Goiabão, ele está internado, viu? Eu tive o conhecimento agora de manhã, o Goiabão aí da cidade de Carira, nosso amigo, viu? Está internado, mas passa bem. Saúde para você também, Goiabão. E aí é Itabaiana. Agradecer aqui a galera do restaurante da Divisa, do Cláudio, nosso amigo Cláudio. Muito obrigado, Cláudio, pela audiência. Também a Fabiana, a Preta, o Roberto, a Maria Lícia e a Conceição. Também o pessoal aí do colégio, da Escola Municipal Esmeralda da Costa, né? Meus companheiros de trabalho aí do colégio Esmeralda da Costa. Toda a direção, muito obrigado. Os vigilantes, as merendeiras e todos os professores aí do Colégio Maria Esmeralda da Costa, no bairro Vila Nova, em Carira. Alô, Agnélio, aí no Lojão Madeireiro, também a Lídia, o Cristiano, o Adriano e

Anglesor, no Matadouro Velho, o Dede Sundé, também o Renato Costa, o Aderbal Vicente de Souza, aí na cidade de Carira, também a Nega Boa, também Carira, o Ailton do Bar, Gilzete, o Silveira, o Arualdo Soldado e seu filho Nego, também estão sintonizados. É, e agradecer também aqui pela audiência a galera que marcou presença, viu? Na grande festa dos amigos que houve em Carira, no último domingo, a grande festa. Uma grande festa mesmo, inclusive contou com as presenças marcantes de Alisson Silva, de Enzo Gabriel, do Dan Ribeiro e o Luciano Sensação, viu? Marcaram presença. Um abraço para todos vocês e muito obrigado aqui também ao Fernando e Elisiane do SAMU. Beleza, muito obrigado. Tá chegando em sucesso, é isso, Fernando? Galera pediu aí o sucesso de Eduardo Costa. Cuidado, cuidado.

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3: 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Fala, galera top. Essa na voz aqui é o Capitão Pinguim da Rocha. Gente, estou passando aqui para lembrar a todos vocês que dia 2, né, de agosto, dia 2 de agosto, no povoado Ladeira da Coalhada, no quiosque, minha amiga Eliana, né, a prima minha amiga Moniquinha, será realizado uma seresta beneficente, né, vai ser topada a partir de 2 da tarde. Vocês vão curtir Pinguim do Arrocha, estarei lá botando, torando, botando a galera para tomar todas. Pode descer, convido toda a galera de Careira, de toda a região, para comparecer dia 2 de agosto, beleza? A partir das 2 da tarde, ali, você vai ser nosso convidado mais que especial, beleza? Organização, minha amiga Eliana e minha amiga e minha irmã Moniquinha, tamo junto, misturar, vamos botar torando. Lá cedo, vamos botar torando.
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5: Beleza, beleza, tá aí dado o recado pra você agora, 9h, 9h mais 38 minutos. Muito obrigado a você que tá curtindo o programa Minha Terra Sergipe em todo o estado de Sergipe. Programa Minha Terra Sergipe, indiscutivelmente a maior audiência do horário em toda a região. Tá chegando o recadinho,
6: hein? Quanto mais miserável é o povo, quanto mais desgraça ele tem, mais ele acredita em coisas fáceis. Quanto mais miserável ele é, mais ele acredita em fantasia. E as fantasias estão agora tentando mais uma vez enganar o povo.
7: Eu de vez em quando falo que as pessoas achincalham muito a política. Mas a profissão mais honesta é a do político. Sabe por quê? Porque todo ano, por mais ladrão que ele seja, ele tem que ir pra rua, encarar o povo e pedir voto.
5: Eita, se viçou! Homem saqueto! 9h mais 39 minutos!

Tião Bila, aí de Ribeirópolis, sintonizado. Mandou aqui a mensagem, viu? Júlio César, todos os domingos, viu? Estamos aqui ligados. Sei disso, Tião Bila. É, aqui, ah, rapaz, quero pedir a música aí. Toca aí Nuvens de Lágrimas, com Chitãozinho e Chororó, viu? É o Tião Bila, o rei...

Hildo, nosso amigo Hildo, Tortalete, aí na capital sergipana. Também o Augusto César, também Aracaju, sintonizado. Obrigado, meu irmão. Dona Maria do Carmo e Marquinhos, aí na fazenda São Gabriel, em Monte Alegre de Sergipe.

Gelson, pedreiro em Cariri, obrigado, meu irmão, pela sintonia também, o Nenê Pedreiro e o Renato Pedreiro. Alô, Unicinha de Dodó, obrigado, minha amiga, pela audiência. Também o Zelito em Altos Verdes. Alô, Serginho. É mandar um alô aí pro homem que não tem tempo ruim, né? A Crise. É.

0: Ribeiro, em Carira, obrigado, meu irmão, pela audiência. Também o Adalto, viu? O Adalto é na cidade de Carira. Ô, Fernando, não sei se eu mandei um áudio aí que o Adalto mandou. Vou mandar agora aqui, para que você possa colocar aí agora, que é um recadinho que ele tá mandando aqui de um óculos que foi encontrado, viu? Vamos lá, vamos a esse áudio aí do Adalto em Carira.
1: Bom dia, Júlio César, que é Adalto. Então, Júlio César, eu encontrei esse óculos novinho lacrado, naquela rua de Marquinho do Jogo do Bicho, do lado do campo. Aí se você anunciar aí na rádio, quando você for pro seu programa, viu? Esse óculos tá na minha mão, é novinho, vou a óculos de grau. Valeu, meu irmão.
0: Beleza, um Adalto. Na hora e no horário. Então, se você perdeu esse óculos de grau, entendeu? Você pode entrar em contato comigo, tá certo? Que aí eu passo o contato do Adalto pra você, tá bom? Recuperar seu óculos. E se por acaso esse óculos não apareceu o dono, o meu tá vencido já faz uns 3 anos. E aí, se o grau bater, eu vou ficar com ele. 9:43.
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0: Vamos ao ouvinte.
3: Bom dia. É mais do Padre Mocambo. Gostei de ter a música. Muita porteira, viu? Pra oferecer a todos, minha filha, sobrinha, filha, tudo Padre Mocambo. Vocês têm uma ideia educadora, programação e amiga é top. Eu não ligo, mas tô ligado, viu?
0: Ok, minha irmã. Casa, muito obrigado.
3: A Cecília de Doco, a Edilma, minha vizinha. E a Valdina, minha prima. Que Deus abençoe, Júlio César. Tchau, amigo.
0: Ok, minha amiga. Um abraço pra você também, viu?
4: Bom dia, Júlio César. Vai ter o Pai da Grande Glória. Por favor, passar uma música de Eros de Carira, Lenço Azul. Vou oferecer pra você, família, meu esposo, Messias, Messias de Carira, Giovânia, Bandida, Valda Barraca. Minha mãe tinha no Vila Nova, Pai Placido, minha irmã Wanda. Vai pra Valdir no Canindé, Wanda no Grado Cardoso, Terno Saco Torto. E o do Fernando Vila Nova, Neguinho da Santa Maria, Zé de Heracto. Veio do Fernando Vila Nova, vai para João Mano Gameleiro, Evandro Grato Cardoso. Bom dia, Júlio César, Beta de Pé da Grande Glória, por favor.
0: Ok, Beta.
4: Exato Carreiro, Lençol Azul, ofereci para minha mãe.
0: Foi, ela mandou o mesmo áudio 2 vezes.
5: Bom dia, Júlio, bom dia, Ananias. Aqui é Dilma, Rua do Cotias. Tudo bem com vocês e família?
0: Espero. Tudo bem, Dilma.
5: Que Deus abençoe vocês, um bom dia e um bom trabalho para vocês de hoje e todos os meninos que fazem parabéns para o programa Família. Júlio, e ofereço todas as músicas do programa para todos os ouvintes e toda a minha família, para vocês. E também, faltando a Aninha, que mora no Paturi, filha de Raimunda, minha prima. Ela não perde seu programa, Júlio.
0: Ah, que beleza.
5: E ela gosta da música de Erisvaldo de Carira. Se for possível, você passa qualquer uma pra ela ouvir, tá certo, Júlio?
0: Tá certo, querida.
5: Bom dia, fica com Deus, Deus abençoe você.
0: Bom dia pra você também, muita paz, muita luz, muita saúde.
6: Bom dia, Júlio César, aqui quem fala é Ana da Lagoa Nova. Júlio César, peço que você toque a música 8 dias de saudade, pra oferecer pra meus 3 filhos alagadiço, Deninho, Aneilza, Silvã, meus 3 netos, Gabriel, Rafael, Vitória, minhas 2 noras, Elaine, Diane, meu esposo Gilson, pras meninas de areia, Rosinha, Netinha, Lourdinha, Marizé, pra Lua, pra Dibá, pra todos os ouvintes da Educadora. Sou ouvinte do seu programa todos os domingos, não perco. Estou ligada.
0: Pois muito bem, que beleza, que maravilha. Muito obrigado, querida. Um ótimo dia pra você.
7: Bom dia, Júlio César. Aqui quem fala é Detinha, do Edenilson Oliveira, município de
0: Carissa.
7: Peço a música de Unha Pintada para oferecer meu esposo, meus filhos, minha irmã Maria, Zefinha, meus irmãos e pra todos os ouvintes. Tchau e fico com Deus.
0: Você também, viu? Um abraço.
8: Bom dia, Júlio César, aqui é Lieza, do povoado Zangue Manso de Itabaiana. Meu amigo, se for possível, passa aí André e Andrade, Pássaro Seninho. Ofereço a você, com a sua família, ao Dan...
0: E o Fernando tem uma habilidade danada. Ele, a pessoa pede a música, companheiro Nandinho, você já percebeu. E você não vê ele escrevendo não, sabe? Ele diz ele que é tudo memorizado. Ele não toma nota, nem digita nada ali.
9: Aí
0: não,
9: sim,
0: é um negócio,
9: né?
0: Nunca vi dizer um negócio desse. Eu só quero que alguém venha me reclamar que não tocou a música.
9: Pois é.
0: Não é?
9: Não deve,
0: pois,
9: né?
0: É. Pois
9: porque é pedindo e no ar.
0: Entendeu? É. Deixa eu vir. Pois muito bem. Tem mais áudios? Isso. Vamos lá.
10: Bom dia, Júlio César. Aqui é a Gemilson do povoado de Santo Antônio.
0: Hoje, Nilson.
10: Eu ofereço a música do programa para José Nilson aqui no povoado de Santo Antônio, para Ivaneide e Neguinho em Carira, para Nenê no povoado de São Joaquim, para Ciene na Baixa Grande e para o Galego, filho do Hinaldo, no São Carlos. E Ciene na Baixa Grande e para o Galego do Som e para todos do Saco Torto e para Ananias e Teco aí da rádio, e vocês todos aí da rádio, a Gemilson do povoado de Santo Antônio.
0: Beleza, Genilson, muito obrigado, meu irmão, um abraço para você.
11: Bom dia, Júlio César, aqui é Helena de Com. Júlio, passa uma música para mim de Paulo Nunes. Ofereço para você, para Nania, Pateco, Cacaia, Fernando, Zé Rinaldo, família, Zé Rinaldo, filho, família, e para Mané Rico, Tanque do Meio, e para todos que estiver ouvindo seu programa, viu?
0: Ok, Helena, Helena. Um bom dia, vamos tocar já já, e o Paulo Nunes está por aqui, viu? Veio acompanhar o programa ao vivo aqui, vamos tocar a música dele, vai ser a próxima.
12: Bom dia, Júlio César, educadora de Frei Paulo e a todos que fazem a educadora. Aqui é Zé de Galdino, Delagadiz. Eu ligando para dizer a você que eu estou ligado todos os domingos. Seu programa é terapia para todos os ouvintes. Um abraço para todos os carinenses, a todos de Ribeirópolis, a todos do estado de Sergipe, além fronteira. E para Vicente das Bananas, Neguinho, meu irmão da churrascaria. E isso aí para esses baluartes, Zé do Mel, que é o homem da previsão, e Galigo do Sol. E a todos vocês aí, Júlio, sucesso para você e boa volta para Carira, amigo velho. Quando eu ligo, tô ligado. Tchau.
0: Valeu, gente boa. Muito obrigado, meu irmão, pela audiência. Saúde e paz para você.
13: Ele tá se arrependendo, né? Ele fez a gravação e apagou porque era para outra pessoa. Ou tava mandando um recado.
0: Sai daí, Bento, o som vai dormir, rapaz. Vai dormir, Bento. Tira daí. Tira do ar.
13: César.
0: Tira.
13: Bom dia.
0: Agora.
13: Quem está falando aqui é Bento Som aqui de Carira,
0: mais um
13: final de semana. Graças a Deus e os amigos, as amigas, né? Que fizeram as doações essa semana. Que Deus nos ajude e continue dando saúde para nós todos, né? Muito obrigado a todos vocês que essa semana fizeram as doações. Você de uma outra cidade que está ouvindo dentro do som agora, quer fazer alguma doação de alguma coisa que você tenha dentro de sua casa, não está utilizando mais e quer fazer uma doação, é só enviar aqui para dentro do som, liga para mim, eu faço com que chegue até a gente. E você aqui de Carira, né? É só, como sempre, é só ligar que Bento Som lá passa, pega, limpa, separa tudo bonitinho para fazer. Essa semana foi uma benção de Deus. Muito obrigado a todos vocês. E a você também, Júlio César, e toda a sua equipe, viu? Que sempre, direto ou indiretamente, sempre nos ajuda, né, Júlio César? Muito obrigado a todos vocês. Um bom final de semana com muita saúde para nós todos.
0: Valeu, Bento Som, aí na cidade de Carira. Beleza, meu irmão? Ok, valeu, muito obrigado, viu? É, daqui a pouco tem o sucesso de Paulo Nunes, viu? Oi, olha os recados, né? Vamos lá para
9: as mensagens escritas.
0: Adiantar.
9: Paulo Nunes trouxe a mala do dinheiro para cá, ué.
0: Foi, eu não entendi.
9: Foi.
0: Ele pensou que essa pasta era dele.
9: Será?
0: Foi. Só que essa pasta é minha.
9: É sua?
0: É, e aí a minha sorte, a minha sorte é que o companheiro Ananias me deu toque, ó, tá saindo sua pasta aqui.
9: Ele sabe quem lhe deu, ué, rapaz.
0: Agora sim, presente, não foi presente. Mal intencionado, né?
9: Foi um presente aí.
0: É, né? Ele confundiu, esse negócio do cabo andar com mala, sabe, quando é preta, o cabo diz, ó, é mala preta.
9: Será?
0: O cara não pode ter uma mala preta.
9: Será?
0: Né? Tem que comprar agora uma marrom desse jeito, né?
9: É.
0: Beleza, então.
14: Ananias,
0: vamos às mensagens.
9: Ananias, diga, Paulo Nunes.
14: Eu sei quem deu essa mala a Júlio César.
9: Sei.
14: Agora eu não vou falar no ar.
9: Tá bom.
14: Porque é essa segredo. Mala, não. E pode comprometer o
0: não, nosso e a sua sorte é você não falar no ar.
14: Ô Júlio.
0: É porque a justiça tá aí, né? Pra pegar evento, um processo ligeiro.
14: Aquele evento lá, cultural, maior evento do Agreste do Sertão, qual é a data?
0: Rapaz, a data
14: é
0: quando o Estado, as autoridades resolverem nos apoiar devidamente, que já há 3 anos que não tem.
14: Você quer fazer aquele evento
0: em Canindé? Há 3 anos já que não tem, viu?
14: Quer fazer aquele evento em Canindé?
0: Em Canindé?
14: Sim.
0: A serviço. Quem sabe, não é?
14: Pense aí.
0: Quem sabe, não é?
14: Agora, a primeira banda que você vai contratar é Erisvaldo de Carinho.
0: Não, é isso aí, sempre fui o primeiro. Sempre fui. Sempre foi Paulo Nunes. Vamos ao Pompeu Nunes.
9: Vamos às mensagens escritas aqui do WhatsApp. Bom dia, Júlio. César é nega de Alto Bonito em Monte Alegre. Passe a música com a caneta e papel com Nenê Vaqueiro 2026. Ofereço as minhas irmãs e meus cunhados. Aí em Serra Redonda, Frei Paulo. Mais mensagens aqui. Bom dia, estou te ouvindo. É Iris aí, Careira. Obrigado, Iris, pela audiência. Bom dia para você também. Outra mensagem aqui. Deixa eu ver se tem mesmo. Tem, sim, tem muita mensagem. Bom dia, Júlio César. Estou ligado no programa Roberta da Portelinha, aqui em Frei Paulo. Bom dia. Não ligo, mas estou ligado. Vânia Batista de Careira, Lagoa Verde. Fale sempre em mim. Tá bom, Vânia Batista? Estamos falando, né? Obrigado aí pela mensagem. Outra aqui. Jorge Lessa, de Pinhão. Sergipe, tá ligado. Obrigado aí pela audiência aí, você em Pinhão. Bom dia, Júlio César. Aqui é Grazi das Delícias Cheirosas aí.
0: Ô, Grazi.
9: Geraldinho Gourmet, passando pra desejar um outro domingo pra vocês, todos meus clientes. Fique com Deus, Júlio César.
0: Que delícia! Delícia!
9: Delícia. Muito bem. Wesley das Cutias, manda um abraço pra Cida, Fernando e João Cabeludo. Olha só, esse tem cabelo, viu? Aí você de Cutias, obrigado pela audiência, viu? São essas as mensagens escritas por enquanto, mas tem mais, daqui a pouco chega.
0: Beleza, beleza, muito obrigado, companheiro. Muito obrigado mesmo pelas informações, viu? Eu quero aqui desejar muita saúde para a dona Vera. Vera é esposa de Jairo. Jairo, e era guarda do banco, do Banese, né? A dona Vera está adoentada, né? Acamada, mas com fé em Deus, né? Já deu tudo certo, né? Vai se recuperar bem, vai fazer o tratamento, vai ficar bem, né? E vai ter a sua vida normal novamente, né? Dona Vera, aí esposa de Jairo do banco, aí da cidade de Careira. Vem um abraço para a senhora, muita saúde. Alô, Pedro Lagarto, aí em Careira. Muito obrigado, rapaz, pela audiência, viu? Muito obrigado. Pedro Lagarto, valeu? Pedro Lagarto e família, né? Que bom, então. Obrigado pelo carinho da audiência. A família de Manuel dos Potes também está sintonizada. Muito obrigado a todos vocês, viu? Alô, Parrudo. Parrudo em São Carlos. A você de Pinhão, viu? A minha prima Selma, aí em Pinhão. Muito obrigado, querida, pela audiência. O Valtinho e Mônica, casal Valtinho e Mônica, aí na cidade de Carira. Também vamos cumprimentar aqui e agradecer ao Branco Cerqueiro, aí em nossa Aparecida, povoada Aparecida em Carira. Valeu, Branco, muito obrigado pela audiência. Em Descoberto, o Carlos Baiano, também o Padinha, a Zefinha de João Marcos. Muito obrigado, viu, a todos vocês aí pelo

Iris, a Valda, o Zoinho, também o Zé Carlos, o Zé Dalvo, também sintonizado, viu? Muito obrigado, Fabrício, todos aí no povoado Cotias. Também a você de descoberto, eu ia esquecendo aqui, o Roberto e o Zezinho Pedreiro, também tá sintonizado. Um abraço, viu, meus amigos? Muito obrigado mesmo pelo carinho da audiência.

É, e tá chegando aí o sucesso A Gente Se Ama. É com ele, Paulo Nunes e Zé de Almeida. É, sucesso, viu? Esses vaqueiros aí que em todo estado de Sergipe, além fronteiras, e todo o estado de Sergipe, e outros demais estados aí, vizinhos aí, sempre curtindo o Paulo Nunes e o Zé de Almeida. Sucesso aqui na número 1 do estado.

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1: Diga aí, você conta. Você coloca esse versal nos arquivos já da...
2: Bom dia, meu amigo Júlio César. Aqui é Denis, aqui da cidade de Carilha. Eu gostaria que você passasse a música de Zezé de Camargo e Luciano, Meu País.

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1: Beleza, agora 10 horas, mais 21 minutos. Bom dia, cidade, bom dia, minha gostosa companhia. É legal ter você com a gente.
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Chuva de gols ontem. Chuva de gols ontem pela Copa do Brasil. Vamos aos resultados? Que é isso? Vasco 0, Fluminense 0, Atlético Mineiro 0, Juventude 0, Santos 0 e Remo 0. Ô pé, eu de chuva de gol, pensei que eu tinha tido muito gols ontem, rapaz. Ah, se isso. Foi tudo no 0-0, homem. O Campeonato Brasileiro não houve, né, Fena? Não houve. Pronto, tá aí a chuva de gols da Copa do Brasil. Hoje tem mais, né? Pela Copa do Brasil. Vamos ver aqui. Palmeiras e Fortaleza, Mirassol e Grêmio, Chapecoense e Cruzeiro, Internacional e Corinthians. São jogos de hoje que completam a rodada da Copa do Brasil.

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1: Beleza, tá aqui. Manda aí um alô, Júlio César, pra minha mãe Cida, também o Nenê, meu avô Zequinha, minha avó Tereza, estão aí em Carira, viu? Aqui quem entrou em contato, cadê? Filha mãe, epa, tá bom, beleza, viu? Obrigado aí, o pessoal aí em São Paulo, Gideão, em São Paulo.

0: horas mais 28 minutos. Bom dia, cidade.
1: Nania gosta, viu? Gosta, viu?
0: 10 horas mais 26 minutos, porque tem dois relógios aqui, o certo de bar. E o Ananias, ele tava catando aqui, doido pra me passar a informação do relógio que não tá correto, o horário, e conseguiu. Oi, agora eu de cá. Agora eu de cá. Chegou. Cheguei. 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Aguarda, hein? Alô, Gélia, alô, Eduarda, Eugênia.
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0: Neném Boiadeiro, obrigado aí, meu irmão, pela audiência. Obrigado.

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0: É, vamos aos áudios que estão chegando.
2: Júlio César, bom dia. Toquinha de Ribeirópolis, que Deus abençoe seu dia.
0: Ô, Toquinha.
2: E um feliz domingo com muita paz e saúde. Bom dia.
3: Bom dia, Júlio César. Bom dia. Júlio César, toca uma música aí boa aí pra nós, uma vaquejada aí, Danielzinho, pra mim. É oferecido a minhas amigas, a Quitera na Rua de Baixo, a minhas amigas, a minha sobrinha no Matadouro Velho, meu amigo, meu amigo Maceta Santo, meu amigo Zé Quintinho, tudo oferecido a você com a família. Troca aí o cavalourinho pra eu ouvir mais meus amigos e minhas amigas, viu? Tô por aqui, Zé Augusto Pinato Colia, valeu.
0: Valeu, Zé Augusto. Muito obrigado, meu amigo. Um abraço, bom dia pra você. Bom, e rolamos aí no instante aquela mensagem aí, né, o verso, né, o aboio aí, de Dezinho, aboiador, né, um verso que ele fez aí para o casal Aderbaldo, Vicente de Souza e Dona Alta, aí no município de Carira. 10 horas mais 33 minutos.
4: Sou ouvinte de Frei Paulo, que não perde um só programa seu todos os domingos. Amigo, eu gostaria que você passasse a música de André e Andrade. Eu ofereço para você, toda a sua família, meu filho em Serra Redonda, minha filha Marina Lagabissa, meu pai Ginaldo, minha mãe Adélia, todos os meus irmãos, minha amiga Patuca, Maísa, Neuzide em Alagadiço. Para todos que estão ligados nessa maravilhosa emissora.
0: Ok, minha amiga, muito obrigado, viu?
5: Júlio César, bom dia. Cidinho aqui de Ribeirópolis, né?
0: Ô, Cidinho!
5: Júlio César, estamos ligados no seu maravilhoso programa, né? E sobre esse rombo das contas públicas, repara aqui o que é que eu vou lhe dizer, viu, Júlio César? E a todos os ouvintes da Rádio Educadora, viu? Do jeito que vai, no ritmo que vai o país, gastando dinheiro desgovernado, e todo mundo sabe quem é que gasta dinheiro desgovernado, corre-se o risco iminente, repara que eu já estou dizendo antes, e depois das eleições, não ter dinheiro nem para pagar os aposentados, entendeu? Que estão escondendo ainda os números ainda. Corre-se o risco muito grande do dinheiro dos aposentados, dos nossos aposentados, dos nossos idosos. Corre-se o risco muito grande de depois das eleições, é porque a bomba só vai estourar depois das eleições, não ter nem o dinheiro da aposentadoria, no ritmo que vai o país, no desgoverno que vai, viu?
0: É verdade, meu amigo, verdade. E na verdade, o ministro da União já falou isso há 2 anos atrás, que em 2027 tudo isso iria acontecer. Mas quem disse isso foi o próprio ministro, né? E vai faltar dinheiro. Por quê? Como foi que ele disse? na época. Da onde só se tira e não se repõe, vai faltar. Então, esses programas sociais, eles são pagos com o dinheiro do INSS, né? Bolsa Família, por exemplo, são recursos do INSS. Nós temos 14 estados no Brasil, que se tem mais Bolsa Família do que CLT. Isso é um absurdo, né? Então, foi o próprio ministro que disse que o que deveria ter sido feito, se fazer, é dar um anzol, dar a vara, não dar o peixe. Mas quem disse isso foi o próprio ministro da União. E aí? Vai dizer o quê? Né? Vai dizer o quê? Se o próprio ministro foi quem falou. Né? Então vamos aguardar para que o pior não aconteça agora, que o pior cego é aquele que não quer enxergar. 10 horas mais 36, aliás, 34.
6: Júlio César Dilma da Pedra Branca. Júlio César, toca uma música aí, Último Julgamento. O milionário Zé Rico, feliz para você, para a Nia, para a dona Hilda Fernanda Vila Nova, para a Beta da Pedra Grande, para a dona Lourdes aí de Ponto Chico, para todos os ouvintes da história, para dona Pavio Ciara, sua mãe, para todos. Um abraço, bom dia.
0: Ok, minha amiga, muito obrigado, viu? Um abraço para você.
7: Bom dia, Júlio César. Aqui é Genivalda, da cidade de Careira, da rua Silvino Braz da Silva. Eu gostaria que você passasse a música Feliz Aniversário, meu amor. Especial para minha filha Yasmin, que completou mais uma primavera essa semana. De sua mãe que te ama tanto, Genivalda de Careira. De seu pai, de seus irmãos, de todos os familiares que te amamos, filha. Que Deus te proteja sempre, te abençoe. Você é uma filha maravilhosa. Tenho muito orgulho de ser sua mãe. Te amamos muito, filha Yasmin.
0: Ok, minha amiga, muito obrigado, um abraço, bom dia, saúde e paz.
8: Bom dia, Júlio César, estou passando para desejar um feliz domingo e desejar um feliz aniversário para o meu neto Bernardo, que está completou mais um ano de vida essa semana, para mim também, que fiquei mais velhinha essa semana, e para Judici da Rua de Baixo, meu esposo José, para Maria José do Popó, que está aqui na minha casa, para Lena da Rua de Baixo, para Gilvan de Ribeirópolis, Beda de Pedra Grande, Dilma da Pedra Branca, Bernadette do Espinheiro, para todas as minhas irmãs e para todos os ouvintes. E para vocês também, daí da rádio. Para Dr. Roberto da Fazenda Cajazeira. Um abraço, fica com Deus. Lourdes do Ponto Chique.

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1: É agora, 10:36, olha, no de baixo, agora acertei, é no de baixo. É um grave acidente envolvendo uma ambulância do SAMU que havia saído de Canindé de São Francisco, ocorreu na madrugada da última sexta-feira. Ô Fernando, inclusive esse material que eu mandei pra você aí, viu? Eu vou pedir pra você colocar, né? Querido, daqui a pouco vamos ouvir aí o presidente do sindicato, né? Dos condutores de ambulância, viu? O Adilson Ferreira, certo? Então, esse acidente ocorreu na última sexta-feira. O veículo colidiu com um animal e um caminhão na rodovia SE-230, deixando aí duas pessoas mortas e outros feridos, né? O detalhe é que o horário, né, segundo, né, informações que obtivemos aqui, né, na última sexta-feira, por volta das 3 horas, né, da madrugada, né, 3:11. Na rodovia, repito, 230, entre os povoados Queimada Grande e Sítios Novos, na zona rural de Poço Redondo, num trajeto de transferência, viu? Trajeto de transferência que não cabe a SAMU fazer transferências, né? De pacientes para hospitais, né? Então, mas quem vai falar sobre isso já, né? O próprio presidente do sindicato, né? Então, a ambulância de suporte, né, avançado de Cândido de São Francisco, tentou desviar, né, de uma vaca na pista, bateu contra um caminhão carregado com blocos de cerâmica, né, de alvenaria, e capotou, né? Teve como vítimas fatais Maria Eulália Vieira da Silva, na enfermeira técnica de enfermagem de 58 anos, morador de Delmiro Gouveia, em Alagoas, e plantonista em Canindé. José Bem-vindo da Silva, paciente de 74 anos, morador de Canindé de São Francisco, que estava sendo transferido. Feridos, né? Outras 7 pessoas, ocupantes do caminhão e equipe de saúde, sofreram ferimentos e foram socorridos a hospitais da região. Então, nós vamos ouvir. Aí você que está em casa agora, preste atenção no que vai dizer, né, o presidente do sindicato dos condutores de ambulância, né? O Adilson Ferreira, ele é mais conhecido como Capote. Vamos ouvir?
2: Com Adilson Ferreira, né, presidente do Sindicato dos Condutores de Ambulâncias, conhecia inclusive a Eulália, que faleceu agora. Tá chovendo um pouquinho, Léo, a gente vai andando, eu vou conversando com o Adilson aqui, que é conhecido como Capote, ele vai andando comigo aqui, também o Tenente Coronel Silveira vai comigo aqui, pra gente ir pra um local mais coberto, poder fazer a entrevista com mais calma, protegendo também a nossa equipe, os entrevistados, né, todo o equipamento. Capote, uma tragédia, vocês sentem muito, né, o fato de a Eulália ter morrido nesse acidente de uma forma tão trágica, uma notícia que ninguém queria receber. A Cíntia falava há pouco sobre isso, a superintendente do SAMU, que foi uma coisa que doeu em todos vocês. Boa tarde.
3: Boa tarde a todos. Infelizmente, está passando por essa situação. No país, foi um ano de muitos acidentes em outros estados, inclusive alguns com 3, 4 funcionários ao mesmo tempo entrando em óbito. E Sergipe, depois de quase 20 anos do SAMU estadual, passa por essa situação triste, né? É de lamentar, uma servidora super dedicada a servir ao povo, né, a servir a população sergipana, 16 anos de serviço, e é com tristeza que a gente amanhece essa madrugada aí com essa movimentação. Temos também a situação delicada com o condutor de ambulância, né? Condutor, existe a possibilidade de ficar paraplégico, né? Tá sem sentir a parte das pernas, está muito preocupado. Mas a gente vem quase que percebendo que isso em algum momento iria acontecer, né? Ontem eu tive uma conversa com a presidente da Fundação Hospitalar de Saúde, doutora Adna, e eu informei a ela que essas transferências de madrugada só iria parar quando acontecesse um acidente. Ontem, 11 horas da manhã, e hoje a gente se depara com um acidente. Então, as equipes são todas revoltadas, médico, enfermeiro, técnico, com essas transferências, muitas das vezes desnecessárias, não é o caso dessa, mas muitas das vezes transferências poderiam ser evitadas nesse horário da madrugada. Eu me envolvi em um acidente com perda total do veículo há 60 dias atrás. A USA PRF se envolveu em um acidente há uns 4 meses. A USA Tobias, toda voltando de transferência noturna. A gente tem que sentar, já passei o secretário de saúde, Jardel, porque a gente tem que sentar para resolver essa movimentação. O serviço está sendo desviado para transferência, quando a própria portaria 2048 diz que esse serviço não é para ser feito pelo SAMU. Tem o SET, que foi implantado, mas ainda está com bastante deficiência, a gente entende. Só que também a regulação médica é culpada. E muitas das vezes essas transferências podem ser feitas aos claros, fazer essas transferências que algumas das vezes não são necessárias durante a madrugada. Então, as equipes estão expostas constantemente durante toda a madrugada, não com ocorrência de rua, com trauma, com AVC ou com infarto, com transferência entre hospitais, que poderia muitas das vezes segurar até o amanhecer. Então, infelizmente, é com tristeza. Isso foi... a gente sabia que isso iria acontecer em algum momento. Eu espero que isso sirva de lição para a gestão, para consertar esse problema. Hoje existe um problema.

0: vocês entenderem a função, a obrigatoriedade do SAMU, né? O que compete ao SAMU. Então, o objetivo principal do SAMU é o quê? É prestar o primeiro atendimento de urgência ou emergência, isso no local onde a pessoa se encontra, seja na rua, em casa ou no trabalho. E realizar o quê? O transporte seguro até a unidade de saúde adequada, né? Como uma UPA ou um hospital, né? Então, o que é pré-hospitalar móvel? É a atuação do SAMU, socorrer, estabilizar e transportar o paciente até onde? Até a porta do hospital, né? Pós-hospitalar, o que é? Refere-se aos cuidados que o paciente recebe depois da alta hospitalar, como reabilitação, né? Fisioterapia, acompanhamento ambulatorial ou visitas domiciliares. Bom, aí é outra história, não é? Então, o que aconteceu, o que está acontecendo em Sergipe, que em poucos estados acontece isso, é o SAMU está sendo colocado para transferência, não é? Para transferência de pessoas doentes de um hospital para outro, que não cabe ao SAMU fazer isso, né? Que foi o caso da última sexta-feira. Aí o que acontece? Aí o pessoal que já trabalha no SAMU durante o dia tem que, de madrugada, é chamado, acionado para fazer uma transferência de um hospital para outro, que não cabe ao SAMU fazer isso. Não cabe ao SAMU, né? E aí corre esse risco. E o próprio presidente disse: olha, eu já vim alertando que isso poderia acontecer. E aqui na região, esta semana, o que mais a gente vê é isso. Os carros do SAMU, eles estão sendo utilizados para transferências de um hospital para outro. E a função do SAMU, como vocês viram aí na palavra do presidente, não é essa função, né? E ficou bem explicado aqui. Lamentável que esse fato tenha ocorrido, né? E esperar que se tome, né, as devidas providências com relação ao SAMU, né? Ao SAMU, para que evitar, né, que acidentes dessa natureza ocorram novamente. E vocês ouviram que a própria categoria está toda revoltada com isso, né? Porque não compete a eles fazer isso. Não compete a eles. 10:49, eu vou com o Pedro Ananias, que ele está trazendo aí as informações com relação a Soliclin. Né?
1: Exatamente.
0: Beleza.
1: Agenda Soliclin, amanhã segunda-feira, Soliclin de Carira, viu? Amanhã segunda-feira, dia 3 de agosto, teremos presença de clínico geral, ortopedista, endocrinologista, nutricionista, psicopedagoga, ultrassonografia, realização de exames laboratoriais, raio-x, ECG, mapa, Holter e mamografias. Na terça-feira, dia 4 de agosto, teremos oftalmologista, nutricionista, realização de exames laboratoriais, raio-x, ECG, mapa, Holter, mamografia e urofluxometria. Na quarta-feira, dia 5 de agosto, teremos clínico geral, cardiologista, psicopedagoga, ultrassonografia, ecocardiograma, exames laboratoriais, raio-x, ECG, mapa Holter, mamografias e urofluxometria. Na quinta-feira, dia 6 de agosto, teremos clínico geral, dermatologista, ultrassonografias, exames laboratoriais, raio-x, ECG, mapa Holter e mamografia. Na sexta-feira, dia 7 de agosto, teremos angiologista, cardiologista, fonoaudióloga, teste ergométrico, exames laboratoriais, raio-x, ECG, mapa Holter e mamografia. No sábado, dia 8 de agosto, teremos urologista e ECG. Essa é a agenda aí semanal dessa semana da Soliclin de Carira. Vamos mandar um especial aqui a alguns ouvintes do programa Minha Terra Sergipe, de Frei Paulo, viu? O Carlos do Leite, alô Carlos do Leite, Zé Luiz aí, o Twitter de Baioco, né? Final de Baioco, Luzia aí do sítio da Luzia e a Cida aí no Povoado do Chã, Gilberto, Rogério, pintor Amanda também no Povoado do Chã, Vanildo Fier, Djalmi, Marcos da Embira e Ajô, também o Gilberto aqui no Povoado do Chã, o Telino aí, o Vaqueiro do Pé de Serra, Silena aí do Coitel dos Bois, Sirineu do Povoado do Pé de

0: Serra, Tom de Súlio Bacano, Pós de Serra Redonda, Vicente das Bananas, Pós da Lagadiço, Chiquinho Abreador e Elisete, ainda por Vato Pato Pato, também o Nelson Abreador e o Zé Galdino, o Raimundão aqui em Frei Paulo, também o Gular, a Roberta aí no bairro Portelinha, Givaldo, a Gina e o Cauã aí no Cantinho do Bolo, Roberto Júnior, Dona Irene, seu Dedé e a Maria aqui em Frei Paulo, Gilson do Quiosque em frente ao Banco do Brasil, Sônia aí da Rua da Exposição, Ronaldo aí da Fazenda Cajarana, Ednei da Mercearia Sertãozinho, a Bernadette, o Machinho, Neguinho de Ardina, Natanel Vaqueiro, Zé Bezerra, Sônia, Maria de Lourdes aí de Mocambo, Zé Galdino em Alagadiço, o Murilo e Família aqui em Frei Paulo, Carlinho das Pias, Eliane Chagas, Dilma das Balas, Gilvan aí, nosso amigo Gilvan sempre ouvindo para a minha terra Sergipe, também o Galeguinho Mecânico, né? Sempre ouvindo para a minha terra Sergipe. Aí em Cumbe, a Lena de Cumbe, o Brás, o Henrique, o João Henrique, a Lucinha aí na Serra do Machado, Roberta e o Valdileno em São Miguel do Aleixo, Sula, Vanda e Vanessa em Gra Cardoso, Petrúcio de Gararu, Zé de Carira, Zé do Carira em Monte Alegre, Zefinha e Josefina aí na Fazenda Lagoa Bonita, Dezinho Abreador do Porro da Ningas, o Pedro do Porro da Folha, Beta de Pedra Grande, Ramon Produções, Augusto César, o Alex Teles e o Cleidson em Aracaju, Ivanete, Naldinho, Almeida, Fátima, Flávia, Edileuza, Maria Cecília, Cília, a Anne, o Machinho em Nossa Senhora da Glória, Valdomiro e Hilda em Lagarto, José Carlos da Silva da De Produções, o Gustavo em Pulso Redondo, Marquinhos e a Dona Maria do Carmo aí na Fazenda São Gabriel em Monte Alegre de Sergipe, Maria, Marlene, Luciano, Cleide, Maria, José, Cebão da Baixa Larga em Pinhão, Efigênia de Muribeca, Valdilene de Propriá, Wellington aí da Marada do Pau Ferro em Feira Nova, Andressa aí, Nicolás Jonsá na Bahia, Zé de Armando no Saco da Serra, Adriana Flamanguista de Poço do Marco em Itabi, José Rezende e a Silvânia, meu irmão aí em Areia Branca, Adilson Salles aí do Povoado, Gene Papo em Aquidabã, a Joyce Kelly Campo do Brito e o Josinaldo também aí distância. Tá todo mundo ligado, é com você, amigo.
1: Beleza, meu irmão, obrigado, companheiro Ananias, agora 10 horas. Fernando, me coloca só um pouquinho de retorno para mim. E esse aparelho que eu utilizo aqui é pessoal.
0: E moderno.
1: E
0: né?
1: É moderno.
0: É muito moderno.
1: Moderno.
0: É.
1: E tão moderno que parou agora. Parou de vez agora. Assim, isso.
0: Será, rapaz?
2: Pílula.
0: Assim, é pílula? Oi.
1: Vamos a um áudios que chegaram, né, Fernando? Vamos
3: lá. Bom dia, Júlio César. Bom dia. Um abraço aí para todos os ouvintes, da educadora e dos ouvintes do seu programa.
4: Mensagem.
3: Aqui quem fala é Ricardo Chagas. Sempre quando eu posso estou ligadinho no seu programa.
1: Muito obrigado, Ricardo Chagas aí de Carira. Muito obrigado também. Mais um áudio por aí? Beleza, beleza. O Fernando, cadê aqui? Fernando aí do povoado Cotias. Fernando do povoado Cotias, que é o presidente aí da associação, tá todos os domingos ele tá ligado, às vezes vem até aqui pessoalmente na emissora também, né? É gente boa, o Fernando ele mandou aqui uma mensagem, gostaria de ouvir a música Casa ao Lado. Acho que tá tendo algum problema lá na casa dele, porque toda semana ele pede essa música.
0: Eu acho que é o problema na casa ao lado ou na dele, sabe?
1: É, ou na dele, né?
0: É.
1: Casa ao lado. O que é, Fernando? Tá tendo algum problema aí?
0: É. Ele já gosta de pedir essa música mesmo.
1: É, toda semana. Casa ao lado.
0: Você tá indo lá sempre, não tá tendo nenhum problema, não?
1: Não, eu não chego aí até a residência dele, não. Eu não chego aí até a residência dele, não. Mas eu sei que toda semana. E às vezes quando eu vou ler, sabe, eu digo, não é possível que é a mesma música. Mas é Casa ao Lado. É, Casa ao Lado. Então, na voz aí da grande cantora Sofia Cabral, viu? Dedicada a todos os ouvintes, especialmente aí a todos de Carira. Aí o sucesso, Sofia Cabral, Casa ao Lado. E realmente é uma linda música.

0: Júlio César.
1: Olha aí, sucesso, sucesso, Casa ao Lado. Sou Pia Cabral.
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1: 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Alô, Maicon, despachante de Carira Luz, Efe, obrigado pela audiência. Também minha querida mãe da Algisa. Alô, Jussara, alô.

0: Peita do Bahia em Cotias, meu compadre Peita.
1: Acho que é melhor.
0: E aí a Maria Souza mandou uma mensagem aqui. Gostaria de passar essa música, não vai dar tempo mais, né? Do Manuel Bafafá, oferecendo aí, né? Oferecendo. Cadê aqui? Que é sua ouvinte, Maria Souza, né? Pronto. Ela pediu aqui música de Bafafá, mas não vai dar tempo, né, Maria? Um abraço pra você, obrigado pela audiência. Alô, dona Josefa, aí Nossa Senhora de Aparecida, também tá sintonizada, muito obrigado mesmo. Alô, Santo da Cupertause, o popular lençol azul.
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0: Vamos aqui às considerações finais do companheiro Ananias.
2: Foi.
0: O Matusalém.
2: Acabou, foi?
0: Não. Tá só começando.
2: Oh,
0: tá vendo?
2: Coisa boa. Bota pra lá, rapaz. Pois é, né? Bom dia a todos aí. Obrigado pela audiência, né? De você do outro lado do rádio, pelo aplicativo da Educadora FM. Obrigado mesmo pela sua audiência. Tenha todos um bom domingo e até o próximo programa, se Deus permitir.
0: Beleza, beleza. Agradecer aqui o Teco. O Teco tá ligado, tá sintonizado.
2: Tá com olho bom já, não?
0: Rapaz, segundo ele, ele disse que tá bom. Agora tá bom, sim, hoje. Ele mandou um aviso aqui pra vocês dois aí, pra Fernando e pra você aí, sabe? Eu, se eu fosse vocês, eu não queria nem saber o que foi que ele disse aqui.
2: Não, deixa pra lá, deixa pra
0: essa
2: lá.
0: Essa parte eu não vou contar, não.
2: É, saúde, Teco.
0: É, pois muito bem. Mas tá com olho bom.
2: Então.
0: Tá.
3: Tá ouvindo.
0: Beleza? Um abraço, eu sou José Arnaldo Oliveira, alô Dona Ducelina, alô Jairo, alô Edenilson, alô Zé Arnaldo Filho. Abraço, meu irmão. Obrigado aí, viu, por estar curtindo sempre também o programa Terra Sergipe, viu? Alô Zé do Adubo, aí na cidade de Carira também tá sintonizado, viu? O Derno, aí da distribuidora. Alô Chico do Feijão, obrigado a você também, viu? Muito obrigado, Chico.

0: quero agradecer ao companheiro Fernando Barbosa, ao companheiro sonoplasta de hoje, né, pelo excelente serviço. Quando o caba diz, presta atenção no serviço, aí o filho da pega, olha, tá vendo aí o resultado? Presta atenção no serviço, olha aí, deu certo, né? Presta atenção no serviço, me assim é você também. Me assim é o senhor também.
1: É. Eu tô prestando atenção também, não?
0: Não, é por isso que tá dando certo.
1: Então.
0: Presta atenção no serviço.
1: Ó, repara o que tá dizendo, olha.
0: Serviço. E a vida se compõe assim, dias bons, dias ruins. Nunca deixe de agradecer a Deus pela sorte de estar vivo, por seu trabalho, pela família e pela capacidade de amar. Estou ficando por aqui. Tá chegando aí o pastor Aguinaldo. Não desliga o rádio, viu? Mais um campeão de audiência. Pastor Aguinaldo com o programa Valentes da Fé. Tchau, gente!

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Da Simão Dias FM, juntamente com a educadora de Frei Paulo, estamos começando a partir de agora, até às 13 horas. Aqui que nos fala com você hoje é o

0: Já estamos ao vivo, né? Net também, pelo YouTube e pelo Instagram também. Deus abençoe, tá bom?
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0: Da cidade de dia também, vocês aí de Itália, preparo. Muito bom dia. Os domingos e todas as quinta-feiras nós estamos aqui com você juntos para aquele que é digno de toda honra e todo louvor.

Nossa Senhora é educada de Frei Paulo. A Senhora da Glória, né, que sempre tem um irmão aí de dores que sempre está ligadinho na nossa programação. Daqui a pouco eu tenho certeza que ele entra em contato conosco aqui dizendo que está ligado. Então, o som da casa dele, tem vezes que ele bota um de dor. O carinho de vocês nesse horário.

0: plantão de hoje é previsão de chuva. 35 minutos de água aqui na nossa cidade.
1: Fosse boca de Deus aqui esta noite e emprestasse seus lábios ao Senhor e cantasse para a pessoa que está do seu lado: filho, eu quero tanto. Vamos lá? 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
0: Está comigo aqui nos estúdios hoje, dando esse prazer também a nossa cantora Damares. Está aqui, daqui a pouquinho ela vai estar louvando ao Senhor juntamente com seu papai, presbítero Jailson, não é isso? Daqui a pouquinho ele vai estar dando sua saudação e a cantora Damares vai estar louvando daqui a pouquinho aqui na programação da Simondiz FM

0: juntamente com a educadora de Frei Paulo.
1: Cante mais alto pra ele, filho, eu quero tanto, vai. 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
0: Já... Nosso pastor, daqui a pouquinho ele vai estar aqui junto comigo aqui nos estúdios, né, dando aquela força, tá bom? É, você não, que tá vindo aí, tá assistindo pela rede social, não tá vendo aqui ele no estúdio ainda, mas daqui a pouquinho ele vai estar aqui juntamente comigo.

Os meus irmãos aqui da nossa cidade de Simão Dias, né? Meus irmãozinhos que estão chegando aí da Santa Ceia, Deus abençoe ao carinho vocês que vão fazer o almoço, vocês que já fizeram o almoço, né? E daqui a pouquinho, né, eles estão ligando seus rádios, né? Tem uns que já estão já com seu radinho ligado. Deus abençoe pela audiência. Da cidade de Simão Dias, manda bem pra ele, né? Lá do povoado. Eu me esqueci o nome do povoado agora, mas daqui a pouco eu não lembro o nome do povoado. Que é o. Nós estamos ligadinhos.

0: neste domingo assim, tá bom? Quando começa desse jeito, já... gente ligando aqui de nós, de dor, tá bom? Oi, nosso irmão, já...
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0: FM e educadora de Frei Paulo. Entendi, tá. Certo. Estou aqui na direção do programa. O pastor Aguinaldo está por aqui, tá bom? De dores, viu?
1: Isso também.
0: E hoje está aqui nos estúdios dançando.

0: 35 minutos, 11h35, né, na nossa cidade de Simão Dias, juntamente com a educadora de Frei Paulo. Deus abençoe mesmo pela audiência aí de Pião, né, pessoas aí de Pião tá ouvindo a nossa programação. Deus abençoe, tá bom? Vamos ouvir pelo nosso presbítero Jailson, né, que está aqui dando a honra hoje no estúdio. Meu querido.
1: Bom dia, pastor Ciro. Diáconos.
0: Aê! Pode falar agora.
1: Desde já quero primeiramente agradecer ao Senhor nosso Deus por essa brilhante oportunidade de estarmos aqui pela primeira vez nos estúdios da Simão Dias FM, né? Então desde já quero saudar aos irmãos também com a paz do Senhor Jesus, a todos que nos ouvem neste momento. Dizer que é um privilégio muito grande, Diáconos, estar aqui. Muitas das vezes sentei no sofá de minha casa assistindo, hoje estou ao vivo.
0: Ao vivo.
1: Ao vivo, né? Aqui nesse programa maravilhoso que tem sido uma bênção, né? Tem, com certeza, sei que tem alcançado vidas, almas, e não vai parar por aí, porque a obra de Deus, irmãos, ela é assim, né? Ela continua. Então estamos aqui também nessa manhã para juntos fazer a obra do Senhor, né? Louvar a Deus pela vida da minha filha que me acompanha nesta manhã, né, que tem uma chamada de Deus também na vida, e a gente louva a Deus por isso e tem incentivado para isso, né? Então é por isso que estamos aqui e é pelo nome de Jesus que aqui estamos.
0: Irmão, eu tenho sempre comigo, quando todas as pessoas que chegam aqui nos estúdios dessa rádio aqui, juntamente com o educador de Frepa, como vem a primeira vez, eu sempre digo assim: vira caminho de roça.
1: Amém.
0: Né? Porque assim, tem muita gente que tem sonhos. Muita gente tem sonhos dentro de um estúdio, de uma rádio. E não é igual, porque assim, eu também tinha um sonho de entrar numa rádio, como era conhecer uma rádio. E faço parte de um trabalho numa rádio há muitos anos já. Eu faço parte de uma rádio, dessa rádio aqui maravilhosa, né? E também com a educadora de Frei Paulo. Nunca imaginei com a educadora de Frei Paulo. E nós estamos aqui. Então, o senhor tirou aqui, escutar do sofá. Da mesma forma eu assistia de casa os ouvintes, os locutores, e eu ficava assim: meu Deus, como é que eu vou entrar na rádio? E eu comecei ali na rádio, Cidade, Rádio Cidade ali, né, que era a TV, essa rádio Atalaia. Comecei ali, graças a Deus, e hoje eu tô aqui numa Simão Dias FM, né, e estamos aqui. Então, vai virar caminho de roça aqui, tá? Vai virar caminho de roça.
1: Diácono esteve lá no Jacaré, nós sempre tem esse slogan, né? Quando o irmão vai visitar a igreja, a gente diz: quem vê uma visita fica devendo outra.
0: Isso.
1: Aí quando retorna, fica devendo outra e nunca paga essa visita. Vai estar sempre, né?
0: Sempre junto aqui.
1: Né? Para a glória de Deus.
0: E o senhor, né? Sua equipe ali, que Deus venha abençoar o trabalho. Um trabalho na cidade. E eu vejo que é um trabalho muito sofrido, né? Que é poucos que competem, mas os Deus tem dado força ao Senhor para continuar esse projeto. Que Deus continue te abençoando.
1: Inclusive, é sobre esse trabalho também que eu gostaria de bater nessa tecla, irmãos, e agradecer a Deus por nos escolher para fazer isso, porque a gente sabe que é o ídolo do Senhor, né, que tem que ser feito, e é para ser feito pelo povo de Deus. Eu louvo a Deus, Diácono Estevão, porque eu estava um dia lá na igreja, que eu, pela misericórdia de Deus, né, sou dirigente lá, e uma irmã daqui de Simão Dias pregando. E eu já com esse desejo no meu coração de fazer a obra de Deus, mas só que até aí calado, né? Esperando a hora, o momento de pregar na feira de Simão Dias, porque, como eu já disse, é um compromisso nosso, né?
0: É isso.
1: De todo cristão, de todo crente salvo em Jesus Cristo, fazer a obra de Deus. E a irmã simplesmente virou para mim, Deus usou ela, e disse: irmão, já isso Deus manda te dizer que pregue na feira, né? Para a glória dele. Chega, eu me emociono. Então, irmãos, é um trabalho que Deus colocou no meu coração, né, e eu irei fazer esse trabalho, né, para a glória dele, não só na feira, como onde Deus me mandar. Eu já disse para o Senhor: onde Deus me mandar, eu vou inclusive levar minha filha para pregar a palavra onde Deus mandar, né, e me sinto bem com isso, fazer algo para Jesus, porque, irmãos, o que Jesus fez por nós, o que fizermos para ele, ainda é pouco. E as almas estão sedentas, precisamos nós cristãos, o povo de Deus, se desprender, sair das quatro paredes e pregar a verdade de Cristo Jesus, para que vidas possam ser tocadas pelo poder desta palavra.
0: Isso.
1: A palavra não é minha, a palavra não é de homem algum, a palavra é do Senhor, né? E a Bíblia diz que ela não volta vazia, né? Ela faz efeito. Ontem eu senti ali, né, alguém, irmãos, eu vi alguém ali com os olhos cheios de lágrimas, né? Eu cheguei para a pessoa e falando do amor de Jesus, e alguém chegou, só baixou a cabeça e mãozinha, começou ali as lágrimas nos olhos. Então a gente sente gratificante, né? E o nome do Senhor é glorificado.
0: E esse projeto, senhor, que o senhor tem na feira, é todos os sábados ou é em 15h15? Como é esse trabalho do senhor?
1: Assim, é porque eu não vou dizer que seja todo sábado de 15 em 15, porque assim a gente também mora um pouco distante, né, e precisa às vezes fazer a feira, mas assim, sempre que eu vou me esforçar o máximo para o que eu puder fazer, né, a gente está sempre fazendo, até porque também a gente depende de energia de alguém, né, mas em breve, Deus permitindo, eu vou comprar uma caixa de som amplificada que a gente recarrega na energia, e aí agora a gente pode sair qualquer parte da feira, em qualquer rua, e a gente fazer isso para a glória de Deus.
0: Amém. Daqui a pouco o senhor volta a falar sobre esse assunto, tá bom?
1: Glória a Deus.
0: E você, pela primeira vez também nos estúdios, já esteve aqui, como
2: sim,
0: é?
2: Sim, sim. Quero saudar um bom dia para todos que estão ouvindo, e a paz do Senhor também, né? Quero agradecer ao Senhor Deus por uma oportunidade de estar aqui, né? Ministrando a palavra dEle, dando louvor a Ele. E sim, é a primeira vez onde eu estou aqui conhecendo a rádio, né? E é um prazer estar aqui fazendo a obra do Senhor.
0: É isso aí. Então, assim, muito... um pouquinho difícil de responder... Responder, tá bom? Quais são os seus projetos para 2027?
2: Os meus projetos para 2027, né? Assim, não tem como eu planejar assim. Não, na verdade tem como. Só que eu tenho sonhos, né? De ser uma menina mais estudiosa, de ser melhor, né? Tanto na vida dos meus pais, obedecendo a eles. E uma coisa que eu tenho falado muito com Deus é melhorar com Ele, sabe? Porque por mais que a gente faça coisas para Deus, a gente precisa melhorar, né? E às vezes a gente planeja tantas coisas para o ano, quando a gente vai iniciar o ano, a gente fala, não, porque esse ano será o meu ano. Só que quando no meio do ano a gente vê que é totalmente diferente dos nossos projetos. Às vezes Deus pega os nossos projetos, Ele faz uma rota diferente, não é mesmo? Então, assim, eu tenho planos, né, como ser melhor, mais estudiosa e, primeiramente, me dedicar mais na obra do Senhor para fazer o ID dele.
0: Às 11h42, qual é a palavra que você deixa hoje para os ouvintes que estão ouvindo e para os jovens que estão lhe acompanhando pela rede social e também ouvindo pela rádio?
2: A palavra que eu deixo hoje para todos os ouvintes e os jovens vai estar lá em 2 Timóteo, capítulo 13, versículo 14, se eu não me engano. Quis dizer, capítulo 3, versículo 14, que vai dizer assim: tu, porém, permaneça firme. Essa passagem é a minha passagem favorita, até porque escreve essa mensagem para Timóteo, né? Um jovem que estava ali na igreja primitiva, cuidando e distorcendo tudo aquilo que era falso, né? E o que é importante nas nossas vidas é que estamos vivendo um tempo muito difícil, assim como Timóteo vivia nos tempos difíceis e Paulo também, né? Mas a palavra deve dizer, tu, porém, permaneça firme. Então, que a cada dia que se passa, a gente possa permanecer na palavra do Senhor, a gente possa permanecer naquilo que a gente já aprendeu, que a gente já ouviu, tudo que vem do Senhor. Então essa é a mensagem que eu deixo.
0: De 43 minutos, essa é a palavra da irmã Damares, tá bom? Para os jovens, para os ouvintes que estão ouvindo essa programação essa manhã de domingo, tá bom? Eu não sei o que vocês estão passando nesse momento, eu não sei a necessidade que vocês estão passando, mas essa é a palavra que veio do coração de Deus para vocês que estão do outro lado ouvinte, tá bom? Enquanto isso, a cantora Damares vai estar preparando um louvor, né, para a gente estar louvando. Enquanto isso, você pode ligar para cá, tá bom? O telefone já está liberado, 79 999 42 46 99, tá bom? Liga pra cá, peça seu louvor, manda seu áudio, manda os parabéns pra quem está completando o ano nessa manhã.

estão ouvindo a Oceane André. Eu quero só falar se mudar. Mas era Oceane André. André e Oceane, né? Essa dupla aí que tá em todo aqui em Nordeste, né? Deus abençoe. E você que é muito lindo, tá bom? É pelo 799-125-8484. Você pode estar ligando e levando para sua igreja, tá bom? Pelo 799-125-8480, tá bom? Desanimado, vai te ver cantando. Rocha Gomes, né? A mãe do nosso pastor Júlio, que está no Rio Grande do Sul, esse hino foi oferecido para ela, tá bom? Deus abençoe o carro da polícia.

falta agora 4 meses. Missão do Pacto Jovem na nossa cidade de Simão Dias, tá bom? Com trio aqui na avenida, pregando o Senhor, tá bom? Você é o nosso convidado para estar juntos no Senhor, é aqui em Simão Dias, dia 2 de dezembro, tá bom? Vai sair de lá. Esse ano tô fazendo a coisa de bom, tá bom? É lá o trio. Tô querendo botar do trio na avenida, então você é nosso convidado. Recurso, mas a gente tem a sua ajuda, tá bom? Se você quiser não me ajudar, né? Você pode chegar, eu vou lhe dar uma ajuda, né? Pra gente bancar a vida dos trios, pra estar na avenida, meu

me dá sua contribuição para dia 2 fazer esse método aqui em Simão Dias. Vai ser uma coisa que vai se dar em Simão Dias, porque Simão Dias, Jesus.

0: gente, estamos só fazendo só a programação ainda.
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0: do Maldizos FM com a educadora de Free Pop. A cantora. E daqui a gente volta com a mensagem, tá bom? Vamos ver se amigos para a família. Programação com certeza lá no povoado Jacaré. Damaris, fica à vontade, tá bom?
1: Tá certo. Quero mandar um abraço para o meu pai, né, que está aqui comigo, que faz parte da minha família, claro, né? Um abraço para minha mãe, que está na casa do meu tio, ouvindo esse programa. Um abraço para o meu irmão Samuel e a minha cunhada Lola, que é Alexandra, mas o apelido dela é Lola. E um abraço para minha sobrinha Helena. Um abraço também para minha irmã Raquel, que eles todos estão na casa do meu tio Adailto. E quero mandar um abraço para meu tio Adailto, para minha tia Helena e para minha prima Lavínia. E um abraço para todos os meus irmãos em Cristo, lá da Igreja do Jacaré. E as minhas irmãs em Cristo também.
0: Vamos.

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1: A paz do Senhor, meu nobre companheiro, Diácono Estevão. Agradeço a Deus, né, por sua vida. Agradeço a Deus pela oportunidade de eu estar participando mais uma vez através desse áudio. E agradeço a Deus também pela vida aí do presbítero Jailson, meu irmão, e minha sobrinha aí, a irmã Damares. Essa dupla aí tem futuro, tá bom? Agradeço a Deus pela vida deles, pela oportunidade que Deus está concedendo a eles de estar aí nesta manhã como instrumentos, canal de bênção para transmitir a mensagem do Senhor através da palavra e dos louvores. Tá bom, meu querido? Com fé em Deus, em breve estarei retornando também, mais uma vez, para juntos aí adorarmos a Deus através do louvor e contar também o meu testemunho. Não esqueci não, tá bom? Forte abraço, meu nobre. Deus continue te abençoando.

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0: 16 minutos, né? Você está ouvindo aí o programa Valente da Fé até às 13 horas, né? Pela aqui, pela Simone Deus FM e a educadora de Frei Paulo. Deus abençoe mesmo pela audiência. Mas antes da gente ouvir a mensagem com o presbítero irmão Jailson, né? A gente tem um áudio aqui, né? Do nosso amigo, irmão, que eu amo muito de coração, nosso amigo, irmão Givaldo. Vamos ouvir.
1: Companheiro Diácono Estevão, agradeço a Deus, né, por sua vida, agradeço a Deus pela oportunidade de eu estar participando mais uma vez através desse áudio, e agradeço a Deus também pela vida aí do presbítero Jailson, meu irmão, e minha sobrinha aí, a irmã Damares. Essa dupla aí tem futuro, tá bom? Agradeço a Deus pela vida deles, pela oportunidade que Deus está concedendo a eles de estar aí nesta manhã como instrumentos, canal de bênção para transmitir a mensagem do Senhor através da palavra e dos louvores. Tá bom, meu querido? Confere, estarei retornando aí ao programa também, mais uma vez, para juntos aí adorarmos a Deus através do louvor e contar também o meu testemunho, não esqueci não, tá bom? Forte abraço. Meu nobre, Deus continue te abençoando.
0: Amém. Paz. Amém. Eu não sabia, mano. Me pegou como surpresa agora, eu não sabia.
2: É meu irmão. Mar também, não Gilmar, né?
0: Rapaz, só tem artista aí, né, rapaz? Nessa família, rapaz. Que Deus abençoe a vida de cada um de vocês. Irmão Gilmar, tô esperando o senhor aqui, tá bom? O senhor que manda, eu já disse pro senhor duas vezes que o senhor já veio aqui nessa programação, já disse o senhor que o senhor que manda nessa programação. No dia que o senhor quiser vir, o senhor fica, nem precisa nem dizer bem assim, eu vou lá. O senhor pode chegar aqui e abrir essa porta aqui, tá bom? Que o senhor que manda nessa programação, tá bom? Irmão, 19 minutos, já caminhando para 12h20, a gente vamos ouvir o mais importante dessa programação. O que é o mais importante dessa programação? Nós já ouvimos louvores, nós já mandamos abraço para os ouvintes. Agora, o mais importante dessa programação é a palavra, né? Então, a gente

irmãos. Quero também louvar a Deus pela vida dos irmãos que estão ali no povoado de Jacaré, da qual o Senhor me confiou aquela obra ali, uma responsabilidade nas minhas mãos, e ali temos glorificado o nome do Senhor, louvado a Deus ali, juntamente com os irmãos ali que compõem a igreja ali, irmão José Carlos, que trabalha com a gente no ministério, irmão José Batista, e também ali o ministério de louvor que temos ali na pessoa do nosso irmão sanfoneiro, irmão Valmir, né, o guitarrista Denison, o baixista José Roberto, a cantora Eliana, né, a baterista Daiane, e nós aqui também, que no teclado também, irmãos. Então louvo a Deus pelos irmãos ali. À noite vamos estar ali louvando a Deus, né, mas neste momento, irmãos, é chegado a hora da palavra, né. Antes de ir para a palavra, também quero louvar a Deus pela vida dos irmãos que estiveram ali ontem conosco na feira fazendo a obra do Senhor ali na pessoa do missionário Tadeu, né, os irmãos que vieram ali do Triunfo e todos que ali estiveram, irmão. Então louvo a Deus pela vida dos irmãos, né, e que Deus continue abençoando a cada um. Sabemos que essa recompensa não é irmão Jailson que vai dar, irmão nenhum, e sim é o nosso Deus, né. Então louvamos a Deus por isso. E como foi, irmãos, me confiado uma responsabilidade aqui nesta manhã, ou melhor, já nessa tarde, né, irmãos, ministrar a palavra do Senhor, eu gostaria de pedir a todos os irmãos que no evangelho aqui, abrisse a sua Bíblia no evangelho de São Mateus, capítulo 12, o verso 46, e tem uma palavra bastante conhecida que vai falar sobre a família de Jesus. E diz assim: e falando ele ainda à multidão, eis que estava fora sua mãe e seus irmãos pretendendo falar-lhe. E disse-lhe alguém: eis que estão ali fora tua mãe e teus irmãos que querem falar-te. E ele respondendo disse ao que lhe falara: quem é minha mãe e quem são meus irmãos? E estendendo a sua mão para os seus discípulos disse: eis aqui minha mãe e meus irmãos, porque qualquer que fizer a vontade de meu Pai que está nos céus, este é meu irmão, irmã e mãe. Então, meus amados, estamos diante de uma palavra, né, a palavra maravilhosa, a palavra do Senhor nosso Deus, né. Um Deus tão grande, um Deus soberano, um Deus que criou céus, criou terra, que criou o ser humano para, do ser humano, tomar para si um povo, para a glória do seu santo nome. Então nós louvamos a Deus, irmãos, por esta palavra, e palavra essa que transformou a minha vida e transforma a vida de todo aquele que crê nesta palavra, de todo aquele que ouvi esta palavra, todo aquele que decreto a esta palavra. Ele torna-se um filho de Deus, ele passa a ser um filho de Deus. Vejo nesta palavra, irmãos, que Jesus, ele não desprezou a sua família biológica, né? Alguém chega, traz a mensagem, porque onde Jesus estava, sempre estava rodeado de pessoas que o cercavam, que uns gostavam ouvir a mensagem, uns queriam ouvir, outros, irmãos, às vezes até para o acusar, como aqui a gente vai ver no capítulo 12, aqui antes um pouco, ali os seus acusadores, os fariseus, hipócritas, que, né, demonstravam servir a Deus, mas que não tinham um compromisso sincero e fiel com o Senhor, né. Então alguém chega e traz uma palavra, uma mensagem: tua mãe, teus irmãos estão aí fora, quer falar-te. Mas Jesus, irmão, não despreza a sua família biológica, mas também ele diz que meu irmão e minha mãe é todo aquele que fizer a vontade do meu Pai que está nos céus. Porque todo aquele, irmãos, que vai até Jesus, ele não lança fora. Jesus, ele é a solução para os seus problemas. Eu não sei o que você tem passado, mas eu quero dizer a você nessa manhã que nos ouve aqui nesta rádio, que Jesus, ele quer fazer de você um filho dele. Ele quer fazer de você um vaso precioso nas mãos dele. Porque como ele disse aqui: meu irmão é todo aquele que ouve a palavra de Deus, é aquele que guarda a palavra de Deus, aquele que executa a palavra de Deus, que vive a palavra de Deus. Ele disse: esse é meu irmão, esse é minha irmã, é minha mãe, né? Então a gente vê aqui dentro desta palavra, meus amados, a oportunidade que o Senhor, ele dá a todo ser humano,

palavra esta, irmãos, que liberta, que transforma o coração, né, daqueles que muitas das vezes, irmãos, estão, né, ao nosso redor e precisando de eu e você levar esta palavra, levar esta mensagem, né, porque o Senhor Jesus, nas suas andanças, nas suas caminhadas, irmãos, o compromisso dele era com o Pai, era com a palavra, era de fazer a obra do Pai. Ele disse: aquele que me enviou está comigo, o Pai não tem me deixado só, porque eu faço sempre o que lhe agrada. Então, meus amados, dentro desta palavra eu aprendo que para nos tornarmos um filho de Deus, para verdadeiramente o ser humano ele passar a ser um filho de Deus, ele tem que obedecer esta palavra. Ele tem que atentar para esta palavra, ouvir esta palavra, guardar esta palavra dentro do seu coração. Palavra esta, diácono Estevão, que transforma a vida do ser humano. Eu sou fruto desta palavra. Esta palavra, ela fez um grande efeito, diácono Estevão, na minha vida, esse que vos fala, né? Eu passava por momentos difíceis na minha vida. Eu lembro, diácono Estevão, que um dia eu peguei um papel, uma caneta, e eu contava minha vida para Jesus. Eu parei e pensei, eu disse: eu vou escrever um bilhete para Jesus. Eu sei que o correio não vai levar, não vai ter ser humano nenhum que vai chegar do céu para levar, mas eu vou escrever esse bilhete para Jesus, que eu sei que ele vai me ouvir. E eu contei toda a minha solução, meus problemas, os problemas que eu estava enfrentando, as dificuldades que eu enfrentava, momentos, diácono Estevão, difíceis na minha vida, que eu não nego para ninguém, irmãos. Eu já disse a alguns irmãos, onde eu já passei, eu já disse, eu pensava em tirar a minha própria vida, isso há 20 e tantos anos atrás, mas no dia 23 de outubro do ano de 2002, eu tive um encontro com Cristo, ou seja, o Senhor me tornou um filho dele. E dentro desta palavra e deste bilhete que eu falei que eu estava para escrever, como eu fiz o bilhete, diácono Estevão, e dentro desse bilhete eu lembro que o final de tudo, eu contei toda a minha vida e o final de tudo eu escrevi para o Senhor e disse: ansioso eu aguardo a sua resposta, né? E o tempo foi se passando, os dias foram se passando, e o Espírito de Deus foi trabalhando na minha vida, e eu fui entendendo e dando lugar, abrindo espaço, porque para Deus entrar no coração do homem, precisa o homem abrir o coração, precisa o ser humano entender que Deus tem a vida dele, como teve na minha vida e tem na vida de todo ser humano. Aí foi aí, diácono Estevão, que eu dei lugar, o Espírito de Deus foi trabalhando, e eu entendo que a resposta que eu pedi ao Senhor, que ansioso eu aguardo a sua resposta, essa resposta veio no ano 2002, no dia 23 de outubro do ano de 2002, que foi quando verdadeiramente eu tive a coragem de tomar a decisão de servir a Jesus, e hoje eu sou feliz por isso, eu louvo a Deus por isso. Né? Então, aqui, todos aqueles problemas, aquelas angústias terríveis, aqueles sofrimentos que eu passei na minha vida, tudo aquilo desapareceu de mim. Por quê? Porque eu passei a ser um filho de Deus, verdadeiramente um filho de Deus. Eu vi o convite que o Senhor faz lá em Mateus 11:28: vinde a mim todos que estáis cansados e sobrecarregados, e eu vos aliviarei. Ele diz na palavra: tomai sobre vós o meu jugo, aprendei de mim, que sou manso e humilde de coração, e encontrarei descanso para vossas almas. Então, no momento, diácono, que a palavra foi, eu fui abrindo o coração, eu fui dando espaço para a palavra, esta palavra ela foi achando lugar no meu coração, guarida no meu coração, e não só no meu, como no coração de todo ser humano que ouve esta palavra, que aceita Jesus como seu Salvador e Senhor, para verdadeiramente fazer parte desta família. Porque, na verdade, a gente está em uma sociedade que toda a humanidade diz: eu sou filho de Deus, mas nós sabemos que para verdadeiramente tornar-se um filho de Deus, o ser humano precisa reconhecer a Deus como Pai. Porque lá em Malaquias, capítulo 1, versículo 6, se não me falha a memória, o Senhor Deus, ele disse: o filho honrará o pai e o servo ao seu Senhor. Ele disse: se eu sou pai, onde está a minha honra? Se eu sou Senhor, onde está o meu temor? Então, a Bíblia vai dizer que o temor Senhor é o princípio de toda a sabedoria. Eu sempre tenho dito, diácono Estevão, que o homem mais sábio deste mundo, a sabedoria deste mundo diante de Deus, a própria palavra de Deus diz, é loucura.
Né? É loucura. A Bíblia diz que é loucura para os que perecem. Mas para quem é salvo em Cristo, é o poder de Deus, ou seja, é o poder desta palavra. Palavra esta que Paulo disse: eu não me vejo do Evangelho de Jesus Cristo, que é a salvação de todo aquele que crê. Está lá em Romanos, capítulo 1, versículo 16. Né? Então, precisa, irmãos, como já foi dito no início do trabalho, nós como cristãos que tivemos um encontro com Jesus, que é para fazer parte desta família. Como ele falou, que todo aquele que faz a vontade do meu Pai que está no céu é irmão, irmã e mãe. Então precisamos, meus amados, nos desprender, precisamos criar e aquilo que o Senhor vive, ou seja, o primeiro que cada um, cada crente viveu, voltar esse primeiro amor. Porque nós estamos, meus amados, chegando ao final. Você que me ouve nesse momento, você que é evangélico, né, você que ainda não é evangélico, você precisa ouvir esta palavra, porque nós estamos chegando ao fim. Nunca se ouve, a necessidade de ouvir a palavra, de acreditar, de crer, de aceitar Jesus, mas nós estamos chegando ao final. A cada dia que se passa, os sinais estão se cumprindo, a volta de Jesus está perto. Então a humanidade precisa acordar, né? Ou a própria palavra de Deus diz: desperta, ó tu que dorme, porque a humanidade na maioria está dormindo para o Senhor, ou seja, está afastado de Deus. Então eu vejo dentro desta palavra, meus amados, a necessidade de nós humanos, né, reconhecer o poder de Deus, a soberania de Deus, a grandeza de Deus, o sacrifício da morte de Cristo, que eu falei ontem ali no assentamento Maria Bonita, onde é pela misericórdia de Deus a gente também faz o trabalho ali. Eu falo da misericórdia, né, de Deus por nós, por a humanidade, que o ser humano precisa entender. A Bíblia diz que não há salvação em nenhum outro, né? Não há nenhum outro nome dado aos homens pelo qual devemos ser salvos, né? Então aqui Jesus não desprezou aquela a família biológica dele, mas aqui é como se fosse, ele fez um convite a todos aqueles para que o aceitem, o seu Salvador e Senhor, e aceitar para viver a verdade de Deus, que essa feira não se compra no supermercado, essa verdade não se compra numa farmácia, essa verdade está na escritura. O ele diz na verdade e a vida, e ninguém vem senão por mim. Então precisamos da verdade, precisamos falar Cristo Jesus, para que a verdade entender, porque muitas das vezes a gente vê até os nossos familiares distantes da verdade, que o que espera o mundo, a verdade, o mundo é que não vem para este mundo. Porque muitas das vezes a palavra de Deus não dá, Deus, o que está a dar, a confiança que nós temos que dar em Deus, e por causa é que nós Deus um pecado, né, está em castigar daí. Quantos castigos tem vindo para esta geração? Vindo para esta geração, ao exemplo ali da Venezuela, há poucos dias nós sabemos o que aconteceu, e não só na Venezuela, como em tantos e tantos lugares tem acontecido catástrofes. Mas e as que se compara com os sofrimentos que vêm pela frente, ou seja, a grande tribulação que Deus reservou para castigar a nação ímpia, o povo ímpio, que não dá a palavra, que muitas das vezes e tão duro, endurece o coração, rejeita Jesus quando ele faz um convite, e muitas das vezes o ser humano ouve a palavra, sabe que é Deus, mas muitas das vezes o coração está trancado para a palavra, o coração está fechado, não tem dado sentido para esta palavra, porque eterna, a única forma de escapar da situação é como seu Salvador, Senhor, é confiar minha voz, né? E eu entrarei em sua casa, com ele cearei, ele comigo. Ou seja, Deus tem algo bom, Deus tem algo para
para nossas vidas, para o ser humano. As coisas que o ouviu não ouviu, e não

0: porque entregou a vida para ele, para viver o mundo, mas pactuando com o mundo, não vivendo como o mundo vive, dizer, não, Cristo vive em mim, e o Filho de Deus, porque só se encontra vida em Jesus. O Senhor nos deu vida, mas a vida não permanece aqui. Aqui é um preparo para nós escolher onde queremos passar a nossa eternidade. E eu pergunto a você nessa manhã que ouve esta palavra, quem sabe você dentro de uma Topic, você dentro de um táxi, você dentro de um transporte particular, você dentro de sua casa. Como está a sua vida? Onde é que você quer passar a sua eternidade? A chance que Deus me dá, você como crente, você também como descrente que ouve esta palavra nesta manhã, onde é que você quer morar a sua eternidade? Ou seja, a nossa vida não vai, a nossa estadia não vai ser permanente aqui. Aqui é um preparo para a vida, para a vida, para a vida. Minha vida, e tenha com abundância. Então, a mensagem que eu deixo para você nessa manhã, dentro da própria palavra de Deus, que busque ao Senhor a cada dia, cada vez mais, se fortaleça na graça. Você que já recebeu esta graça, se fortaleça. Nos traz a paz que caiu sobre ele, e pisaduras, ou seja, no sacrifício de Jesus na cruz do Calvário, nós temos o direito, a garantia, a certeza que nos dá dentro da palavra de morarmos no céu. Por isso, não negocie a sua herança. Busque a Deus. O que ele fez na sua vida, o que ele fez na minha vida, vamos ser gratos ao Senhor. Vamos reconhecer, meus amados, porque a qualquer momento, Diácono Estevão, o crente salvo em Cristo Jesus, ele só está esperando o toque da trombeta. E depois que a trombeta tocar, depois do da igreja de Cristo Jesus, como eu já falei na mensagem, irmãos, o mundo vai entrar em desespero. Aparentemente não, porque a Bíblia diz que no período da grande tribulação é um tempo de dois períodos, irmãos. Primeiro, 3 anos e meio, não. A nação, principalmente Israel, vai receber o anticristo, porque Jesus veio do seu próprio nome, não receberam. Mas se outro vier em seu próprio nome, vão receber o anticristo. Mas para findar os 7 anos, a gente sabe, é onde entra agora, após 3 anos e meio, depois que para findar dos 3 anos e meio para findar os 7 anos, irmãos, aí é onde entra agora o desespero, a grande tribulação, onde pessoas vão imaginar, vão correr atrás, vão querer, vão buscar, e vai ser tarde. Muitos vão dizer, por que que eu desprezei a palavra, por que que eu desprezei as chances, as oportunidades que o Senhor tem dado para esta geração, para esta humanidade, como cristãos, como filhos de Deus, em meio a uma geração corrompida, perversa, uma geração adúltera, uma geração contaminada, uma geração, irmãos, que acaba, na maioria, se distancia de Deus. E cada vez que o ser humano se distancia de Deus, irmãos, ele está dando passos para onde? Ele está encaminhando a sua alma para onde? É nisso que esta geração, esta humanidade tem que pensar, nós cristãos, a cada dia, buscar mais a graça de Deus. O Senhor falou na palavra, ser fiel até a morte e dar-te a coroa da vida. Nós vemos, meu irmão e meus irmãos que nos ouvem, dentro desta própria palavra, a perseverança de alguns que já passaram para o Senhor, ao exemplo, os cristãos primitivos, que foram não negaram a sua fé, preferiram entregar os seus corpos para ser queimado dentro de uma fornalha ardente, né? Ou, como no caso de Daniel, preferiu ir para dentro da cova dos leões, mas por amor à palavra de Deus, reconhecendo aquilo que o Senhor fez na vida deles, porque foram levados ali cativos, ali a Babilônia, né? Nós conhecemos a história, mas não deram lugar para o diabo. Foram fiéis, como a Bíblia diz, até a morte. Então, a mensagem que eu deixo nesta manhã, que sejamos fiéis, que sejamos levados ao Senhor, que sejamos gratos, que reconheçamos as misericórdias de Deus, porque a Bíblia vai dizer que a causa de não ser consumido, de nós sermos consumidos, são as misericórdias de Deus. Então, nesta manhã, quero agradecer a Deus por essa oportunidade, pelo privilégio de estar aqui, né, ministrando esta palavra que transformou minha vida, e não só a minha, como transformou a vida de muitas as pessoas, irmãos. Então, que a cada dia reconheçamos isso, e como disse o profeta Oséias, conheçamos e prossigamos em conhecer mais o Senhor, porque Deus, Ele quer se revelar para o ser humano, só está esperando o ser humano, né, dar de filho, para que o Senhor possa verdadeiramente, irmãos, se revelar cada dia para cada um de nós. Desde já agradeço essa oportunidade, né, em nome de Jesus, né, louvo a Deus por essa oportunidade, pela vida do diácono Estevão, nosso pastor Aguinaldo, e pela vida de cada irmão, e mandar também um abraço para o meu irmão Givaldo, né, meu irmão Jumar ali na Canaã, e por que não para todos os deste campo de Simão Dias, né? Cada irmão em Cristo Jesus, e que à noite também o nosso irmão diácono Val já confirmou que vai estar conosco ali no povoado de Jacaré. Então, até lá, e eu agradeço a Deus por tudo em nome de Jesus.
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0: 32 minutos, você acabou de ouvir uma bela mensagem, irmãos. Que mensagem foi essa, irmão? Impactou aqui, chegou, tava me arrepiando aqui com essa mensagem, irmãos. Que Deus abençoe a vida do nosso presbítero, né? Que trouxe essa bela mensagem aí para nós aqui dos estúdios, também para os ouvintes, né? Da educadora de Frei Paulo, pela Simões FM. Deus abençoe. Mas daqui a pouquinho ele volta aqui de novo para fazer a oração final, tá bom? Mas antes disso, a gente vamos estar ouvindo dois áudios que foi mandado para nós aqui, né? A gente vai estar ouvindo agora esses áudios.
1: Valendo da fé, estamos aqui no Jacaré, intervindo minha esposa. Estamos felizes em contemplar aqui os irmãos, o dirigente aqui do Jacaré, a irmã Damares. Que Deus continue abençoando ela, essa força, essa graça. Estamos muito felizes. Que Deus abençoe, que ela cumpra com aquilo que ela disse, porque tem para permanecer naquilo que aprendeu. E esse é o desejo nosso. Que Deus continue abençoando nosso dirigente, irmã Jailson, e os demais que faz o programa Herói da Fé. Nosso pastor também, Agnaldo, que Deus abençoe, que ele programa e está dando certo. Que Deus continue para o evangelho ser para todo mundo através desse programa.
0: Amém.
1: Essa oportunidade.
0: Deus abençoe. Essa do povoado Jacaré, né? Que eu acho que é de lá, né? José Carlos, né? Então, irmão José Carlos, Deus abençoe mesmo pela audiência, do seu rádio, tá bom? Que eu, né? É, junto com vocês, adoro aquele que é digno de toda honra e todo louvor, tá bom? Daqui um dia eu vou marcar aqui até com o presbítero para eu estar lá no povoado conhecendo vocês, né? Porque eu confesso para vocês, eu moro em Simão Dias, nasci em Simão Dias, mas eu não conheço todos os povoados de Simão Dias. Então, eu vou conhecer os povoados de Simão Dias, tá bom? Eu tive lá na festa, foi um negócio rápido assim, porque eu tava com dois pensamentos, tava com o pensamento do cantor, mas eu não tive tempo de conversar com o público, né? Eu vou marcar pra gente ir lá, tomar esse café, tá bom?
2: Senhor Jesus, para o pastor e todos nós em Cristo Jesus, que Deus nos abençoe a todos nós, nos guarde e nos proteja, nos livre de todo mal. Para ouvir o louvor da igreja Cristo oferecendo para todos os ouvintes. E que Deus abençoe a todos nós. Fica na paz do Senhor Jesus.
0: 5 minutos, como diz a uma falacinha. O ouvinte pediu, nós tocamos para você. Vamos ouvir o louvor da irmã que pediu agora.

0: às 13 horas 35 minutos na cidade de Frei Paulo. Paulo e Timóteo, servo de Jesus Cristo, a todos os santos em Jesus Cristo que se acham em Filípio, juntamente com os bispos e diáconos, a vós graça e paz da parte de Deus nosso Pai, de Jesus Cristo nosso Senhor, e a comunhão do Espírito Santo esteja sempre conosco.
1: Bendito seja Deus que nos reuniu no amor de Cristo.
0: Boa tarde, ouvinte do programa Momentos de Fé pela Rádio Educadora FM 89.5. Programa de número 284, Marco Nunes, pela Rádio Educadora. Este meio de comunicação que de agora até às 16 horas estaremos aqui juntamente com você, para poder assim a gente rezar o texto da batalha, o texto da Divina Misericórdia, e você nos ajuda participando. Sejam todos bem-vindos de agora até às 16 horas conosco. Hoje, nosso amigo Mário Sena, que está aqui conosco, né? Com a camisa do São Paulo, pensei que era do Corinthians, assim, mas... E um boa tarde ali a seu Reginaldo. Boa tarde, seu Reginaldo.
2: Boa tarde, mais uma vez. Repito, portanto, você está do outro lado do rádio. Daqui um pouco estaremos levando a mensagem do Senhor.
0: E boa tarde, Marco Nunes, ministro aí, né, Marcos?
1: Boa tarde a todos que estão nos ouvindo nesse momento, que possamos abrir a porta do nosso coração, da nossa casa, que a palavra de Deus vai entrar.
0: Isso, né? Nós iniciamos o nosso programa, Paulo Apóstolo, saudando a todos, mas de uma forma aos bispos e diáconos. Hoje a igreja está festejando, comemorando, né, seu Reginaldo, né? É, a liturgia, não parte, mas sim, mês de agosto é dedicado a cada semana uma vocação. E hoje a igreja está a vocação aos sacerdotal, né, Marco Nunes? Vamos iniciar a nossa celebração. Os padres, vamos iniciar nosso programa invocando a Santíssima Trindade no meio de nós, aí na sua casa. Aqui queremos apresentar ao Senhor tudo que somos e temos, aqueles que pedem oração, aqueles que se encontram enfermos, aqueles que esta semana perderam também seus entes queridos. Vamos pedir ao Senhor que nos ajude, dando força a essas pessoas e também ajudando aqueles a se recuperar também. Vamos iniciar, Marco Nunes, invocando a Santíssima Trindade.

0: E que este amor e esta trindade que nos reúne e também que nos une, façamos com que nós se mantenha na presença de Deus. A carta de São Paulo aos Romanos, capítulo 8, versículo 35, diz assim: quem nos separará do amor de Deus? A morte, a perseguição, a vida, o futuro, o presente, nada nos separará do amor de Deus, nem o pecado. Nada vai nos separar da presença de Deus. Porque a gente somos e seremos amados por Deus, e quem invoca a Deus está na presença de Deus. Ninguém nunca vai invocar o nome de Deus se ele não estiver na presença de Deus. Nunca. É tanto que até na hora da mentira tem gente que diz assim: eu juro por Deus. Tá vendo que é, como é bom estar na presença de Deus, né? Então peçamos ao Senhor que este amor nos una a Ele. Estamos em unidade e vamos continuar, que nada vai nos separar, nem o pecado, né, Marcos?
1: Verdade. Senhor, tem de piedade, perdoai as nossas culpas, e perdoai as nossas culpas.

0: Deus Todo-Poderoso tenha compaixão de nós, perdoe os nossos pecados e nos conduz à vida eterna.
1: Amém.
0: Alegria, vamos saudar ao Deus Todo-Poderoso, ao nosso Salvador Jesus Cristo e ao Espírito Santo que nos santifica, que nos ilumina e nos orienta. Que é bom.
1: Dia, né, dedicado aos dias dos padres,
0: isso.
1: Né? Então, glorifiquemos a Deus.

0: merece, pela rádio educadora, Deus merece, pelos proprietários e funcionários, Deus merece, pelos ouvintes da rádio educadora, pelos nossos colaboradores,
1: Deus merece,
0: pelos sacerdotes,
1: Deus
0: merece, pela eucaristia,
1: Deus merece.
0: Ser um sacerdote não é eucaristia não, viu, Marcos?
2: Verdade.
0: Sabia disso? Sabia, senhor Reginaldo?
2: Com certeza.
0: É claro que não.
2: Oh,
0: é. Só existe eucaristia através do sacerdote. Por isso que é importante rezar pelas vocações e pelos sacerdotes, né? Vamos aclamar o Santo Evangelho, que é a palavra de Deus, que é o próprio Jesus Cristo no meio de nós. É a palavra que se faz carne e que habita entre nós. Olha o que Jesus disse: se dois ou três estiverem reunidos no meu nome, eu estarei. E veja que é interessante que qualquer reunião que aconteça, sempre é importante primeiro ler a palavra de Deus. Marquinhos disse que não faz isso não, mas vai começar, né? Vamos, né?
3: Valeu.

0: O Senhor esteja conosco.
1: Ele está no meio de nós.
0: Proclamação do Evangelho de Jesus Cristo segundo São Mateus.
1: Glória a vós, Senhor.
0: Então Jesus despediu a multidão. Em seguida entrou de novo na casa e seus discípulos agruparam-se ao redor dele para perguntar-lhe. Eu me atrapalhei aqui, viu? Olha aí, nós voltamos, né? Eu tava lendo a passagem errada, mas vamos consertar. Hoje é sobre a multiplicação dos pães, tá vendo aí, seu Reginaldo? Coisa boa, né? A essa notícia, Jesus partiu dali, numa barca, para se retirar a um lugar deserto. Mas o povo soube e a multidão das cidades o seguiu a pé. Quando desembarcou, vendo Jesus numerosa multidão, moveu-se de compaixão por ela e curou seus doentes. Caía a tarde, agrupados em volta dele, os discípulos disseram-lhe: este lugar é deserto e a hora é avançada. Despede esta gente para que vá comprar viveres na aldeia. Jesus, porém, respondeu: não é necessário, dá-lhe vós mesmo de comer. Mas disseram eles: não temos aqui mais que 5 pães e 2 peixes. Trazei-no, disse-lhe ele. Mandou então a multidão assentar-se na relva, tomou 5 pães e os 2 peixes, e levantando os olhos ao céu, abençoou, partindo em seguida os peixes, deu aos seus discípulos, que o distribuiu ao povo. Todos comeram e ficaram fartos. E dos pedaços que sobraram, recolheram 12 cestos cheios. Ora, os convivas foram aproximadamente 5.000 homens, sem contar as mulheres e crianças. Palavra da salvação. Glória a vós, Senhor. Que as palavras do Santo Evangelho perdoadas sejam os nossos pecados e nos conduza à vida eterna.
1: Amém.
0: Só pra gente, os ouvintes aqui mandando uma mensagem, a rádio teve um pequeno problema técnico, mas o Mário Senna consertou, né? Por isso ficou um pouquinho fora do aí, porque pela queda de energia que esteve aqui nessa redondeza. Então acabou que isso afetando aqui, né? E por isso que ficou esse pouco tempo aí fora do ar. Mas tá tudo ok, né? Você tá nos ouvindo aí, viu? Newton e Lagarto, Guilherme, muitos aqui que está aqui perguntando, né? Nós vamos agradecendo assim a Deus. Este evangelho é interessante, seu Reginaldo. Eu meditando um pouquinho em Marcos, você. Interessante que às vezes, não tô dizendo que nem todo mundo, mas às vezes é fácil a gente, às vezes, não oferecer a um convidado quando chega na nossa casa, quase perto do horário, assim, que nem Marquinho, né? Que chega assim nos povoados, quase na hora do almoço, né, por exemplo, né? A celebração é 4 da tarde, ele chega por volta de 11h30, mas já é na intenção de quê? Ficar na casa de alguém para almoçar, né? A verdade é essa, né? Entenda, né? Assim, à noite também, ele fica assim, de povoado em povoado, nessa maneira, nesse jeito. Os discípulos de Jesus disse assim a Jesus: despede a multidão. Jesus já sabia o que ia dizer, mas Jesus para experimentar, né? Jesus experimentou aqueles discípulos, mas quantas vezes a gente de nós não oferece um alimento a alguém, né? Na nossa casa. Às vezes a pessoa fica ali e a gente fica ali enrolando pra lá, enrolando pra cá, mas não convida pra tomar um café. Às vezes a pessoa tá com fome, a gente manda a pessoa, né? Cair fora, né? Já vou, mulher, tá cedo. Mas aqui ele tá cedo, dizendo assim, vá mesmo, né? Porque não, né? Mas acontece, a pessoa não oferece. Os discípulos fez isso, né? Mas Jesus, olha o que Jesus disse: dá-lhe voz mesmo de comer. O que é que eles pensaram? Aqui a gente só tem 5 pães e 2 peixes. Só é pra nós. Dessa multidão aí, a gente vai ficar com o quê? Mandou eles que aí fora que fosse arrumar nas casas vizinhas. É interessante, né? A gente se pegar esse, né, Marco? Pegar esse evangelho, a gente já passou por isso, não foi? Alô do telefone, Deus abençoe sua casa, sua família, Deus abençoe sua ligação. Nós falamos com quem?
2: Amém, Deus abençoe você também, Alexandre Val da Barra.
0: Como é que está o senhor, meu amigo Val?
2: Rapaz, eu tô bem, melhor quando chega esse momento de fé, né? Agora, depois da
0: Ô, coisa boa, rapaz. Né? Como é que está? Vendo aí na barraca do abençoado.
2: Rapaz, está bem até demais, graças a Deus. Só quando tá ralejando, Mauriceno, aí o pessoal aqui junta uma linha de coco, né? Daqui a pouco já passou hoje aqui à tarde, mas não tinha, mas agora tem.
0: Isso, eu quero no seu nome aí mandar um abraço para Cristiane, Gilvânia, seu José Augusto, Valdeci e seu esposo Chico, e também a minha amiga Rita da Silva e o ministro Carlos, viu, rapaz? E tantos outros aí, né?
2: Com certeza, é verdade.
0: Manuel de Manezinho, conhece ele ou não?
2: Conheço demais da conta.
0: Gente boa, viu? Machando aí, né?
2: Sandro do Leite também, esse pessoal bom lá do Riachão, né? Que eles já ligaram no seu programa, é pra não ter esses homens lá na igreja, e sempre o Sandro do Leite me cobra.
0: Rapaz,
2: quando você liga pra educadora, eu falo, menino, você quer muita gente nessas horas.
0: Olha que coisa boa, né, rapaz? Mas manda as ordens, meu amigo Val da Barraca.
2: Então, esse momento de fé, de oração, né? A gente vai pedir pra você, Alexandre, pro seu filho que a gente tava rezando aí com você, tá ouvindo.
0: Sim.
2: E a nossa amiga Mauriceno aí, que a esposa dele, a família dele, todos os autorizados da ditadura, porque se for pra falar de um por um, vai demorar um espaço de nós falar nos colaboradores, vai demorar o seu falando deles, né? Então, pra seu José Rinaldo, dona Lucelina, pra Geral Oliveira, pra
0: Pirãozinho,
2: a família Oliveira, que Deus abençoe a eles. Ele é essa maravilhosa rádio educadora que se não fosse ela pra gente ligar pra vocês, era muito ruim, era
0: ruim. Ah, rapaz, essa rádio é uma benção, né, rapaz?
2: É uma benção de Deus, rapaz. Essa já veio com uma palavra muito boa, educada, educadora.
0: Marquinho disse que, Val, permito dizer, Marquinho disse que ainda não acredita, todo dia, quando vem todo mundo pra cá, ele diz, eu não acredito que eu faça um programa na rádio educadora, que eu volto pra trás, né? Volto pra trás, né?
2: Ele só diz de boca, mas ele não tem como voltar não, só quando terminar o programa.
0: Não, porque ele diz que ainda não acredita, eu digo que você volta pra cá, chega em casa, você se senta e fica ouvindo, mas ele, né? Aí vem. Mas Val, é muito bom, né, Val?
2: É, bom demais. Só que ele confiou, ele está aí com vocês, né, e nós também com vocês, ao lado do rádio, como diz o locutor, né?
0: Isso.
2: Mas para o nosso amigo aqui, o Zé Augusto, como você já falou, o Marquinhos, né, o Mimito ajuda a ver.
0: O Mimito, o Marquinho da Verdura, rapaz.
2: E o Valdeci, como você já falou, esse aqui todinho, pro Giovanni, pra Valdeci, pra Ginaldo da minha Aparecida, o Valdir e família lá no Canidé,
0: ligado.
2: Bete Pedra Grande, Rami Grato Cardoso, que ela, quando não liga, ela manda áudio. Carlinhos Almeida também, né, Alexandre?
0: Isso.
2: Liga também.
0: Isso.
2: O Carlinho, o Naldo Almeida. Todo mundo lá, Zé de Armando, aí no Catuá, Pocé, Ralagadice, na Nazaré, todo mundo ligado, graças a Deus. E lá na Lagoa d'Água, lá, o Sítio Velho, Raquelzinho Navarro de Lama, todo mundo ligado, rapaz, nesse momento de fé, e é bom rezar para Deus ajudar, porque é como diz o Padre Edivaldo e o Padre Francisco, aí
0: isso.
2: Um domingo sem missa, uma semana sem Deus.
0: É verdade, rapaz.
2: Então, a gente tem que acompanhar esse caminho de Deus, que é o verdadeiro, viu?
0: Ok, meu irmão, muito obrigado, viu, Val? Tá bom, rapaz, que Deus abençoe, viu?
2: Valeu, abençoe.
0: Forte abraço. Falamos aí com o Val. Vamos aqui rapidinho falar dos nossos amigos colaboradores, pra gente ouvir uma música com o Padre Zezinho, Vocação, dedicada a todo sacerdote, né, Marcos Nunes? Vamos agradecer aqui a seu José Arinaldo, dona Dulcelina. Deus abençoe, seu José Arinaldo, dona Dulcelina, a família Oliveira. A doutora Ana Rita, a Denilza, a Jara, a Joãozinho, a José Arinaldo de Oliveira Filho, né? Que Deus o abençoe ricamente vocês, também a Dona Hilda, a Dona Nilda, a Dona Duca, a Dona Liete, né, Marcos, Dona... Olha aí, Deus abençoe a todos vocês, viu? Fique quietinho aí, viu? Quero agradecer também, quero rezar por Dona Luzia, a esposa do seu Nicolau, que sofreu uma queda, rapaz, quebrou o fêmur, rapaz, tá internada. Vamos rezar por Dona Luzia, né, Dona Luzia? Vai ficar boa, com fé em Deus, né, seu Nicolau? Tá ouvindo a gente aí, o Moisés Aparecida, Gabriel do Sabor Supremo, Ari, família, churrascaria e pizzaria Santo Antônio, Edinei, Nova Mercedes Sertãozinho, Socorro e família, seu esposo Jussiel, Mudeliel da padaria do Doc e família, Flávio e Eric da farmácia Prêmio, doutora Ana Rita, seu Reginaldo, Eduardo Ivano de Matéria de Construção, Rafael de Selma, Delicatense das Graças, Mari Rosa, padaria Sonho Meu, na BR-235, Dona Conceição, na BR-235, Benedita e Luzia, no Sítio Chã, Tânia Dedé, no Sítio Chã, seu Florencio, Dona Teresa, no Conde João Lima, Carla, no Conde João Lima, Marquinhos, na Caro Variedade, seu Reginaldo, ou seu José, e Dona Vânia, Mercedes São José, no Conde João Lima, Cristiano Marieta, também meu amigo aqui, Paulinho Chaveiro, a Dona Zefinha, a Bruno e a Sandra na Rua Nófrio, né? Tá ouvindo aí o programa, minha tia Valmira, Né? Abraço, viu, Sandra e Dona Zefinha. Elas que gostam de ver Arthur rezando. Manda uma merendinha aí pra ele, porque até 4 horas ele vai ficar com fome aí. Viu, Dona Sandra? Manda aí que é bom, né? Não é ruim, não. Quero agradecer em alagadiço a Zefinha de Tonhão. Quero programar Momentos de Fé também. Quer se solidarizar com nossa irmã Zefinha de Tonhão, que perdeu seu irmão, né? Conhecido como Nem das Galinhas, né? Faleceu, né? Que Deus o tenha na eternidade. Também meu amigo Calango, né? Ouvindo o programa Momentos de Fé. Perdeu também a sua mãe, Dona Nininha, né? A mãe do irmão Ginaldo. Nossa solidariedade a todos vocês aí, viu? Da família, meu amigo Calango e também a Dona Zefinha de Tonhão. Manda um abraço especial, meu amigo Adalto, aí quase perto do cemitério aí, nessa rua, se não me engano, na rua Simpatia, Brasília aquela, né? Na rua Brasília. Abraço, viu, seu Adalto? Tudo de bom para o senhor. Ele disse, ó, já deu 11h30, eu fui entregar a Eucaristia a Sandra de Beraguedé, a irmã Teté. E ele já tava com o rádio ligado. Estou esperando, viu? Uma hora, tô ouvindo o programa. De coisa boa, viu, rapaz? Abraça aí, seu Adalto, né? Reginaldo, da Oficina Vitória, Miri dele no Baixio. Getúlio, vereador, e Yolanda, vereadora. Pedro de Miri no Baixio. Em Mucamba, quero agradecer a Lala e família. Abraça, José Alves, aí o pai de Lala, né? Gil de João, Yara de Gilson da Topic, Dandinho de João, Milton da Macaxeira, Walter, pai de Cleito Pancadão. Valda da Mercearia, Dona Joselita, Zezinho, que é tio de Dona Joselita, Zezinho de Verício, Ana de Verício, Cecília, sua esposa do Duca, Ana Arte, Carlinhos de Gina, professor de Karatê, Dona Lourdes, esposa de dos Abraão, Lindolfo, irmão de Carlinhos de Gina, Luzia de Alfredo, Raimundo de Família, Dona Cecília, Carla Lancho, Edu Guaz e Água, Eduardo de Vilma, Antônio Neto, Antônio Rolinha, sua esposa da Graça, Celuta de Zé Brandão, Roseli e Rosângela, em Carira. Isso, em Itabaiana Melhor, Aldo Baterias com duas lojas, uma em Itabaiana de Lagarto, Daniel do Supermercado Irmãos Peixoto, Melhor Atende Mais Barato Vende, Maria José no Povoado Queimadas, Eliano no Povoado Marias Preta, esposa da Ailton, Josinete no Povoado Marias Preta, Valda Barraca em Ribeirópolis, Giovanni Ribeirópolis, Ministro Edinaldo na Lagoa das Esperas, Valda Assis Chico em Ribeirópolis, Valdo Wilson e Armando Felipe, em Canindé, município de Aparecida, Forte Eletricista, sua esposa Dona Maria Forte, e também em Carira. Agora queremos agradecer a Dadeca e a Dona Adela na Fazenda de Chuva, Silvanessa na Fazenda de São Domingo, Josué e Aldenir na Fazenda de São Domingo. Força, meu irmão, tudo vai dar certo, viu? Nosso irmão negro, que foi em Deus, vai sair dessa, né? É, agradecer também a Senhora na Vila Nova, Zefinha, que é prima de Senhora na Vila Nova, Filomena na Vila Nova, Margarida na Vila Nova, Maria Baixinha na Vila Nova e Dona Fernanda na Vila Nova, seu Jerônimo e Dona Joaninha na Vila Nova. Seu Jerônimo hoje está completando um ano, viu? Olá. Parabéns, viu, seu Jerônimo? Felicidade para o senhor, com muita saúde e com muita paz. Que Deus o abençoe grandemente, o senhor, ricamente, com saúde, sabedoria e entendimento. E outra palavra que é muito importante para quem está completando um ano: paciência, né? Paciência em tudo, porque às vezes quer receber um presente, não recebe, e quer isso, quer aquilo, né? Não é assim, né? Que Deus abençoe. Paciência, viu? Juarez e a ministra Denise na Vila Nova, Islã Valadares, comercial Bom Jesus, compra e venda de animais. Vanilde no Ponto Chique, Joelma e João da Mata, né? Ali no Ponto Chique, né? Dona Jaimira, rapaz, perdão. Jaimira. Dona Jaimira não ligou mais esses programas. Tem uns 4, 5 programas. Dona Jaimira, meu irmão, o que foi? Você que tá na rede, mas dando seu Jerônimo lá balançando, né? Eita, ô, seu. É, meu amigo João da Mata. Agradecer de coração também a Joelma e César na Mercearia da Joelma, no Ponto Chique. Seu Manuel e Dona Ângela no Ponto Chique. Seu Manuel disse que qualquer hora vai aparecer aqui, viu, Marcos Nunes? Com fé em Deus, né? Aí com violão. Marquinhos fez uma foto, um homem moreno e outro branco. O moreno tocando violão e o branco apresentando o programa. Eu digo, ah, seu Manuel, senhor, disse, não, mas não sou essa coisa não, ele tá errado. Eu digo, não, é porque ele disse que tá tocando violão. Marquinhos tá tocando violão e seu Manuel apresentando o programa, né?
3: Foi Rael.
0: Foi Rael que fez. Abraço, viu, Rael? Tá de parabéns, viu? Agradecer a seu Manuel, né? A Cida do Geladinho na Fazenda Tradição, Lourinho da Mercearia Nossa Senhora das Graças, é Massarantuba, Lourdes e Perino por Voto Carreiro, e de João de Gadé, Dedé Mecânico e sua esposa de Leusa, Bento Sona, Paz Divino, Tetei Cordeiro no Terço dos Homens, Adenualdo da Grande Família, Jacondeira da Padaria Santa Clara, Preguinho Eletricista e Família, Dona Zefina no Preá, Valdo Pastel lá do Correio, Mirado no lado da Boa Vista, Ministro Gilberto no Povoado Descoberto, Ministro Adilson em Cruz das Graças, Dona Glória no Alto da Boa Vista, Gilberto na Lagoa Verde, Turite no Campos Novo, João e Solange no Campos Novo, Dona Creuza, Eurides que vende roupa em frente à Casa do Bolo, Adriano, Lilielma, Lívia e Amanda no Sítio Fortuna, Luiz Carlos, Rafaelma e Lucas Gabriel no Sítio Fortuna, Maxilene no Povoado Fortuna, Ana Diz no Povoado Cutias, Tininha do Alto da Boa Vista, Velho Taxista no Povoado Carreiro e Beto Manteiga. Tá faltando um aí, Marcos. Cadê aqui? Dona Delma de Augusto, no povoado Cutias, de cima. Deus abençoe o povoado Cutias, é aquele de cima. Pra lá ou pra cá? É, indo pra lá, sentido.
3: Na sua é Cutias de baixo.
0: O primeiro. É... É, depois da sua casa ali já é Cutias de cima. Sim. Agora o quê? 100 metros. Né? É, desse povoado, Cutias de baixo, Cutias de cima. Né? É brincadeira, rapaz. Esse Marco não é brincadeira, não, né? Quero mandar aqui rapidinho um abraço pro meu amigo Calango, o Celso, né? A Andrezinho também, a Tio e também o meu amigo Everaldo, né? Que tá ouvindo o programa. Obrigado aí. Nós vamos ouvir uma música e daqui a pouco a gente volta para rezar o texto da batalha e também com a participação do seu Reginaldo. Daqui a pouco a gente voltamos com o programa Momentos de Fé pela Rádio Educadora. Abraço, seu José Arinaldo, a dona Dulcelina, a doutora Ana Rita e também a Fátima. Fátima, um grande abraço, minha irmã. Tudo de bom pra senhora, viu? Aí ela ri aí um pouquinho, dona Fátima, né? Abraço, minha irmã. Vamos ouvir uma música e daqui a pouco a gente voltando. Pois não, Marcos, pode falar aí, rapidinho. É o quê? Não? Pode ir. Vamos lá, vai.

0: Às 14 horas e 7 minutos, nossa amiga Rosângela, esposa de Marco, está dizendo aqui: boa tarde, Alexandre e todos do Momento de Fé. Eu hoje não estou conseguindo ouvir vocês, pois o aplicativo da Rádio Net não está funcionando. Mas agora já voltou, viu, Rosângela? Disse agora sim, já estou ouvindo, né? Rosângela, vamos ouvir seu áudio. Vou botar por aqui, pode ser? Pode. Vamos ouvir aqui o que é que a Rosângela vai nos falar, né? Vamos lá? É por aqui, né? Eu tô abaixando o volume, Mário. Agora vai, viu? Vamos lá, vamos ver se canto seja.
1: Boa tarde, Alexandre. Deus, né? Continue abençoando a todos. Gratidão a Deus por mais uma semana.
0: Verdade.
1: Ele nos concede a graça da vida. Venho aqui parabenizar o primo Jerônimo, que fez a nessa semana.
0: Olha aí, olha, seu Jerônimo,
1: Deus,
0: né?
1: Continue dando forças para ele, né? Muitos e muitos anos de vida, paz, saúde, harmonia, bênçãos divinas sobre a vida dele, né? Eu deixo um abraço da parte de Deus para todos os ouvintes. Se possível, Alexandre, toca um louvor de gratidão por mais um ano de vida, né, do primo Jerônimo aí. E deixo um abraço também para a prima Joaninha, dona Jaimíria, todos os que estão acompanhando aí Momentos de Fé.
0: Amém, minha irmã.
1: Louvado seja Deus.
0: Amém.
1: Pelas nossas vidas.
0: Verdade.
1: Se não fosse ele, jamais estaríamos aqui.
0: Nem o nome do louvor, viu,
1: um Rosângela? Um abraço, Alexandre, todos.
0: Manda o nome do louvor para a gente...
2: Boa tarde, Alexandre. Aqui, boa tarde, Marcos.
0: Nossa irmã
2: boa
0: Beta.
2: Tarde a todos que estiverem na educadora. Pai, Pai da Grande Cidade de Glória. Minhas orações é para o Pai Jerônimo. Boa... Deus dê saúde, meu Pai Jerônimo. Parabéns,
0: oh, tá vendo,
2: de vida.
0: Que dia é seu aniversário,
2: Senhor, na vida de toda a família do Senhor. Oração é para o Senhor, para o Pai Joaninho, para o Juarez, em Vila Nova, é Denise. Minha mãe tem um Pai Pacífico, Vila Nova, Carelli. Meus três filhos, Micaela e Stephanie. Minha netinha, Vitória, meu esposo, minha cinza, Arena, minha prima, família, Senhora, Vila Nova, família. Diga da sua boa vista, família. Vai para a Nena e família. Dona do Céu, família, para todos os enfermos, todos acamados, todas aquelas que moram nas ruas.
0: É a nossa irmã Beta, viu? Aí é uma abençoada.
3: Boa tarde, meu educador.
0: Olha a Maru aí.
3: Você pediu oração no Santo Terço, viu? Da batalha, da misericórdia.
0: Vamos rezar daqui a pouco, viu?
3: Sobre o sobrinho afilhado. Todo pode me calmar, minha filha Maria Aparecida, meu Jovem Início, meu neto Nico, meu filho Moisés. Para todos acalmados, para todos os padres, para você chamar a educadora.
0: Olha, a dona Lisete vai falar também, viu, Marcos? A esposa de Chiquinho é boiadora.
3: Tchau, vocês todos aí.
0: Amém. Olha a Lisete aí.
4: Boa tarde, Alexandre. Que tá falando aqui é a Lisete.
0: Opa, bem, dona Lisete.
4: Como é que tá a família? Tudo bem?
0: Tudo na paz, meu irmão.
4: Boa tarde. Tô escutando no seu programa,
0: viu? Abraço aí pra Chiquinho, viu? Dia 23, Chiquinho vai ter um encontro de aboiadores.
4: Bom dia, pastor Aguinaldo. Aqui quem fala é Detinha do Edemir Oliveira,
0: né? Vamos deixar carinho. Rolar, né? Não tem problema.
4: Peço o louvor de Damares.
0: Né?
4: Para oferecer meu esposo, meus filhos, minha irmã Maria, Zefinha, meus irmãos e para todos os ouvintes. Tchau e fique com Deus.
0: Amém, minha irmã. Boa tarde, Alexandre. Peço oração pela minha família, Roberta Portelinha, também pelo meu pai, né? E Vânia. Também pela minha avó, Maria de Seu Roque, também a Lúcia. A Carlinho, a Antônio, a Nenê, a Chiquinho, a Aparecida, a João Paulo. Também ela tá colocando aqui mais aqui, deixa eu ver aqui. Só pra gente sair aqui um pouquinho, agora vai, né? Também pra a Daniela e também aí a Ana Paula, filha do Chiquinho, do casal aí. Chiquinho, um abraço, viu? A Grilo, olha aí. E a Ana, seu Roco e também a... meu amigo Galego, a sua esposa Alícia, né? Todos aí da família do seu Roque ali. Família grande ali do seu Roque, viu? É uma benção de Deus ali. Boa tarde, Alexandre. Estou ouvindo o seu programa. Aqui é Guilherme Nachan. Boa tarde, meu primo Alexandre. Aqui é João Vicente. Tem café aqui na garrafa quentinho pra você. Marco Nunes, quiser vir pra almoçar, pode vir. Não, eu... o almoço Marquinhos já tá ali. Seu Reginaldo já trouxe. Só se pôr um café. E aí, Marcos? Né? O pacote de biscoito Copa do Mundo já tá preparado, né? Benção, João, minha tia Beta aí também, né? Deus abençoe, ele também tá pedindo por André, Andrezinho, né? Lá em Cicero Dante e também pro Luiz Alberto, em Cicero Dante, Deus abençoe, né? E também pro Maria Augusta, Selma, Conceição, ele reza por toda da família. João Vicente, abraço, viu? Guarda esse café aí que uma hora não aparece, aparece não, Marco? Vamos lá pra você conhecer ele, rapaz? Vamos lá pra você conhecer João Vicente? Gente fina, quem sabe se esse almoço não troca, né? E quem, assim, de ver se é o Copa do Mundo, um arroz e um feijão mesmo, né, senhor Reginaldo? É válido. A Tânia também, né, aparece aí. Tânia, abraço pra você, pra meu amigo aí, o Dedé de Zé de Fraga. E também eu quero aí mandar um abraço pra Dona Cida aí na Chã e a Liquinha, né? Liquinha ali na Chã, bem frente ali onde era os transmissores. Conhece ali aquela família ali, né? Liquinha ali de Andilino, né? Abraço, viu, Dona Liquinha? Ela puxou aí na camisa essa semana aqui na rua e disse: ouve seu programa e você não tá falando de mim, danado. Oi. Abraço, Dona Liquinha. Que Deus lhe proteja e abençoe. Ela é a sogra do meu irmão Albino, lá na Fazenda de Bado. Manda um abraço aí pra Albino, Dó, Alessandra, a Flávia, minha filhada. Também a Emerson, a Kiki, a Eliane, né? A todos aí, Manuel de Auxílio. Também quero rezar pela recuperação, graças a Deus, do meu padrinho Robson, né? Graças a Deus, tá muito bem. Tá bem recuperando, né? Teve aí uma pequena caídazinha, mas tá tudo bem agora, graças a Deus, né? Abraço, viu, meu padrinho, né? Que Deus abençoe. Nossa irmã Regina, na rua Itabaiana, juntamente com Rejana aí, que Deus abençoe, viu? A todos vocês aí, ao Tony, filho do Jário, tá ouvindo o programa Momentos de Fé aqui pela Rádio Educadora. Meu amigo bacana lá na Serra Redonda e também meu amigo Gidásio e ao Edinho aí no Estreito e também ao Marconi, filho do seu Santo na Serra Redonda, que Deus lhe proteja grandemente a todos vocês. Um forte abraço de coração. Aqui no Mutirão também quero mandar um abraço pro meu amigo Enaldo, irmão de Amintas, que mora aqui na Chã. A Dona Zefinha também aí, a Irane e ao senhor Evangelista. A Dona Lígia, seu esposo, seu José. Abraço, Dona Lígia. Conhece a Dona Lígia? Irmão do saudoso Neguinho, né? E Zé Cutelo, né? Abraço, viu, Dona Lígia? Tudo de bom pra senhora. Pois não, Marco? É o quê? Não, eu vi você passando o dedo e apontando, né? O óculos caiu aí, um lado, a lente. É assim mesmo, né? Vamos aqui, Zé de Galdino. Opa, meu amigo Zé de Galdino, aí em Alagadiço, ali na praça, em Alagadiço, rapaz. Que Deus lhe abençoe, viu? Zé de Galdino, ele... Interessante, disse o Zé de Galdino, disse, rapaz, você é o Alexandre mesmo, que tô conhecendo pela voz, eu disse, sou eu mesmo. Ele disse, você pede, né? E ele tava na vitória, eu disse, tô precisando fazer um exame, paga aí. Ele disse, ô filho da mãe, vai pra lá, rapaz, não dá certo não. Dona Eliane... Pois
5: boa
0: não.
5: Boa tarde, Alexandre. Já estou aqui ligada, viu, no seu programa. Boa tarde para você, para o Marcos, para o seu Reginaldo, para nosso amigo Valdo Barraco, seu Zé Augusto, Giovanni Ribeiro, minha comadre Jasmine está aqui, minha sogra Dona Nete, para minha esposa Daílton, minhas filhas Suzana, Letícia e José Arthur, e para todos que precisam de orações. Estamos aqui para rezar daqui a pouco.
0: Oh, coisa boa,
5: Deus,
0: viu?
5: Deus abençoe todos vocês. Vamos voltar.
6: Ela falou, né, Giovanni, Giovanni. Giovanna tá deixando saudar também, seu guri.
0: É porque esse Giovanna, né? Giovanna tá no momento ainda. Dona Jaimira. Vamos agora. Nós vamos aqui só. É porque eu li logo aqui essas mensagens e também esse áudio, porque já fica mais um pouco adiantado pra gente dar início ao programa aqui. Tá um pouco travando, mas vai. Quero mandar aqui um abraço de coração, rapaz, que eu acabei esquecendo. É, meu amigo, ele reclamou e eu digo, rapaz, você conversa com o seu Reginaldo, porque o seu Reginaldo é mais lembrado que eu. Meu amigo Santinho do Terço, né? Aí na BR-235, ele disse, rapaz, eu tô ouvindo o programa, você esqueceu de mim. Sexta-feira, eu digo, rapaz, conversa com o seu Reginaldo. Conversa com o seu Reginaldo, que o seu Reginaldo é mais lembrado. Né? Então aí o seu Reginaldo fica mandando um abraço pra ele. Rapaz, tá me abandonando. Santinho do Terço, rapaz, aqui na BR-235, tão pertinho, né, rapaz? E ele aí, né? Seu Santinho, um abraço pra você de coração. Que Deus lhe proteja. Manda um abraço carinhoso pro casal ministro ali em Coité dos Borges, Nide, né? Meu amigo aí em Coité dos Borges, o Messias, que Deus lhe proteja. Também aproveitar e mandar um abraço de coração pra minha amiga Lurdinha e seu Reginaldo na Fazenda Mucambo. Que Deus o proteja e abençoe grandemente a todos vocês. Meu amigo Tizé do Osso, na fazenda Pé da Arrancada. Ali eu acho que é Carira, Pé da Arrancada. Eu acredito que seja, né? Que Deus abençoe, viu, Tizé? Ouvindo o programa todos os domingos. Fala em mim, meu sobrinho. Domingo eu vou mandar um abraço para o senhor. Não perde o programa. Então, que Deus abençoe grandemente ao senhor aí na Pé da Arrancada. E aproveitar e mandar um abraço pro meu amigo Zé Pereira, na fazenda Lagoa do Gato. Ele perguntou se eu tava esquecido dele, se eu tava com raiva dele. Então não, seu Zé Pereira, é porque às vezes se a gente não notar assim, ó, agora fica mais fácil. Notando a gente aqui, né, Marco? Agora fica um negócio mais diferente, porque a partir do momento que a pessoa fala com a gente já nota, agora sim fica mais fácil. Mas se for pra trazer, pra lembrar quando chegar aqui em cabeça, fica mais difícil, né? Mas agora vai andar melhor. É. Bondade de Deus, a nossa irmã, a Rosângela, esposa do Marcos, tá pedindo essa música, né? Nós vamos ouvir depois da participação ali de seu Reginaldo. Seu Reginaldo vai tocar uma música e logo em seguida a gente vamos colocar essa música Bondade de Deus, né? Com fé em Deus, vamos ouvir.
7: Bom dia, Alexandre.
0: Opa! Ô, é meu primo Goulart. É meu primo aqui, ó.
7: Se puder ser, bota aquela música. A tempestade vai passar.
0: Ô, meu
7: rapaz. Compadre Reginaldo Manzotti.
0: Bom, tá bom, bom.
7: E bota meu nome do texto.
0: Olha
7: tá
0: aí.
7: Bom? Tchau, boa tarde, um abraço.
0: Aqui,
7: e a todos ouvintes.
0: Aqui é o Goulart, uma pessoa especial. O Goulart é fora de sério, né? Bondade de Deus, Isaías, agora esse outro nome aí, só o Marcelo, mas aqui nós temos aqui o universitário, ele sabe muito bem, né, esse nome aí, né, meu amigo Mário Sena. Marco Nunes está deslumbrado hoje de ver Mário Sena aqui. Não é todo domingo que a gente tem essa oportunidade,
6: não
0: é
6: todo domingo,
0: né?
6: Não.
0: Aí ele fica olhando para Mário Sena e baixa a cabeça dando risada. Eu digo, aproveite, porque né, a gente tem que ser grato a Deus de quem a gente está próximo.
6: Verdade,
0: não é verdade? Tem que agradecer a Deus. Não tem nada de dizer, tô com saudade de fulano que tá longe. Você tem que estar aqui com quem está do seu lado. Não é verdade? Quem tá de perto, rapaz. É isso que falta o valor de muita coisa. É você agradecer aquele pouco. Hoje o evangelho só com dois peixes, cinco pão, foi 5.000 pessoas, fora mulheres e crianças. Veja quando rende, é pão partilhado, é sinal de bênção. As pessoas têm que, às vezes você hoje tem na sua mesa uma janta, um café, um almoço mais elevado, mas você sabe, talvez você comeu um ovo lá atrás, uma farinhazinha, um escaldadozinho. Eu digo assim escaldado porque é o nome que, assim, a gente comeu um escaldadozinho de leite com farinha, bota pegar o leite quente, bota a farinha dentro e escalda na hora. Aí mãe bota a gente pra comer, a gente, sem querer, o bucho já rejeitando aquilo, assim, meio tinha tempo que era difícil. Aí ela botava um açúcarzinho em cima, mas o moleque não deixava, rapava, né? Veja a diferença. Mas é isso. Hoje a pessoa tem um cuscuz na mesa, tem um feijão, tem um negócio, aí tem gente que diz assim, é isso de novo? Tem gente que reclama, é isso de novo, hoje de novo, cuscuz de novo. Aí teve uma mulher que um disse, pegou o cuscuz do cuscuzeiro, tchou na cara do marido. Aqui, você tá achando ruim? É esse ponto de testemunho mesmo, que a médica tirou do cuscuz e jogou. Né? Aqui, quem saiu dentro de casa correndo, porque foi reclamar, né? Mas tá certo. A mulher, não tô incentivando não, mas se tem homem que reclama que é feijão direto ou que é um cuscuz, porque tem muita gente teimosinho, porque tá na mesa direto, né? Mas quanto tem fortificado as pessoas no cuscuz? Chega um tempo, tem gente que tem vontade de comer um pedaço de cuscuz, não pode mais porque a doença não deixa. O médico já diz, olha, como é não isso aqui? Isso é um veneno, né? Passou a saúde e já não serve mais. Mas o cuscuz hoje é o forte na mesa. Pra matar, encher aí a barriga de muito menino pequeno, tem que ser cuscuz. Né, seu Reginaldo? Seu Reginaldo aí é bem que sabe, comeu muito escaldado. Não comeu, não comeu nada. Seu Reginaldo era pão de doca naquela época. Um pão de doca naquela época, quando chegava lá na fazenda, a gente morava na fazenda de Saldos Bado. Quando chegava um pão quibado, levava um pão de doca, era uma festa. Um pão de doca, a gente nunca via. Um pão na vida, né? E seu Reginaldo aí era pão, era tal, essas coisas. Seu Reginaldo, vamos com as partilhas com
6: abraço,
0: o senhor.
6: Um abraço aqui também, né, para nossa irmã Arnaldina lá na Vila Nova.
0: Ah, rapaz.
6: Né? Nene lá no Porro do Carreiro. E José lá de Zé Ramos.
0: Olha, seu José de Zé Ramos. Ô, seu José, um abraço, viu, rapaz? Tudo de bom para você. Olha, Marcos, que convite bonito. Vem aí a festa da Santa Chaga no Povoado Bonfim, viu? Olha aí, ela disse que vai passar aqui a data pra gente tudo certinho, pra deixar tudo ok. Olha aí, coisa boa, tá vendo, Marcos Nunes? Festa em honra à Santa Chaga de Nosso Senhor Jesus Cristo. Trido e honra e em festa à Santa Chaga. Ela disse que vai passar a data tudo certinho pra gente divulgar aqui no programa. Né? Pois não, Tamires, fique à vontade, é a você, a coordenadora aí também, a Lucineide, né? Deus abençoe. Né? E manda um abraço pro meu amigo Vieira lá no Povoado Bezerra. Povoado Bezerra, me lembrei agora da saudosa Denise, rapaz. Ouvinte e assídua do programa Momento de Fé, né?
6: Com certeza, rapaz, verdade.
0: Seu Reginaldo, nós já mandamos um abraço aqui para um, para outro, e isso é muito bom, porque as pessoas cobram, e a gente tem que mandar. Mário Sema é bem, quem sabe, muitos anos de rádio, e o povo fica cativo a isso, aquele alô, né, Mário Sema? Eu tive uma dica essa semana, um cara me disse, e eu ouvindo, disse, ó, eu tenho muitos anos que eu ouvo rádio, a gente só fica feliz quando a gente vê o nosso nome lá, quando o Rocktor fala. Então, quero mandar um abraço aqui. De coração, fazer que nem a Gilson Carlos, de coração para coração, ao meu primo Goulart. Goulart, Deus lhe pague, viu, meu irmão?
6: E Maria, senhora também tá.
0: Senhora, né? Minha amiga senhora, irmã de Florêncio, um abraço para Florêncio, Ricardo, e também a Paulina com o João Lima, a Carla com o João Lima aí. E nossa amiga senhora disse que mandou um bolo de macaxeiro pro Marco Nunes. Já chegou? Chegou, Marco?
6: Chegou.
0: Mário Sena aqui no pezinho do bolo. Olha, ô senhora, Mário Sena também vai experimentar. E agora deu, viu? Não vai sobrar, não. Eu acho que não. Deixa eu ver aqui, Goulart, para receber o Reginaldo.
7: Ô, Alexandre, aí eu vou oferecer esse texto. Sim. É Goulart. pra dona Dulcelina e seu Zé Rinaldo em família, viu?
0: Olha aí.
7: Que Deus dê muita saúde a seu Zé Rinaldo e dona Dulcelina e a toda a família. Boa tarde, obrigado, meu primo. Que eu esqueci na hora. Deu?
0: Amém, tá bom, tchau, rapaz. Alexandre. Abraço. Mandar aqui um abraço carinhoso. Olha que mensagem boa. Ivone, professora Ivone, juntamente com a sua filha Lívia e também ao Kitum. Aí perto do Gentil, Rua Alice, né, rapaz? Abraço, viu? E também aproveitar e mandar um abraço ali para o meu amigo Penacho, né? Conhece o Penacho? Figura ali, seu Penacho, né? Deus abençoe o nosso amigo Penacho. Vamos ver aqui quem vai falar com a gente.
8: Alexandre, que quem fala é Maria de Chico, de Carira.
0: Maria de Chico.
8: Gostaria de oferecer todos os louvores, Santo Peço, pela minha saúde, pela minha família, por todos os doentes do Penostal e pela paz do mundo inteiro.
0: Amém. Ah, um abraço aí para ser José Augusto Nicolir, né? José Augusto Nicolir, ali em Carira, né? Deus abençoe. E também mandar um abraço também para... Também aqui, quero registrar que está aqui conosco. É. Deixa eu puxar aqui. Eu acho que eu vou ter que apagar aqui, viu, Maria? Umas duas aqui que. Só misericórdia aqui. Agora não vai não, vai.

0: Já te chamar de vídeo não vai dar certo, não. Aí, de novo esse número. Não consigo, não, viu? Minha amiga, meu amigo que você tá ligando aí pela rádio, não vai dar
1: Marcos,
0: certo, não.
1: Pergunta aí, Alexandre, se o bolo de macaxeira se reparte com alguém.
0: Ô senhora, já foi aqui, Maricena tá querendo, Reginaldo também tá querendo, né? Eu tô ali fora, disse que quer um pedaço, tá ruim aqui, viu? Infelizmente, Marquinhos foi tirar da moto, né? Botou logo ali em cima, pronto. Agora não vai dar certo mais. Vai, Marquinhos, manda um abraço aqui, agora sim, agora vai dar. Meu amigo Dedé da Ruinha, a sua esposa, a Nete, né? Deus abençoe pra vocês aí na Ruinha. Meu amigo Nino do Trele, juntamente com a sua esposa Cida. Deus o abençoe a todos vocês aí na Ruinha, viu? A senhora e a Geri, ali na Travessa Aparecida, que Deus... Na Travessa Aparecida não, Rua Aparecida, né, senhora? Agora sim, também a minha amiga Matildes, lá no povoado Alagadis, está ouvindo o programa, dizendo, Alexandre, quero que você coloque na oração, e também a Dona Nen, a sua sogra. Falei agora, viu, Dona Matildes? A minha sogra, Dona Nen, está se recuperando, né, Dona Nen? Desde muita saúde à senhora. Muita paz e com muita saúde. O meu amigo, o Lolo, o Antônio do Pau Ferro, tá ouvindo o programa juntamente com a sua esposa Meirinha, ali no Pau Ferro, e também o meu amigo Zezé de Honório. Zezé de Honório, muito obrigado aí pela atenção, sua esposa Giovana. Fui na casa dele ontem fazer uma visita, cheguei lá um cuscuz com galinha de capoeira, rapaz, tinha tempo, viu? Aí, muito obrigado aí pela recepção, viu, seu Zezé de Honório. Meu amigo Paulo de Tibúcio, Chiquinho Aboiador também, né? E também meu amigo Luiz e a Solange. Meu amigo Jailson, do povoado Pau Ferro, ele tá perguntando a Marquinhos se o jogo do Brasil ainda é hoje. Tá com... É mesmo. Tá quase mesmo. Chapéu do Brasil, camisa do Brasil.
2: Não, camisa
0: do Brasil. Né? É da Mãe Rainha, viu, Jailson? Você é a camisa da Mãe Rainha, viu, Jailson? Se preocupe não, né? A todos aí do Pau Ferro, meu amigo Tonho de Zé de Gracinha. Tonho, conhece Tonho de Zé de Gracinha? Abraço, viu, Tonho? Que Deus abençoe. Meu amigo Givaldo, de Moita Bonita. Seu Reginaldo, você vai já, viu? Só não vamos ver.
3: Olha. Meu pai!
0: Eita, é Givaldo. Givaldo gravou, foi uma música, não foi, Givaldo? Será que ele vai falar?
2: Pai de Marcelo
0: Rosa. É, ele colocou aqui, mas a gente vai ouvir aqui, ó, tá aqui, né? Ele... Vamos lá.
1: Boa tarde, Alexandre.
0: Opa, boa.
1: Cida, irmão de Chiquinho, aqui na BR.
0: Ô, Dona Cida.
1: Fala sempre em mim, viu? Eu também tô ouvindo o programa, tá todo vai, domingo.
0: Ô, Dona Cida, ó, já vou botar o nome da senhora aqui pra não esquecer, vai, viu, minha irmã? Tá vendo aí? A cobrança é no ar, tá vendo, senhor Reginaldo? O culpado aqui, tem muita gente culpada, só eu... Não, mas, Dona Rosângela, não se preocupe não, que a gente vamos ouvir a música. Mário Senna já preparou, viu? Se preocupe não, depois aqui da voz de senhor Reginaldo. Senhor Reginaldo, agora é pro senhor. E eu peço a vocês que, na volta, a gente fala mais em você. E ouvir mais os áudios e ler sua mensagem. Dona Cida, já coloquei o nome da senhora aqui, Dona Cida, na BR-235, viu? Pra gente ouvir a senhora. E também a nossa irmã Genilza, né? Aí no Cônigo João Lima. Ela tá pedindo oração por ela, pelos seus irmãos, suas irmãs, né? Especial também pela alma da sua mãe que já partiu para a eternidade. Liga aí, Cosme. É Cosme? É o Damião.
1: Boa tarde, Alexandre, aqui. Cosme pro Vale Juarana. Porque Juarana, eu tô ligando, né? E não tá atendendo, né? Aí. É porque, diga aí, manda aí como é o jeito aí pra ligar pra rádio.
0: Como é? Vamos ouvir direito, né? Ele tá atendendo aqui.
1: Não, aí é porque, diga aí, Cosme pro Vale Juarana. Porque eu tô ligando e não tá atendendo aí. É porque, diga aí, manda aí como é o jeito aí pra ligar pra rádio.
0: Ô, Cosme, é porque você tá ligando pelo WhatsApp, né, meu irmão? Mas pelo WhatsApp aqui a gente não consegue, Cosme. Porque esse telefone que você tá mandando, ligando... Ele só é pra mensagem e áudio, né, Fernando? Meu amigo aqui, o Mário Senna, tá nos informando que ele só serve pra áudio e mensagem. Pra ligação ele não serve, ele não atende, entendeu? Não vai pra o ar, melhor. Porque ele já é conectado. A gente lê essas mensagens. A gente lê essas mensagens que vocês mandam. E esses áudios é tudo pelo computador. A pessoa vai liberando, a gente só tá olhando, viu? Aí no telefone não é.
4: Alexandre. Aqui é Renata, filha de Rock.
0: Olha aí, olha.
4: Nós estamos tudo aqui na casa de mãe, na escuta, viu?
0: Opa! Abraço, Renata. Muito obrigado pela sua atenção. Abraço a Nen, a Vânia e essas pessoas que admiro muito. Trabalhamos junto ainda um tempo. Não foi, Nen? E Dona Vânia aí, parabéns pra vocês aí, reunidos, tá vendo? Coisa boa? Reunido e unido, né? Na casa do pai e da mãe. Oxe. Deve rolar um doce e uma cocada danada lá, viu? É. Quando se reúne assim, em geladinho. É o que mais sai. Não tem como, né? Meu amigo Cosme, aí da Juarana, eu vou passar o número fixo da rádio, se você conseguir anotar aí, ou posso enviar pelo WhatsApp, não é melhor? Eu vou enviar pelo Zap pra você o número da rádio, os fixos, aí você pode ligar, viu, Cosme? Mas a nossa alegria, a nossa maior atenção aqui é atender os ouvintes, é que você ligue e a gente lhe atenda.

0: É, Marco Nunes, nosso produtor Marco Nunes ali, ele tá ali atento a isso, né? Mas aqui, infelizmente, a gente tem todas essas mensagens aqui, apenas só o meu particular é que eu consigo atender e também fazer ligação, mas pelo da rádio mesmo a gente não consegue fazer isso. Aí você tem aí, tem essas opções, é o 9843-4109-99, né? É, 98-28-0577 9-98-28-0577 ou 9, você tem que colocar o 9 na frente, claro, né? 98-43-4109 9-98-28-0577 esse você pode ligar, que eu tô dizendo, aí não tem como você não ir para o ar. Seu Reginaldo, agora é com o senhor, meu amigo.
1: Pois não, tá. Mais uma vez, boa tarde. Vocês estão do outro lado do rádio. Peço permissão para entrar nos lares de cada um de vocês para levar a mensagem do senhor. Principalmente com as pessoas que têm problema de ódio familiar, pessoas que têm problema de falta de saúde. Então, recorre a Deus, que Deus ouve a prece de cada um. O tema que eu vou abordar hoje está no Evangelho de São Mateus, no capítulo 20, no versículo de 1 a 16. Traz como título a parábola dos operários da vinha. Disse Jesus: com efeito, o reino dos céus é semelhante a um pai de família que saiu ao romper da manhã, a fim de contratar operários para a sua vinha. Contratou com eles um denário por dia e enviou para a sua vinha. Mais tarde, à terceira hora, ou seja, 9 horas do dia, apareceu na praça e lá encontrou alguns que estavam parados e disse: ide vós também para a minha vinha e eu vos darei um justo salário. Então, quanto foi? Ao meio-dia, então Jesus, ou seja, 9 horas, ou seja, meio-dia, a sexta hora, meio-dia, Jesus saiu de novo e encontrou alguns que estavam parados e mandou para a sua vinha. Então, quando foi já às 3 da tarde e às 5, vejamos só, Jesus passou pela 1/10 hora, ou seja, 5 horas da tarde, Jesus passou na praça outra vez, encontrou eles, alguns parados, e disse: por que estás o dia todo sem fazer nada? Disse: porque ninguém nos contratou. E de vós também para a minha vinha. Então, ao cair da tarde, ou seja, 6 horas, tá, 6 horas, então o dono da vinha disse ao seu feitor: chama os operários e paga-lhes, começando pelos últimos até os primeiros. Vieram primeiro os da 1/10 hora, ou seja, 5 horas da tarde, e receberam cada qual um denário. Então, chegando a vez dos que chegaram primeiro, julgavam que receber mais, porque haviam trabalhado mais do que eles, mas só receberam também um denário. Então, ao receber um denário, murmuraram, dizendo: nós trabalhamos o dia todo e eles somente 1 hora. Então você está fazendo injustiça. Ele disse: não, meu amigo, não contrataste comigo. Não foi um denário. Foi: toma o que é seu e vai-te. Eu quero dar esse último quanto dei a vocês. Ele disse assim: porventura, o seu olho é mau, porque eu seja bom? Então, aí disse: assim os últimos serão os primeiros, e os primeiros serão os últimos, e muitos serão chamados, e poucos os escolhidos. Vamos à interpretação. Todas as parábolas é uma comparação que Jesus fazia, porque para todo o acontecimento que tinha naquela região, Jesus fazia uma comparação com ela para fazer uma mensagem que parecesse com o reino dos céus. Porque quem sabia o que era o reino dos céus? Somente Jesus, que veio de lá. Então, eles pegando aquela comparação, Jesus dizia, eles também vão ficar mais ou menos sabendo como era o reino de Deus. Como Jesus fala nessa parábola de hoje, que é uma comparação, todas elas são comparação. Então, Jesus compara que um homem, um pai de família, se for começar, um pai de família, saiu ao romper da manhã, a fim de contratar operários para sua vinha. Aí vejamos só, é em comparação com o reino de Deus, e que representa esses primeiros que foram convidados, que mandou para ele vir. O que significa isso aqui? Significa aquelas pessoas que começam a trabalhar pelo reino de Deus desde os primórdios de sua vida. Logo ao limiar, começa pelo batismo, depois vai buscando as orientações, vai avançando, até chegar ao fim de sua vida, levando a mensagem de Jesus, praticando os mandamentos como Jesus indica. Então, aí aqueles que começaram, por exemplo, 9 horas do dia, os que foram chamados 9 horas do dia, significa essas pessoas que ficam até na idade de 30 anos, não fizeram nada. Então, quando mas é tocado por Deus, então eles começam a vida eterna, começam a salvar a vida espiritual, toma gosto e leva a sua vida para frente sem vacilar. Então lá acontece o quê? No fim da sua vida, a salvação é eterna. Aqui chega ao meio-dia, que chama sexta hora, significa meio-dia. Então, o que significa meio-dia? Os que foram contratados meio-dia, a mesma coisa. Aquelas pessoas que até a metade de sua vida, então, ou seja, aos 45 anos, nada fez, mas é tocado por Deus. Então, começa dali para frente e segue até o fim. E acontece a salvação. Nesse ponto aqui, eu vou contar uma história. Né? Aqui nesse, né, em volta do município de Frei Paulo, aqui em Carilho, o Ribeirópolis, Aparecida, havia um fazendeiro rico. Ele, aos 45 anos aproximadamente, ele foi acometido de um câncer. Então, ele, como era rico, então a direção do hospital mandava trazer medicamentos lá dos Estados Unidos, e ele foi se recuperando aos poucos. Quando ele começou a se recuperar, ele fez, abraçou a causa religiosa, mandou construir uma capela na sua fazenda. Ele mesmo, que nunca teve instrução religiosa, mas ia todo o mês começar com o padre, e o padre ia celebrar uma missa na capela da fazenda dele. Depois, ele também, com o seu transporte, mandava apanhar nas localidades a população para assistir à missa. Então ele foi levando essa vida e acabou que ele ficou curado. Aí vejamos só o contraste. Depois que ele ficou curado, o que aconteceu com ele? Ele estava no meio da vida, estava com seus 50 anos. Ele desprezou a religião que ele tinha abraçado. Além do mais, fez uma coisa muito errada. Como estava com uma nova vida, ele substituiu a esposa dele por outra esposa bem mais nova. Aí aconteceu o quê? Aí decorreram 10 anos depois da cura, só que o câncer voltou. Vejam, o câncer estava são completamente, recebeu o diagnóstico, as células cancerígenas já tinham morrido. Aí ele achou que estava bom, desprezou tudo, foi cuidar da sua fazenda, só que com 10 anos depois o câncer voltou para o mesmo lugar, para o mesmo órgão que começou antes. Aconteceu que eu vou deixar para completar a história desse homem no final, que eu quero juntar com outro temazinha, sabe? Então, aqui, continuando a interpretação da leitura, vamos para as 5 horas da tarde, porque essa é a parte mais importante. Porque aí diz assim, ele perguntou, por que está todo o dia, o dia todo sem fazer nada, porque ninguém nos contratou, e também para a minha vinha. E daí uma hora, vejam só, eles mandou o feitio pagar. Pagaram eles um denário, uma diária, o que é um denário? Uma diária completa. Quando chegou a vez dos outros, então os outros, que haviam trabalhado 12 horas, aí que viu que receberam, julgaram que receberam mais, mas não receberam, receberam tão somente um denário. Aí murmuraram contra o pai de família, disse, nós que enfrentamos o peso do dia e do calor, deste a nós tanto quanto deu aos outros. Esse meu amigo, eu não estou sendo injusto com você. Então, por que eu não estou sendo injusto? Eu disse, não contrataste comigo, não foi um denário. Toma o que é seu e vai-te. Agora, eu quero dar a esse outro o que eu dei a você. Ou eu não posso fazer o que me apraz com os meus bens. Disse, ou, porventura, você vê com mau olho que eu seja justo. Vamos a essa interpretação aqui, que é o mais importante. Então, o que significa 5 horas da tarde? Então, aí dá a entender, aqui é uma comparação que Jesus faz justa, é sobre a salvação eterna. O que significa 5 horas da tarde? É o fim da vida de qualquer pessoa, né? Então, quem já está com os 80, já está caminhando para 5 da tarde, né? Então, tem que se preparar que ali está no fim de sua vida. Mas Deus diz o seguinte, que qualquer hora que você procurar Deus de braços abertos, com o intuito de abraçar a causa de Jesus, Jesus recebe a você de todo o coração. Então, aqui, buscando uma outra interpretação, aonde aquela parte que diz, quando aquele bom ladrão, que morreu ao lado de Jesus. Então, por que aquele, para eu buscar a interpretação correta, por que aqueles dois ladrões foram pregados ali? Tem dois motivos. O primeiro, por causa que estava escrito no livro do profeta Isaías, que ele seria encontrado entre os malfeitores, ou seja, dois ladrões. E por outro lado, Jesus quis dar naquele momento uma nova lição. Que a pessoa que está na fim da sua vida, que você mesmo se converte na última hora, mesmo que você seja mal, mas Deus perdoa. Vejam só que ao meio-dia ele pediu perdão a Jesus. E Jesus perdoou. Então ele disse, ainda hoje estarás comigo no paraíso. Então vejamos só, ele passou se debatendo 3 horas e depois tiveram as pernas quebradas, então ele terminou sua vida. Aí algumas pessoas desinformadas dizem, então, se Jesus perdoou ele e ele foi direto para o céu, então, e o purgatório fica onde? Então, vejamos só, para você que não está, que você é desinformado, é que o purgatório é para as pessoas que não purificaram o seu pecado. Então, esse homem, ele purificou o pecado lá na cruz. Ele teve o mesmo martírio de Jesus. Ele perdoou ele, então ele pagou todas as suas penas, embora que ele era mau, mas pagou todas as 3 horas que ele passou pendurado, derramando o seu sangue e depois tendo as pernas quebradas. Então ele foi diretamente para o céu. E o que significa para o purgatório? Então, se você tiver uma vida normal, você foi perdoado os seus pecados, mas você nunca purificou os seus pecados, né? Nunca fez penitência a fim de pagar aqui na terra. Então, se você tem uma vida assim, morreu como um passarinho, você não sofreu no fim da sua vida, os seus pecados foram perdoados, mas ele tem algo a ser purificado. Não é todo. Então, é como diz Jesus, só entra no céu aquele que estiver igualzinho a uma criança. Porque a criança nunca pecou e não tem nada a ser purificado. Então, se Jesus diz o seguinte, se quem chegar na última hora e abraçar a causa dele, será purificado. Então, alcançará a salvação eterna. Aqui vamos para o último ponto. Então, quando Jesus se refere aos da primeira hora que reclamaram porque os outros receberam igual a ele, mas como é que eles trabalham só uma hora e receberam o mesmo denário que nós? Aí Jesus mostra aqui o que significa isso aqui. Usura, quantas pessoas em todo o tempo que fica questionando os outros, porque os outros não suportam ver alguém ganhar igual a ele, porque acha, porque é mais inteligente, porque tem as coisas, adquiriu alguma coisa, não sei, porque trabalhou e não pode ver o outro ser o pobre vencer na vida. Então, quantas vezes na mesma família, por exemplo, tem um irmão rico e outro pobre. Ambos botam seus filhos no colégio. O rico bota no colégio particular e o pobre coloca no colégio público. Mas o filho do rico não quer nada com o estudo, então ele não se promove. Eles não vão se formar nunca. Agora, os filhos do pobre, como vão lutar, sabendo que o pai não pode dar aquele luxo a ele, nem carro, nem nada, se esforça e no amanhã pode ser doutor, um médico, um engenheiro, um advogado. Aquele rico fica com o quê? Olhando a vida do pobre. Que sortudo é ele. Eu que sou rico, lutei, meus filhos não querem nada, só querem beber cachaça. Então, veja, e os pobres conseguem assim. Mas as pessoas não suportam, ver o pobre vencer na vida. Então, aqui vou buscar agora a interpretação, o resto da história que eu estava contando, do homem rico. Aquele homem que era rico, aquele fazendeiro, que foi uma realidade, sim. Então, ele, enquanto estava doente, ele abraçou a causa de Jesus. Então ele abraçou a causa da religião, então ele fez tudo a ponto de alcançar a salvação. Mas assim que ele recuperou a saúde, ele desprezou a Jesus, virou as costas para Deus, se esqueceu de Deus, como também muitas pessoas fazem a mesma coisa. Enquanto quando está na penúria, quando está na doença, na miséria, chama por Deus, mas quando melhora de vida, se esquece de Deus. Por isso eu escolhi uma música que retrata a vida dessas pessoas. Então, que chama-se Esqueceram de Deus.

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1: E que música, hein? Que música
0: gostou, hein?
1: Que toca a pessoa mesmo.
0: É. João, vai. João em Campos Novos, sua esposa Solange, Hortência, né, César, Lucineide aí, todos, né, em Campos Novos. Nosso amigo João, pediu a música Turi, Tino aí, né? É. Abraço, viu? A Adelso também, Deus o proteja. Essa música foi a nossa irmã, o nosso amigo, o João. É, infelizmente, você que mandou mensagem aí para o WhatsApp da Rádio Educadora, infelizmente o celular descarregou. Né? Infelizmente, descarregou e nós estamos impossibilitados agora, viu? Bota aí para carregar? Tem aí, bota aí. Fazendo um favor, então marca o nome aqui e vai ver se consegue aí para carregar, né, Marcos? Para a gente ouvir já no final do programa. Vamos se preparar para a gente ir para o texto da Divina Misericórdia. Pedindo ao Senhor que nos ajude, pedindo ao Senhor que nos abençoe. Eu digo sempre, quem invocar o nome do Senhor está perto do Senhor. É como diz o Salmo 144, Salmo 145, versículo 17. Ó Senhor, é justo o seu caminho, é santa a obra que Ele faz. O Senhor está perto daqueles que o invocam, mas daqueles que o invocam com sinceridade. Olha. Aí a diferença. Este é o Salmo 144, Salmo 145, versículo 17, para que você confira. Você nunca vai dizer, eu estou invocando o nome de Deus, sem você ter uma proximidade com Deus, ser próximo. Outra coisa que é inventar, de você dizer que eu, inventar que eu rezo, inventar que eu acredito. Inventar também que agora eu tenho essa intimidade com Deus nesse sentido. Faz de conta.
1: Ele sabe tudo.
0: Né?
1: Ele sabe tudo.
0: Então, né? As pessoas sabem disso, né? Eu me recordo muito bem, é uma passagem bíblica que Paulo apóstolo contou que no capítulo 19 de Atos dos Apóstolos, se não me engano, na Decápoli. Paulo pregava, expulsava demônios. Dois homens viram Paulo fazendo aquilo e disseram: agora nós temos um meio fácil de ganhar dinheiro, expulsar demônio do povo. Começou, chegou nenhum, foi expulsar o demônio. O cara que estava endemoniado, claro, o demônio, ali ele falou dizendo: Paulo, eu sei quem é. Jesus Cristo também, vocês quem são? Atirou em cima dos homens, deram as suas e deixaram nu.
1: Olha.
0: Não é assim? Então.
2: Ela também. Que fazia, ela fazia muitos milagres.
0: E,
2: né?
0: Sim.
2: Aí irricava os patrões, né?
0: Vinha os patrões.
2: Aí quando São Paulo foi, tirou, afastou aquele demônio. Aí ela ficou sem fazer mais nada. Aí eles mandaram sair da. Vá-se embora daqui.
0: Mandaram Paulo sair da cidade.
2: Sai daqui, aqui não tá
0: na pele. Tá nosso lucro. Capítulo 16.
2: Mandou-se embora.
0: Né? Diabo desapóstolo.
2: Ela operava por espírito de pitão.
0: Espírito de pitão. Vamos rezar o texto da Divina Misericórdia, Mário Sena, para que assim a gente se fortaleça e que a gente possa dizer sem fingimento, sem inventar e nem faz de conta: Jesus, eu confio em vós. Vamos rezar.
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0: às 15 horas e 5 minutos. Vamos rezar o texto da Divina Misericórdia, pedindo ao Senhor que me ajude sempre a invocar o nome dele neste horário com confiança, que lá do outro lado do rádio tem muita gente também nos ouvindo, intercedendo. Tem muita gente que nos apoia nesta hora. Alexandre, estou ali rezando com o texto na mão, rezando por cada ouvinte que pede oração a Deus pela enfermidade, pessoas que a gente ouve com dificuldade na saúde, dificuldade na vida financeira, dificuldade no casamento, dificuldade no relacionamento, dificuldade no trabalho, dificuldade até de orar. Quantas vezes você começa a rezar e tem algo que tira de você, esta hora que você, tem hora que você se perde, você não sabe onde você estava rezando, não sabe se estava na primeira ou na segunda Ave Maria ou na sétima. E assim o inimigo ele rouba da gente, porque o próprio Jesus já dizia no capítulo 3, versículo 19 de Mateus, quando a gente está intimidado com Deus, ouvindo a palavra de Deus, se a gente não guardar, o inimigo rouba do dentro do nosso coração. No capítulo 10, versículo 38 de Lucas, Jesus entra na casa de Marta, Maria e Lázaro. Maria corre aos pés de Jesus, a irmã de Lázaro e Marta corre aos pés de Jesus para ouvi-lo ele falar. Marta ficou preocupada e chegou para Jesus: tu não te incomoda que minha irmã me deixa sozinha fazer as coisas? E Jesus disse: Marta, tu anda agitada e preocupada com muitas coisas, uma coisa só é necessária. Maria escolheu a melhor parte e ninguém vai tirar isso dela. Então o que é que às vezes dentro de nós algo rouba da gente? Nosso corpo está presente com o texto na mão, mas nosso espírito não está, ele não para. Nosso espírito ele vagueia. Você está aqui em Frei Paulo, mas se você estiver rezando, ele está vagando lá em Aracaju, está em Carilha, está em outro lugar, está em Alagadiço, porque ele deixa inquieto. Ele está pensando já no dia da manhã, aquele problema, aquela dificuldade, aquela raiva. Você começa a tramar o que é que você vai fazer amanhã e rezando, olha. Veja como é interessante o nosso espírito. Nosso corpo, ele tá assim. Os lábios você vê batendo, mas o espírito, ele tá lá. Tem gente que até trama. Vou fazer isso. O espírito tá trabalhando assim. Antigamente, Mário, e você que me ouve, seu Reginaldo Marques. Antigamente, quando eu comecei a estudar, aí tinha assim alguém pensando, e em cima tinha uma setazinha assim, circulado, dizendo o que ele tava pensando. O que esse cara tá assim, não tá dizendo? E aquele negócio em cima na cabeça? Aí a professora foi explicar aquilo, e aí sim. Quando a gente começa a se dedicar para as coisas de Deus, quando a gente começa a entender, indo para uma catequese, uma formação, aí aquilo que a gente via lá na escola, hoje é nosso espírito. Porque ele sai da nossa mente e assim fica vagando, aquele pensamento, a gente não controla ele. Mas o corpo está aqui presente. Quantas pessoas, em um exemplo, a gente vai para a missa, está ali, mas às vezes seu pensamento está tão longe.
1: Tá longe.
0: É igual um grupo do texto também, quando a gente se reúne, até dentro de casa mesmo. Quer ver um exemplo? Comece a rezar deitado, você não dorme. Comece a rezar dentro da sua casa. Jesus manda entrar dentro do quarto. Mas você está preocupado se você não levar seu celular. E se você ouvir algum barulho dele lá, você disser que não é alguém. Já tirou de você aquela intimidade com Deus. Você já diz assim: meu Deus, será que é alguma coisa? Aí começa a botar isso na mente. E nós vamos rezar o texto da Divina Misericórdia com o nosso amigo Alex, do texto da Tangará. Desligou, Alex? Mas eu vou retornar para você rezar com a gente, viu, meu irmão? Mas é preciso que a gente tenha essa intimidade com Deus. Existe uma oração, a gente vamos rezar, mas se preparar, como diz o livro do Eclesiástico, capítulo 18, 23. Antes da oração, prepara a tua alma. Isso é a gente refletir um pouquinho, acalmar o coração. Duvido você chegar em casa agitado do trabalho e dizer que vai rezar bem. Eu duvido você discutir com a sua esposa, com seu filho, e depois você se sentar para rezar bem. Duvido. Olha, não estou dizendo que isso é impossível, estou dizendo que eu duvido. Porque é o seu corpo, é a sua mente que está agitada. Você está com raiva. Enquanto a gente não se acalma para rezar bem, mas mesmo ainda fica com aquele negocinho por dentro. Uhum. Né? Mas Deus quer o quê? Que a gente se acalme. Foi o que ele fez com Tiago, com João e com Pedro. Levou a uma alta montanha para rezar. E lá se transfigurou. Pedro até chegou a dizer: Senhor, é tão bom estar aqui que eu vou fazer três tendas. Eu não quero sair daqui mais. Quanto jovem vai para uma missa que dá esse nome, não tem como a gente tirar, de cura e libertação. Ele se enche tanto do Espírito Santo que ele se abrasa tanto que ele chega a um ponto de chorar. Ele chega a um ponto de dizer assim: eu quero, padre, eu quero assim. Até pro seminário tem padre, tem jovem que já foi, mas não era aquilo que ele descobriu, porque aquilo foi momentâneo. Foi uma coisa que ele experimentou. Agora ele precisava discernir, mas é o momento que cria dentro dele. Assim também é nós. Para a oração, precisamos estar como? Eu preciso, Senhor, estar em paz. Ah, Alexandre, você há pouco instante estava dando risada, há pouco instante você estava brincando com um, há pouco instante você estava dizendo alguma coisa. Mas, meu irmão, a gente já sai de casa preparado. Tudo começa antes. Você participou de uma missa, você já está cheio da graça de Deus. Mas eu não participei, mas você ouviu a palavra. A sua oração que você fez lhe dá isso. Às vezes as pessoas dizem assim: por que é que numa missa, sem ser festiva, não reza o credo durante a semana, durante a missa? Porque aquele credo que você rezou hoje na missa, no domingo, ele é válido para a semana toda. É ação de graça. É o crer em Deus Pai. Estende a isso. Bem assim a oração. Estende a você a estar bem. A oração que você faz, ele lhe dá a você outro rumo na sua vida. Uma decisão que você tomar errada, você começa a pensar direito. Reginaldo até pouco instante falou da poucas horas. Que alguém saiu por último e foi o primeiro. Então, era uma decisão que alguém esperava que você ia dar um não. Você diz: não, eu me perdoo. Às vezes é como uma pessoa diz assim: fulano perdoa esse crânio, Deus me livre, não perdoe ele nunca na minha vida. Mas quando é depois, aquela pessoa se arrepende. Com o tempo. Olha, a preparação é isso. E o que é que exige de nós? Paciência. Tudo isso só acontece se tiver isso. Meu amigo Alex da Tangará, nós vamos rezar por você, pela sua necessidade. Nós queremos rezar por sua família. Nós queremos entregar ao Senhor a sua casa, meu irmão. Quer entregar a Deus, você e o seu trabalho. E nós precisamos confiar, como diz esta oração. Por sua santa chaga, sua chaga gloriosa, o Cristo Senhor me proteja e me guarde. Senhor Jesus, foste levado na cruz, para que por vossas santas chagas sejam curadas de nossas almas. Eu vos louvo e agradeço pelo vosso ato redentor. Carregaste em vosso próprio corpo os meus pecados e de toda a humanidade. Nas vossas santas chagas coloco minhas intenções, minhas preocupações, ansiedade e angústias, minhas enfermidades física e psíquicas, meu sofrimento, dores, alegria e necessidade. Em vossas santas chagas, Senhor, coloco a minha família. Envolvei, Senhor, a mim e os meus familiares, protegendo-nos do mal. A oração do Pai Nosso nós termina dizendo: livrai-nos de todo mal. Já prestou atenção a isso? A gente sempre termina a oração do Pai Nosso pedindo ao Senhor o quê? Livrai-nos do mal. E este mal que às vezes impede a gente se aproximar de Deus. A falta de confiança, a falta de perseverança, a falta de fé, a falta de um sim. Que às vezes a gente diz assim: vou fazer esse compromisso com Deus. Eu quero fazer um compromisso com Deus. Mas esse compromisso nem que seja por 3 meses. Mas experimentar. Porque Deus dá a nós essa oportunidade de você experimentar o tempo que você queira. Não é obrigado, como ele disse: quem quiser me seguir, toma sua cruz. Não é a diferença? Não tem obrigação. Se você achar que é pesado, Jesus disse assim no capítulo 11, versículo 28 de Mateus: vinde a mim você que está cansado e aflito, e eu vou aliviar você. Então não tem peso seguir Jesus. Tem, seu Reginaldo, seu com 80 anos?
1: Como eu gosto aqui, aquilo, quando você toma gosto, você esquece todos os obstáculos. Né? Então tem pessoas que acham incrível, não, isso não dá para mim, não dá para mim, porque você não começou. Você tem que começar para você sentir que Deus toque em você, e você abre seu coração, você segue. Amém. Agora sim, encontrei o caminho verdadeiro. É o caminho. Né?
0: Vamos rezar o texto da Divina Misericórdia em nome do Pai, do Filho e do Espírito Santo. Amém. Vamos cantar só esse refrãozinho que já nos enche por completo.

0: Minha amiga Dona Reginalda do povoado Alagadiço. Boa tarde, minha irmã. Dona Reginalda, vamos rezar o texto da Divina Misericórdia, iniciando com o Pai Nosso, tá bom?
1: Tá bom.
0: Vamos iniciar dizendo: Pai Nosso,
1: Pai nosso,
0: que estás no céu, santificado
2: seja o vosso nome,
3: venha a
2: nós o vosso reino,
3: seja
2: feita a
3: feita a
2: vossa
3: vossa
2: vontade, assim na terra como no céu.
3: O
2: O nosso
3: nosso
2: de
3: de
2: cada
3: cada
2: dia
3: dia
2: nos dai hoje,
3: perdoai
2: perdoai
3: as
2: as
3: nossas
2: nossas
3: ofensas,
2: ofensas,
3: assim
2: assim
3: como
2: como
3: nós
2: nós
3: perdoamos
2: perdoamos
3: a
2: a
3: quem
2: quem
3: nos
2: nos
3: tem
2: tem
3: ofendido.
2: ofendido. Não
3: Não
2: nos
3: deixeis
2: deixeis
3: cair
2: cair
3: em
2: em
3: tentação,
2: tentação,
3: mas
2: mas
3: livrai-nos
2: livrai-nos
3: do
2: do
3: mal.
2: mal.
3: Amém.
2: Amém.
0: Ave Maria, cheia de graça, o Senhor é convosco.
2: Bendita
0: sois vós entre as mulheres.
2: Bendito
0: é o fruto do vosso ventre, Jesus.
2: Santa Maria,
3: Mãe
2: de Deus,
3: rogai
2: por nós, pecadores, agora e na hora de nossa morte.
3: Amém.
0: Creio em Deus Pai Todo-Poderoso, Criador do céu
2: e da terra,
3: e
2: em Jesus Cristo, seu único Filho, nosso Senhor, que foi concebido pelo poder do Espírito Santo, nasceu da Virgem Maria, padeceu sob Pôncio Pilatos, foi crucificado, morto e sepultado, desceu à mansão dos mortos, ressuscitou ao terceiro dia, subiu aos céus, está sentado à direita de Deus Pai Todo-Poderoso, de onde há de vir julgar os vivos e os mortos. Creio no Espírito Santo, na Santa Igreja Católica, na comunhão dos santos, na remissão dos pecados, na ressurreição da carne e na vida eterna. Amém.
0: Dona Reginalda, vamos rezar por quem esse primeiro mistério do texto da Divina Misericórdia, as suas intenções, minha irmã?
1: Rezar deste povoado de todo o Brasil, povoado Alagadiço e do município de Brepal, e todo o pessoal do mundo inteiro, né?
0: Isso, minha irmã.
1: Toda a família do mundo inteiro está precisando de misericórdia.
0: Amém. Dona Reginalda, que é uma das componentes do grupo da Santa Chagas, que intercede, que reza, pedindo ao Senhor uma gota do sangue sobre as famílias, sobre os necessitados de saúde, de paz. Né, Dona Reginalda? E nós vamos rezar, pedindo ao Senhor. Eterno Pai, eu vos ofereço o corpo e o sangue, a alma e a divindade de vosso diletíssimo Filho, nosso Senhor Jesus Cristo, em expiação dos nossos pecados, os pecados do mundo inteiro. Pode dar início, minha irmã.
1: Pela sua dolorosa paixão,
0: tende misericórdia de nós e do mundo inteiro.
1: Pela sua dolorosa paixão,
0: tende misericórdia de nós e do mundo inteiro.
1: Pela sua dolorosa paixão,
0: tende misericórdia de nós e do mundo inteiro.
1: Pela sua dolorosa paixão,
0: tende misericórdia de nós e do mundo inteiro.
1: Pela sua dolorosa paixão,
0: tende misericórdia de nós e do mundo inteiro.
1: Pela sua dolorosa paixão,
0: tende misericórdia de nós e do mundo inteiro.
1: Pela sua dolorosa paixão,
0: tende misericórdia de nós e do mundo inteiro.
1: Pela sua dolorosa paixão,
0: tende misericórdia de nós e do mundo inteiro.
1: Pela sua dolorosa paixão,
0: tende misericórdia de nós e do mundo inteiro.
1: Pela sua dolorosa paixão,
0: tende misericórdia de nós e do mundo inteiro. Ó sangue e água, que jorraste no coração de Jesus, como fonte de misericórdia para nós,
3: eu confio em vós.
0: Jesus, eu
3: confio em
0: Nossa Senhora da Conceição,
3: rogai por nós.
0: Minha amiga Reginalda, eu gostaria de deixar o convite aqui no ar para a senhora aparecer aqui um domingo com o grupo da Santa Chaga, mulher, fazer a experiência da gente vir aqui rezar esse texto, tá bom, minha irmã?
1: Vou fazer o convite às meninas mensageiras, né?
0: Venha, minha amiga, será bem-vinda, tá bom?
1: Tá bom.
0: Muito obrigado pela paciência.
1: Tchau.
0: Tchau. Falamos aqui
1: dando. Fique com Deus.
0: Amém. Falamos aqui, Dona Reginalda, diretamente do povoado Alagadista, para com Nossa Senhora da Conceição. Vamos mais um ouvinte. Alô do telefone, Deus abençoe sua casa, sua família. Nós falamos com quem? Alô do telefone?
4: Oi.
0: Caiu a ligação, Mari? Não, né? Alô do telefone?
5: Alô, boa tarde.
0: Opa, meu irmão. Valdo isso, meu amigo. Nós estamos prosseguindo o mistério. Vamos rezar por quem, meu irmão?
5: rezar por mim, por minha família, por vocês aí dos estúdios, pelos proprietários da rádio,
0: isso.
5: Por Gilvânia, Walter Barraca, Zé Augusto, Valdeci, o ministro Edinaldo, para o Guri, o Carlinhos Almeida, para a comunidade aqui de Canindé, para o Terço dos Homens, o Terço das Mulheres, que Deus abençoe todos nós com uma semana cheia de paz e saúde, Alexandre.
0: Amém. O senhor vai rezar com a nossa irmã senhora, diretamente da cidade de Carira. Senhora, boa tarde, Deus abençoe sua casa e sua família, minha irmã.
6: Boa tarde.
0: Oh, desde já quero que a senhora apresente as suas intenções e muito obrigado pelo bolo, viu, minha irmã?
6: De nada.
0: Vamos rezar por quem? Sim.
6: Reze por mim pra Deus me dar, né? Ainda mais pra mandar, né?
0: Mande, Maricena, agora tem mais um agora pra senhora mandar. Maricena tá aqui, né, Mara?
6: Aumentou mais um, né?
0: Pois não, senhora. Não, senhora. Pode colocar suas intenções, minha irmã.
6: Então, reza pela saúde da Barreto, que nós já pedimos, né?
0: Sim.
6: E todos os doentes daqui da nossa comunidade.
0: Amém. A senhora vai rezar com o Valdo Wilson, lá do povoado Canindé, município de Aparecida. Valdo Wilson, mas senhora, vamos dizer junto: Eterno Pai, eu vos ofereço o corpo e o sangue, a alma e a divindade de vosso diletíssimo Filho, nosso Senhor Jesus Cristo, em expiação dos nossos pecados, do pecado do mundo inteiro. Pode dar início, Valdo Wilson.
5: Deus quer, Deus pode.
0: Não, não vai rezar pela sua dolorosa paixão, pode ser?
5: Pela sua dolorosa paixão.
0: Tem misericórdia de nós e do mundo inteiro.
5: Pela sua dolorosa paixão.
0: Tem misericórdia de nós e do mundo inteiro.
5: Pela sua dolorosa paixão.
0: Tem misericórdia de nós e do mundo inteiro.
5: Pela sua dolorosa paixão.
0: Tem de misericórdia de nós e do mundo inteiro.
5: Pela sua dolorosa paixão,
0: tem de misericórdia de nós e do mundo inteiro.
5: Pela sua dolorosa paixão,
0: tem de misericórdia de nós e do mundo inteiro.
5: Pela sua dolorosa paixão,
0: tem de misericórdia de nós e do mundo inteiro.
5: Pela sua dolorosa paixão,
0: tem de misericórdia.

0: Que o Sagrado Coração Jesus abençoe a senhora e toda a sua família em volta dos seus. Que Nossa Senhora Aparecida, José, é, meu amigo Valdir, sempre cubra o senhor com o manto sagrado, concedendo ao senhor muita paz e muita saúde. Um abraço para Armando Felipe, que essa semana nós se encontrou aí, não foi, meu amigo Valdo Wilson?
1: Foi, eu fui levar ele hoje. Muito obrigado, que Nossa Senhora Aparecida ilumine todos nós, você, sua família e todos aí dos estudos. Todo
0: amém, locutor, meu irmão. Forte abraço, viu?
1: Desse programa maravilhoso.
0: Amém. Lembre da promessa do seu filho, viu?
1: E hoje eu fui mais nem passar lá, mas eu mais nem que eu deixei, ele não matou o capão, eu não vou passar na casa dele, não.
0: Ah, lá na casa de Luiz, não foi?
1: Você diz droga, né, Alexandre?
0: Abraço, viu, Valdo Wilson?
1: Um a outro.
0: Olha, tem uma pessoa que tá aqui na linha e vai falar com você, nosso irmão Nildo. Nildo, boa tarde, meu irmão. Manda um abraço aí pro meu amigo Valdo Wilson, tá na linha, viu?
2: É, boa tarde, Alexandre, seu Reginaldo, Marcos Nunes. Quem é que tá aí na técnica?
0: É o Mário Sena, né? Nosso amigo.
2: Boa, boa tarde, um abraço pra Mário Sena aí.
0: Radialista.
2: Boa tarde, Valdo Wilson. Tudo bom, Valdo Wilson?
1: Boa tarde, Nildo. Tudo bom. Prazer falar com você e Vossa Excelência, como está?
2: É, Valdo Wilson, você falando em capão, hora dessa, Valdo Wilson, Alexandre vai ficar com vontade.
1: Ou é o que? Ele só pensa em comida. Hora dessa é hora de rezar, rapaz.
2: É, é isso aí, Alexandre. Vamos rezar, né, Alexandre?
0: Vamos rezar. Vamos rezar suas intenções, meu irmão. Abraço, viu, Valdo Wilson?
1: Puta, Alexandre.
2: Vamos rezar. Então, Alexandre, eu coloco você, Ana Cássia, Silva Neto, Dona Nen, pela saúde dela, todos ouvindo, todos de Carira, todos de Alagadixo, todos de Frei Paulo. É, Val da Barraca, lá em Ribeirópolis, Giovana, Zé Augusto. Ô Marquinhos, Zé Augusto vai dizer: Nildo, irmão Nildo esqueceu de mim, Marco Nunes. Se eu não falar nele, viu? Ele vai falar. Com certeza ele tá nos ouvindo. E dizer, é, como é, Val da Barraca, e dizer: se caso eu for passar por aí terça-feira, eu vou procurar saber se você tá na barraca, viu, Val da Barraca? Se caso eu passar aí, se for da vontade de Deus, eu passar aí, para ver se eu consigo conhecer você. Alexandre, vamos colocar tudo que trazemos em nossos corações e nossos pensamentos, Alexandre, nesse momento. Deus sabe de cada necessidade, cada pedido, cada intenção, principalmente pedindo a graça da saúde e da paz.
0: Amém, minha irmã. Então vamos rezar. Você vai rezar aqui, é, juntamente com a nossa irmã Eliane, povoado Maria Espeta. Eliane, boa tarde, minha irmã.
3: Boa tarde, Alexandre.
0: Vamos rezar por quê, minha amiga?
3: Vou rezar pela minha saúde, a saúde da minha esposa Daíto, minhas filhas Silvana, Letícia, José Arthur, José Augusto, Valda Barraca, Giovanni, Valdeci, pra você, né, que sua esposa.
0: Obrigado,
3: seu
0: irmã. Que
3: tá aí, pra seu Reginaldo, quem que tá na técnica aí.
0: É o Mário Sena hoje.
3: Pra seu Mário Sena. E pra todos que estão ouvindo, né, e aqueles que necessitam de orações, que Nossa Senhora toque no coração dessas pessoas.
0: Amém, minha irmã. Então a senhora vai rezar com o Nildo lá da Colônia Três Lagartos, dizendo: Eterno Pai, eu vos ofereço o corpo e o sangue, a alma e a divindade de vosso diletíssimo Filho, nosso Senhor Jesus Cristo, em expiação dos nossos pecados, os pecados do mundo inteiro. Pode dar início, Nildo? Isso, pode dar início, Eliana.
3: Pela sua dolorosa paixão,
4: tem de misericórdia de nós.
2: Tem de misericórdia de nós e do mundo inteiro.
3: Pela sua dolorosa paixão,
4: tem de misericórdia.
2: Tem de misericórdia de nós e do mundo inteiro.
3: Pela sua dolorosa paixão,
2: tem de misericórdia de nós e do mundo inteiro.
3: Pela sua dolorosa paixão,
4: tem de misericórdia.
2: Tem de misericórdia de nós e do mundo inteiro.
3: Pela sua dolorosa paixão,
2: tem de misericórdia de nós e do mundo inteiro.
3: Pela sua dolorosa paixão,
2: tem de misericórdia de nós e do mundo inteiro.
3: Pela sua dolorosa paixão,
2: tem de misericórdia de nós e do mundo inteiro.
3: Pela sua dolorosa paixão,
2: tem de misericórdia de nós e do mundo inteiro.
3: Pela sua dolorosa paixão,
2: tem de misericórdia de nós e do mundo inteiro.
3: Pela sua dolorosa paixão,
2: tem de misericórdia de nós e do mundo inteiro.
0: Ó sangue e água que jorraste no coração de Jesus, como fonte de misericórdia para nós, eu confio em vós. Jesus, eu confio em vós. Minha amiga Eliana, forte abraço, que Deus lhe

0: proteja você e toda a sua família e toda a comunidade aí, Marias Preta, minha irmã.
1: Obrigada, Alexandre.
0: Fica com Deus.
1: Graças a Deus. Fica
0: Amém.
1: Com Deus também.
0: Meu amigo Nildo, que Deus lhe conceda uma santa e abençoada viagem pela intercessão de São Cristóvão. E um abraço a seu pai Joaquim, viu, meu irmão?
2: Isso, é, eu coloco ele nas orações e todos que estão aí lutando para fazer um exame, uma cirurgia, viu, Alexandre? E Arthurzinho tá por aí, Arthurzinho?
0: Arthurzinho tá aqui, fala aí com o Nildo, Arthur, manda um abraço para Nildo.
2: É, ele tá fazendo as artes dele, ele tá aprontando fazendo as artes dele. Boa tarde, Arthurzinho, sua mãe não tá aí não. E eu lembrei de seu pai, Arthurzinho, hoje não encontro o preço dos homens, na hora do lanche, Alexandre.
0: Amém, meu irmão. Que coisa boa, viu?
3: Abraço.
0: Vamos rezar com o outro ouvinte, eu acho que é o Val da Barraca, né? E nosso amigo Toninho Carteiro, também da cidade de Carira. Vamos chamar o Val da Barraca. Val, boa tarde, meu irmão. Deus abençoe sua casa e sua família, meu amigo.
4: Boa tarde, Alexandre.
0: É Valdeci.
4: Ela mesmo.
0: Opa, dona Valdeci, como é que está a senhora, seu Chico, a Cidinha?
4: Graças a Deus, Chico, está do mesmo jeito, Alexandre.
0: Opa, vamos rezar por ele. Minha amiga, suas intenções, dona Valdeci.
4: Essa é a Deus, por mim, toda a minha família, com você, toda a sua família, Silvânia Timberópolis, Val da Barraca, Eliane,
0: é a parte da Fazendinha,
4: José Augusto, Silvanete Malagabisco, Antônio Caldeiro, Paulo Wilson, por toda a família do mundo inteiro, com Mário Sena também, Deus abençoe a ele.
0: Amém, minha irmã. Minha irmã, a senhora vai rezar com o meu amigo Toninho Carteiro, lá da cidade de Careira. Boa tarde, Toninho, Deus abençoe sua casa e sua família, meu irmão. Seja bem-vindo mais uma vez.
5: Boa tarde, Alexandre. Boa tarde, ouvinte. Vamos rezar, né?
0: Amém, meu irmão.
5: E a Deus por todos nós, né, querido?
0: Amém.
5: Agradecer por todo esse tempo de vida que a gente tem tido.
0: Amém. Hoje o senhor Adalto do povoado Alagadiço, ele acompanha aqui a programação da rádio e ele disse que recorda muito bem do senhor quando o senhor aqui tinha um programa ao sábado, mas que hoje ele reza o ofício com Maria. E o senhor, ele ainda, repare, ele reconhece a voz do senhor ali por detrás ali, da voz de Maria, o senhor fazendo a segunda voz, não é isso?
5: É isso, é isso. Desse contrafato não tem argumento, né?
0: Isso é bom, seu Toninho. O senhor vai rezar com dona Valdeci lá de Ribeirópolis, e como bom cavaleiro, ela dá início e o senhor responde, tá bom?
5: Tudo bem.
0: Vamos dar início, dona Valdeci, dizendo, Eterno Pai, eu vos ofereço. O corpo e o sangue, a alma e a divindade, de vosso diletíssimo Filho, nosso Senhor Jesus Cristo, em expiação dos nossos pecados e dos pecados do mundo inteiro.
4: Pela sua dolorosa paixão.
6: Tem misericórdia de nós, do mundo inteiro.
0: Toninho.
4: Pela sua dolorosa paixão.
5: Pela sua misericórdia.
0: Tem misericórdia.
5: Dolorosa paixão.
0: Tem misericórdia. Pronto, vamos começar de novo.
5: Valdeci, misericórdia de nós do mundo inteiro.
0: Vamos começar de novo, dona Valdeci, que Toninho agora tá ouvindo, tava aqui desligado um pouquinho, mas agora vai. Mas não era o senhor não, Toninho, era aqui o microfone, viu? Dona Valdeci, pode dar início de novo.
4: Pela sua gloriosa paixão.
0: Tem misericórdia, Toninho.
4: Pela sua gloriosa paixão.
0: Toninho, tem de misericórdia.
5: Tem de misericórdia de nós do mundo inteiro.
4: Pela sua dolorosa paixão.
0: Tem de misericórdia. E do mundo inteiro.
4: Pela sua dolorosa paixão.
0: Tem de misericórdia de nós e do mundo inteiro.
4: Pela sua dolorosa paixão.
0: Tem de misericórdia de nós e do mundo inteiro.
4: Pela sua dolorosa paixão.
0: Tem de misericórdia de nós e do mundo inteiro.
4: Pela sua dolorosa paixão.
0: Tem de misericórdia de nós e do mundo inteiro.
4: Pela sua dolorosa paixão.
0: Tem de misericórdia de nós e do mundo inteiro.
5: Do mundo inteiro.
4: Pela sua dolorosa paixão.
0: Tem de misericórdia de nós
5: e do mundo inteiro.
4: Pela sua dolorosa paixão.
0: Tem de misericórdia de nós e
5: do mundo inteiro.
4: Eterno Pai.
0: Ó sangue e água que jorraste no coração de Jesus, como fonte de misericórdia para nós, eu confio
5: em vós.
0: Jesus, eu
5: confio em vós.
0: Dona Valdeci, que o Sagrado Coração de Jesus continue sempre derramando bênçãos e graças sobre a senhora. E aí, como a jaculatória, a gente dizemos, né? Sagrado Coração de Jesus, que tanto nos amais, fazei que eu vos ame cada vez mais, né? Abraço, vida Nova Valdeci.
4: Outra, Alexandre, Deus abençoe vocês todos aí, profissionais da rádio.
0: Né? Amém, obrigado. Qualquer dia a gente vamos aí aparecer aí. Toninho Carteiro, vamos para o quinto e último mistério. E o senhor vai dar início e a gente aqui nos estúdios responde, tá bom?
5: Tá bom, então.
0: Queremos, além do senhor, das suas intenções, eu quero apresentar aí o pessoal, o grupo da Massaranduba, do Terço dos Homens, aí da Massaranduba, né, seu Toninho, meu amigo José, e também meu amigo o Manuel, né, e colocar lá do Matadouro, né, aqueles todos os componentes que ali é, a gente bem sabe da luta, e também agora que está acontecendo essa luta do Terço dos Homens ali, da paróquia Sagrado Coração de Jesus, né, Toninho, aí em Careira, que tá uma benção, né, meu amigo?
5: Exato, exato. Inclusive hoje, né, vai ter uma programação especial, né, porque hoje faz um ano, né, do regresso, né, do Terço dos Homens. Isso. Então, a partir das 18 horas, a gente, o padre Tenório e padre Ivan tá convidando a todas as pessoas para participarem, todos os terços, né, todos os líderes, né, seus coordenadores, para que hoje à noite se faça presente nesse momento tão gracioso, né?
0: Olha que coisa
5: fazer
0: boa.
5: Aniversário, completar ano, é uma dádiva de Deus, né? Então hoje é uma data muito especial para o Terço dos Homens da Matriz. Então, e a gente coloca nas intenções, né, sim, desse nosso terço hoje, né, para que tudo possa transcorrer bem, porque a gente sabe que quando há, né, o festejo por uma data tão especial, que é mais um dia de vida para alguém, ali está a presença de Deus, né?
0: Amém.
5: Então, que todos se sintam, né, agraciados com essa graça de poder ter na sua comunidade Terço dos Homens, Terço das Mulheres, enfim, todos imbuídos na missão, né, de catequizar, porque na verdade a gente sabe que o terço é uma maneira da gente chegar mais perto de Deus, né? Já que todo mundo não tem acesso às escrituras, né?
0: É verdade.
5: E aí o terço é uma maneira da gente estar mais perto de Maria Santíssima, condutora para os desejos, né? Conduzindo os nossos desejos a nosso Senhor Jesus Cristo.
0: Meu amigo Toninho Carteiro, tem uma pessoa que disse, não vou deixar seu Toninho rezar sozinho, não. Eu quero fazer companhia a ele e a nossa irmã, Dona Jaimira, do povoado aí, Ponto Chico. Coisa boa, né? Então, eu vou deixar que o senhor o chame, viu? Vou deixar agora com o senhor para que o senhor o chame.
5: Pronto. Então, é Dona Jaimira que vai falar, é?
0: Isso.
5: Alô do telefone, boa tarde. Deus abençoe sua casa. Obrigado pelo seu rádio ligado. Nós falamos com quem?
3: Jaimira, boa tarde,
0: todos aí.
3: Que Deus abençoe a todos.
0: Deu pra ouvir, seu Toninho?
5: Então, bora começar. Ela já colocou as intenções.
0: As intenções, Dona Jaimira.
3: As minhas intenções.
0: Tá errado aí.
3: Especialmente pelos meus filhos, pela paz do mundo inteiro, pela união de todos os irmãos, pela saúde do meu velhinho João da Mata, pela saúde do meu cunhado Antônio, que teve internado, por todos vocês aí, Toninho, Manuel, Alexandre, Marquinhos, todos, enfim, Fernando Barbosa, Cacaia, Teco, Carlos André e todos, pela paz do mundo inteiro, pela união de todos os irmãos e por todos que sofrem nos hospitais e nas prisões.
0: Amém, minha irmã. Toninho, então, com Dona Jaimira, vamos dar início ao quinto e último mistério do texto da Divina Misericórdia, dizendo: Eterno Pai, eu vos ofereço
5: o sangue,
0: a alma e a divindade de vosso Diletíssimo Filho, nosso Senhor Jesus Cristo, em expiação
7: dos nossos pecados
0: e dos pecados do mundo inteiro. Pode dar início, seu Toninho, pela sua
5: dolorosa paixão.
0: Tem misericórdia de nós e do mundo inteiro.
5: Pela sua dolorosa paixão,
0: tem misericórdia de nós
3: e do mundo inteiro.
0: Pela sua
5: dolorosa paixão,
3: tem misericórdia de nós e do mundo inteiro.
5: Pela sua dolorosa paixão,
3: tende misericórdia de nós e do mundo inteiro.
5: Pela sua dolorosa paixão,
3: tende misericórdia de nós e do mundo inteiro.
0: Tem alguma?
5: Pela sua dolorosa paixão,
3: tende misericórdia de nós e do mundo inteiro.
5: pela sua dolorosa paixão.
3: Tende misericórdia de nós e do mundo inteiro.
5: Pela sua dolorosa paixão.
3: Tende misericórdia de nós e do mundo inteiro.
5: Pela sua dolorosa paixão.
3: Tende misericórdia de nós e do mundo inteiro.
5: Eterno.
0: Ó sangue,
5: eterno Pai, vos ofereço o corpo e sangue, a alma e a divindade do nosso Senhor Jesus Cristo, em inspiração dos nossos pecados e dos pecados do mundo inteiro.
0: Dona Jaimira, muito obrigado de coração por essa presença firme da senhora.
3: Proteja, que Nossa Senhora cubra todos com divino manto.
0: Abraço, viu, Dona Jaimira? Um abraço aí no João da Mata.
3: Obrigado, muito obrigado. Dá um abraço em a casa.
0: Amém, obrigado.
3: E todos.
0: Amém, forte abraço, viu? Coisa boa falar de Dona Jaimira aí, né? Coisa boa. Seu Toninho, quero agradecer o senhor de coração. Oi. Mas antes eu gostaria de rezar com o senhor e todos os ouvintes que estão em casa. Como o senhor bem conhece como é que os ouvintes estão, porque a gente diz assim, os ouvintes estão em casa e cada um está no seu conforto, né, seu Toninho? E o senhor passou aqui 13 anos, 14 e sabe como é estar ouvindo rádio, né, seu Toninho?
5: Eu sei.
0: Então vamos dizer junto assim, Deus Santo e Deus Forte, Deus Imortal, três vezes, tá bom?
5: Vamos lá.
0: O senhor começa e a gente Deus. Acompanha. Isso.
5: Deus Santos, Deus Forte, Deus Imortal.
0: Tende piedade de nós e do mundo inteiro.
5: Deus Santo, Deus Forte, Deus Imortal.
0: Tende piedade de nós e do mundo inteiro.
5: Deus Santo, Deus Forte, Deus Imortal.
0: Tende piedade de nós e do mundo inteiro. Ó sangue e água que jorraste no coração de Jesus como fonte de misericórdia para nós, eu confio em vós.
5: Jesus,
0: eu confio
5: em vós.
0: Meu amigo Toninho, Jesus, eu confio. Oi. Pode dizer, Jesus, eu confio em vós.
5: Jesus, nós confiamos em vós.
0: Olha que coisa boa, tá vendo aí? Eu quero agradecer de coração, mas antes eu peço ao senhor que o senhor deixe uma mensagem para mais uma semana e também uma mensagem desejando aos padres algo que brote do coração do senhor.
5: Então, Alexandre, ontem foi um dia muito especial, a família está aqui reunida, né? A minha casa acolheu um casal que veio do Rio de Janeiro, especialmente para ficar comigo aqui, passar uns dias com a família, que é o meu irmão caçula, o GG, né? GG e a dona Cida. Então, assim, né? Nós ontem tivemos muitas mensagens aqui, porque ontem seu amigo, seu irmão, seu camarada, completou mais um aninho de vida.
0: Oh, né? Rapaz, parabéns, viu?
5: 71, né? Tô saindo dos 70.
0: Que privilégio a gente tivemos agora de estar com o senhor.
5: E a família estava aqui e eu queria, inclusive, agradecer, aproveitar a oportunidade de estar na Rádio Educadora e agradecer a todas as pessoas que se prestaram a esse momento, né, de louvor a Deus, por mais um ano de vida, né? Nós conhecemos a história, né, de antes e do depois, e a gente agora estamos no lucro, né? Porque quem passa dos 70 está no lucro. Então, o que eu quero dizer aos nossos ouvintes e amigos é que vocês não percam a esperança, que vocês não desistam do amor de Deus, porque se com o amor de Deus o mundo nos impõe tantas regras, imagine se a gente não tiver um Deus para aclamar, né? Então, que a gente aproveite todos os momentos das nossas vidas e aonde houver alguém em nome de Jesus, que a gente não se furte, que a gente não se negue a se fazer presente. Afinal de contas, ele disse, onde uma pessoa ou mais de um esteja, eu ali estou. E é preciso que a gente acredite nisso, porque ele disse, vai ter momentos que a gente vai querer fazer e não vai poder. Então, não esperemos esse dia. É melhor fazer antes, porque quando a gente paga uma dívida antecipada, a gente tem o crédito. Se a gente paga atrasado, quando a gente vai fazer outro crédito, o cara diz, ei, mas você é meio enrolado, né? Tem que pagar em dias. Então, é melhor que a gente, com Deus, a gente haja diferente, né? Que a gente antecipe, porque a gente sabe do amor de Deus. Mas eu quero lembrar a todas as pessoas, respeitando todas as opiniões, que Jesus diz, ninguém vem a mim se não for pela vontade do Pai. Então, às vezes que a gente se curva diante do mundo e escolhe fugir das coisas do Pai, não é uma decisão nossa. É porque nós não nascemos para viver a vontade do Pai. É preciso a gente ter a coragem daquela mãe que disse: mas os cachorros se alimentam do que cai da mesa dos seus donos. É preciso que a gente não perca essa esperança de que nós podemos mudar o nosso jeito de vida. Nós podemos prolongar a vida, como também podemos diminuir a vida. Um abraço a todos vocês, obrigado pela oportunidade e muito obrigado mais uma vez pela oportunidade de eu estar me expressando para dizer a todos os seus ouvintes da Rádio Educadora, muito obrigado, porque eu estou existindo, mas existo por causa das orações de muita gente. Que vocês não se sintam enfraquecidos com a minha ausência, mas saibam que a presença de vocês, além de me alegrar, me fortalece. Um abraço a todos.
0: É isso aí, o Toninho Carteiro, lá da cidade de Cariri, um homem sábio, né? Que Deus abençoe e muitos anos de vida para o senhor, né, Marco Nunes?
8: Com certeza.
0: Que Deus o abençoe, né? Vamos aqui agradecer ao senhor.
8: Rael também está dizendo aqui, parabéns, Toninho Carteiro. Rael, lá da Padaria do Bonfim.
0: Ah, vamos ouvir uma música, né, Maricinha? Daqui a pouco a gente volta e encerra no programa Momentos de Fé, que não vai dar mais para a gente ouvir ali os áudios, né? E que o celular descarregou, mas a gente volta aqui agradecendo
8: patrocinadores,
0: a Deus,
8: né?
0: Falando nossos amigos patrocinadores, em nome do Pai, do Filho e do Espírito Santo, amém.

0: É, às 15 horas e 49 minutos na cidade de Frei Paulo. O programa Momentos de Fé está chegando ao seu final, mais um programa, graças a Deus. E agradecemos a Deus, né? Que assim nós fazemos por onde a gente leva o nome de Deus a muitos lugares, onde esse meio de comunicação chegue. A gente nem imagina, né? Manda um abraço para nossa irmã Gileide, lá de Pinhão. Um abraço para todos de Pinhão, Pedra Mole, Carira, Itabaiana, Campo do Brito, Macambira, Lagarto, Estância, onde você nos ouve. Glória, Aparecida, né? Deus abençoe grandemente a todos vocês. Vamos ouvir aqui esse áudio, né?
1: Mandaram também, né? Pedindo oração aqui, Etinho das Cutia.
0: Isso, um abraço, Etinho, rapaz. Olha que coisa boa, rapaz.
1: Elisângela da Vila Nova, esposa de Marcos. Genivaldo. E também o homem do bigode.
0: Florêncio.
1: Florêncio.
0: É, um abraço pra Florêncio. Meu amigo, Florêncio, né? Daniel, filho de Nina, de Zé de Ribeirão, tá avisando que nosso amigo Edivaldo, conhecido, nosso amigo, né, das galinhas, né, aqui conhecido, né? Nosso amigo Daniel tá avisando que o seu velório está correndo na USAF aqui em Frei Paulo, né? E o sepultamento será amanhã às 9 horas aqui no cemitério em Frei Paulo, né? Edivaldo Alves de Jesus, não, Edivaldo Alves da Silva, né? Todos familiares aí, né? Nosso amigo Nen, conhecido aí, Nen das Galinhas, né? Abraço para a doutora Ana Rita, né? Tá ouvindo o programa, juntamente seu José Arinaldo, Ana Dulcelina, Fátima, né? Aí na Avenida José da Cunha. Abraço, viu, doutora? Que Deus o conceda a vocês saúde, paz e muita sabedoria. Vamos aqui ouvir esse áudio rapidinho.
2: Marco Nunes, peço oração para seu Joel, Deda e a mim, Josefa no povoado Pulgas, Arnaldina, Mário Vitor, Iraldi, Fita na Vila Nova, Genilde e a Praunelita no assentamento Santo Antônio, Gabriel Nunes na Ordenha em Altos Verdes, a Maria José, seu Zé, de Joses, Pedro, a Ricardo, a Ana Lúcia, a Diana e Emily, no povoado Saco Torto, Marinês, na Baixa da Lama, Ireis.
0: Quem é esse aí, Marcos?
2: Claudiana.
0: Quem é esse rapaz?
2: E a Jailson, em São Cristóvão.
1: Lagoa Grande.
2: Peço Bonita. Também a Jorge, na Baixa
0: Lagoa Grande. Bonita Glória.
2: Marcos meu e pai, Rosângela, na Vila Nova. Marcos Almeida, Leandro, Wanderlei, Gilvan, Tônio, Wagner,
1: aí,
2: Renê, Carlinhos e Adelvan. Pessoas do Homem, do Texto dos Homens, em Lagoa Bonita. Ida no povoado Contenda, Marlene, Cleidivan, Neide, Adelaine e Nicolas, no assentamento Luiz Beltrano, Gerino, Maico e Luciene, no povoado São Carlos, Dona Leinilda e Maria, no povoado Mucambo. Que Deus abençoe todos.
0: Amém. Amém, meu irmão. Um abraço aí para o nosso amigo aí, lá de Lagoa Bonita, Nossa Lagoa Senhora Bonita. Da Glória, né? Manda um abraço pra, também pra nossa irmã grande Flávia.
1: Cantor, né?
0: A sua mãe aí, Edileuza. Chegou aqui o Ricardo, né? Esposa da Paulinha, né? Ali com o João Lima. Né? Grande Ricardo aí, viu? Aqui é um abençoado de Deus, né? Vamos agradecer nossos amigos colaboradores, viu, Marquezinho? Aqui um instantinho, rapidinho, né? Agradecer seu José Arinaldo e dona Dulcelina, a doutora Ana Rita, a ex-vereadora Denilza, Jari, Joãozinho e a Zé Arinaldo Filho. A dona Leia, a dona Nilda, dona Hilda e dona Liete. A Luzia, Nicolau Moisés e Aparecida. Queremos agradecer também a Gabriela do Sabor Supremo, a Ari Flamengo, Churrascaria de Pizzaria Santo Antônio, Ednei Nova Mercedes Sertãozinho, Socorro e sua esposa Juciel, Dedo da Padaria do Bloco e Família, Flávia da Farmácia Prêmio, seu Reginaldo, Eduardo e Vilma, Eduardo e Vanir Materiais de Construção, Rafael de Selmo, de Catense das Graças, Mari Rosa da Padaria Sonho Meu, Dona Conceição na BR 235, Benedito e Luzia Sítio Chã, Tânia Dedé no Sítio Chã, seu Flores da Tereza no Conjunto João Lima, Carla e Família no Conjunto João Lima, seu José e Dona Vânia no Conjunto João Lima, Cristiane de Maria Tartigues Religiosa, Dona Zefinha Bruno e Sandra na Rua Nofre, Paulinho Chaveiro aqui em Frei Paulo. Alagadiço, queremos aqui agradecer a Dona Zefinha de Tonhão, Reginaldo da Oficina Vitória, Mirinei do Baixio, Getúlio ex-vereador e Yolanda ex-vereadora, Pedro Demir do Baixio, em Mucambo, Lala e Família, Gil de João, Yara de Gil, Statopique, Dandinho de João, Nilton da Macaxeira, Valto e Pai de Cleito Pancadão, Val da Mercearia, Dona Joselita, Zezinho de Verício, Zezinho que é tio de Dona Joselita, Eu quero também agradecer a Ana de Veriz, Cecília, seu esposo Douca, Ana Artes, Carlinhos de Gina, professor de Karatê, Dona Lourdes, esposa de Saldos Abraão, Lindolfo Carlinhos de Gina, Luzia de Alfredo, Raimunda, Dona Cília, Carla Lanche, Hélio Guazi Água, Eduardo de Vilma, Antônio Neto, Tony Rolinha, sua esposa da Graça, Célio do Zé Brandão, Roseli e Rosângela. Em Itabaiana, Aldo Baterista, duas lojas em Itabaiana do Lagarto, Daniel do Supermercado, Irmãos Peixoto, o melhor atendendo, mais barato vende. Maria José, no Povoado Queimada, Zé Liano, Povoado Marias Preta, e sua esposa Daílton, Josinete, Povoado Marias Preta, Valda Barraca, Gilvânia, Ribeirópolis, Ministra Edinaldo, Lagoa das Esperas, Valdeci e Chico, Ribeirópolis, Valdo Wilson, Armando Felipe, em Canindé, município de Ribeirópolis, ou de Aparecida. Forte Eletricista, sua esposa, Dona Maria Forte, em Nossa Senhora da Glória. Em Carilha, seu Dedé e Dona Adelina fazendo de Chu, Silvana na fazendo São Domingo, Josué e Aldenina fazendo São Domingo, Senhora na Vila Nova, Zefinha, prima de Senhora na Vila Nova, Filomena na Vila Nova, Margarida na Vila Nova, Maria Baixinha na Vila Nova, Hilda Fernanda na Vila Nova, seu Jerônimo e Dona Joaninha na Vila Nova, Juarez e a ministra Denise na Vila Nova. Que benção aqui na Vila Nova, né, não? Com é certeza, uma benção, verdade, de Deus, né? Verdade. Mandar um abraço pra Adson, né, rapaz? O filho do saudoso Tony Titev, né? É o Adson, né, rapaz? A gente trabalha aí na SAMU. Um abraço, viu, meu irmão? Juarez, né? A Islamba Valadares, comercial Bom Jesus, na compra e venda de animais. Vandino no Ponto Chique, Jaimira e João da Mata no Ponto Chique. Joelma e César da Mercearia da Joelma no Ponto Chique, seu Manuel e Ângela no Ponto Chique, Cida do Geladinho na Fazenda Tradição, Lourinho da Mercearia e Nossa Senhora da Graça na Massaranduba, Lourdes e Pedrinho no Carreiro, William de João de Gadé, Dedé Mecânico e a sua esposa de Leuza, Bento Sona Paz Divino, Adenualdo da Grande Família, Jaconeira da Padaria Santa Clara, Preguinho Eletricista e Família, Dona Zefinha no Preá, Valdo Pastel ao lado do Correio, Miraldo no lado da Boa Vista, Gilberto na Lagoa Verde, não, perdão, Gilberto no Povoado Descoberto, né, Marcos?
1: Gilberto.
0: E também Adilson lá em Cruz das Graças, Dona Glória no lado da Boa Vista, Gilberto, agora sim, na Lagoa Verde. Tá certo, rapaz, que é isso, rapaz. Turitinho no Campos Novos, João e Solange no Campos Novos, Dona Creuza em Carilha, Urides que vende roupa e fez na Casa do Bolo. Olha, Marcos, ô, meu amigo Ricardo, quiser comprar um casaco assim, ó, meio em um chapéu, vai na loja de Urides, vende roupa lá em Carilha, viu? Aí, Marco Nunes aí, todo produzido, é ela que manda ele vir pra rádio assim, todo produzido, né? Agora não tem coisa de arrumar um pra mim, pra Reginaldo, né? Um chapéu, né? A gente aí, né? Quero agradecer também Adriano, Lilielma, Lívia e Amanda no Cid Fortuna, Luiz Carlos, Rafaelma e Lucas Gabriel, lá no Povoado Fortuna, Luiz Carlos?
1: Isso.
0: É isso mesmo, né? Claro. A minha amiga Maxilene, a ministra no Povoado Fortuna, na Deja do Povoado Cotias.
1: Hoje é o dia dela, lá na novena de...
0: É, Baixa, na Lagoa Verde? Da Baixa Grande. Baixa Grande, né?
1: É o dia dela.
0: Tininha, no Alto da Boa Vista, né?
1: Ana Paula.
0: Ana Paula, lá da Queimada do Milho, né? Velho taxista do Povoado Carreiro e Beto Manteiga, né? Beto Manteiga. Quiser manteiga, pode falar aí com...
1: E deu até gosto.
0: Com meu amigo aqui, Marcos Nunes, viu? Ele traz lá os pacotes, é de um quilo, né? Que você traz, né? Dona, aqui é nossa mais nova colaboradora, Delma... de Augusto no Povoado Cotias de Cima, sim, né? Dona Delma, que Deus abençoe, muito obrigado pela confiança a todos vocês, né? Que assim nos ajuda, né? A gente aqui uma parceria com a Rádio Educadora e tá aqui aos domingos, né? A gente também aqui faz esse papel não só aqui, mas também de ir na prática também aos povoados, né, Marcos?
1: Com certeza,
0: graças a Deus,
1: com certeza,
0: eu quero verdade. Agradecer o povoado Santa Helena, município de Glória, que de 16 a 18 de agosto está celebrando a sua padroeira Santa Helena, né? Ali no povoado Santa Helena, município de Nossa Senhora da Glória, né? O comunicado, né, do Padre Gildo, né? Que vai celebrar na primeira noite, dia 16, às 18h30 será o Santo Terço, às 19h Santa Missa. O Padre Gildo convida a todos, né? Os paroquianos da paróquia, né? Ali de Nossa Senhora da Glória, que na verdade ele fica ali no Angico, né? Não, essa não. A nova paróquia, ele é de Glória mesmo. Tem uma pra ali, uma paróquia agora que se tornou paróquia, uma capela por ali se tornou, viu? Procure saber, depois você me diz. Se você agora quer se tornar Glorinha, se a força aí é direito, não sei como, que direito, não sei, mas a força você quer, né? Na segunda noite, né, o celebrante, né, será o ministro Marco Nunes, né, que tá aqui de frente comigo, e também o ministro Alexandre, né? Graças a Deus, né? E a terceira noite, dia 18, na terça-feira, o encerramento às 16h30, missa solene e procissão, né, Marcos? Isso. Celebrando Padre Gildo, né?
1: Isso aí.
0: Padre Gildo Alves, que Deus abençoe, né? A todos. Nosso muito obrigado. Chegamos ao final do programa Momento de Fé, mais um domingo. Graças a Deus, estivemos aqui reunidos e vamos permanecer unidos em nome do Pai, do Filho e do Espírito Santo. Amém. Mário Sena, muito obrigado, viu, rapaz? Que Deus abençoe aí por você estar aqui conosco. E Marco Nunes aí, você tá vendo, né? Prova viva real de que quanto é grande Deus estar aqui perto de você. Seu Reginaldo, até o próximo domingo, se assim o bom Deus nos permitir. Tchau.
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1: Foi muito bem, né? Então, que Deus abençoe a cada um que nos ouviu nesse momento, que orou com a gente nesse momento, né? Então, que possamos agora ficar com o programa Orando com Maria. Fique todos com Deus.

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0: Zé Ronaldo.
1: Em Frei Paulo Sérgio, exatamente 16 horas e 11 minutos, programa Orando com Maria, ao comando, sob o comando do Terço dos Homens. Mais um domingo dado para nós, estamos aqui, permitido por Deus, né? Tá aqui o nosso irmãozinho Ronaldo, né? O Elano também está conosco. E o Mário Senna aqui também, né? Então, que Deus abençoe e continue abençoando, né? Então, você que tá aí, já ligadinho, né? Prepare o seu terço, prepare aí a sua vela para acender e rezar conosco, participar. Ligue, peça música, participe desse momento de oração. Então, o meu boa tarde para vocês. Vamos dar, ouvir o boa tarde também do nosso irmãozinho Ronaldo, né?
2: Boa tarde, irmãos e irmãs. Salve Maria, que Deus nos abençoe, já nos abençoe hoje com o dom da vida. Queremos agradecer a Deus por mais um programa, por esse momento de oração, Orando com Maria. Queremos agradecer também ao Sr. José Arinaldo Oliveira, a dona Dulcelina, ao nosso irmão José Arinaldo Oliveira Filho, a toda a família Oliveira, né? Nosso irmão Jário, João, a Denilza, a Maria Rita, a doutora Maria Rita, todos os pessoal aí da família Oliveira. Queremos agradecer também ao nosso irmão Edilmo Cascudo, né? Que deu espaço aqui ao nosso grupo do Terço dos Homens a evangelizar. Muito obrigado também ao nosso irmão Cascudo. Queremos agradecer a você, meus irmãos ouvintes, que participe nesse momento de oração. Ligue, né, para o telefone 9940-1691, que é o zap. Ligue para o 9843-4109 e o 98280577. Então interaja conosco aqui. Seremos aqui das 16 horas até as 18 horas. É um momento de oração, é um momento de paz, de amor e de felicidade. Temos nosso momento de intercessão, compartilhar o momento do evangelho. Hoje teremos aqui o convidado, né? Como o nosso irmão Ricardo falou, nosso irmão Elano, né? O Mário Senna, e que Deus venha nos abençoar nessa tarde.
1: O Elano também vai dar boa tarde dele para nossos queridos ouvintes, né, Elano?
3: Boa tarde, Ronaldo. Boa tarde, Ricardo. Boa tarde, Mário Senna. Boa tarde a você, ouvindo da Educadora. Uma alegria estar novamente aqui participando do programa Orando com Maria, nessa tarde desse domingo, dia 2 de agosto de 2026, participando do programa e rezando com todos vocês.
1: Então nós vamos dar início, né, Ronaldo? E sempre o programa inicia com a oração do Santo Terço.
2: Depois a gente, né, dá as pessoas que querem as orações, né?
1: Os isso.
2: Pedidos de orações.
1: Né? Então a gente vai dar início à oração do Santo Terço.
2: Sim.
1: É, como de costume fazemos, invocando a Santíssima Trindade, em nome do Pai, do Filho e do Espírito Santo.
2: Amém.
1: Vinda Espírito Santo, enchei o coração dos vossos fiéis
2: e acendei nele o fogo do vosso amor. Enviai, Senhor, o vosso Espírito e tudo será criado e renovareis a face da terra. Oremos. Ó Deus, que instruíste o coração dos vossos fiéis com a luz do Espírito Santo, fazei que apreciemos retamente todas as coisas segundo o mesmo Espírito e gozemos sempre de sua consolação. Por Cristo, Senhor nosso. Amém.
1: Creio em Deus Pai Todo-Poderoso,
2: Criador do céu e da terra, e em Jesus Cristo, seu único Filho, nosso Senhor, que foi concebido pelo poder do Espírito Santo, nasceu da Virgem Maria, padeceu sob Pôncio Pilatos, foi crucificado, morto e sepultado, desceu à mansão dos mortos, ressuscitou no terceiro dia, subiu ao céu, está sentado à direita de Deus Pai Todo-Poderoso, onde há de vir a julgar os vivos e os mortos. Creio no Espírito Santo, na Santa Igreja Católica, na comunhão dos santos, na remissão dos pecados, na ressurreição da carne, na vida eterna. Amém.
1: Colocamos as intenções desse tanto texto, esse santo texto. Rezemos pelo nosso querido Papa, Papa Leão XIV, pelos nossos bispos em particular, Dom Josafá e Dom Jefferson, na Arquidiocese de Aracaju, pelos padres, particularmente Padre Francisco e Padre Agnello, na paróquia São Paulo. E rezemos por todos os padres, pelas vocações sacerdotais e religiosas, pela saúde dos enfermos e por todos aqueles que pediram ou se confiaram em nossas orações. E eu queria colocar em particular, Ronaldo,
2: sim,
1: no dia de hoje, que hoje é o dia do padre, né?
2: Sim.
1: A igreja celebra hoje o dia do padre. Então rezemos pelos padres e para que surjam mais padres para a Santa Igreja de Cristo.
2: Você tem suas intenções, mas não ainda, sua família, alguma pessoa aí?
1: Não pode colocar.
2: Então, vamos lá, depois a Elano coloca dele, né? Então, quero colocar aqui nesse momento as intenções. Quero pedir pro Maria do Carmo, né? Aí, mulher do saudoso João Bosco, aí em Mucambo, né? E seus familiares, do meu compadre Tiago. Quero colocar também as familiares do seu Florencio e sua esposa, dona Tereza, dona Silena aí no Barro Chã. Nossa irmã Lívia, também do Barro Chã. Colocar também dona Carmelita e família, nossa irmã Gidelma e seu filho Gênesis. Rezar pelo nosso grupo do texto dos homens e mulheres, e em especial hoje para o nosso irmão Gerivaldo, que está aniversariando, completando idade nova, né? Que idade linda, meu irmão. Que Deus abençoe, muita paz e saúde. Também vamos rezar para o nosso irmão Joaquim, também que aniversariou esses dias. E também vamos rezar por todas as pastorais e movimentos da nossa igreja, rezar pelos nossos irmãos que estão no vício da droga, do álcool, rezar pela minha irmã Verônica aí de Simão Dias e família, nossa irmã Railda aí da Capoeira Grande e família do povoado Cotias, né? Lurdinha de João de Santa e família, dona Lígia aí do Mutirão, dona Maria de tio Jorge, né? Saudoso meu tio Jorge e família, meu primo Jorginho, minha prima Paula, Marcinho e família. Rezar também pela minha irmã Regina e Kela aí na praça, Josiane aí na Mário Lobão, dona Josefa no povoado aí Preá em Carira, Carla de Reginaldo e família aí na Rua da Santa, né? Quero também rezar neste momento pela nossa irmã Laila, né? Que disse que tá aí ouvindo, né? O programa Orando com Maria. Fabinho Ministro também, que pede nossas orações. Nossa irmã Sávia, aí do Conjunto Mutirão e Carla de Pitão. Também vamos rezar pelo meu irmão Luiz, aí em São Paulo, minha irmã Mônica, Michele, o Alberto, que mora no Piauí, Adriana, Aparecida, e todos os meus irmãos. Rezar pelos meus filhos, a minha esposa, toda a minha família. Rezar também, meu irmão Ricardo, pela nossa irmã Nádia, filha de dona Nelly, da Flávia e de Glória, e por todos os nossos irmãos que pedem nossas orações. Também quero colocar o pai do nosso irmão Mário Sena aqui, né? Sou José de Olimpo, pela saúde dele, e também pedir também que Deus conforta o coração do nosso irmão Helenilson, né? Que o pai dele, Deus chamou hoje, o nosso saudoso Edivaldo, quem conhecido como Nem das Galinhas.
3: Eu queria oferecer esse santo texto para minha mãe Edieide, meu pai Adson, minha avó Edjama, meu avô Natanael, minha tia Fernanda, para os nossos amigos Washington e Wesley, lá na cidade de Pinhão, Walter da Jurema, o nosso amigo Gerivaldo, que hoje está completando, comemorando a idade nova.
1: Então vamos dar início à oração do tanto texto, né? Pai nosso que estás no céu, santificado seja o vosso nome. Venha a nós o vosso reino, seja feita a vossa vontade, assim na terra como no céu.
2: O pão nosso de cada dia nos dai hoje, perdoai as nossas ofensas, assim como nós perdoamos a quem nos tem ofendido, e não nos deixeis cair em tentação, mas livrai-nos do mal. Amém.
1: Salve Maria, filha de Deus Pai, ave Maria, cheia de graça, o Senhor é convosco. Bendita sois vós entre as mulheres e bendito é o fruto do vosso ventre, Jesus.
2: Santa Maria, Mãe de Deus, rogai por nós, pecadores, agora e na hora de nossa morte. Amém.
1: Salve Maria, esposa do Espírito Santo, ave Maria, cheia de graça, o Senhor é convosco. Bendita sois vós entre as mulheres e bendito é o fruto do vosso ventre, Jesus.
2: Santa Maria, Mãe de Deus, rogai por nós, pecadores, agora e na hora de nossa morte. Amém.
1: Salve Maria, tempo sacrário da Santíssima Trindade. Ave Maria, cheia de graça, o Senhor é convosco. Bendita sois vós entre as mulheres e bendito é o fruto do vosso ventre, Jesus.
2: Santa Maria, Mãe de Deus, rogai por nós, pecadores, agora e na hora de nossa morte. Amém.
1: Glórias ao Pai, ao Filho e ao Espírito Santo.
2: Como era no princípio, agora e sempre. Amém.
1: Ó meu Jesus, perdoai-nos, livrai-nos do fogo do inferno, levai as almas todas para o céu, e socorrei principalmente aquelas que mais precisarem da vossa misericórdia.
2: Abençoai o Santo Padre e aumentai a nossa fé.
1: Converter os pecadores.
2: Dai-nos a paz e o dom do Espírito Santo.
1: Nossa Senhora das Divinas Vocações.
2: Rogai por nós.
1: Nossa Senhora do Perpétuo Socorro.
2: Rogai por nós.
1: São João Maria Vianney.
2: Rogai por nós.
1: Hoje, domingo, meditamos os mistérios gloriosos. O primeiro mistério glorioso, vamos contemplar a ressurreição triunfante de nosso Senhor Jesus Cristo.
2: Pai nosso que estás no céu, santificado seja vosso nome. Venha a nós o vosso reino, seja feita a vossa vontade, assim na terra como no céu.
0: O pão nosso de cada dia nos dai hoje, perdoai as nossas ofensas, assim como nós perdoamos a quem nos tem ofendido, e não nos deixeis cair em tentação, mas livrai-nos do mal.
2: Ave Maria, cheia de graça, o Senhor é convosco, bendita sois vós entre as mulheres, bendito é o fruto do vosso ventre, Jesus.
0: Santa Maria, Mãe de Deus, rogai por nós, pecadores, agora e na hora de nossa morte. Amém.
2: Ave Maria, cheia de graça, o Senhor é convosco, bendita sois vós entre as mulheres, bendito é o fruto do vosso ventre, Jesus.
0: Santa Maria, Mãe de Deus, rogai por nós, pecadores, agora e na hora de nossa morte. Amém.
2: Ave Maria, cheia de graça, o Senhor é convosco, bendita sois vós entre as mulheres, bendito é o fruto do vosso ventre, Jesus.
0: Santa Maria, Mãe de Deus, rogai por nós, pecadores, agora e na hora de nossa morte. Amém.
2: Ave Maria, cheia de graça, o Senhor é convosco, bendita sois vós entre as mulheres, bendito é o fruto do vosso ventre, Jesus.
0: Santa Maria, Mãe de Deus, rogai por nós, pecadores, agora e na hora de nossa morte. Amém.
2: Ave Maria, cheia de graça, o Senhor é convosco, bendita sois vós entre as mulheres, bendito é o fruto do vosso ventre, Jesus.
0: Santa Maria, Mãe de Deus, rogai por nós, pecadores, agora e na hora de nossa morte. Amém.
2: Ave Maria, cheia de graça, o Senhor é convosco, bendita sois vós entre as mulheres, bendito é o fruto do vosso ventre, Jesus.
0: Santa Maria, Mãe de Deus, rogai por nós, pecadores, agora e na hora de nossa morte. Amém.
2: Ave Maria, cheia de graça, o Senhor é convosco, bendita sois vós entre as mulheres, bendito é o fruto do vosso ventre, Jesus.
0: Santa Maria, Mãe de Deus, rogai por nós, pecadores, agora e na hora de nossa morte. Amém.
2: Ave Maria, cheia de graça, o Senhor é convosco, bendita sois vós entre as mulheres, bendito é o fruto do vosso ventre, Jesus.
0: Santa Maria, Mãe de Deus, rogai por nós, pecadores, agora e na hora de nossa morte. Amém.
2: Glória ao Pai, ao Filho e ao Espírito Santo.
0: Como era no princípio, agora e sempre. Amém.
2: Ó meu Jesus, perdoai-nos, livrai-nos do fogo do inferno, levai as almas todas para o céu e socorrei principalmente aquelas que mais precisarem da vossa misericórdia. Abençoai o Santo Padre
0: e aumentai a nossa fé.
2: Convertei os pecadores
0: e dai-nos a paz e os dons do Espírito Santo.
2: Jesus, Maria e José,
0: a nossa família vossa é.
2: Jesus, Maria e José,
0: a nossa família vossa é.
2: Jesus, Maria e José,
0: a nossa família vossa é.
2: São José,
0: rogai por nós. Segundo o mistério, nós contemplamos a ascensão de nosso Senhor Jesus Cristo.
2: Ô, meu irmão,
0: tem alguma intenção aí, nada, através de alguma mensagem?

0: Esse?
1: Não. De cima. Esse aí.
0: Esse?
1: Pode pôr, põe áudio aí, você
2: aí
1: pode
2: é colocar. Paulinha.
1: É isso. Pode colocar.
2: 11, 11.
3: Mas hei de reviver.
4: Hoje é Edinaldo, falando com Maria, o Luiz aqui de Osasco, peço oração para meus filhos, Carla e Michel, minha família aí, Frei Paulo, Ronaldo, minha irmã Cida, meu irmão lá no Piauí, Alberto, e minha família aqui em Osasco, Mônica, Adriana, Mônica, Michele, meu cunhado Firmino, a toda a minha família, para vocês aí da Rádio Educador, que Deus abençoe vocês, tem um programa maravilhoso.
1: Amém, meu irmão. Muito obrigado. Deus abençoe.
5: Boa tarde, queridos ouvintes. Peço orações e ofereço a música Acalma Minha Tempestade, Vida Reluz, para oferecer a todos os padres, em especial Padre André, Padre Agnello, Padre Francisco, Padre Damião, Padre José Bispo e todos os padres do mundo inteiro. E também oferecer a vocês que estão aí na rádio, a seu Naro, a Valda Barraca e seu filho, também a Eliene, Marias Pretas, Dana Ginalda, e todos os ouvintes, para que não falte ninguém. Fique com Deus, que Jesus e Maria nos abençoe.
1: Amém, minha irmã Paulinha, minha prima, Deus abençoe. Até mais.
6: Boa tarde, família educadora. É Maria do Padre Mocampo, que a Santa Santa, toda minha família, viu? Sobrinho, sobrinha, filha do Padre Mocampo, você chama aí da educadora, para minha irmã Carminha, minha irmã Luzia, meu irmão Senhorzinho. Para minha sobrinha, tá na Graça, Tiago, Adriano, Diego e a família. Para minha sobrinha, foi Paulo Lisandra, o esposo e o filho. Para minha filha, Maria Aparecida, meu irmão Nilson, mulher do Nico, filho Moisés. E minha sobrinha de São Paulo, Laís, e o marido e o filho. O Sirone, marido e o filho, que Deus abençoe, tchau.
1: Já tem uma mensagem de texto aqui, né? Tem mais. Tem aqui uma boa tarde, meus irmãos, pais de Cristo e o amor de Maria. Que o Espírito Santo conduza sempre vocês. Agradeço a Deus por minha vida e por minha família e pelo dom da vida do nosso irmão Gerivaldo e da minha sobrinha Mirella. Que Jesus abençoe grandemente. Peço oração por mim, minha família, os enfermos e todos os ouvintes da Rádio Educadora e pela família de José Arinaldo e por todos que conduzem este programa abençoado e por toda a comunidade de Jesus Cristo Salvador. É Mônica de Osasco, é minha irmã Mônica. Tá bom, minha irmã? Tem aqui outra mensagem. Boa tarde, eu sou Alberto, meu irmão lá de Piauí. Peço oração para meus irmãos em Frei Paulo, para Ronaldo, Aparecida, Adriana, em São Paulo, Mônica, Luiz, Michele e todos os meus sobrinhos. Peço oração para meu cunhado Francisco Vieira, que está internado, e a todos da Rádio Educadora de Frei Paulo. Muito obrigado, meu irmão Alberto. Iremos rezar pelo seu cunhado, por todos vocês aí. Tem mais um áudio, Mário, mas eu coloco por aqui mesmo. Mandaram agora. É Dilma Nunes.
7: Boa tarde, família abençoada de Deus. Aqui é Dilma Povoado Cutias. Eu peço todas as orações de hoje para mim, meus filhos, meus netos, por toda a minha família e para todas as pessoas que estão precisando de oração nas suas casas, todas as pessoas que estão hospitalizadas, por cada um de vocês de família, cada um desses meninos faz maravilhoso pegando em família e para todos nós do mundo inteiro. Uma boa tarde, Deus abençoe todos. Fica todos com Deus.
1: Pronto, Ricardo.
2: Então, vamos dar continuidade, TV Marim, né?
1: Isso.
2: Alguns áudios, né? Pedido de música, pedido de oração. Vamos, segundo o mistério, a ascensão de nosso Senhor Jesus Cristo, né? Pai nosso que estás no céu, santificado seja o vosso nome. Venha a nós o vosso reino, seja feita a vossa vontade, assim na terra como no céu.
1: O pão nosso de cada dia nos dai hoje, perdoai as nossas ofensas, assim como nós perdoamos a quem nos tem ofendido, e não nos deixeis cair em tentação, mas livrai-nos do mal.
2: Ave Maria, cheia de graça, o Senhor é convosco. Bendita sois vós entre as mulheres, e bendito é o fruto do vosso ventre, Jesus.
1: Santa Maria, Mãe de Deus, rogai por nós, pecadores, agora e na hora de nossa morte. Amém.
2: Ave Maria, cheia de graça, o Senhor é convosco. Bendita sois vós entre as mulheres,

0: e bendito é o fruto do vosso ventre, Jesus.
1: Santa Maria, Mãe de Deus, rogai por nós, pecadores, agora e na hora de nossa morte. Amém.
0: Ave Maria, cheia de graça, o Senhor é convosco, bendita sois vós entre as mulheres, e bendito é o fruto do vosso ventre, Jesus.
1: Santa Maria, Mãe de Deus, rogai por nós, pecadores, agora e na hora de nossa morte. Amém.
0: Ave Maria, cheia de graça, o Senhor é convosco, bendita sois vós entre as mulheres, e bendito é o fruto do vosso ventre, Jesus.
1: Santa Maria, Mãe de Deus, rogai por nós, pecadores, agora e na hora de nossa morte. Amém.
0: Ave Maria, cheia de graça, o Senhor é convosco. Bendita sois vós entre as mulheres, e bendito é o fruto do vosso ventre, Jesus.
1: Santa Maria, Mãe de Deus, rogai por nós, pecadores, agora e na hora de nossa morte. Amém.
0: Ave Maria, cheia de graça, o Senhor é convosco, bendita sois vós entre as mulheres, e bendito é o fruto do vosso ventre, Jesus.
1: Santa Maria, Mãe de Deus, rogai por nós, pecadores, agora e na hora de nossa morte. Amém.
0: Ave Maria, cheia de graça, o Senhor é convosco, bendita sois vós entre as mulheres, e bendito é o fruto do vosso ventre, Jesus.
1: Santa Maria, Mãe de Deus, rogai por nós, pecadores, agora e na hora de nossa morte. Amém.
0: Ave Maria, cheia de graça, o Senhor é convosco, bendita sois vós entre as mulheres, e bendito é o fruto do vosso ventre, Jesus.
1: Santa Maria, Mãe de Deus, rogai por nós, pecadores, agora e na hora de nossa morte. Amém.
0: Ave Maria, cheia de graça, o Senhor é convosco, bendita sois vós entre as mulheres, e bendito é o fruto do vosso ventre, Jesus.
1: Santa Maria, Mãe de Deus, rogai por nós, pecadores, agora e na hora de nossa morte. Amém.
0: Ave Maria, cheia de graça, o Senhor é convosco. Bendita sois vós entre as mulheres, e bendito é o fruto do vosso ventre, Jesus.
1: Santa Maria, Mãe de Deus, rogai por nós, pecadores, agora e na hora de nossa morte. Amém.
0: Glórias ao Pai, ao Filho e ao Espírito Santo.
1: Como era no princípio, agora e sempre. Amém.
0: Ó meu Jesus, perdoai-nos, livrai-nos do fogo do inferno, levai as almas todas para o céu e socorrei principalmente aquelas que mais precisarem da vossa misericórdia. Abençoai o Santo Padre
1: e aumentai a nossa fé.
0: Converteu os pecadores.
1: Dai-nos a paz e o dom do Espírito Santo.
0: Nossa Senhora das Divinas Vocações,
1: rogai por nós.
0: Nossa Senhora da Cabeça,
1: rogai por nós.
0: Nossa Senhora das Candeias,
1: rogai por nós.
0: Nossa Senhora de Lourdes e São José,
1: rogai por nós. Eu quero colocar, meu irmão, nesse terceiro mistério, Manuel Simões, né? O Goulart também, acho que é João Simões, se eu não me engano. Eu vejo sempre, né, ele, o Goulart, mandando mensagem, né, o programa de Alexandre. Quando eu vejo a pessoa pedindo oração, é porque realmente está precisando de oração. Às vezes a gente tem aquela vontade, né? Tem aquele desejo de se libertar. Mas às vezes vem algo mais forte que vem nos atrapalhar. Então, quando um irmão ou irmã, uma pessoa me pede oração, a gente temos que se orar, se juntar e orar por essa pessoa. E não, nada é impossível para Jesus, né? E com Jesus tudo pode ser mudado.
0: É, eu também quero colocar, aqui B.E. e Ivanide, né? Nossos irmãozinhos estão sempre ligadinhos, estão sempre ligando. Fátima, eu quero botar seu nome lá no Rio das Pedras. Leandro, Evangelista e Dona Irene, aqui no mutirão, né? Essa família, esse casal maravilhoso, né? Rezamos sempre com vocês e por vocês.
2: Eu queria colocar nessas intenções, seu Nadinho, Dona Dulcelina, José Rinaldo Filho, queria também colocar o nosso amigo Val da Barraca, Gilvânia, o nosso amigo Fernandão, lá de Pinhão, seu filho Lucas e Fernando de Zé Pimenta.
0: O terceiro mistério meditamos é a descida do Espírito Santo, né? Sobre os apóstolos e Maria reunidos em um cenáculo em Jerusalém. Nesse momento de oração, peçamos ao Espírito Santo que ele ative em nós o desejo da perseverança na oração. E peçamos nesse mistério, onde o Espírito Santo vem se fazer mais presente pelo nosso país, pelos governantes deste mundo, para que haja paz e principalmente paz dentro de nós, né? Que o Espírito Santo pare dentro de nós e ele faça com que a paz resplandeça.
1: Quero colocar também uma amiga que eu conheci esses dias aqui em Frei Paulo, Lívia, aí de Dores e família, né? Que Deus possa, minha irmã, derramar bênçãos de graça sobre você e toda a sua família.
2: Pai nosso que estás no céu, santificado seja vosso nome. Venha a nós o vosso reino, seja feita a vossa vontade, assim na terra como no céu.
1: O pão nosso de cada dia nos dai hoje, perdoai as nossas ofensas, assim como nós perdoamos a quem nos tem ofendido, e não nos deixeis cair em tentação, mas livrai-nos do mal. Amém.
2: Ave Maria, cheia de graça, o Senhor é convosco. Bendita sois vós entre as mulheres, bendito é o fruto do vosso ventre, Jesus.
1: Santa Maria, Mãe de Deus, rogai por nós, pecadores, agora e na hora de nossa morte. Amém.
2: Ave Maria, cheia de graça, o Senhor é convosco. Bendita sois vós entre as mulheres, bendito é o fruto do vosso ventre, Jesus.
1: Santa Maria, Mãe de Deus, rogai por nós, pecadores, agora e na hora de nossa morte. Amém.
2: Ave Maria, cheia de graça, Senhor é convosco. Bendita sois vós entre as mulheres, bendito é o fruto do vosso ventre, Jesus.
1: Santa Maria, Mãe de Deus, rogai por nós, pecadores, agora e na hora de nossa morte. Amém.
2: Ave Maria, cheia de graça, Senhor é convosco. Bendita sois vós entre as mulheres, bendito é o fruto do vosso ventre, Jesus.
1: Santa Maria, Mãe de Deus, rogai por nós, pecadores, agora e na hora de nossa morte. Amém.
2: Ave Maria, cheia de graça, o Senhor é convosco. Bendita sois vós entre as mulheres, bendito é o fruto do vosso ventre, Jesus.
1: Santa Maria, Mãe de Deus, rogai por nós, pecadores, agora e na hora de nossa morte. Amém.
2: Ave Maria, cheia de graça, o Senhor é convosco. Bendita sois vós entre as mulheres, bendito é o fruto do vosso ventre, Jesus.
1: Santa Maria, Mãe de Deus, rogai por nós, pecadores, agora e na hora de nossa morte. Amém.
2: Ave Maria, cheia de graça, o Senhor é convosco. Bendita sois vós entre as mulheres, bendito é o fruto do vosso ventre, Jesus.
1: Santa Maria, Mãe de Deus, rogai por nós, pecadores, agora e na hora de nossa morte. Amém.
2: Ave Maria, cheia de graça, o Senhor é convosco. Bendita sois vós entre as mulheres, bendito é o fruto do vosso ventre, Jesus.
1: Santa Maria, Mãe de Deus, rogai por nós, pecadores, agora e na hora de nossa morte. Amém.
2: Ave Maria, cheia de graça, o Senhor é convosco. Bendita sois vós entre as mulheres, bendito é o fruto do vosso ventre, Jesus.
1: Santa Maria, Mãe de Deus, rogai por nós, pecadores, agora e na hora de nossa morte. Amém.
2: Ave Maria, cheia de graça, o Senhor é convosco. Bendita sois vós entre as mulheres, bendito é o fruto do vosso ventre, Jesus.
1: Santa Maria, Mãe de Deus, rogai por nós, pecadores, agora e na hora de nossa morte. Amém.
2: Glória ao Pai, ao Filho e ao Espírito Santo.
1: Como era no princípio, agora e sempre. Amém.
2: O meu Jesus, perdoai-nos, livrai-nos do fogo do inferno,
1: levai as almas todas para o céu e socorrei principalmente aquelas que mais precisarem da vossa misericórdia. Abençoai o Santo Padre
2: e aumentai a nossa fé.
1: Convertei os pecadores
2: e dai-nos a paz e os dons do Espírito Santo.
1: Jesus, manso e humilde coração,
3: fazei o nosso coração semelhante ao vosso.
1: Jesus, manso e humilde coração,
3: fazei o nosso coração semelhante ao vosso.
1: Jesus, manso e humilde coração,
3: fazei o nosso coração semelhante ao vosso.
1: Nossa Senhora de Lourdes,
3: rogai por nós.
1: Tem um áudio aqui, meu irmão.
3: Vamos colocar aí.
1: Nossa irmã Ginalda.
4: Boa tarde, salve Maria. Ginalda Lima, de Nossa Senhora Aparecida. Eu peço oração pela minha saúde, que estou precisando muito, pela saúde do meu pai Dernival Lima, da minha mãe Maria José Santos Lima, por meus quatro filhos, meu esposo Ailton, e por o nosso padre Adriano, padre Francisco, e por todos os padres, né, do mundo inteiro, por o Papa Leão, por vocês aí da rádio educadora, que Jesus abençoe todos, por todas as minhas amigas e meus amigos, e por todos aqueles que estão doentes nas camas dos hospitais. Que Nossa Senhora Aparecida derrame bênção e dê a saúde a todos eles. E por todos aqueles que pedem as nossas orações. Pela turma aqui, pelas minhas amigas, né, do grupo São Sebastião, aqui de Nossa Senhora Aparecida. Que Deus dê muita saúde e que Jesus abençoe todas nós. E que vocês tenham uma boa tarde, que Jesus abençoe todos aí. E um bom terço aí para vocês e para todos nós. Fica com Deus, que eu estou com Ele também.
1: Muito obrigado. Amém. Minha irmã Ginalda de Aparecida, que Deus abençoe você e toda a sua família. Eu quero colocar também meu irmão Ricardo, minha irmã Luzia, lá de São Paulo, de Osasco, minha irmã Leu, minha irmã Adriana, lá em São Paulo, também de Rejane, Jesus Cristo Salvador, onde eu sou bem acolhido quando eu chego lá em São Paulo, por essas irmãs.
0: Eu quero colocar também aqui nosso irmão Patola, né? Lá no conjunto Judite e Abília, né? Aqui em Frei Paulo. Quero colocar também Patrícia Dantas, nossa irmãzinha, né? Rezamos por você, você está sempre em oração também, rezando por nós. Minha esposa Paula Francinete. Quero colocar também Padre Agnello, né? Esse homem assim de muita fé. Sim. Rafael, Rafaela também. Eu quero colocar o Danilo, né? Mas a esposa Rafaela. Quero, enfim, colocar todos vocês que estão aqui, ligadinho conosco, rezando.
2: Queria colocar nesse mistério o nosso amigo Mário Sena, que está na sinoplastia hoje, o nosso amigo Teco, também nosso amigo Carlos André, o sertanejo. Também queria colocar a todos que estão passando por necessidade, também os enfermos, e também para todos os padres, todos os bispos, todos os diáconos.
1: Vou colocar também, tem aqui um pedido, eu creio que esse deve ser a sua mãe ou é a sua avó, é sua mãe?
2: Minha avó.
1: Boa tarde, ofereço as orações para todos os ouvintes, todos os padres, Agnello, Francisco e José Bispo, todos vocês que fazem a Rádio Educadora, obrigado, um abraço para Elano, vovó Edjane. Sua avó, meu Deus abençoe, minha irmã, saúde e paz para você, seu marido e toda a sua família.
0: Então, nós estamos no quarto mistério glorioso. E no quarto mistério glorioso, nós contemplamos a Assunção de Nossa Senhora, né? Que ela assunta ao céu, esteja sempre lá do lado do Deus Pai, pedindo por cada um de nós. Rezemos.
1: Pai nosso que estás no céu, santificado seja vosso nome. Venha a nós o vosso reino, seja feita a vossa vontade, assim na terra como no céu.
0: Pão nosso de cada dia nos dai hoje, perdoai as nossas ofensas, assim como nós perdoamos a quem nos tem ofendido, e não nos deixeis cair em tentação, mas livrai-nos do mal. Amém.
1: Ave Maria, cheia de graça, o Senhor é convosco. Bendita sois vós entre as mulheres, bendito é o fruto do vosso ventre, Jesus.
0: Santa Maria, Mãe de Deus, rogai por nós, pecadores, agora e na hora de nossa morte. Amém.
1: Ave Maria, cheia de graça, o Senhor é convosco. Bendita sois vós entre as mulheres. Bendito é o fruto do vosso ventre, Jesus.
0: Santa Maria, Mãe de Deus, rogai por nós, pecadores, agora e na hora de nossa morte. Amém.
1: Ave Maria, cheia de graça, o Senhor é convosco. Bendita sois vós entre as mulheres. Bendito é o fruto do vosso ventre, Jesus.
0: Santa Maria, Mãe de Deus, rogai por nós, pecadores, agora e na hora de nossa morte. Amém.
1: Ave Maria, cheia de graça, o Senhor é convosco. Bendita sois vós entre as mulheres. Bendito é o fruto do vosso ventre, Jesus.
0: Santa Maria, Mãe de Deus, rogai por nós, pecadores, agora e na hora de nossa morte. Amém.
1: Ave Maria, cheia de graça, o Senhor é convosco. Bendita sois vós entre as mulheres. Bendito é o fruto do vosso ventre, Jesus.
0: Santa Maria, Mãe de Deus, rogai por nós, pecadores, agora e na hora de nossa morte. Amém.
1: Ave Maria, cheia de graça, o Senhor é convosco. Bendita sois vós entre as mulheres. Bendito é o fruto do vosso ventre, Jesus.
0: Santa Maria, Mãe de Deus, rogai por nós, pecadores, agora e na hora de nossa morte. Amém.
1: Ave Maria, cheia de graça, o Senhor é convosco. Bendita sois vós entre as mulheres. Bendito é o fruto do vosso ventre, Jesus.
0: Santa Maria, Mãe de Deus, rogai por nós, pecadores, agora e na hora de nossa morte. Amém.
1: Ave Maria, cheia de graça, o Senhor é convosco. Bendita sois vós entre as mulheres. Bendito é o fruto do vosso ventre, Jesus.
0: Santa Maria, Mãe de Deus, rogai por nós, pecadores, agora e na hora de nossa morte. Amém.
1: Ave Maria, cheia de graça, o Senhor é convosco. Bendita sois vós entre as mulheres. Bendito é o fruto do vosso ventre, Jesus.
0: Santa Maria, Mãe de Deus, rogai por nós, pecadores, agora e na hora de nossa morte. Amém.
1: Ave Maria, cheia de graça, o Senhor é convosco. Bendita sois vós entre as mulheres. Bendito é o fruto do vosso ventre, Jesus.
0: Santa Maria, Mãe de Deus, rogai por nós, pecadores, agora e na hora de nossa morte. Amém.
1: Glória ao Pai, ao Filho e ao Espírito Santo,
0: como era no princípio, agora e sempre. Amém.
1: Ó meu Jesus, perdoai-nos, livrai-nos do fogo do inferno, levai as almas todas para o céu e socorrei principalmente aquelas que mais precisarem. da vossa misericórdia. Abençoai o Santo Padre
3: e aumentai a nossa fé.
1: Convertei os pecadores.
3: Dai-nos a paz e o dom do Espírito Santo.
1: Chagas abertas, corações feridos. O sangue de Cristo está entre nós, o perigo. Chagas abertas, corações feridos. O sangue de Cristo está entre nós e o perigo. Chagas abertas, corações feridos. O sangue de Cristo está entre nós e o perigo. Tem mais um áudio aí, vou amar depois.
0: Florêncio. O que é que o Florêncio quer?
5: Boa tarde, meninos, e vocês que estão todos aí, né, que compõem as orações de agora à tarde. Que Nossa Senhora Aparecida proteja todos nós. Rezo por minha saúde, a saúde do meu esposo, Sadaí, minha filha Suzana Letícia e José Arthur, nosso amigo Valda Barraga, Sérgio Augusto, Ivânia, Valdeci, Ribeirope. Para todos vocês que compõem, né, aí o mistério do texto, que Nossa Senhora interceda por cada um de vocês, que continue sempre trazendo vocês todos os domingos, trazendo a palavra de Deus para todos nós. Aqui é Eliane Povado Marias Pretas, Ribeirão.
1: Eliane, muito obrigado, minha irmã Eliane, que Deus abençoe. Vamos rezar por você e por toda a sua família. Tem mais alguém, não, né? Pronto.
3: Então nós vamos para o quinto e último mistério, dos mistérios gloriosos, que é a coroação de Nossa Senhora no céu como Rainha do céu e dos homens, né? Que ela seja a rainha de nossas famílias, que ela seja a rainha de nossas vidas. Eu quero colocar aqui, né, algumas pessoas também nesse quinto mistério. O nosso irmão Zé, irmãozinho Zé de Bizoca, né?
1: Sim.
3: É ouvinte fiel da educadora, viu? Ali eu vou dizer, é o fiel. E pode ter certeza, tá ouvindo também lá.
1: Sim.
3: É, Toninho, tio Adinho também, meu querido tio Adinho. Toninho Carteiro lá em Carira, meu irmãozinho. Nós rezamos, estamos rezando sempre por você, Toninho. Terezinha e seus filhos lá aqui no conjunto Judite e Abile, né? Conhecido como Portelinha, mas eu não chamo de Portelinha, eu chamo por onde as pessoas moram. E eu quero um amigo nosso, né? O nosso irmão Samuel da Topique, ali de Pinhão, né?
1: Sim.
3: E também Paixão da Topique, o homem que vai sempre para Juazeiro do Norte.
1: Certo. Meu irmão Ricardo, eu quero colocar neste momento uma menina que precisa e pede muito nas orações para nós. Ela também é de Aracaju, chama-se Laura. Também a mãe esteve aqui esses dias, né? Conversei muito com ela. E quero colocar também Yolanda, né? Yolanda aqui de Frei Paulo. Que Deus possa derramar bênçãos e graças, curas e libertações sobre todas as jovens, todos os adolescentes. Que Deus venha curar e libertar todo o mal.
2: Nesse mistério eu queria oferecer para todos que fazem a Santa Igreja, para seu Lia lá na Avenida José da Cunha, Ronaldo e Nilza também na Avenida José da Cunha, ao meu tio Aslan e família e a todos os ouvintes que estão sintonizados na 89.5.
3: Demais?
1: Não.
3: Então rezemos.
2: Pai nosso que estás no céu, santificado seja o vosso nome. Venha a nós o vosso reino, seja feita a vossa vontade, assim na terra como no céu.
1: O pão nosso de cada dia nos dai hoje. Perdoai nossas ofensas, assim como nós perdoamos a quem nos tem ofendido. E não nos deixeis cair em tentação, mas livrai-nos do mal. Amém.
2: Ave Maria, cheia de graça, o Senhor é convosco. Bendita sois vós entre as mulheres, bendito é o fruto do vosso ventre, Jesus.
1: Santa Maria, Mãe de Deus, rogai por nós, pecadores, agora e na hora de nossa morte. Amém.
2: Ave Maria, cheia de graça, o Senhor é convosco. Bendita sois vós entre as mulheres, bendito é o fruto do vosso ventre, Jesus.
1: Santa Maria, Mãe de Deus, rogai por nós, pecadores, agora e na hora de nossa morte. Amém.
2: Ave Maria, cheia de graça, o Senhor é convosco. Bendita sois vós entre as mulheres, bendito é o fruto do vosso ventre, Jesus.
1: Santa Maria, Mãe de Deus, rogai por nós, pecadores, agora e na hora de nossa morte. Amém.
2: Ave Maria, cheia de graça, o Senhor é convosco. Bendita sois vós entre as mulheres, bendito é o fruto do vosso ventre, Jesus.
1: Santa Maria, Mãe de Deus, rogai por nós, pecadores, agora e na hora de nossa morte. Amém.
2: Ave Maria, cheia de graça, o Senhor é convosco. Bendita sois vós entre as mulheres, bendito é o fruto do vosso ventre, Jesus.
1: Santa Maria, Mãe de Deus, rogai por nós, pecadores, agora e na hora de nossa morte. Amém.
2: Ave Maria, cheia de graça, o Senhor é convosco. Bendita sois vós entre as mulheres, bendito é o fruto do vosso ventre, Jesus.
1: Santa Maria, Mãe de Deus, rogai por nós, pecadores, agora e na hora de nossa morte. Amém.
2: Ave Maria, cheia de graça, o Senhor é convosco. Bendita sois vós entre as mulheres, bendito é o fruto do vosso ventre, Jesus.
1: Santa Maria, Mãe de Deus, rogai por nós, pecadores, agora e na hora de nossa morte. Amém.
2: Ave Maria, cheia de graça, o Senhor é convosco. Bendita sois vós entre as mulheres, bendito é o fruto do vosso ventre, Jesus.
1: Santa Maria, Mãe de Deus, rogai por nós, pecadores, agora e na hora de nossa morte. Amém.
2: Ave Maria, cheia de graça, o Senhor é convosco. Bendita sois vós entre as mulheres, bendito é o fruto do vosso ventre, Jesus.
1: Santa Maria, Mãe de Deus, rogai por nós, pecadores, agora e na hora de nossa morte. Amém.
2: Ave Maria, cheia de graça, o Senhor é convosco. Bendita sois vós entre as mulheres, bendito é o fruto do vosso ventre, Jesus.
1: Santa Maria, Mãe de Deus, rogai por nós, pecadores, agora e na hora de nossa morte. Amém.
2: Ave Maria, cheia de graça, o Senhor é convosco. Bendita sois vós entre as mulheres, bendito é o fruto do vosso ventre, Jesus.
1: Santa Maria, Mãe de Deus, rogai por nós, pecadores, agora e na hora de nossa morte. Amém.
2: Ave Maria, cheia de graça, o Senhor é convosco. Bendita sois vós entre as mulheres, bendito é o fruto do vosso ventre, Jesus.
1: Santa Maria, Mãe de Deus, rogai por nós, pecadores, agora e na hora de nossa morte. Amém.
2: Ave Maria, cheia de graça, o Senhor é convosco. Bendita sois vós entre as mulheres, bendito é o fruto do vosso ventre, Jesus.
1: Santa Maria, Mãe de Deus, rogai por nós, pecadores, agora e na hora de nossa morte. Amém.
2: Ave Maria, cheia de graça, o Senhor é convosco. Bendita sois vós entre as mulheres, bendito é o fruto do vosso ventre, Jesus.
1: Santa Maria, Mãe de Deus, rogai por nós, pecadores, agora e na hora de nossa morte. Amém.
2: Ave Maria, cheia de graça, o Senhor é convosco. Bendita sois vós entre as mulheres, bendito é o fruto do vosso ventre, Jesus.
1: Santa Maria, Mãe de Deus, rogai por nós, pecadores, agora e na hora de nossa morte. Amém.
2: Glória ao Pai, ao Filho e ao Espírito Santo.
1: Como era no princípio, agora e sempre. Amém. Ó meu Jesus, perdoai-nos, livrai-nos do fogo do inferno, levai as almas todas para o céu e socorrei principalmente aquelas que mais precisarem da vossa misericórdia.
3: Abençoai o Santo Padre
1: e aumentai a nossa fé.
3: Convertei os pecadores.
1: Dai-nos a paz e o dom do Espírito Santo.
3: Nossa Senhora das Divinas Vocações,
1: rogai por nós.
3: Nossa Senhora do Perpétuo Socorro,
1: rogai por nós.
3: Santa Ana e São Joaquim,
1: intercedei a Deus por nós.
3: Nossa Senhora de La Salete,
1: rogai por nós.
3: Nossa Senhora de Lourdes e São José,
1: rogai por nós.
3: Agradecimento.
1: Infinitas graças os damos, soberana rainha, pelos benefícios que todos os dias recebemos de vossas mãos liberais. Dignai-vos agora e para sempre tomar-vos debaixo do vosso poderoso amparo, e para mais vos obrigarmos, vos saudamos com a salve rainha. Salve rainha, mãe da misericórdia, vida, doçura e esperança nossa salve. A vós bradamos, degredados filhos de Eva, a vós suspiramos gemendo e chorando neste vale de lágrimas. Eia, pois, advogada nossa, esses vossos olhos misericordiosos a nós volvei, e depois desse desterro, mostrai-nos Jesus, bendito é o fruto do vosso ventre, ó clemente, ó piedosa, ó doce sempre Virgem Maria.
3: Rogai por nós, Santa Mãe de Deus,
1: para que sejamos dignos da promessa de Cristo. Amém.
3: Ó minha Senhora e minha Mãe,
1: eu me ofereço inteiramente em toda vós, e em prova da minha devoção para convosco, eu vos consagro nesta tarde para sempre os meus olhos, os meus ouvidos, a minha boca, o meu coração, inteiramente todo o meu ser, porque assim sou vós, ó incomparável Mãe, guardai-me, defendei-me como coisa e propriedade vossa. Amém.
3: Santo anjo do Senhor,
1: meu zeloso guardador, se a ti me confiou a piedade divina, sempre me rege, me guarde, me governe, me ilumine. Amém.
3: Nós rezamos esse texto e continuaremos unidos, em nome do Deus que é Pai, Filho e Espírito Santo. Amém. Faremos agora um breve intervalo, né? Ouviremos alguma música, tomar uma aguinha, né? Para aliviar um pouquinho a garganta também.
1: Isso.
3: E dentro do instante a gente retorna aqui para estarmos juntos
1: com
3: o Evangelho, com o momento de intercessão. Isso. Se você quiser pedir alguma música também para colocar antes do momento de intercessão, pode pedir também, né? E aí a gente retorna. Isso. Né? São exatamente 16 horas e 54 minutos.
6: Coragem.

0: José Ronaldo.
1: Em Frei Paulo são exatamente 17 horas e 4 minutos, né? Nós iremos. Ronaldo vai dar uma palavrinha pra gente.
2: Não, tá no evangelho,
1: né? Nós vamos ter o evangelho agora, né? Meditar, ler e meditar um pouquinho a palavra de Deus, porque faz bem para nossa alma, para o nosso coração, para o nosso espírito, né? Vamos dar início ao evangelho, né?

0: Evangelho de Jesus Cristo segundo Mateus.
1: Glória a vós, Senhor.
0: Naquele tempo, Jesus soube da morte de João Batista. Jesus partiu e foi de barco para outro lugar deserto e afastado. Mas quando as multidões souberam disso, saíram das cidades e o seguiram a pé. Ao sair do barco, Jesus viu uma grande multidão, encheu-se de compaixão por elas e curou os que estavam doentes. Ao entardecer, os discípulos aproximaram-se de Jesus e disseram: "Este lugar é deserto e a hora já está adiantada. Despede a multidão para que possam ir aos povoados comprar comida." Jesus, porém, lhe disse: "Eles não precisam ir embora. Dai-lhes vós mesmo de comer." Os discípulos responderam: "Só temos aqui 5 pães e 2 peixes. Jesus disse: "Trazei-os aqui." Jesus mandou que a multidão se sentasse na grama. Então pegou os 5 pães e os 2 peixes, ergueu os olhos para o céu e pronunciou a bênção. Em seguida, partiu os pães e deu aos seus discípulos. Os discípulos os distribuíram às multidão. Todos comeram, ficaram satisfeitos. E dos pedaços que sobraram, recolheram ainda 12 cestos cheios. E os que haviam comido eram mais ou menos 5.000 homens, sem contar mulheres e crianças. Palavra da salvação.
1: Glória a vós, Senhor.
0: Né? Glória a vós, Senhor. A gente vê aí hoje o Evangelho, né? Jesus Cristo traz para nós as multidões que sempre buscavam Jesus. Sempre buscavam Jesus em busca de cura, porque ficaram sabendo que Jesus curava. Será assim também hoje, né? Aí a gente vê embutido nesse desejo de ir em busca de cura o interesse, muitas vezes, né? Às vezes, interesse pela cura. A gente sabe que tem eventos de cura que aconteceu. Por exemplo, 10 foram curados, só um voltou para agradecer. Os outros eram interesseiros, só queriam ser curados. Será assim no tempo de hoje? Nós não estamos buscando Deus por interesse, por cura, por milagres, né? E aí o evangelho vai, ele curou aqueles que estavam doentes, que se achegaram a ele. E a gente vê que essa multidão segue Jesus, que ele parte e vai para o outro lado, e um multidão que segue, mesmo assim, segue Jesus a pé. Jesus desce da barca, manda que sentem ao gramado, e começa a anunciar, a pregar a palavra de Deus, a anunciar o reino de Deus para esse povo, né? Só que aí isso começa a incomodar os discípulos, que a tarde vai caindo, ou seja, já vai entardecendo, já vai escurecer, e eles não tinham o que dar para esse povo, não tinha comida para dar. Aí eles pedem, despede eles para que eles vão aos povoados e comprem comida. Jesus Cristo simplesmente disse para os que eles não precisavam ir embora. Nós não temos. Aí pergunta para eles: "O que temos?" "Temos apenas 5 pães e 2 peixes. É um milagre da multiplicação. Será que esse milagre dessa multiplicação não está acontecendo na sua vida, na sua família? Não só a multiplicação da comida, a multiplicação do peixe, mas a multiplicação das graças que Jesus derrama a cada dia, a cada instante, a cada minuto, a cada segundo em nossas vidas. Nós já estamos aqui, quase finalizando um dia também, já está entardecendo, já entardeceu, já está perto de escurecer. Olha a graça que Deus nos deu, olha a multiplicação que Ele multiplicou em nossas vidas mais um dia. Multiplicou em nossa vida mais uma semana que se inicia hoje, neste domingo. Então que nós não vamos atrás de Jesus por interesse, só por interesse da cura do corpo, né, da cura física, mas principalmente da cura espiritual, principalmente da graça de, na tempestade, aprendemos a buscar a bonança, através de Jesus Cristo, que ele para a tempestade em nossa vida. E nós vimos que essa multiplicação também nos traz uma lição de economia. Tá, a gente observar aí, né? Nós muitas vezes jogando fora aquilo que serve para nós e serve para alguém. Comida, né? Às vezes sobra comida, não presta mais não, e jogamos fora, botamos lá para os porcos, né? Matamos lá a lavagem. E Jesus aqui, ó, sobraram 12, depois que o povo comeu, depois da multiplicação, sobraram 12 cestos, é, 12 cestos. Jesus manda guardar, porque aquele povo com certeza iria sentir fome. E ele iria precisar de comida para dar aquele povo novamente. Então, nós jogamos muitas vezes fora, né, a comida que tem em nossa casa. Às vezes tem lá um feijão, aí você vai ver o feijão, vê um gorgulhozinho, ah, não presta mais não, joga fora. Não tem nem cuidado de peneirar para o gorgulho cair e você aproveitar aquele feijão, né? Mas aquilo que não serve para mim, pode servir para alguém que passa fome. Hoje uma irmã da pastoral da criança, ela passou um dado interessante para nós. Em Sergipe, né?
1: Isso.
0: Isso aí, 2.000, ou em Frei Paulo? Em Frei Paulo, 2.000 e poucas crianças.
1: 600.
0: 2.600 crianças, né? Que vivem na linha da pobreza. Num município tão pequeno. E nós jogamos, nós desperdiçamos. Nós deixamos de dar assistência a essas crianças. Né? Veja bem como o ser humano tá terrível. Joga a comida fora, joga o dinheiro fora, né? Desperdiça o dinheiro com outras coisas, com supérfluo, que não vai servir para nada, ao contrário, está adoecendo o ser humano. E nós estamos aí desperdiçando. Esse exemplo desses 12 cestos, que foi guardado, que depois iriam ser servidos para o povo, que sirva para nós. O que eu não gosto de comer, tem gente que escolhe o que comer. Eu digo o seguinte: se chegar na sua casa e disser, rapaz, só tem pedra cozinhada, eu digo, bota servir, eu como. Mastigar elas eu não vou, mas tomo caldo dela, né?
1: Verdade.
0: Então eu sou desse tipo. Aí tem gente dizendo, não gosto disso, eu não gosto daquilo, então não é na minha casa não. Porque eu gosto, eu como o que eu gosto, eu não como o que você gosta. Eu como de tudo.
1: Isso.
0: Né? Então vê aí, gente, isso é um exemplo. Eu tô falando isso porque sirva para exemplo. Então essas 2.600 crianças, por quê? Pra onde tá indo a comida? Por que essas crianças estão passando necessidade? Né? Cadê o Jesus na vida dessas famílias? Cadê o Jesus na vida daqueles que podiam dar suporte a essas crianças? Que Jesus é esse? Que vê o irmão necessitado e deixa o irmão necessitado para o irmão viver como mendigo, mendigando na minha porta ou nas portas? Eu vejo da seguinte maneira: viver mendigando na minha porta, viver me pedindo, viver me ocupando, para eu humilhar, para eu pisar. Jesus Cristo nunca é isso. Guarda o pão, os pães que sobraram, a comida que sobrou, que esse povo vai precisar. E que nós temos sobrando. Tá tão sobrando que tem muita gente se dando bem. Né? Porque deveria transformar essa sobra em comida, em trabalho, em emprego para o povo. Para que o povo não chegue a 2.600 crianças em nosso município. E ela citou, não é dado dela não, eu disse que é dado do IBGE.
1: IBGE mesmo.
0: Eu teria vergonha, eu não botava minha cara na porta. Né? Veja bem, né? Eu não botava. Deu cristão saber que tem essa quantidade de crianças passando necessidade no nosso município. Já Deus não quer isso para essas crianças. Você tem em casa, tá sobrando, não jogue fora, dá. E agora também não vai, não, é o que não presta não, é o que presta, viu? E você que administra aquilo que é do povo, cria emprego para o povo, trabalhar, né? Deus não quer o que a gente tá vendo no mundo hoje não. Ninguém quer ninguém na miséria não. Ninguém quer com um pouquinho que come, dê o pouco que der, ele fica satisfeito. Sim. Deus não quer isso, não. Deus quer eu satisfeito. Deu amanhecer meu dia, a comer, ter o que eu comer, me deitar satisfeito porque eu tive o que me alimentar. Porque Jesus Cristo podia ter muito bem, manda eles embora, se virar, comprar comida nos povoados. Eu não mandei eles vir atrás de mim. Ele podia ter feito isso, mas não. Né? Eles, não temos aí 5 pães e 2 peixes? Não temos 5 peixes e 2 pães? Vamos, né? Serviu a todos. Ronaldo.
1: É, meu irmão, Ricardo, muitas vezes também nós ficamos no comodismo, né?
0: Isso.
1: Minha barriguinha tá cheia, não quero saber se a barriga do meu vizinho, do meu irmão, tá vazia. O verdadeiro milagre não está na quantidade, mas no gesto de dividir.
0: Isso.
1: Os 5 pães e os 2 peixes pode ser traduzido em coisas simples. Um sorriso, um abraço, uma palavra de consolo. Muitas vezes alguém nos diz, você não sabe como foi importante aquele gesto seu. Um gesto da gente abraçar um amigo. Olá, como é que você vai? Né? Como é que está a sua família? Então, às vezes a gente se prende, ou às vezes está na nossa igreja mesmo, e está lá todo mundo, a paz de Cristo, quando sai dali, passa pelo irmão, faz de conta que não conhece.
0: Isso, né? É verdade.
1: Então, o que parecia significante se torna grandioso. Quando acreditamos na força do nosso pouco, conseguimos mudanças enormes na família, na comunidade e até na sociedade. No final, ainda sobraram 12 cestos, né?
0: Doze cestos.
1: Isso mostra que o projeto de Jesus, aparentemente pequeno, traz salvação para todos os povos. Sempre há alguém com fome perto de nós, fome de comida, mas também de amor, atenção e esperança. O convite é simples, doe um segundo, né? Da sua possibilidade, mas com alegria, né? Com alegria e confie na graça que nasce da partilha. Temos que abrir nosso coração a partilhar. No nosso grupo do texto dos homens e mulheres, sempre a gente está pedindo, né, às pessoas para um alimento, um quilo de alimento por mês, para que a gente possamos ajudar nossos irmãos mais precisados. Segunda-feira passada eu pedi que cada um que tivesse uma roupa, um tênis, um calçado, algo assim, para ajudar que muitos irmãos, como você falou aí, como a nossa irmã, a Freira, falou hoje lá na paróquia, 2.600 crianças em nossa cidade, precisando do nosso apoio. Então, meus irmãos, nossa vocação comum é ser pão repartido, vida oferecida e amor multiplicado. E assim, é assim que o reino de Deus acontece entre nós. Então, temos que sair do nosso comodismo, arregaçar nossas mangas e ajudar o nosso próximo. Amém.
0: Isso mesmo, Ana. Ronaldo colocou aí, né, a questão da partilha, esse gesto que também o texto não faz. Lembrando que nós também temos a pastoral da caridade na nossa paróquia, né? E faz um osso desse gesto também, de quando ela chega às cestas básicas que elas formam, eles começam, fazem também a doação para algumas famílias carentes aqui da nossa cidade, né? Daqui que faz parte da paróquia, né? Que o evangelho de hoje nos traga como ensinamento a partilha,
1: partilhar.
0: Não partilhar só o material, partilhar o espiritual, partilhar a palavra de Deus, partilhar o eu com você, o eu com aqueles que necessitam. Louvado seja nosso Senhor Jesus Cristo.
1: Para sempre, seja Deus louvado. Bom, irmão Ricardo, vamos ouvir uma música para depois a gente fazer um momento de intercessão.

Rádio Frei Paulo, seja também 17 horas e 24 minutos. Programa Orando com Maria, que tem à frente o Terço dos Homens aqui de Frei Paulo. Eu quero parabenizar todos os Terço dos Homens que acompanham também o programa, né? Isso. Então, que bom você estar ligadinho aqui conosco. Chegou um momento assim que muitos de nós esperamos.

aproximar mais dos meus irmãos. Aquela dor que dói, que eu já queria que fosse curada, mas talvez, né, eu ainda não esteja merecendo. Eu não entendi ainda, né, o momento de receber essa cura. Mas que seja feita, Senhor, a tua vontade. O Senhor sabe o que eu preciso. O Senhor sabe o que mais me angustia no momento. O Senhor sabe, nada e ninguém sabe mais que o Senhor. As pessoas podem até olhar e tentar interpretar, mas o Senhor é quem sabe o que mais necessito, o que mais nós necessitamos.

Quantas vezes, meus irmãos e minhas irmãs, você ouvinte, você minha irmã, meu irmão que está aí ouvindo. Quantas vezes a gente dizemos, quando a gente acordamos, sozinho eu não posso mais. E vem aquele momento difícil, pensamentos negativos. Muitos nossos irmãos, muitos jovens hoje se mutilando. Muitos irmãos hoje que não tem mais aquela confiança, aquela fé em Jesus. E deixa-se abater por aquelas palavras, por aquelas vozes que vêm no ouvido para fazer besteira. Nesse momento eu sentia no meu coração, a jovem, um pensamento de tirar sua própria vida, Senhor. Mas pedimos ao Senhor, neste momento, que o Senhor acampe teus anjos ao lado desta menina, desta jovem, Senhor. Meu Pai, nós te pedimos por aqueles que estão com ansiedade, com angústias, com depressão. Minha irmã e meu irmão, nada é impossível para Jesus Cristo. O impossível para mim, para você, para Jesus, não há impossível. Então você tem que crer em Deus, habita o coração e deixar o Espírito Santo trabalhar na tua vida. Eu entrego neste momento, meu irmão Ricardo, meu irmão Elano, meu irmão Edmário, todas as pessoas que estão no vício do álcool, das drogas. Eu coloco neste momento José Henrique. Eu coloco neste momento o Adelmo do Afonso, do saudoso Afonso. Eu coloco neste momento também todas as pessoas, meu Pai, que estão perambulando nessas BRs, que ficam às vezes nos vasos do lixo, dos mercados, dos bares, catando algo de sobra para comer, como o evangelho de hoje, que repartiu o pão. E às vezes aquele irmão, aquela irmã passa, chega num restaurante, chega num bar e pede um alimento, pede algo. E às vezes a pessoa tem aquele dinheiro, mas diz, não tenho, se afaste de mim. E vai ser o próprio Jesus de repente naquela pessoa, pois não podemos julgar ninguém. Não podemos julgar. Pois Jesus pode vir através dessas pessoas para ver o seu coração. Eu coloco neste momento a família do Sr. José Rinaldo, Sr. José Rinaldo Oliveira. Sim, Senhor. Derrama a tua bênção, a tua graça sobre ele. Todas as pessoas idosas, Senhor. Colocamos também a mãe do nosso irmão, a nosso irmão Ricardo, dona Dore. A minha tia Helena, Senhor. Eu coloco dona Carmelita, Senhor. Eu coloco o pai do nosso irmão Mário, Sr. José de Olimpo. Todos os nossos familiares, nossos irmãos idosos. Senhor, neste momento eu quero colocar a Laila, Senhor. Eu quero colocar a Laura, Senhor. Eu quero colocar, Senhor Jesus, neste momento a Yolanda, o Gênesis, Senhor Jesus, que ontem teve um livramento. E às vezes nós não entendemos, meu Pai. Acontece algo de repente, quando saímos de casa, tem um carro atrás, ou um pneu está furado, e a gente fica com raiva, fica brigando. É Deus dando livramento a você, meu irmão. A você, minha irmã. Então levanta a mão por você e diz, obrigado, Senhor, por ter acontecido algo aqui, por este carro ter furado o pneu, ou por algo não deu certo hoje. Amanhã eu creio que vai dar certo. Nós entregamos neste momento, Senhor Jesus, estas crianças da nossa cidade, do Brasil e do mundo. Tantas crianças passando fome, Senhor. E às vezes a gente ficamos no comodismo. Não quer também ajudar. Não quer sair do comodismo. Vamos sair do nosso comodismo, meus irmãos e minhas irmãs, e ajudar essas crianças, ajudar essas

0: essas criancinhas, pois Jesus disse: deixai vir a mim estes pequeninos, porque o reino dele é dos pequeninos, é dos fragilizados, é daqueles que mais precisam. Nós intercedemos também, Senhor, por estas crianças da nossa cidade aqui de Frei Paulo. Quanto dessas crianças, meu Pai, não tiveram hoje o alimento do corpo? Quantos dessas crianças, Senhor? Fique esperando, talvez o Pai se aí chegar com alimento, talvez não chega. Às vezes o Pai está desempregado, às vezes não teve uma oportunidade do emprego. E pedimos, meu Pai, por as pessoas que estão desempregadas na nossa cidade, no Brasil. Como é difícil um pai de família chegar um final de semana, não ter o dinheiro, não ter o alimento para dar seu filho, Senhor. Derrama a tua bênção, Senhor, na nossa cidade, no Brasil. Toca, meu Pai, também nesses gestores, meu Pai, sim, para que possa abrir o coração e olhar mais para esse pessoal mais precisado, Senhor. Nós te pedimos a tua graça nesta tarde de hoje, meu Pai. Envia teus anjos, Senhor. Meus irmãos e minhas irmãs, rezamos junto essa oração de Nossa Senhora das Graças, que diz assim, com fé e esperança: Nossa Senhora das Graças, alcançai no coração de Jesus as graças que eu tanto preciso. Nossa Senhora das Graças, alcançai no coração de Jesus as graças que eu tanto preciso. Nossa Senhora das Graças, alcançai no coração de Jesus as graças que eu tanto preciso pelas crianças. Nossa Senhora das Graças, alcançai no coração de Jesus as graças que as crianças precisam. Nossa Senhora das Graças, alcançai no coração de Jesus as graças que as crianças tanto precisam. Nossa Senhora das Graças, alcançai no coração de Jesus as graças que as crianças tanto precisam pelos nossos filhos. Nossa Senhora das Graças, alcançai no coração de Jesus as graças que nossos filhos precisam. Nossa Senhora das Graças, alcançai no coração de Jesus as graças que nossos filhos precisam. Nossa Senhora das Graças, alcançai no coração de Jesus as graças que nossos filhos precisam pela nossa família. Nossa Senhora das Graças, alcançai no coração de Jesus as graças que a nossa família precisa. Senhor Deus, eu coloco também nessa oração a minha irmã Regina, Senhor, que vai passar por uma cirurgia nesses dias, mas com o Senhor, tudo com o Senhor, meu Pai. Nada é impossível. Eu entrego nas tuas mãos todos nossos irmãos que neste momento estão passando por cirurgias, todos nossos irmãos, meu Pai, sim, que estão nas UTIs, todos nossos irmãos que estão entubados, Senhor, todos nossos irmãos que estão nas alas dos hospitais, envia teus anjos, meu Pai, para ajudar esses irmãos que sofrem. Amém.
1: Amém. Mas teve esse momento, né, de intercessão, nós nos apresentamos e apresentamos os nossos irmãos a Jesus, a Deus, né? Que as graças que nós tanto necessitamos, elas cheguem até nós e cheguem até você que confiou.
2: Pode ter certeza.
1: Viu? Então que nosso Senhor Jesus Cristo neste momento visite cada família que necessita. Eu quero pedir pelos jovens, né? Esses jovens que estão tão rebeldes, jovens que estão se afastando cada vez mais de Deus e se aproximando do abismo chamado drogas, que afasta de Deus a cada dia, a cada instante. Então quero te apresentar a juventude, Jesus, e colocar, Senhor Jesus, cada um deles, aqueles que são tão rebeldes, que se afastam de Deus, que não ouvem seus pais, que não ouve os seus professores, que muitas vezes vão para a escola e não querem nem estudar. O intuito é só de agredir com palavras, com atos. Mas o Senhor conhece cada um. Você que tem aí os seus filhos também, coloca eles na presença de Jesus agora. Apresenta cada um deles sobre o manto de Nossa Senhora, para que Jesus visite cada um nesse instante, onde esteja, onde eles estejam, o que eles estejam fazendo, Jesus. cada pai de família que necessita, Senhor, de sabedoria para conduzir os seus filhos. Cada pai de família que necessita de um emprego para dar sustento às suas famílias. Que não aguenta mais a humilhação de não ter o que manter para sua família, Senhor. Então, Senhor Jesus, visita cada família. Nesse instante, cada pai de família, cada mãe de família. Que eles eduquem o seu coração através de ti, Jesus. Que a sabedoria que parta para eles venha de ti. Pela intercessão de Nossa Senhora.
0: Vamos ouvir aqui meu irmão Ricardo, meu irmão Elano, uma música. Meu irmão Elano, quer falar alguma coisa? Vamos ouvir uma música para depois a gente ver o Magnífico.
1: Isso.

0: Minha alma proclama a grandeza do Senhor. Meu espírito se alegra em Deus, meu Salvador, porque olhou para a humilhação de sua serva. Doravante todas gerações me felicitarão, porque o Todo-Poderoso realizou grandes obras em meu favor. Seu nome é santo e sua misericórdia chega aos que temem, de geração em geração. Ele realiza proezas com seu braço, desperta os soberbos de coração, derruba os poderosos e eleva os humildes. Aos famintos enche de bens e despede os ricos de mãos vazias. Socorre Israel, seu servo, lembrando de sua misericórdia, conforme prometera aos nossos pais, em favor de Abraão e de sua descendência, para sempre. Glória ao Pai, ao Filho e ao Espírito Santo,
1: como era no princípio, agora e sempre. Amém.
2: Meu irmão Ricardo, meu irmão Elano, quando a gente estava aqui fazendo um momento de intercessão, e meu irmão Elano falou aí, magnífica, veio no meu coração aqui, como está dando a tempo ainda, fazer uma dezena do texto da libertação. Alguém precisando de se libertar. Às vezes nós mesmos precisamos se libertar, né? Nós mesmos precisamos se libertar de algo no nosso coração, de repente uma mágoa, um ressentimento, né? Então digamos junto: se Jesus me libertar, eu serei verdadeiramente livre. Jesus, tem de piedade de mim. Jesus cura-me. Jesus salva-me. Jesus liberta-me. Jesus, tem de piedade de mim. Jesus cura-me. Jesus salva-me. Jesus liberta-me. Jesus, tem de piedade de mim. Jesus cura-me. Jesus salva-me. Jesus liberta nossos filhos. Jesus, tem de piedade de meus filhos. Jesus cura. Jesus salva. Jesus liberta. Jesus, tem de piedade dos nossos filhos. Jesus cura. Jesus salva. Jesus liberta. Jesus, tem de piedade dos nossos filhos. Jesus cura. Jesus salva.
3: Jesus
2: liberta dos enfermos. Jesus, tem de piedade dos enfermos. Jesus cura. Jesus salva. Jesus liberta. Jesus, tem de piedade dos enfermos. Jesus cura. Jesus salva. Jesus liberta. Jesus, tem de piedade de nós. Jesus cura. Jesus salva. Jesus liberta. Jesus, tem de piedade de nós. Jesus cura.
3: Jesus salva,
2: Jesus liberta. Se Jesus me libertar, eu serei verdadeiramente livre. Deus provê, Deus proverá, a sua misericórdia
3: não nos faltará.
2: Deus provê, Deus proverá, a sua misericórdia não nos faltará. Deus provê, Deus proverá, a sua misericórdia não nos faltará. Deus provê, Deus proverá, a sua misericórdia não nos faltará. Deus provê, Deus proverá, a sua misericórdia não nos faltará. Deus provê, Deus proverá, a sua misericórdia não nos faltará. Deus provê, Deus proverá, a sua misericórdia não nos faltará. Deus provê, Deus proverá, a sua misericórdia
3: não nos faltará.
2: Deus provê, Deus proverá, a sua misericórdia não nos faltará. Mande a divina providência,
3: providenciai.
2: Mande a divina providência, providenciai. Mande a divina providência, providenciai.
3: Nós tivemos esse momento também, né? Aí, né? Eu tenho certeza, essa pessoa que estava necessitando de libertação vai alcançar essa libertação, né? E o evangelho de hoje nos convida também a nos libertarmos do nosso comodismo, né? Vamos ser mais, vamos partilhar e vamos nos abrir para nos libertarmos desse comodismo, dessa coisa que nos prende a nós mesmos, desse individualismo, dessa maneira de querer viver para si próprio, né? Então, tenhamos caridade com nós. Deus, ele não quer que sejamos presos a nós mesmos. Ele quer que nós sejamos mais transparentes e alcancemos as pessoas que mais necessitam, que está mais distante ou mais próxima da gente. Pode ter certeza, nesse momento deste programa, aquelas pessoas que estão mais distantes estão aí clamando a Deus por essa libertação. E também as que estão mais próximas de nós. Talvez nós mesmos que estamos aqui à frente do microfone. Talvez nós mesmos que estamos aqui no estúdio da Rádio Educadora. Né? Estamos necessitando de libertação. E essa libertação chegue para cada um de nós, para todos nós. Então eu quero dizer para você, meu irmão, que Jesus quer nos curar, que Jesus quer nos libertar. Ele nos quer curado. Ele nos quer liberto. Então, abramos para essa libertação, essa cura. Deixe Jesus agir em você. Acredite. Jesus Cristo, quando curava, ele diz: vai, tua fé te curou. Então, quando você acreditar que Jesus tudo pode, que Jesus tudo tem, você vai ser curado e Deus vai dizer, ele vai dizer para você: vai, tua fé te curou. Tua fé por quê? Porque você acreditou que poderia ser curado por Jesus.
2: Vamos ouvir um áudio de um irmão que enviou aí.
4: Boa tarde, Maracena. Aqui é Jaime de Lai falando. Sou ouvido, estava usando aí, deu às 4 horas, até 6 horas. Você começa a tramar. Tira o leite, sai 3 horas da madrugada. Manda mensagem para ele. Hoje eu estou no terreno, consegui a internet. Que aqui não tem energia, não. Eu venho no telefone. Eu quero desejar boa domingo para você, sua família, para todos os seus ouvintes. Passamos aí o que sou sem Jesus. Jaime lá, eu fiz duas filhinhas minhas, Maria Vitória e Maria.
2: Tá bom, meu irmão, Deus abençoe. Estamos aqui em oração por você e toda a sua família. Pronto, meu irmão Ricardo.
3: Então nós, né? É muito bom estarmos assim sempre presente, né? E vejam bem, a igreja, ela nos orienta, é que devemos sempre participarmos dos atos que acontecem na igreja, né? E a gente está vendo que as pessoas se afastam desses atos. E um dos atos que nós temos que participar, esse nós devemos participar, não deixar de estar presente, é a Santa Missa. Principalmente a missa dominical, né? Que a missa do domingo, a missa da ressurreição, a missa referendada à ressurreição de Jesus Cristo. Quando Jesus, ao terceiro dia, ressuscita. Então, nós somos convidados a participar da Santa Missa. Eu costumo sempre dizer, você tem que vir à Santa Missa. Eu lembro de alguém aqui em Frei Paulo, que à época, ele tinha um bar, tipo restaurante, ele aos domingos não ia à missa, mas ele na segunda-feira estava na Santa Missa. Ele sempre dizia: não posso no domingo. E conversou com o padre, o padre disse: não tem problema, você está trabalhando para se manter e manter sua família, mas você pode ir durante a semana, nós temos missa, não deixe de ir à Santa Missa. Mas se você pode ao domingo, vá aos domingos, meu irmão e minha irmã. Padre Paulo, ele dizia sempre o seguinte: se for por missa em Frei Paulo, vai todo mundo para o céu, só não vai quem não quiser, porque só no domingo nós temos missa, 5 missas, né? Então eu não posso dizer que não tenho como não ir à Santa Missa. Então que nós peguemos esses exemplos e busquemos Jesus Cristo, né? Que na Santa Missa, na igreja, ouvindo Deus falar conosco, é o padre em persona Cristo. O padre está colocando na pessoa de Cristo para passar o reino de Deus para nós.
2: Hora do Ângelus, né? Para a gente depois do agradecimento.
3: O anjo do Senhor anunciou a Maria.
2: E ela concebeu do Espírito Santo.
3: Ave Maria.
2: Cheia de graça, o Senhor é convosco. Bendita sois vós entre as mulheres. Bendito é o fruto do vosso ventre, Jesus.
3: Santa Maria, Mãe de Deus,
2: rogai por nós, pecadores, agora e na hora de nossa morte. Amém.
3: Faça-se em mim segundo a vossa vontade.
2: E o verbo se fez carne
3: e habitou entre nós.
2: Ave Maria, cheia de graça, o Senhor é convosco. Bendita sois vós entre as mulheres. Bendito é o fruto do vosso ventre, Jesus. Santa Maria, Mãe de Deus, rogai por nós, pecadores, agora e na hora de nossa morte. Amém. Eis aqui a serva do Senhor.
3: Faça-se em mim segundo a vossa vontade.
2: Ave Maria, cheia de graça, o Senhor é convosco. Bendita sois vós entre as mulheres, bendito é o fruto do vosso ventre, Jesus.
3: Santa Maria, Mãe de Deus, rogai por nós, pecadores, agora e na hora de nossa morte. Amém.
2: Glória ao Pai, ao Filho e ao Espírito Santo.
3: Como era no princípio, agora e sempre.
2: Amém. Os agradecimentos, meu irmão Ricardo.
3: Nós queremos agradecer, né, aos proprietários dessa emissora, da Rádio Educadora de Frei Paulo, né, ao senhor José Arinaldo, dona Dulcelina, José Arinaldo Filho, a família Oliveira, né? Ao diretor Edilmo Oliveira, o nosso queridinho Cascudo, né? Aos funcionários dessa rádio que aos domingos sempre acolhendo, e fora do domingo você vem aqui na rádio, é sempre bem acolhido por eles. Hoje o Mário Senna está conosco, tá o Edu aqui também, né, Edu? O Edu do povo tá aqui no estúdio com a gente, o Elano também está vindo sempre aqui conosco. Então queremos agradecer a você, principalmente a você ouvinte. A razão deste programa está no ar, a razão da educadora está no ar, é você que faz a educadora estar no ar. É você que diz assim: eu amo a educadora, eu quero a educadora entrando dentro da minha casa, eu quero rezar, eu quero acompanhar a programação da Rádio Educadora. Então, muito obrigado a todos que fazem a Rádio Educadora e a todos vocês ouvintes do programa Orando com Maria.
2: Queremos agradecer primeiramente a Deus, né, por mais um programa, agradecer aos proprietários da Rádio Educadora, José Arnaldo Oliveira, dona Dulcelina, a José Arnaldo Oliveira Filho, agradecer a família Oliveira, agradecer também ao nosso irmão Edilmo Cascudo, né, por ter dado esse espaço ao nosso grupo do Texto dos Homens, está aqui sempre todo domingo, orando com Maria, evangelizando. Agradecer ao Mário Senna, que está aqui junto, né, conosco. Que Deus abençoe você e toda a sua família. A esse jovem que está aqui, né?
3: O Eduardo.
2: Deus abençoe também. E a todas as pessoas que estão ouvindo e participando do nosso programa. Até o próximo domingo.
0: Bom, queria agradecer ao nosso amigo Ronaldo pelo convite, por estar orando novamente aqui no programa Orando com Maria, o nosso amigo Ricardo, Mário Senna, o nosso amigo Edu, e também por você ouvinte estar sintonizado na Rádio Educadora.
3: É o nosso irmão Gerivaldo, né?
2: Isso.
3: Que está aniversariando, ele hoje foi festejar, né? Plantou mais uma macaxeira no jardim da vida dele, né? Fazer igual o Jário Alves lá da Rádio Cultura, ele plantou mais uma macaxeira no jardim da vida dele. Então, Gerivaldo, os meus parabéns para você, né?
2: Parabéns, Gerivaldo. Também queremos convidar você, meus irmãos do Texto dos Homens e Mulheres, amanhã, às 19 horas, né, a participar do nosso Texto dos Homens e Mulheres. E também amanhã às 8 horas, convido você, meus irmãos do texto, você, a comunidade aqui de Frei Paulo, a rezarmos o texto no velório do nosso irmão Edivaldo, né, das Galinhas, como era conhecido, ali na OSAP. Então, estamos lá aguardando a cada um de vocês às 8 horas da manhã para rezarmos o Santo Texto.
3: Nós estivemos reunidos em nome de um Deus que é Pai,
1: Filho e Espírito Santo.
3: Amém. Até o próximo programa, se Deus quiser.

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0: Rapaz, mas que surpresa agradável.
1: Cara, vou te falar pra você aqui.
0: Que bonito.
1: Vem aqui, de Paulo, vem aqui. Esses dois mineirinhos maravilhosos, fala a verdade.
0: E grande parte desse sucesso nós devemos a Leandro e Leonardo, que tanto apoio, tanto carinho deu ao de Paulo e Paulinho. Obrigado, obrigado.
1: Mas, gente, na verdade, o sucesso desses dois moços maravilhosos, eles não devem a ninguém, eles devem só a Deus e a eles mesmos.
0: Obrigado.
1: São dois talentos maravilhosos.
0: Vamos cantar mais uma?
1: Vamos mais uma, gente? Vamos lá.

pode ser criado por um homem que não tinha doutorado, mas tinha palavra, que tirava o chapéu para os mais velhos e vencia a vida no cabo da enxada. Essa moda é pra você. Deixe seu comentário aqui embaixo.

dizem que até hoje, quem passa naquela curva fria na calada da noite, ainda escuta um canto sereno, uma voz mansa que parece pedir carona para uma viagem sem volta, rumo ao amor eterno.

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Mas a gente tem isso na mão, né? Porque senão...

9 horas e 29 minutos.

de pesar. É com profundo pesar que comunicamos o falecimento de Edivaldo Alves da Silva, mais conhecido como Nem das Galinhas. Suas memórias estão sendo veladas no velatório da OSAF e o sepultamento será amanhã, segunda-feira, dia 3 de agosto, às 9 horas da manhã. Portanto, comunicamos o falecimento de Edivaldo Alves da Silva, mais conhecido como Nem das Galinhas. Suas memórias estão sendo veladas no velatório da OSAF e o sepultamento será amanhã, segunda-feira, dia 3 de agosto, às 9 horas. Sua história e seu legado viverão para sempre em nossos corações. Desde já, a família agradece a todos que comparecerem a esse ato de fé cristã. 7h48 agora.

7 horas mais 2 minutos. Você ouviu a Hipocrisia com Barreto, nota de falecimento. É com profundo pesar que comunicamos o falecimento de Edivaldo Alves da Silva, mais conhecido como Nem das Galinhas. Suas memórias estão sendo veladas no velatório da USAF, aqui em Frepolo, e o sepultamento será nesta segunda-feira, dia 3 de agosto, às 9 horas da manhã. Desde já, a família agradece a todos que comparecerem a este ato de fé cristã. Portanto, noticiamos o falecimento de Edivaldo Alves da Silva, mais conhecido como Nem das Galinhas. Suas memórias estão sendo veladas no velatório da USAF e o sepultamento será nesta segunda-feira, dia 3 de agosto, amanhã, às 9 horas. Desde já, a família agradece a todos que comparecerem a este ato de fé cristã. Sintoniza a 89.5 Rádio Educadora FM de Frei Paulo, Sergipe, 8 horas, mais precisamente 4 minutos aqui em Frei Paulo, tá bom? É isso aí, vamos dar uma passadinha aqui no comércio, porque daqui a pouquinho aí tem muita coisa pra você, muita música pra você curtir.

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